Mais um clássico para você. O ano de 1982, Billy Preston liga a máquina do tempo com I Never Gonna Say Goodbye.

Na caminhada da vida, aprendi que nem sempre temos o que queremos, porque nem sempre o que queremos nos faz bem. Foi preciso sentir dor para que eu aprendesse com as lágrimas. Foi necessário o riso para que eu não me enclausurasse com o tempo. Foram precisas as pedras para que eu construísse meu caminho. Foram fundamentais as flores para que eu me alegrasse na caminhada. Foi imprescindível a fé para que eu não perdesse a esperança. Foi no silêncio que me escutaram com clareza. Pois sem provas não tem aprovação, e a vitória sem conquista é ilusão. E a maior virtude dos fortes é o perdão. 9:36.

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0: 9:59. É muita saudade. Daqui a pouco tem a nossa letra de amor deste domingo. Sempre após o resumo final, com o escrete de ouro do rádio, tem os bons tempos. Eu não posso deixar de agradecer a sua grande audiência e ao seu carinho. Obrigado.
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0: E agora, 1999, Sandy Júnior, olha o que o amor me faz.

0: 10 e 14.
1: A Saudade, o clássico com Carly Simon, Nobody Does It Better, o ano de 1977. É um dos mais famosos temas da série James Bond 007. Esta música fez muito sucesso, ganhou o Oscar, inclusive, pelo filme O Espião que Me Amava. Clássicos bons tempos. Agora tem a banda Chicago, 1976. If You Leave Me Now, é saudade o tempo todo nos bons tempos.

peninha, mas acabou. Bons tempos neste domingo. No domingo que vem, volta depois do resumo final, falando para todo o estado, aqui pela Rádio Jornal, com a produção técnica de Elivelto Henrique e Aldo Leite. Fique comigo na madrugada, amiga. Na madrugada musical, o rei convida. Beijão no coração. Valeu. Tchau.

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1: Meia-noite e 20. 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
2: Boa noite, um grande abraço para você. Estamos juntos na madrugada, amiga, madrugada musical, aqui pela Rádio Jornal. E agora com Rei Convida. Você curte sempre músicas maravilhosas, tanto do Roberto Carlos quanto dos seus convidados nacionais e internacionais. Uma ótima segunda-feira para você, tudo de bom. Começamos então a Madrugada Amiga, aqui na Rádio Jornal. Você nos curtindo, 90.3 FM, Caruaru 91.3, Garanhuns 107.5, Pesqueira 90.9, Limoeiro 99.5 e Petrolina 90.5. É a grande rede da Rádio Jornal. Vamos começar? O Rei Convida. A madrugada é amiga na Rádio Jornal.

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1: O Rei Convida, Roberto Carlos. Sempre uma música nacional, clássica, clássico. Sempre uma internacional, clássica, clássico. 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
1: Valeu, obrigado, obrigado pela companhia. Você curtiu O Rei Convida, aqui na madrugada da Rádio Jornal. E vai continuar conosco, porque na sequência tem o debate, tem o Passando a Limpo e o consultório. E logo depois, a voz do povo. Beijão no coração, tchau.
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1: Em Recife, 1h47.
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2: O acesso a alimentos seguros, nutritivos e de qualidade é um direito fundamental para as pessoas, para a população. A segurança alimentar é essencial para que a gente possa prevenir doenças, melhorar a qualidade de vida, promover o desenvolvimento social. É um dos grandes desafios também do nosso Brasil, do nosso país e do mundo, que é garantir a segurança alimentar e a saúde da população. E é claro que nós vamos aproximar, trazer esse tema aqui para o nosso debate, para falar com os nossos convidados sobre esse conceito, o que é a segurança alimentar, qual a importância de pensar nos alimentos, qual a importância de discutir esse tema no Brasil, levar segurança alimentar para as pessoas. E aí a segurança, claro, já traz uma outra palavra com ela, que é a qualidade dos produtos. Então a gente vai debater tudo isso aqui hoje na Rádio Jornal, com uma alegria enorme de estar com pessoas que sabem muito sobre o tema. Eu quero já saudá-los e agradecê-los pela presença. Primeiro com a Aline Áurea Florentino Silva, que é engenheira agrônoma, pesquisadora científica e integrante do Comitê Permanente de Saúde Única da Empresa Brasileira de Pesquisa Agropecuária, a Embrapa. Seja bem-vinda à Rádio Jornal, bom dia.
3: Bom dia, Natália. Muito prazer estar aqui com você e com toda essa equipe aqui da mesa e todos os ouvintes que vão acompanhar o programa hoje conosco. Muito obrigada.
2: Prazer é nosso. Também na nossa bancada, a doutora Edileide Freitas, que é nutricionista e doutora em nutrição. Muito bom recebê-la. Bom dia.
4: Muito prazer, Natália. Muito obrigada pelo convite e... Eu aqui venho lembrar a presença de Graça, sempre eu gosto de lembrar. Sim. Que a gente estava aqui outras vezes, né, Geraldo, com Graça Araújo. É muito, espero poder contribuir para ajudar a população a conviver melhor com os alimentos, aproveitar melhor. Isso é uma coisa que a gente tem que evoluir, fazer para que a população evolua no sentido de trabalhar os alimentos, conhecer os alimentos e respeitar a nossa grande produção, né?
2: É, e Graça que consolidou o consultório, né? Consultório foi de Graça aqui na Rádio Jornal e que continua. Então, ela, claro, hoje fisicamente não está mais com a gente, mas está presente pelo legado que deixou. Tantos legados, né? Tantos. E esse da informação. Então, a gente está aqui seguindo a missão e informando as pessoas, o que nos enche de alegria e responsabilidade também. Geraldo Eugênio, engenheiro agrônomo e professor da Unidade Acadêmica de Serra Talhada, na Universidade Federal Rural de Pernambuco. Bem-vindo aqui ao programa. Bom dia.
5: Bom dia, Natália. Bom dia às amigas que estão aqui, Aline Áurea, Patrícia, Adelaide. É um prazer. E, principalmente, Natália, discutir um tema que é a segurança alimentar, que, na minha opinião, realmente é aquilo que se considera o topo entre todas as seguranças. Normalmente a gente fala em segurança hídrica, segurança bélica. Quando fala em segurança, todo mundo pensa na guerra. É. E o Brasil realmente se oferece como o grande produtor de alimentos e o grande supridor de alimentos para a humanidade.
2: Mas tem vários assuntos que o Brasil precisa discutir ainda, não é? Não está tudo resolvido, mesmo que seja um grande produtor.
5: Não está resolvido, mas eu digo, o primeiro passo é você ter o alimento.
2: Ah, esse é o primeiro passo.
5: E 90% dos países não tem o alimento, nós já temos. Então, já resolvemos boa parte da questão.
2: Muito bem, importante lembrar. Patrícia Orlandi, doutora em microbiologia e coordenadora da Saúde Única do Eixo Norte e Nordeste da Fiocruz Pernambuco. Seja bem-vinda também. Bom dia.
6: Bom dia.

0: Bom dia, Natália. Bom dia a todos. É a minha primeira vez, então estou
1: Fique tranquila.
0: estreando aqui. Gostaria de agradecer o convite e lembrar, bom, eu sou bacteriologista, né? Então eu venho lembrar que a segurança alimentar, ela começa no solo e termina na população. Então é uma coisa que a gente, eu espero ajudar e a falar sobre isso. Lembrando também que o alimento mais bonito nem sempre é o mais seguro, né? Essa é os bacteriologistas falando, né? Porque a gente trabalha meio que com o invisível.
1: Sim.
0: Então, eu espero poder colaborar.
1: Agora, quando a gente fala de bactéria, sempre leva para um lado negativo. Tem bactéria
0: É
1: boa nos
0: isso que eu ia falar,
1: alimentos?
0: nem sempre é o lado negativo, né? Se não fosse elas também, a gente não teria um alimento saudável, um solo saudável, né? Então, tem os dois lados.
1: Tá bem, a gente vai ampliar bastante isso, viu? O ouvinte já está participando, já está mandando mensagem, então deixa eu lembrar a população aqui do nosso WhatsApp, 991478520. 991478520 é o WhatsApp da Rádio Jornal. Você manda sua mensagem, onde você estiver nos ouvindo, manda seu WhatsApp. Aqui no YouTube também, a gente está com imagens para você nos assistir, ouvir, ver e deixar a sua mensagem. Ao lado direito da tela tem um chat, você participa lá com a gente. Então eu quero de partida entender um pouco desse conceito com a doutora Aline Áurea. O que é segurança alimentar? Hein, doutora?
2: Muito bem, Natália, trazer esse tema, né, para a população, porque a gente traz a segurança alimentar e nutricional associada quando se tem o acesso ao alimento de qualidade em quantidade no momento certo, de acordo com a faixa etária. E nesse sentido, essa segurança não é somente você ter o alimento à mesa, que isso é extremamente importante, mas também ter o alimento que seja de acordo com o seu hábito alimentar, a sua faixa etária, o seu acesso, o seu poder aquisitivo. Então, tudo isso é envolvido na situação de segurança alimentar. E a gente está num país onde ainda temos uma quantidade razoável de pessoas em insegurança alimentar e nutricional. Então, não é só ter o alimento e encher a barriga, mas sim fazer com que isso traga nutrição, que certamente a nossa colega dele vai abordar um pouquinho mais nesse sentido.
1: O que
2: Mas a
1: essa
2: princípio é isso.
1: insegurança alimentar quer dizer? Quer dizer que algumas pessoas não têm a certeza de uma refeição? Como é?
2: Isso, a gente já meio que saiu do mapa da fome quando a gente tem um acesso ao alimento na maior parte da população. Em torno de 75% da população brasileira já tem acesso ao alimento, mas ainda temos mais de 20% que não tem as três refeições diárias para acessar. Então, quando a gente tem essa métrica, inclusive são dados do IBGE, que mostram que as famílias e as casas que mais têm insegurança alimentar são aquelas que estão com mulheres na gestão, tem crianças também, jovens que estão nessa situação de insegurança, que aí a gente precisa olhar para essa fatia da população que ainda não tem acesso às três refeições diárias, né, de alimentação que ele poderia ter.
1: Patrícia, quais são as consequências para a pessoa, para o corpo, para a saúde dela, quando ela não tem segurança alimentar?
0: Então, aí a gente pode pensar que desde problemas mínimos, pequenos, né? Por exemplo, se você não tiver uma segurança alimentar, você pode ter algumas infecções. E essas infecções, elas podem ser desde diarreia, né? Problemas que teoricamente são passageiros, até uma infecção mais grave. Então, eu acho que assim, não só os pesquisadores, não só os cientistas, quem trabalha com isso, mas a população deve ser informada o tempo todo. E formada também. Por que que eu falo sobre isso? Porque, por exemplo, se você usa, se você vai, cortar uma carne, por exemplo, de frango em casa, e usa o mesmo lugar e coloca a sua salada, por exemplo, né, já lavada, por exemplo, você pode pegar uma infecção ali. Por causa do frango que teve lá antes. Então, eu acho que é um
1: Sabe
0: jeito.
1: aquela
0: É a
1: tábua que a gente
0: tábua.
1: usa?
0: Isso.
1: Então cortou o frango lá,
0: Você tem
1: aí
0: que
1: depois,
0: lavar, né? E
1: sim,
0: depois
1: só que
0: utilizar.
1: se não está bem higienizado,
0: Pode dar
1: agora veja,
0: problema.
1: eu estou com uma proteína, um alimento, né, de origem animal, uma folha, não
0: Exato.
1: estou falando de industrializado, estou
0: Não.
1: falando de alimentos que são indicados.
0: Justamente, e que não, e que você, se você for pensar, não é alguma coisa assim, ah, eu peguei em um lugar. Não, você dentro de casa pode se contaminar se você não tiver informação a respeito. Por isso que eu falo que vem, o alimento ele vem desde o solo até a população. Eu acho que todo mundo tem que estar envolvido.
1: E fora de casa? A gente tem o costume.

0: das feiras, né? Vai na feira, circula aqui,
1: Então,
0: circula lá.
1: é.
0: Eu às vezes tenho um pouco de medo de comer fora de casa, na rua, assim. Não tô falando de restaurante, não, de rua mesmo.
1: É,
0: Quais são
1: bom,
0: os cuidados?
1: então, a gente tem um sistema imune muito bom, eu acho que
0: Já
1: isso.
0: tá preparado.
1: Eu sempre falo isso para os meus filhos, inclusive. A gente está bem preparado, mas tem que tomar certos cuidados. Por isso que eu falo da informação para as pessoas. Você não pode sair comendo qualquer coisa em qualquer lugar, né? Tem que tomar cuidado, sim. Porque, assim, o mínimo é isso que eu falei. O menor problema é a diarreia, né? O resto que pode vir junto é que são as infecções graves. Por isso que alimento é vida, mas ele pode causar problema. Então, vamos tentar ver como isso não precisa acontecer, por exemplo.
0: Sim, e aí, doutora Edileide, a gente vê um cuidado, uma fiscalização grande, né? Tem os órgãos que fiscalizam, que cuidam da qualidade dos alimentos, mas nem sempre isso está 100% presente. Aí, por exemplo, você pensa uma situação, gente, nada contra quem vende alimento na rua, meu Deus, trabalhador aí que precisa trabalhar, a gente consome, legal, show de bola. Mas muitas vezes você vê algumas barraquinhas, alguns espaços que o esgoto está correndo lado, que não tem estrutura. Que, sabe, mas mata a fome de alguém que está indo para o trabalho, pega um cafezinho, pega uma coisa, resolve o problema. Mas aí a gente está falando de segurança dos alimentos. E a senhora falou, precisamos evoluir. Evoluir como?
2: Isso aí parte da educação. Se a gente tem que implantar, a gente tem que implantar já na escola do pequenininho, saber o que é alimento seguro. E eles sabem o que é saudável, toda criança sabe o que é alimento saudável. Falta saber mais sobre alimento seguro. Ele saber o que está na feira para vender, ele é cru, ele tem os micro-organismos que são do solo, isso não tem problema nenhum. Quando chega em casa, o que vai ser consumido cru, você tem um tipo de cuidado. O que vai ser cozido, a temperatura vai matar. Então, é preciso a gente ter conhecimento, e conhecimento científico de alimento não é uma ciência superficial. Hoje a ciência é profunda e você precisa entender cada alimento, o que precisa. Outra coisa que a gente tem que entrar aqui, já que eu vou do começo a gente falar, porque a gente está falando tanto, para não falar tanto óbvio, para não ocupar um espaço de uma coisa, de um horário tão nobre e tão bem ouvido, para a gente falar de uma coisa assim, vamos falar no que o povo está desperdiçando de alimento no país. Ela falou segurança alimentar. Eu digo que o país não pode ser falar como um país que tem fome. O mundo tem fome, alguns países têm fome. Nós temos diversidade de alimento, temos produção. O que a gente não tem é a distribuição de renda e a disponibilidade de alimento no lugar certo. Na sua casa você compra. Isso é estatístico. Você compra 10 laranjas, você perde duas. E outra pessoa não está podendo comer e comprar essas duas laranjas.
0: Não consome,
2: Então,
0: deixa,
2: por quê?
0: deixa até que estraga.
2: Compra errado. Hoje mesmo no supermercado, se me ouvir, ele vai ver, tem uma promoção de mexerica nacional. Um monte. Para eu escolher três, tive a maior dificuldade, porque todas já estão em situação de senescência. Ou seja, má administração de supermercado, má utilização, porque o supermercado deveria ter por trás disso um setor de aproveitamento de alimento. Chegou na área do amadurecimento, antes de estragar, ele fazer alguma coisa. Ele ter uma área como fosse uma produção. Ou que ele tivesse um caminho de doação daquilo ali no momento certo. Banana, por exemplo. Tem banana de todo preço. Tem banana madura, tem banana verde, tem banana de vez e tem banana que vai durar uma semana. Então, isso é preciso a gente saber administrar. O Brasil precisa saber isso. Os alemães, quando chegaram aqui na Copa passada, eles falaram disso, que estava impressionado com o desperdício de alimento que ele viu no SEASA, que ele vieram estudar para decidir se a Copa era aqui, vieram estudar a disponibilidade de alimento para alimentar o Brasil e mais aquela população que ia chegar para comer no Brasil. E eles viram isso. A gente presenciou a indignação dele por ter visto tanto desperdício. É muita coisa. Aí criaram uma sopa na Ceasa. Geraldo sabe, deve ter, sim, acompanhado tudo isso. Uma sopa que pudesse aproveitar isso aí. Então...

0: nada se perde, tudo vira sopa, tudo vira um produto industrializado. Agora, precisa tecnologia. Então, a indústria não está pegando todo o tomate que é produzido. A indústria não está pegando o girimum que tá lá sendo produzido, que na época é bem barato. Então, tem que haver, a gente precisa industrializar alimento no local de produção, ter um aproveitamento em loco para a gente ter menos custo com transporte. Por exemplo, você produz frango no lugar e vai produzir uma coisa muito diferente, às vezes a gente vê, eu me recuso a comprar uma garrafa de água mineral aqui, uma garrafa, água engarrafada, de Minas Gerais. Por que que eu vou consumir uma água de Minas Gerais se aqui tem tanta água de boa qualidade? A mesma coisa acontece com o alimento. A gente tem vinho aqui. A gente não precisa consumir vinho de outro lugar, porque Petrolina tem vinho aqui. E a gente sabe que nosso custo de transporte é muito caro. Antes mesmo, você estava falando, acho que era Romualdo, estava falando da história das linhas férreas que não aconteceram.
1: Sim, a Transnordestina, que nós, inclusive, debatemos ontem aqui no programa, que é uma ferrovia, um modal importante para escoar.
0: Para escoar o alimento. E o alimento perecível fica caro. Você produzir alguma coisa, ter alguma coisa de aproveitamento no local e baratear no momento certo para que todo mundo tenha acesso àquilo ali. Pimentão, por exemplo, está se perdendo muito pimentão. A gente está observando, é olhos vistos, o pimentão lá se estragando na época de produção, né? Então, a gente, usando o rádio, a gente pode muito trabalhar no desperdício. Só compra o que for usar, né? Coisas desse tipo.
1: Sim, sim. Bom, então produz muito, desperdiça bastante.
0: É, desperdiça bastante. Né?
1: Mas
0: e
1: aí,
0: distribui mal.
1: É, e aí eu queria entrar com o Geraldo, porque Geraldo também vende muito, foca muito nos outros países. Não, e aí está preocupado com esse mercado, porque precisa da renda. E, por vezes, a população brasileira, você fica pensando, nossa, o maior produtor do mundo de grãos. E às vezes tem deficiência dentro da nação, porque paga mais, lá fora paga mais.
2: É, Natália, eu digo, a gente está falando de saúde única, né? E a saúde única é universal. Então, quando eu falo da saúde única, eu falo do cidadão que está necessitando de consumir realmente uma carne ou um ovo, por exemplo, no Irã, no Iraque, na Bolívia. E o Brasil hoje se tornou exatamente, talvez, o mais importante ator no mercado internacional de alimentos. Então, o mundo reconhece isto, né? O mundo tem um extremo respeito pelo país, porque nós saímos em 50 anos de um país que recebia doações, nós recebíamos doações igual a Haiti.
0: Exatamente.
2: A Aliança para o Progresso chegava aqui com leite, com trigo, com cevada, que nós não comíamos, para sermos a segunda potência no mercado internacional de alimentos.
1: Qual foi a virada de chave do Brasil? Bom, investiu em tecnologia, em maquinário?
2: Tecnologia foi fundamental. E de tecnologia nós temos dois pilares aí que eu considero realmente, digo, indissociáveis. Uma foi o investimento nos programas de pós-graduação das universidades públicas.
1: Pesquisa.
2: No início dos anos 70. Formação de gente.
0: Exatamente.
2: E outro, a Embrapa. A Embrapa foi fundada em 1973. Então, essas duas alavancas fizeram com que nós deixássemos aquela conversa do JECA e passássemos a ver a agricultura como uma demandadora de ciência. E não é à toa que hoje você tem, há pouco tempo eu tive a Lineaura aqui em Exu, vendo uma produção de milho de produtores de Caruaru, que estão em Exu, o Josimário, colhendo 140 sacas de milho por hectare. Olha, 140 sacas, o que é? É 10 vezes a produtividade média de Pernambuco. Aqui em Exu. Então, em outras palavras, essa equação, ela está razoavelmente resolvida. A outra, chegar à mesa. Eu digo, nenhum outro país avançou tanto em programas sociais quanto o Brasil. Então, por mais que queira se falar bem ou mal do Bolsa Família, mas ele realmente, eu digo, é o buffering, ele realmente é o colchão que faz com que realmente você não tenha a fome, como havia antes. Dentes destroçados, meninos vermelhos, mães mortas realmente no parto. Então, essa evolução houve muito. Agora, as meninas já falaram aqui, desculpe aí falar de meninas, viu? Sobre a questão exatamente da educação alimentar.
0: Exato.
2: Uma coisa é você ter o recurso e chegar e comprar o feijão, o arroz, o alface, o tomate. E outra é você comprar chips. Coca-Cola, mas todos os refrigerantes.
0: Refrigerante, né?
2: Eu digo, se embananar de açúcar, excesso de sal.
1: Ultraprocessados.
2: Então, essa é outra história. Quer dizer,

0: Então vamos tentar fazer com que avancemos de modo que, além da produção, da logística, nós tenhamos de fato um alimento saudável à mesa, para que a gente possa ter resolvido o primeiro grande degrau da saúde, que é a alimentação.
1: Queria entrar com o senhor um pouco também na questão do transporte. O transporte, sim, desse produto. Se perde um pouco no caminho, qual é esse parâmetro que nós temos brasileiro?
0: Perde-se muito.
1: Porque se tem muito desperdício, olha, eu fico pensando, será que se perde muito no caminho também?
0: Se perde 20% realmente do produto que você compra em casa.
1: Sim.
0: E normalmente
1: tá,
0: é assim.
2: É assim.
0: A banana é mais.
2: É mais.
0: Né? Mas em média 20.
2: Chega a 40%.
0: Mas você tem que contar que do cultivo a chegar à feira, você perde mais outros 20%.
2: Dá mais ou menos, dá 40% de perda.
0: Então, e aí? O que é isso? É logística. O que é logística? É uma estrada de boa qualidade, não é isso mesmo? É uma ferrovia, é uma outra forma de chegar. Então, no nosso caso, Natália, que estamos envolvidos mais com a questão agrícola, eu acho que um programa fundamental se diz pavimentação das estradas vicinais, que façam a ligação entre o produtor exatamente e o consumo.
1: E a gente não está falando industrialização, de uma rodovia, é estrada dentro das cidades, né? Para conseguir viabilizar.
0: Não, entre a vila e a cidade. É, ali é onde está a loja, porque é o cidadão que está. Por exemplo, nós temos distritos em Araripina, a última cidade do estado de Pernambuco, que distam 35 quilômetros do centro da cidade. Olha! E esses 35 quilômetros, normalmente, você vai encontrá-los realmente cheio de buraco, pouco acessível.
2: Né?
0: Então, imagine você se esses 35 quilômetros estivessem razoavelmente pavimentados. Quantos quilos de milho eu já não economizaria? De feijão? As hortaliças?
2: Quantos minutos?
3: Não, eu acho até,
1: Patrícia,
3: o preço.
0: Também.
3: Porque cai o preço, no fundo.
2: É. Ô, Geraldo, acrescentando só a sua fala, uma coisa é também a produção, a industrialização do local da produção, né? E microindústrias, hoje tem muito de banana, tem as bananas chips, tem banana. Você vê, no local que você produz o vegetal, você pode ter. Nós ainda somos muito carentes de vegetal pré-pronto, que seja nobre, de boa qualidade. Porque o congelamento de um vegetal, por exemplo, você tem uma seleta de legumes, sim, onde você abre um pacote e tenha brócolis, cenoura, chuchu cenoura, tudo milho, cozido direitinho. Mas os nossos não são tão bons quanto que a gente vê lá fora. Por que não é? Porque o congelamento é uma coisa que é um ponto que tem que ter de investimento. Você tem que congelar de uma forma que, quando esse alimento descongela, ele fica com as mesmas características.
1: Mas
2: então
1: esse...
2: a gente perde muito por conta disso. O caqui é vendido no sol quente aqui no meio da rua, né? Isso daí,
1: e é uma fruta,
2: a gente
1: tão delicada,
2: sabe que
1: né?
2: É uma fruta tão delicada.
1: Sim. Agora, então... esse investimento, ele tem que partir do proprietário, da pessoa que está lá trabalhando, esse produtor, quais são as linhas, a Linha Aura tem linhas, tem iniciativas para que ele possa industrializar, ampliar
4: esse seu
1: empreendimento?
4: Isso, muito bom pensar nessa forma de investimento associada à forma de capacitação e formação também. Uhum. Porque a gente vem com essa questão da segurança desde o campo, a pré-produção de alimentos, ou seja, ter os insumos necessários, e aí tem os insumos, os bioinsumos, os recursos genéticos que vão me prover variedades que são mais tolerantes, mais resistentes nessa parte inicial. Depois a gente tem a própria produção, onde também precisa partilhar um pouco as tecnologias que tem, mas nem sempre estão naquele espaço, né? A produção em si e a comercialização. Então, a formação dessas pessoas que atuam em toda essa cadeia se faz necessário para poder partilhar esses conhecimentos e tecnologias que melhorem tanto o produto que está saindo do campo, a sua embalagem, a sua durabilidade, o seu transporte, e chegar no local onde ele vai ser consumido, acessado. É por isso que hoje a gente pensa um pouco mais nos sistemas alimentares locais de alimento, que é onde você vai facilitar essas distâncias, não vai ter que consumir alguma coisa que vem de tão distante. Exatamente. E aí pode ter um pouco mais de acesso e até ter essas formações dessas redes de trabalho de produção do alimento e também de processamento, como as merendeiras também, que é outro grupo que a gente vem tentando atuar para favorecer a melhora na merenda escolar também.
1: Mas o que precisa? É mais linha de financiamento, é mais recurso para poder ampliar a unidade, o local onde a pessoa produz, o seu espaço?
4: Nem sempre.
1: Ou
4: nem
1: é
4: sempre.
1: Aquela questão que o produtor, muitas vezes, ele pode pensar, será que eu vou perder a minha característica se industrializar? Não é? Podem existir esses receios. O que precisa?
4: Isso, é como

0: foi comentado anteriormente, muitas vezes você tem propriedade na produção do alimento. Então, gerar um maxixe, um produto de qualidade, você chega até ali. E outra expertise para poder processar, embalar, teria que estar conectada. Então, a cadeia de produção sendo vista como um todo e investimento nessa lógica de conexão entre esses setores produtivos, certamente vai favorecer, porque eu não vou precisar sair desde a produção até chegar no supermercado. Eu chego até ofertar o alimento, agora que eles tenham realmente uma boa transporte, né? E um bom armazenamento, não somente do alimento em si, mas na embalagem onde ele vai estar carregado e que esse transporte também seja de qualidade. Então, investir nessas conexões, nesse diálogo entre as pontes da cadeia vai favorecer que o alimento chegue com melhor qualidade, menor custo e acesse realmente as
1: populações. Com segurança.
0: Com segurança, efetivamente.
2: Então, Natália, quando você falou, inclusive pensando nisso, porque você vem desde a produção, né? Desde o solo, a produção, para chegar na população. E você lembrou uma coisa que você falou de esgoto, disso e aquilo. Eu acho que tudo isso tem que estar com segurança microbiológica e, para isso tudo, você tem que pensar também no saneamento. Então, eu acho que você tem que ter, desde a produção, tudo isso sendo feito com saneamento básico feito.
1: Sendo o básico mesmo.
2: O básico, porque o que, que a gente vê? Para escoar na produção, você tem que estar com saneamento bem feito, porque senão você vai ter uma contaminação, sim, desse alimento. Então, você tem que ter tudo isso pensado, isso acompanhado, mas que tenha saneamento básico, que eu acho que é o básico, eu brinco com todo mundo, eu falo, a gente está, né, tentando ir para Marte, isso e aquilo, e as cidades não têm saneamento básico. E o alimento precisa disso. A água que irriga as plantações, elas precisam estar monitoradas, que eu chamo de vigilância. Eu acho que, unindo tudo isso que vocês falam, se tiver a vigilância epidemiológica junto, por isso que a gente fala uma só saúde, você começa desde tudo isso, então você tem que ter uma vigilância junto epidemiológica, que ela faça esse papel, porque bactéria, micro-organismo, ele não tem fronteira entre hospital, o animal, o ser humano, o solo, o alimento. Ele não sabe qual é a fronteira. Então, você vai encontrar coisas em todos os lugares, se você não tiver essa vigilância, se você não tiver esse monitoramento que vem da plantação, transporte, tudo isso. É por isso que chama saúde única. Isso tudo anda junto.
1: Agora, doutora, imagina passar por todo esse processo. Aí chegar na casa da pessoa e essa pessoa vive um rodízio de abastecimento de água. E não tem como fazer a lavagem correta, adequada do alimento.
3: O que é a vergonha é essa história de não ter água nas torneiras, já que temos o maior aquífero de água doce do mundo, a gente tem aqui. A gente tem água doce, mas a água doce suja. Aí agora o problema é lavar essa água, limpar essa água para chegar na torneira das pessoas. É uma promessa política de cada candidato e a gente evolui muito pouco. Então, a promessa de chegar água nas torneiras ainda precisa ser cumprida. Porque sem água você não lava uma alface para comer.
1: A gente entendeu que é toda uma cadeia, que é todo um
3: processo.
1: É uma
3: cadeia.
1: Né?
3: A base então, é a água.
1: São pontos principais, básicos.
2: Então, porque no fundo a segurança alimentar ela é um compartilhamento de responsabilidade.
1: Isso, não é só um setor que é responsável.
2: Não é?
3: A segurança de saúde e a segurança da disponibilidade. São duas seguranças alimentares que a gente tem que estar discutindo.
1: Tudo bem. A gente vai fazer um intervalo, o pessoal está fazendo perguntas, então a gente vai para uma pausa rápida e já volta para ele responder.
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1: Voltamos, gente, com o debate aqui na Supermanhã da Rádio Jornal. Hoje, falando de segurança alimentar, saúde da população, passando por vários setores, por eixos importantes para levar esta qualidade à sua mesa. E olha que a gente pouco falou sobre a escolha. A escolha das pessoas. A gente está falando aqui sobre como levar um alimento de qualidade em vários aspectos, mas também a decisão muitas vezes é sua. Ao invés de, como tem um dito popular, né, que as pessoas falam muito, ao invés de abrir a embalagem, descasque mais. A gente nem chegou muito nesse ponto, porque primeiro é a preparação do alimento, mas você é importante, você está aqui nos ouvindo agora, você, ouvinte, é importante nesse processo. Geraldo Eugênio, engenheiro agrônomo e professor da Universidade, aliás, da Unidade Acadêmica de Serra Talhada na Universidade Federal Rural de Pernambuco. Geraldo falou no intervalo, eu quero falar sobre a água.
2: Foi.
1: Então vamos falar sobre a água. A
2: água é interessante. Nós, para falar sobre água, eu vou falar sobre um grande tema que também está em debate, que é o Super El Niño que está chegando.
1: Sim.
2: Aí. Né? Provavelmente você já deve ter tido vários programas sobre isso. E lembro, Natália, que no último ciclo de secas que nós tivemos aqui foi entre 2012 e 2018. Uma seca quase bíblica, 7 anos. Se você for ao Deuteronômio, vai falar exatamente sobre como se deu a expulsão dos judeus. Sim. Do Egito. Né? Bom, nós já vimos alguns sinais interessantes. Primeiro, não houve um saque. O que é o saque? Era aqueles miseráveis famintos ir nas feiras, carregar os alimentos à força, ir nas lojas de supermercados, porque não tinha outra opção, né? A última seca nós não vimos isso. Mas nós vimos cidades do tamanho de Caruaru sendo abastecidas com carro-pipa. Olha! Belo Jardim, 80 mil habitantes sendo abastecidos com carro-pipa. E você, quando sai do Brasil que fala em carro-pipa, todo mundo só lembra de guerra. Guerra, quando os soldados estão avançando, tem uma infantaria que precisa de beber e vai ter que ter carro-pipa. Mas não num tempo normal. Bom, e o que ocorreu entre 2018 e 2026 é relevante. Nós estamos complementando aí a primeira fase da transposição do São Francisco, né, que é o PISF, né, Programa de Integração da Bacia do São Francisco. E agora nós já estamos com mais de 100 municípios de Pernambuco realmente com capacidade de receber água do São Francisco. Isso daí é uma coisa extraordinária. Isso daí realmente, eu digo, nos ajuda a fazer com que a gente possa ter, de fato, uma saúde única, um alimento de boa qualidade e uma água que você possa ser potável. Porque a água do carro-pipa, ninguém vem me dizer que é potável. Ela é, pega onde quer que esteja. E eu digo, você tem um caldo bacteriano, virótico, fúngico, qualquer coisa. Mas a água que você vende do São Francisco, até onde não haja contaminação, é uma água de excelente qualidade. Então, o que eu quero dizer é o seguinte, nós estamos em um momento de aproveitar estes investimentos que já foram feitos, que eu considero extraordinários. Sim. E nos preparar exatamente para oferecer a essa população, em condições de estresse, isto é, de seca ou não, um alimento que realmente a gente possa dizer que está tendo um alimento de qualidade.
1: E é um assunto que deve ter a nossa atenção, porque alguns países já estão enfrentando esse El Niño mais intenso, que alguns chamam de super El Niño, outros falam que é um exagero da imprensa chamar dessa forma. E aí, quando a gente fala sobre Brasil, a informação é região sul, mais chuva. Aqui para a nossa realidade, região nordeste, mais seca. Aí algumas pessoas, professor, pensam o seguinte, não, seca está tudo bem. Talvez o preço do alimento vai aumentar um pouquinho, mas está tudo certo. Regiões onde chove menos no sertão, pode ser que sejam mais afetadas. Mas não é para colocar medo em ninguém, mas é para a gente entender que chover muito pode gerar problemas? Pode. Não chover e ter a seca também pode gerar problemas. Então, a gente tem que entender o momento que vamos passar, logo à frente, e como podemos nos preparar para ele. Não é botar medo, mas é orientar o povo, né, professor?
2: Mas, Natália, a seca é a nossa irmã. O nordestino que disser que a seca é coisa do outro mundo, ele não é nordestino. Porque nós temos centenas de milhares de anos convivendo com a seca. Então, eu sempre digo o seguinte, a seca é a nossa irmã.
3: É a inspiração do poeta, né?
2: Ela pode ser a irmã chata. Cospe lá, fala mal dos outros, traz intriga, mas ela sempre vai nos presente. Visitar.
3: É.
2: E nós vamos ter que estar preparados para receber a nossa irmã. Então, o El Niño não define o clima do Nordeste, é um dos componentes. Mas independente dele ser super ou não, e uma seca é certa que nós vamos sempre ter. E nós vamos estar que estar preparado para ela.
1: E o impacto dos alimentos chega.
2: Os alimentos chegam. Outra coisa interessante nisso é o seguinte. Uma coisa é você não

0: produzir e outra coisa é você não ter alimento. É muito diferente. Antigamente você tinha fome e morte porque você não produzia e não tinha alimento.
1: Sim.
0: Hoje nós temos uma situação diferente, porque, queira ou não, estes programas sociais que fazem com que você tenha uma renda mínima, faz com que o alimento chegue onde quer que seja. Então eu digo sempre o seguinte: Serra Talhada chega os uísques mais caros, porque tem quem compre.
2: Exatamente.
0: Pode chegar o caviar, porque tem quem compre. E não vai faltar feijão, nem milho, nem arroz. Eu garanto que não vai.
1: Porque vai ter gente também para comprar. Vai ter dinheiro. É. Graças a Deus, né? Que a alimentação básica que todo mundo precisa e merece. Aline Aura Florentino Silva, engenheira agrônoma, pesquisadora científica e integrante do Comitê Permanente de Saúde Única da Embrapa. Tem uma pergunta aqui para a senhora, do Gustavo Soares, que é doutorando em agroecologia pela Rural de Pernambuco. Ele queria saber se podemos combater a segurança alimentar no espaço urbano. Acho que ele quis dizer a insegurança. Então, vou refazer, tá, Gustavo? E obrigada pela audiência. Podemos combater a insegurança alimentar no espaço urbano? Como fazer isso, professora?
3: Muito bem, agradeço aí a pergunta do doutorando Gustavo. É bem importante que a gente observe isso, como trouxe aí o professor Geraldo Eugênio, que tem bastante conhecimento sobre essa questão da integração hídrica. Então, a insegurança alimentar que está no espaço urbano muitas vezes perpassa pela carência de água que está ali, porque não tem água que chega e também não tem um reservatório que mantenha aquela água durante todo o mês para a população. Então, observar o contraponto do alimento a partir da presença da água é bem importante no sistema alimentar, tanto urbano como também no meio rural. Claro que se o meio rural não planta, a cidade não janta, e é um ditado que a gente já sabe que é bem necessário
1: observar. Mas combater a insegurança alimentar no meio urbano é diferente do que combater no meio não urbano.
3: Exatamente, porque no meio urbano você tem, às vezes, muita proximidade ao supermercado, mas você nem tem, às vezes, o recurso para poder cuidar daquilo ali. E, às vezes, também não tem o hábito alimentar mais coerente com a sua nutrição. Então, a gente já tem, como o professor Geraldo, a gente comentou, do passado, é bíblico sobre isso, e a gente tem nomes aqui, inclusive, da nossa região, que trataram dessa questão da segurança alimentar no século passado, por exemplo, como José de Castro, como Nelson Chaves, que é professor lá da universidade, e lidou muito com essa questão da segurança do ponto de vista de higiene e do ponto de vista de hábito alimentar, além do processamento do alimento. Então, ele percebeu que nas zonas mais úmidas, às vezes zona canavieira, ele não tinha realmente o hábito de consumir proteína, por exemplo. Era muito mais carboidrato, era muito mais açúcares. E a proteína estava faltando, em contraponto ao que existe no sertão, por exemplo, quando chegou as caravanas com gado, e ali tinha oferta de alimento proteico, com gado, com leite, com queijo, com tudo que era produzido a partir de então. Então, o hábito alimentar de cada local vai mudando ao longo do tempo e esses nomes nos trouxeram informação para a gente trabalhar em cima disso. Então, na população urbana, que eles têm proximidade aos centros de abastecimento, nem sempre a gente tem que trabalhar somente o fato da oferta, mas o fato do entendimento e das diversidades culturais de cada espaço. Porque é diferente a população que é origem, por exemplo, de comunidades quilombolas, indígenas, e uma população de origem de agricultura de base familiar, que tem outro norte de trabalho. Então, observar essas diferenças para poder você trabalhar a nutrição a partir desse olhar é algo que é super importante.
1: Mas são pessoas que precisam dos mesmos nutrientes, de proteínas, enfim, de carboidratos, também, independentemente de onde moram, né, professora?
3: Exatamente, que tem, independente de onde moram, eles precisam ter acesso àquele alimento de qualidade e quantidade. E tomar a decisão, que aí é o que está mais importante, ele tem que ter informação para tomar a decisão do que adquirir e de como manusear esse alimento para que não esteja essa insegurança presente, essa contaminação cruzada que a gente tanto percebe e se preocupa com isso.
2: Sim. E aí Patrícia, a fala importante do doutor Geraldo quando diz do transporte, né? Porque tem que chegar para toda essa população. Então, você tem que ver várias coisas no fundo, né? Você tem que ver o costume, você tem que ver aquilo que é importante, essa parte nutricional e o transporte para chegar para o Brasil inteiro, no fundo, né? Tem que chegar
1: garantir
2: esse alimento.
1: O equilíbrio.
2: Exato.
1: A oferta. Mas, exato. Ok, a oferta está garantida, doutora Edileide Freitas, nutricionista, doutora em nutrição. Mas aí vai entrar o momento aqui das nossas escolhas, das nossas opções. Sim. E tem muitas pessoas que se encontram, inclusive, em situação de insegurança alimentar, que é não ter a certeza das 3 refeições por dia, né? A gente já aprendeu aqui para reforçar, mas que muitas vezes estão acima do peso.
2: Ah, sim.
1: E aí, às vezes, as pessoas não entendem como pode. Pessoa que não está se alimentando como deveria está acima do peso. É porque o mais barato, o mais acessível, o mais fácil...

0: não saber comer e não se conhecer. São duas coisas. Não se conhece. Cada um, cada organismo tem uma necessidade matemática do que você precisa. Então, quando criança, você tem uma necessidade, um requerimento que é mais do que seu tamanho. Você vai crescendo. Quando chega um determinado momento, você já cresceu, aí você come além da conta e vai crescer para os lados. Então, isso é o que é o problema do país no momento. Mais de que 50% da população está comendo demais. A gente vê, essa semana mesmo eu recebi uma foto dos anos 70, de umas normalistas lá de Afogados da Engazeira. Não tem um obeso num grupo de 60 pessoas. Você olha para o campo, você passa na estrada do sertão, olha para a beira da estrada, não tem um obeso. Aquele homem que trabalha lá no campo, que ele come o básico, ele come a partir do cru, como você falou, sim, aí a partir do cru e não a partir do industrializado, porque o industrializado é a história da mão de obra em casa que não tem para preparar o alimento. É a falta da estrutura para cozinhar o alimento, é o fogão, é o gás, que agora também, quando se fala da Bolsa Família, não sei o quê, que dá também o gás, isso também é um estímulo para que você compre um quilo de feijão. Um quilo de feijão dá para uma família consumir durante 3 dias, você cozinhar um quilo de feijão. E é uma coisa muito importante, nutritiva, para aquele consumo básico. Então, a gente precisa voltar aos nossos hábitos. O povo está comendo muito alimento industrializado. Eu, na universidade, às vezes, quando terminava a aula, chegava um menino, você fica aqui depois da aula que eu vou conversar com você. Ele passa, o menino de situação melhor, ele passa a aula inteira comendo, porque na minha aula eu permiti consumir alimento na aula, porque com fome ninguém raciocina. E isso antes de ter o restaurante universitário. Hoje, o restaurante universitário foi um ponto também de saúde que os alunos tiveram acesso, porque não comem outras coisas. Então, eles começavam a comer biscoito enquanto assistia a aula. Quando terminava a aula, meu filho, substitua, não come esse biscoito, substitua por outra coisa que seja mais saudável. Então, entre as coisas que a gente escolheu, ficou a pipoca, aquela pipoca inocente. Come pipoca, bebe água, porque aquilo ali vai dar uma sensação de plenitude.
1: Isso não é pipoca de micro-ondas, né?
0: Não, doutor? Pipoca, mas é tanto faz. Gente, a pipoca de micro-ondas depende do rótulo que você está comprando, manteiga, o que é que tem de constituído. Com, né? Não, não precisa ter. Tem uma natural que não tem quase nada. Eu não critico também a pipoca de micro-ondas. Mas o que eu digo é aquela pipoca barata, que ele compra 45 gramas de pipoca, e ele, quando toma um copo d'água, aquilo enche, que é uma beleza. E dá para chegar a hora do restaurante universitário, por exemplo. Então, a pipoca, até Graça Araújo dizia que tinha no escritório dela, ela tinha pipoca. E ela foi falar se a pipoca era uma coisa que devia ser recomendada. Desses lanches, ao invés de você estar comendo uma coxinha, comendo um salgadinho industrializado, você quer uma pipoca, é a coisa mais inocente. O que é a pipoca? É um milho sem pele, sem germe, não tem nada, você explode aquilo ali, dá aquela pipoca que diz, o povo diz, pipoca de isopor. Deliciosa. Aquilo ali é puro amido só, é prazeroso, é crocante, é tudo, e você substitui, é o mais barato que tem, e você substitui. O comer na rua é a dificuldade para a gente conseguir manter o peso e também o autoconsumo de macarrão, que está acontecendo muito, e o autoconsumo, por incrível que pareça, de cuscuz. O povo quer comer cuscuz manhã, meio-dia e de noite. E termina...
1: Calma.
0: Então, cuscuz
1: é... Realmente, né, o povo consome muito cuscuz. Tem que ir com calma, doutora.
0: Tem que pesar tudo que come. Você não pode comer, porque o organismo é uma matemática. Você entra tantos gramas, você metaboliza com sua atividade física o que é que você precisa, dependendo da sua atividade, e o que sobra é o que vai lhe crescer para os lados. Então, você tem que raciocinar no que come. O que entra vai somar. Se o seu organismo está requerendo mais do que precisa, se sua cabeça está requerendo mais do que precisa, tem que tratar a mente. Aí, atendimento psicológico para saber por que você não se satisfaz com aquela quantidade que um nutricionista fez o cálculo para você.
1: Doutora.
0: Você só precisa comer um ovo ou 30 gramas de queijo. O povo quer comer 50 gramas de queijo, quer comer 2 pães, 3 pães.
1: E vai dar problema. Ó, que questão importante que o Marcelino nos traz. Provocação super importante aqui. Deixa eu encontrar o Marcelino, que o povo está mandando.

0: mandando um monte de mensagem. E aí ele diz, com o salário de 1.500, salário mínimo, né, R$ 1.600, não é não saber comer, é comer o que dá.
1: O que dá.
0: Segundo o Diese, o salário mínimo para uma família ter dignidade alimentar deveria ser de R$ 7.000.
1: Exatamente.
0: Preciso concordar com o Marcelino, mas Marcelino, muitas vezes você opta por comprar algo que poderia substituir por um alimento, por uma fruta, por exemplo, e está pagando mais caro em algo ali que está um saquinho, né, um biscoito.
1: Exatamente. Fica
0: Então, é
1: caro.
0: difícil? É. A gente sabe que as pessoas têm dificuldade financeira? Tem. Mas ainda assim dá para fazer a escolha, doutora?
1: Pois é, tem que respeitar também a sazonalidade. Comer as frutas que estão mais baratas da época, os vegetais que estão mais baratos. A semana, há 15 dias atrás, tomate era um absurdo. Essa semana já caiu o preço do tomate. Então, você, naquele período que está lá, não precisa comer tomate, compra outras coisas. O Brasil tem uma variedade grande de opções que você pode escolher e você pode se alimentar bem. Uma fibra, uma vitamina, um grão, uma proteína de origem animal. Então, a proteína de origem animal tem vários. Tem o fígado, que é barato, tem a carne de porco, que é mais barato do que a carne bovina. E é mais fácil de preparar também. Agora, sempre tem que comprar o cru para transformar. E essa transformação é o que o povo não tem. Quando saiu a empregada doméstica, por causa das obrigações sociais, não sei que saiu a empregada doméstica, entrou muito o alô comida, né? Você pede
0: Fast food.
1: comida. Toda vez que eu boto a cabeça na janela, tem um entregador em algum prédio, na frente do pré, algum prédio.
0: Tem.
1: Isso vocês, se vocês vão me criticar, eu nunca pedi alimento
0: Não.
1: pronto por telefone. Não, até uma pizza já chegou na minha casa. Até pizza pode chegar na minha casa. Até uma pizza pode ter chegado na minha casa por comprar. Mas comer no café da manhã, o pessoal está batendo no café da manhã, entregando pacotinho no café da manhã, porque as pessoas não sabem descascar uma banana para comer, fazer, passar um café, fritar um ovo para consumir, e você já tem uma alimentação
0: Isso não pode ser a
1: saudável.
0: regra, não pode
1: Não,
0: ser a regra da sua
1: não pode
0: alimentação,
1: ser a
0: né?
1: regra. Comer.
0: Só que você tem que pensar, refletir,
1: O
0: tomar
1: delivery.
0: decisões,
1: Esse
0: né?
1: delivery, essa facilitação da internet, você não sai do computador e tem um alimento dentro de
0: É.
1: casa. Eu
0: Gente.
1: vejo isso, fico com dó, porque quando você olha quem consome, geralmente são pessoas que não estão, obviamente, bem nutrida, ou está
0: Sim,
1: com um peso a mais, ou está desnutrido, desnutrido fora do peso.
0: é a
1: Também
0: consequência,
1: tem.
0: né? O Moisés Moura de Casaforte, antes da gente ir para o intervalo, doutora Patrícia. O Moisés toca em um ponto que a gente já falou antes, mas rapidamente. Ele fala assim: uma coisa que percebo com a questão da segurança alimentar é que existem muitos comércios hoje que não têm fiscalização. Aqui em Casaforte, por exemplo, tem vários comércios de almoço que o esgoto escorre na rua, na frente, e as pessoas se alimentam na calçada, parece não ter higiene. Inclusive, às vezes atrapalham a passagem dos pedestres que estão querendo circular pelo local. Já outro ponto importante, né, Moisés? Mas aí ele pergunta: a quem recorrer para fiscalizar? Ele, cidadão, está vendo que não está certo. Ele fala com a prefeitura, ele fala com quem?
2: Então, teoricamente seria a prefeitura, né? Mas é uma situação muito difícil mesmo, porque você tem vários problemas de fiscalização. E isso é um problema de política mesmo social, a política existente no Brasil. Então, pode falar se quiser
1: Ele
2: também.
1: fiscaliza o registrado. O que não está registrado, ele não tem nem como fiscalizar, porque ele não
0: Alvará
1: tem
0: de
1: como autuar.
0: funcionamento,
1: Então, ele é
0: isso.
1: clandestino. O que o consumidor tem que fazer é olhar para quem ele compra.
2: Exato.
1: Então, a situação do vendedor de raspa-raspa. Quem está vendendo ali o caldinho na praia, a forma que ele se comporta, a higiene que ele representa com ele, você pode entender a higiene lá fora. Você
0: Sim.
1: chega num restaurante, a primeira coisa, escolhe sua mesa e vá ao banheiro. Se você chegar lá no banheiro e não tiver água, levanta e vai embora, porque na cozinha também não tem água para
0: Bom dia.
1: trabalhar com
0: Exato.
1: qualidade.
0: Não é?
1: Então, essa é uma regra. Às vezes, aqui não está acontecendo muito, porque isso o restaurante é registrado e a fiscalização vai lá. Então, o restaurante não é o problema. A gente não vê muita toxinfecção alimentar como a gente via antigamente a partir de restaurantes. São os casos especiais, como aquele caso da Arabaiana, que teve, que é uma coisa
0: Sim.
1: excepcional. Mas,
0: Certo.
1: normalmente, você
0: Concordo.
1: não vê mais isso. Você come e não tem problema de toxinfecção alimentar, porque tem as regras do manual de boas práticas.
0: Sim.
1: Tem toda para registrar, você tem que mostrar que está bem, que você tem água de qualidade, você tem treinamento pessoal, você tem instrumentos para trabalhar.

equipamentos que conservam na temperatura adequada. Tudo isso está sendo, isso é fiscalizado. Agora, o clandestino é que você tem que ver onde é que vai comprar, comer seu caldinho, onde é que você vai se

0: você já fala, não, aqui não, né? E em relação ao saneamento, a gente volta para o problema do saneamento, entendeu? E fora que tem, assim, o alimento ele tem que ser muito bem tratado, né? E a pessoa tem que se tratar bem comendo um alimento bem tratado. Eu acho que isso é fundamental, né? Todo mundo tem que começar a ter essa consciência. E eu acho que foi muito importante o que a doutora Edileide falou, quando ela fala na educação que vem desde pequenininho. Eu acho isso super importante, seja para a área da saúde, para tudo, né? A gente está com um problema sério na área da saúde, em termos de bactérias e etc. Dentro dessa saúde única, a gente quer fazer cartilha para colocar desde o pequenininho. Eu acho que o pequenininho faz o grande, não é? Que a gente sempre ouviu os avós falando. Então, eu acho que essa educação é muito importante. Porque aí você vai começar a controlar. Em um país em que você tem que dizer não, quem sabe a política reage e percebe que não pode dar para você, para a população, qualquer coisa.
1: Porque você vai dizer não.
0: Exato.
1: Lavar bem as mãos, saber como higienizar, como fazer a higiene dos alimentos.
0: Exato.
1: Não é? É tudo isso que a gente tem que aprender. Exato. Todos os dias. Vamos para mais um intervalo? Já, já a gente volta.
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1: Voltamos, gente, importantes temas discutidos aqui. Poderíamos ficar mais tempo, mas o danado relógio fala assim, tá na hora de dar tchau, quase na hora. Então, deixa eu agradecer aqui já para as considerações, primeiro de Aline Aura Florentino Silva. Muito bom me receber, até a próxima.
3: Eu que agradeço, Natália, todos os ouvintes aí que mandaram até pergunta. É um tema fascinante, é um tema muito amplo, é uma base de missão que a Embrapa tem desde muito tempo, a segurança alimentar, nutricional. A gente trouxe até um livro aqui para mostrar para vocês, sim, né, de saúde única, que trata justamente desse tema, e ele tem um capítulo que fala dos sistemas
1: alimentares. Que a senhora escreveu um capítulo, não foi?
3: Nós estamos juntos aí na equipe que escreveu o livro,
1: aqui no YouTube,
3: né?
1: Ó.
3: Estão isso, vendo. Que é um livro que tem capítulo falando dos sistemas alimentares como promotores de saúde pública. Então, uhum, a gente pensa nessa lógica dos resíduos que vão ser gerados, na lógica do saneamento para fazer o reaproveitamento dessa água nos sistemas de produção que são dependentes de chuva, porque a gente, às vezes, não tem exatamente o acesso à água.
1: Sim.
3: Então, você pode fazer o reuso desse material e dos restos alimentares também, que podem ser transformados em fertilizantes. Mas, claro, que todo cuidado é importante para que esse fertilizante transformada a partir dos restos de casca, de fruta e verdura, seja realmente algo que vá nutrir a sua planta, que vai entrar no sistema de forma segura, para que a gente não tenha acesso a bactérias e fungos, e também que os alimentos sejam escolhidos dessa melhor forma, com menos alimentos processados, ultraprocessados, que tem muito antimicrobiano neles, que é uma preocupação muito grande hoje. A gente não está acessando ultraprocessado, que tem esses antimicrobianos que podem causar uma certa resistência, e aí os medicamentos não vão funcionar, aumentando o número de pessoas, né?
1: Para super fazer resistente.
3: Super resistente.
1: A população então, consegue acesso a esse material? Então,
3: ele
1: no site
3: acessível
1: da Embrapa?
3: Em PDF no site da Embrapa para leitura. Será um prazer que todos possam ler. E fazer considerações, porque a gente vem.
1: Tema de casa para o nosso ouvinte. Saúde única, caminho para a resiliência do planeta no site da Embrapa. Tá bem, doutora. Obrigada.
3: Muito obrigada. A gente que agradece o momento, a oportunidade de dialogar um tema tão importante com essa equipe aqui da professora Edilene, professora Patrícia, professor Geraldo Eugênio, que vem trazendo também, inclusive compondo conosco o comitê consultivo de dentro da Embrapa, o Fórum Consultivo, que é justamente a interseção que a gente tem com parcerias da Fiocruz, como da Patrícia, e também das universidades, onde ele já falou, inclusive, de eficiência, de uso da água, e a gente parte disso aí para a bioeficiência, que é exatamente ter não somente o uso menor de água com maior produção,

0: mas também seja seguro, com menor acesso a problemas ambientais que a gente possa causar nesse sistema de produção.
1: Muito
0: então,
1: bem.
0: Prazer imenso estar
1: a
0: por aqui.
1: A gente que agradece. Professor Geraldo Eugênio, obrigado, até a próxima.
2: Não, muito obrigado a vocês, e eu gostaria de fazer duas observações rápidas aqui, Natália. A primeira é que nós temos aqui representantes de duas instituições fundamentais no que se refere à saúde única, que é a Embrapa e a Fiocruz, mas eu gostaria de deixar um alerta para o governo investir mais nisso, dar mais valor e ficar, sair mais apenas da questão formal interna e se tornar uma grande política pública, porque normalmente a população ainda não sabe absolutamente nada do que é saúde única. E nós precisamos realmente ver que o homem, os animais, a atmosfera e o planeta realmente é uma única vida. Esta é a questão. A segunda, a alegria de estar aqui com você e com esse time, é que nós somos em Pernambuco um estado, que eu diria, índice em termos de qualidade de estudos e de ensino. Sim, em nutrição, não é? Uhum. Nós temos aqui a professora Edileide, que foi a minha amiga Edileide, professora de um dos departamentos mais importantes do mundo em nutrição da Universidade Federal de Pernambuco, onde teve Naide Teodósio, doutora Nonete, doutor Malaquias, doutor José de Castro, doutor Nelson Chaves. Então, Pernambuco tem essa responsabilidade de manter este tema extremamente atual e participativo. Então, hoje foi um dia de glória. Muito obrigado a todos vocês.
1: Para nós, presente para os nossos ouvintes. Doutora Patrícia Orlanger, até a próxima. Um abraço para a senhora.
3: Olha, gostei muito de participar.
1: Foi,
3: agradeço.
1: Foi a primeira vez. Foi aprovado.
3: Foi a minha primeira vez.
1: Então. Está aprovadíssima.
3: Primeira vez. E queria dizer que a Fiocruz, né, como instituição, trabalha em saúde única, né, e faço das palavras do doutor Geraldo as minhas. Eu acho que realmente o governo devia investir mais na saúde única, porque realmente você precisa do homem, do animal, você precisa do solo, da água, do saneamento básico, né, para se ter essa segurança. E queria lembrar vocês que segurança, eu acho que alimentar é uma responsabilidade de todos. É. Ela vem desde, né, dos produtores até o consumidor. Então, é um longo caminho. Então, eu queria agradecer muito, né, a nossa, né, parceria e tudo. E queria convidar vocês, o ano que vem vamos fazer um simpósio. Opa. Em saúde única, Fiocruz Embrapa, que estamos, né, e vai ser um simpósio norte-nordeste.
1: Vamos
3: vai
1: noticiar.
3: Ser isso. Muito e bem. Eu acho que vai ser muito importante. Então, agradeço novamente.
1: E vamos tentar nos encontrar para falar dele. O relógio mandando a gente embora, mas, doutora Edileide, um abraço, até a próxima.
4: Muito obrigada. O meu recado é escolher melhor os alimentos e comer a metade do que a gente está comendo.
1: E cuscuz com leite, pode? Rapidinho, porque o ouvinte
4: cuscuz
1: perguntou.
4: Cuscuz com leite é bom, agora um cuscuz inteiro não. Aí você come um pouquinho de cuscuz. Use a balança, não come uma mais do que esse organismo precisa.
1: Cícero de Petrolina perguntou, tá respondido. E o programa vai ficar lá no YouTube para você assistir quantas vezes quiser. Até amanhã.
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1: 2h48, bom dia.
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2: Começa agora o Passando a Limpo. Muito bom dia para você que nos acompanha pelo rádio, pelo aplicativo e também pelo YouTube. Você pode acompanhar pelo YouTube também, os canais Rádio Jornal e JC Play. 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Tudo você pode ver no mesmo local. Romualdo de Souza, Fernando Castilho, Maurício Garcia. Maurício Garcia está num lugar diferente hoje, tá? Tá por onde, Maurício, hoje?
3: Tô em Aracaju. Eu vim trabalhar essa semana aqui em Sergipe, tô em Aracaju, volto amanhã para o Recife, morrendo de saudades.
2: Essa terra maravilhosa que é Aracaju, terra maravilhosa.
3: Linda, linda, linda.
2: É, Sergipe é uma terra maravilhosa. Ô, Romualdo de Souza, vamos falar hoje sobre candidatos que desistiram, né? Tem muita gente curiosa agora, quem são esses candidatos que desistiram? Dois pré-candidatos que desistiram. Disseram, olha, não vamos mais ser candidato a presidente. Vamos fazer outra coisa da vida, porque um eu já estava esperando, eu já estava esperando que desistisse, porque ele já pode, inclusive, pedir música. Porque ele já desistiu pela terceira vez. É a terceira eleição que ele desiste, então ele já pode pedir música. Mas a gente tem, daqui a pouquinho o Romualdo vai contar quem são esses pré-candidatos. Tem novidade, assim, novidade não, mas na verdade é uma atualização, já é uma atualização daquilo que a gente vem acompanhando aqui, que é quem vai ser candidato ao Senado na chapa de Raquel Lira. Túlio Gadelha apareceu ontem, só dando uma atualizada aqui, tá, gente? Túlio Gadelha apareceu ontem num podcast e disse, olha, eu fui convidado para ser candidato ao Senado, então não tem outra. Eu vim para o partido, para o PSD, o partido da governadora, para ser candidato ao Senado. Não tem plano B. Não existe plano B.

0: Então vai ser candidato ao Senado. E aí, por que é que ele disse isso? Ele disse isso porque tem ali nos bastidores uma conversa que fica ali o tempo todo, dizendo, mas será Túlio Gadelha pode desistir? Pode ser colocado para disputar a Câmara Federal de novo? E aí você tem duas vagas e fica Miguel Coelho e Eduardo da Fonte e acaba essa confusão. Não, gente, não vai. O Túlio Gadelha já disse que é candidato ao Senado e acabou, que não vai para. Não tem plano B. E outra novidade é que teve conversas, aconteceram conversas nessas últimas horas aconteceram conversas no Palácio do Campo das Princesas, com o Eduardo da Fonte e também com o Miguel Coelho. Aconteceram conversas. Dessas conversas, informação que eu tive. É que a conversa com o Eduardo da Fonte foi boa. Começou a quebrar algumas resistências, algumas coisas ali. Isso foi uma conversa que eu soube que durou ali umas 2 horas, mais ou menos. Foi uma conversa de 2 horas. Quebraram-se resistências, foi uma conversa mais tranquila do que a conversa que nós soubemos que aconteceu em Brasília, que não foi uma conversa muito tranquila, mas no dia lá, estava um monte de gente ao mesmo tempo, então é uma coisa que não foi muito tranquila, mas não foi um problema dela com o Eduardo da Fonte, exatamente, de Raquel com o Eduardo da Fonte. É porque tinha muita gente e teve muito diálogo e muita discussão também. Mas, nessas conversas agora, parece que os relatos que eu escutei é de que a conversa com o Eduardo da Fonte foi boa, que a conversa com o Miguel também foi boa, mas que... o Miguel tem se mostrado, depois dessas conversas, o Miguel tem se mostrado mais, um pouco mais reativo, frustrado, assim. Então, parece indicar que o Eduardo da Fonte realmente é que... Até porque o Eduardo da Fonte, ele tem ali a federação, ele tem o comando da federação, então não é tão simples assim. Para resolver sem ele, de dizer, olha, não vai ter o Eduardo da Fonte e pronto. Isso aí não é tão simples. Agora, soube também que nesse fim de semana deve ter mais uma evolução em relação a isso. Nesse fim de semana deve ter mais uma evolução em relação a isso, tanto com Miguel Coelho quanto com Eduardo da Fonte. Deve ter uma evolução. Vamos ver como é que vai ser isso. Mas essa é a atualização. Oi, Castelo.
1: Tem uma informação... que eu sempre brinco quando tem uma fonte...
0: Eu tô dizendo isso só, é assim, só para explicar. Por que, né? É que eu estou atualizando isso? Porque é um disse-me-disse danado, rapaz. Cada um que diga uma coisa, ou que já disseram o que já disseram por aí. O pessoal publica que, não, já está certo, vai ser Miguel. Não, já está certo, vai ser Eduardo da Fonte. Não, já está certo, Túlio vai sair e vão ser os dois. Não, já está certo, não vai ser nenhum dos dois. Não está certo nada, tá bom, gente? Então deixa eu deixar uma coisa bem clara aqui. Não está certo nada. Neste momento, eu posso dizer a vocês, posso garantir que neste momento não tem nada certo. Quem disser que tem alguma coisa certo agora, nesse momento, não é verdade, tá bom? Agora, que está evoluindo e deve evoluir bem de hoje para amanhã, nesse fim de semana.
1: Na JC Miguel. Negócios, a gente tem uma brincadeira que diz assim, quando a fonte da gente é de altíssimo nível, mas não quer ser identificada, a gente diz que é um importante auxiliar de serviços gerais com acesso à sala de decisão. Pois bem, conversando com um importante auxiliar de serviços gerais com acesso a algumas salas de decisão, tem um fato que ele chama a atenção, que é o seguinte, há uma diferença enorme entre as consequências da decisão de Eduardo da Fonte ser candidato a senador e as consequências de Miguel Coelho. Eu não sou do ramo, apenas estou transmitindo aqui. A decisão de Eduardo da Fonte sendo candidato ao Senado significa que a distribuição do pacote de votos dele, né, vai beneficiar muita gente. Porque Eduardo da Fonte tem um pacote, eu chamo pacote de votos porque realmente ele tem um controle de muitos votos. Então, por exemplo, o que a candidatura de Eduardo da Fonte viabiliza no partido dele para deputado federal? Isso é uma coisa importantíssima que a governadora também está medindo.
0: Claro, isso está na conta
1: isso
0: também.
1: Isso está na conta, está entendendo?
0: Só para explicar, no caso, para explicar como é que é isso, e a gente partir, porque a gente já está com o entrevistado na linha. Pronto. Mas é o seguinte, se o Miguel Coelho, claro, ele tem uma influência...

0: E o sertão e tudo, ele tem uma influência muito grande e isso conta e conta muito.
1: Pronto.
0: Não conta pouco, não, conta muito. Mas o Eduardo da Fonte, ele tem ali uma votação que ele teve em 2022, que ele já está preparado para repetir ou aumentar em
1: É isso aí.
0: 2026, e que ele sendo candidato ao Senado, esses votos serão distribuídos para outros candidatos
1: Deputado
0: a
1: federal.
0: deputado federal. Então isso conta
1: Isso
0: muito
1: é muito
0: também na
1: importante.
0: equação.
1: Pronto.
0: Deixa eu. Vamos embora, que a gente já está na linha agora, a gente já está conectado com o Silvio Nascimento, que é pré-candidato ao Senado Federal em Pernambuco. É um pré-candidato ao Senado. A gente está falando aqui de quem vai ser candidato, quem não vai. O Silvio Nascimento é um pré-candidato ao Senado e que foi anunciado já foi confirmado pelo PL em Pernambuco. Silvio Nascimento é vereador, o senhor é vereador em Caruaru. Seja muito bem-vindo aqui ao Passando a Limpo. E que desafio é esse agora de enfrentar uma candidatura ao Senado? Bom dia.
2: Obrigado, Igor. Muito obrigado a todos os colegas que estão conosco nessa conversa, os colegas jornalistas, comentaristas. Eu estou vereador em Caruaru. Eu sempre costumo colocar nesse tempo do verbo mesmo, eu estou, porque mandato é uma coisa conferida pelo povo e o povo entrega como o povo tira a hora que entende que deve tirar. Então, eu estou vereador partindo para uma outra situação, que é uma postulação que eu nunca fiz, que é o Senado Federal. Anteriormente, a gente estava ali disputando para deputado federal, mas numa necessidade do partido, numa conversa ali e numa decisão colegiada entre a executiva estadual, representada pelo nosso presidente Anderson Ferreira, e a executiva nacional, com o Valdemar, também com o Rogério Marinho, então foi decidido que a gente iria para essa candidatura ao Senado. Para mim é muito fácil, inclusive muito honroso, porque eu já sou da direita conservadora há muito tempo, desde uma formação realmente familiar, até uma formação política, quando eu passei a apoiar uma possível, na época, candidatura do presidente Jair Bolsonaro desde 2014. Então, para mim, não tenho nenhuma dificuldade, defendi o presidente Bolsonaro, fui coordenador da campanha dele em 2018 no Agreste Pernambucano, depois parti para minha própria candidatura, então não vejo nenhuma dificuldade em voltar ali a apoiar agora o Flávio Bolsonaro numa campanha ao Senado, criando um ambiente favorável para que ele possa ter palanque aqui em Pernambuco.
0: Silvio Nascimento, que foi também presidente da Embratur durante o governo de Jair Bolsonaro, né, Silvio? Até se assumiu por um tempo ali a Embratur e era complicado ali você trabalhar com o Jair Bolsonaro, não?
2: Não, não, nunca foi assim. Ele é muito autêntico e eu acho melhor a gente trabalhar, a gente ser liderado por uma pessoa mais autêntica, que é aquela pessoa do sim, não, não, do que aquela pessoa que empurra um pouquinho com a barriga, que ser aquela pessoa das doces mentiras ao invés das amargas verdades. Então, como ele tem essa autenticidade, fica muito mais fácil você ter uma liderança que é, como eu disse, sim, não, não, mais autêntica, mais transparente e diz o que quer. No momento que acha que deve dizer. Então foi muito bom, é uma liderança muito boa. A gente passou aí 4 anos no governo Bolsonaro, você nunca ouviu falar de um grande escândalo de corrupção. Nós, quando entramos na Embratur, entramos ali como coordenador de publicidade e propaganda e fomos ali galgando os cargos até chegar a presidente da entidade. Entramos com um orçamento de 39 milhões, deixamos a Embratur com um orçamento de 430 milhões de reais. É assim que trabalha o pessoal da direita, com seriedade, com honestidade e com muito zelo pelo dinheiro público.
0: A gente está conversando com o Silvio Nascimento, que é pré-candidato ao Senado em Pernambuco. Lembrando que nós ouvimos aqui, de alguma forma, os pré-candidatos ao Senado, vários pré-candidatos ao Senado. Ele foi anunciado nesses últimos dias agora, não tínhamos ouvido antes, estamos ouvindo agora. O Romualdo de Souza.
3: Vereador, muito bom dia, como vai o senhor? Tudo bem? Uma das bandeiras do seu partido, Silvio, a legenda quer ter uma bancada de peso no Senado Federal. além da obrigação de representar Pernambuco e tratar do Pacto Federativo, porque isso é fundamental, mas o PL quer dar um arrocho em ministros do Supremo Tribunal Federal e quer destravar esse processo todo de pedidos de impeachment. Não é que tem que impeachar todo mundo, mas tem que analisar os pedidos e dizer por que eles vão para o arquivo e por que eles não vão para o arquivo. Então, a minha pergunta é, o que o partido pediu a Silvio Nascimento sobre esse tema e o que Pernambuco pode esperar de Silvio Nascimento, um vereador que sai da República Federativa de Caruaru e quer ser um dos 81 senadores da República?
2: Primeiro, o nosso partido, ele não pediu nada além do que a gente cumprisse com nossos princípios, valores, estatuto, e que realmente, assim, quando você fala de arrocho, é uma coisa que a direita já tem. E quando é arrocho, a gente entende que muitas vezes é um arrocho para deixar justo. Não é para deixar apertado nem deixar folgado, é para deixar justo. E a gente entende que hoje não há uma justiça pela causa aqui no Brasil. Muitas vezes o que existe é uma justiça seletiva, tanto que a gente tem que apelar para uma dosimetria aí e tentar tirar alguém que pichou uma estátua e que recebeu 17 anos de prisão e alguém que matou, que estuprou, que traficou e que recebe penas muito mais brandas. Então, realmente, a justiça brasileira, principalmente ali na Suprema Corte, a gente entende que precisa realmente que faça justiça. E justiça, pela lei, pela Constituição, pelos códigos de processo e por aí vai. Como Alexandre de Moraes, que tem ligações, a esposa dele tem ligações e contratos convocados de 129 milhões de reais. A gente vê o Toffoli ali, que chega a ser sócio de um resort. A gente vê o Gilmar Mendes, que comumente algumas pessoas na imprensa mesmo chamam ele de ministro laxante, porque solta todo mundo. Então a gente precisa hoje de uma justiça que realmente coloque a venda nos olhos, que não seja seletiva e que hoje, uma das coisas que eu penso, aí não é um pedido do partido, mas uma das coisas que eu penso é que a justiça não deve estar folgada nem apertada, mas esse arroz, como você falou, é para que ela fique realmente justa. Com relação a Pernambuco, a gente tem também os compromissos com o nosso Estado, compromissos de desenvolvimento socioeconômico, que a gente precisa, a gente sabe que Pernambuco passou por um período aí de estagnação do ponto de vista de desenvolvimento econômico e também nas pautas sociais como saúde, como educação, como segurança. Então é preciso mais investimentos, é preciso um olhar diferenciado e um olhar coletivo para Pernambuco, para que a gente possa desenvolver o nosso estado.
0: A gente está conversando com o Silvio Nascimento, que é pré-candidato do PL ao Senado aqui em Pernambuco. O Fernando Castilho.
1: Vereador, o senhor é candidato, né, trabalhando numa faixa que, a partir do candidato a presidente, Flávio Bolsonaro, tem um conjunto de votos de eleitores, né, que estarão dispostos a votar nele. E esse conjunto é expressivo. E o senhor estará numa disputa em que vão estar pelo menos 6, talvez até 7 ou 8 candidatos. O senhor acha que essa pulverização com 2 candidatos que vão apoiar o ex-prefeito João Campos, 2 candidatos que vão apoiar a governadora, tem um espaço ali para o senhor conquistar dos votos de pessoas que vão votar em Flávio Bolsonaro e a partir daí o senhor entrar nessa faixa como uma cunha e conquistar a cadeira? É isso que o senhor trabalha? E a coisa é sobre, para juntar voto é preciso primeiro juntar dinheiro. Então é preciso saber se o PL lhe garantiu verba para o senhor percorrer o Estado e defender o nome de Flávio Bolsonaro no Estado inteiro.
2: Primeiro, eu entendo, Fernando, que na verdade o que a gente encontra ali não é necessariamente concorrer com os candidatos de um postulante ao governo pelo PSB ou pelo PSD. O que eu entendo é que existem ali, hoje, postos três candidaturas que são candidaturas de esquerda. E a gente vê que ali, como a gente viu aqui no início do programa Passando a Limpo, que ainda não se decidiu, apesar de parecer tardia...

0: Esse pré-lançamento da minha candidatura, ele vem em bom tempo, porque ainda não se decidiu uma outra vaga ali, que é uma vaga de centro ali, disputada, por outros dois candidatos. Então, a gente, de certeza, a gente já faz uma largada muito boa, com o segmento do eleitorado, que é o segmento, da direita conservadora. Daquelas pessoas que votaram em primeiro e segundo turno no presidente Bolsonaro e que continuam votando no Flávio Bolsonaro, vão continuar votando no Flávio Bolsonaro, não só nele, como em outros candidatos de direita que estão aí postos para presidente. Então, a gente nesse momento, busca a união de todo o segmento da direita conservadora para que a gente possa fazer esse enfrentamento, para que a gente possa realmente colocar, o nosso estado no mapa e no cenário da direita brasileira. Hoje nós temos cerca ali de 30% do eleitorado pernambucano, votando com a direita conservadora, que são pessoas, que entendem esses valores, esses princípios, que são, pessoas que são conservadoras nos costumes, liberais na economia. E a gente vê aí que há um crescimento, que a juventude, inclusive, começa a despertar, para esse tipo de política. Eu sempre digo, por onde passo, que a gente não tem que gostar de campanha política. Quando o senhor falou aí sobre essa questão financeira, de fundo partidário, de volume financeiro para fazer campanha, a gente não tem que gostar necessariamente da campanha, a gente tem que gostar de política, porque a campanha é o jinglezinho, a musiquinha, a carreata, o colorido da bandeira, aquela coisa toda, mas o que mexe com a vida da gente no dia a dia, o que mexe com a nossa rua, se tem ou não saneamento básico, se no posto de saúde tem ou não um médico, se existe segurança ou não, é a política. A gente sabe bem aqui, todos nós sabemos, que o presidente Bolsonaro, em 2018, foi eleito numa chapa pura, sem fundo partidário, era o mínimo, e também, sem tempo de televisão, com apenas 8 segundos. Hoje a diferença é muito grande. Nós somos realmente o maior partido isolado do Brasil, com o maior fundo partidário e também com o maior tempo de rádio e televisão. Então, isso vem, obviamente, a favorecer uma causa que já é anseio da população. Ter esse fluxo de caixa, obviamente, vai facilitar, porque a gente vai conseguir colocar mais volume de campanha nas ruas.
1: Silvio, a gente sabia que estava para ser lançado um candidato ao governo, se falou na possibilidade de lançar um candidato ao governo. Esse candidato eu soube que seria, inclusive, o senhor mesmo, mas acabou que modificou, resolveu lançar um candidato ao Senado. E aí eu vou lhe perguntar, por que não? Por que foi que se desistiu do candidato ao governo?
0: A gente tem hoje uma disputa muito polarizada ali entre o PSD e o PSB. Entrar nessa disputa é mais ou menos como entrar em estreito. O que o partido precisava e precisa para o momento é gerar condições de ter uma candidatura majoritária, não importando se seja governo, seja Senado. Mas o que é que a gente precisa? A gente precisa que o tempo de televisão e rádio seja ocupado, porque senão, a justiça eleitoral vai dividir entre as candidaturas que forem registradas. E a gente perde aí, um ativo muito grande, e aí sim a gente contribuiria até com a esquerda, porque parte desse tempo aí, e diga-se de passagem, como eu falei, nós temos o maior tempo de televisão isoladamente, rádio e televisão isoladamente, isso seria dividido entre os partidos que tivessem candidatura registrada. Nós começamos agora a colocar, digamos assim, o voto de legenda no modo on, porque até então estava meio que no modo off, cada um fazendo sua campanha. Então, a partir de agora, a gente tem também aí, uma previsão e uma projeção do aumento do voto de legenda, o que favorece diretamente as candidaturas a deputado estadual e a deputado federal, além da gente criar realmente um palanque aqui, para o Flávio Bolsonaro. E a gente tende a ter uma campanha que centraliza todas as demais e que dá norte a todas as demais. Ou seja, quando o Flávio vier para Pernambuco, ele vem e será acompanhado pelo candidato, do Senado, a majoritária, e pelos candidatos a proporcional, seja na chapa de estadual, seja na chapa de federal. Diga-se de passagem, uma chapa muito forte, que nós temos aí muita capilaridade, temos, deputados de mandatos tanto na Câmara, como temos também, novos postulantes com muita força e que se espalham pelo Estado. Ontem mesmo eu estava conversando com uma candidata que é sertaneja, que é a Lara Cavalcante, lá de Petrolina,

0: eu converso com os demais candidatos que são da região metropolitana, do Agreste, feito é o Rafier Delon, ou então, como eu acabei de dizer, temos segmentos como temos o segmento evangélico, que é muito forte dentro do PL, pelo conservadorismo, inclusive eu, que também sou evangélico, o Anderson, o André e tantos outros pastores que estão conosco, imbuídos nesse momento, em mudar o que está posto aqui no Brasil e em Pernambuco. Então, de certeza, é uma candidatura que nasce extremamente competitiva e com chances de vitória.
1: Muito bem. Silvio Nascimento, pré-candidato ao Senado pelo PL, vai ser o responsável por comandar esse palanque do Flávio Bolsonaro em Pernambuco. Quero agradecer aqui sua participação. Volto sempre ao Passando a Limpo.
0: Eu que agradeço demais a toda a audiência sua, Igor, e dos colegas que estão conosco nesse momento e principalmente a sua excelência, o ouvinte, o internauta que está nos acompanhando. Deus abençoe a família.
1: Um abraço. Está aí então o Silvio Nascimento, pré-candidato ao Senado em Pernambuco. Eu vou chamar pelo PL, eu vou chamar o intervalo e a gente vai voltar com a Eliane Cantanhede direto, porque tem história sobre Flávio Bolsonaro, sobre Paulo Figueiredo, Tarcísio de Freitas, entre outros assuntos aqui. Tem um jornalista que foi alvo da Polícia Federal no caso Master, viu? Também. Ela vai trazer essa informação aqui pra gente. Daqui a pouquinho, vamos pro intervalo.
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1: De volta com o Passando a Limpo e direto com Eliane Cantanhede. Bom dia, Eliane.
3: Bom dia, Igor, colegas, ouvintes.
1: Ô, Eliane, a ida de Flávio Bolsonaro foi, tem muita gente dizendo que foi um tiro na água e abriu nova frente de desgaste agora, que é o setor privado. A ida dele para os Estados Unidos, lá para discutir tarifa e não sei o quê. Gente do partido dele, inclusive, estava dizendo, não vá, não vá. E ele insistiu e foi. E aí, agora, o setor privado também está chateado com ele.
3: Pois é, por quê? Foi tudo errado. É aquelas coisas, o Eduardo Bolsonaro inventa, né, e se vangloria de ter inventado e depois vira tiro na água. É um bumerangue que vai na cabeça do Flávio. Mais uma vez, a ideia foi do Eduardo Bolsonaro e deu tudo errado. A primeira coisa é que era uma audiência pública, técnica, para que os setores privados brasileiros contestassem as acusações dos Estados Unidos contra vários produtos brasileiros competição ilegal, etc., de injustiça nas relações comerciais e tal. Então, era uma audiência pública técnica, né? Então, os vários setores que podem ser prejudicados aqui no Brasil mandaram seus técnicos, seus representantes, para dizer, olha, não é nada disso. Né? Não, vocês estão acusando o nosso setor disso, daquilo, mas nós contrapomos com tal e tal e tal informação. Então, levaram números, dados, etc. E o que o Flávio Bolsonaro foi fazer lá, no meio de uma reunião técnica? Foi usar a reunião técnica como palanque político. Então, foi lá e começou a falar mal do presidente do Brasil, que é o Lula, citar os escândalos de corrupção, inclusive do Master, né? Lembrando que ele, Flávio Bolsonaro, tem uma gravação com a voz dele pedindo 134 milhões pro Daniel Vorcaro, e que o Daniel Vorcaro, já preso, já de tornozeleira em São Paulo, o Flávio foi até lá visitá-lo, conversar pessoalmente, porque não, a conversa era tão misteriosa que não podia ser por telefone, para não correr o risco de ser...

0: gravado. Então, ele foi a São Paulo. Mas ele usou o Master contra o Brasil, contra o governo Lula. Né? Enfim, só piorou as coisas todas. E mais, né, a presença dele com o próprio Eduardo Bolsonaro numa reunião de tarifa foi um mau negócio. Por quê? Porque todo mundo que estava lá, todo o setor privado que estava lá, sabe muito bem quem foi responsável, quem detonou o tarifaço de 50% lá da primeira vez. O Trump tarifou o mundo todo, mas a maior tarifa foi contra o Brasil, por sugestão do Eduardo Bolsonaro. Então foi, olha, foi um desastre, né? Os jornais todos têm reprodução de pessoas presentes dizendo que o Flávio foi, assim, abaixo de qualquer crítica. Claro que essas pessoas não se identificam porque não querem ficar mal com um candidato à presidência da República. Mas o fato é que a campanha do Flávio está apanhando muito, né? Porque teve essa história do áudio dele dos 134 milhões, teve a ida dele a São Paulo para se encontrar com presa de tornozeleira, que era o Vorcaro. Tem a história da briga com a Michelle Bolsonaro, né, com o vídeo da Michelle Bolsonaro dizendo que ele maltratou ela, que ele, enfim, chamou ela de trata ela como se fosse uma idiota, né, humilhou ela. E não é nada menos do que a Michelle Bolsonaro, que no bolsonarismo tem muito apoio, no Senado Federal está tendo apoio das mulheres suprapartidariamente, e no PL Mulher fez o estrago. O Flávio fez uma reunião com mulheres totalmente esvaziada, né, por causa dessa questão. E agora tem também a questão dele no Rio de Janeiro, porque o primeiro candidato do Flávio ao Senado era o Cláudio Castro, ex-governador, que teve que desistir porque teve uma operação da Polícia Federal por corrupção. Agora, o outro candidato ao Senado, ele também foi pego com a boca na botija, teve uma operação da Polícia Federal e ninguém sabe o que fazer. Troca ou não troca o nome do Flávio Bolsonaro, que concorre ao Senado no Rio? Então, foi uma semana ruim para um dos candidatos da polarização brasileira, que foi o Flávio Bolsonaro. Só para concluir, é curioso, porque enquanto tem toda essa montanha de notícias ruins contra o Flávio, né, o Lula, o opositor dele na polarização, que é o presidente Lula, está escondidinho atrás da montanha. Está tentando ficar quieto, fora do tiroteio. Enquanto isso, torra dinheiro público para fazer a própria campanha, né?
1: Pois é. Eliane Cantanhede, Romualdo de Souza.
2: Eliane, bom dia, como vai? Tudo bem? Na operação da Polícia Federal, botaram um jornalista no camburão. Quem é esse cabra, hein, Eliane?
0: Pois é, essa história é horrorosa, porque a Polícia Federal, nas investigações sobre o caso do Banco Master, né, descobriu uma rede de levantamento de dossiês contra as pessoas, né, contra as pessoas. Como é que funciona essa rede? É uma mistura de jornalistas com publicitários, com empresários de comunicação, que atua no submundo para fazer dossiê contra as pessoas e divulgar via influencers na internet, tentar plantar nos jornais, plantar nas revistas, se der sorte, até numa televisão ou outra. Ou seja, é uma espécie de quadrilha para demolir reputações. E agora, quem está ali, quem sofreu a nova operação da Polícia Federal, é um cidadão chamado Thiago Miranda, que até fisicamente tem o jeitão do Vorcaro, fortão, bonitão, namorador e tal.

0: E esse Thiago Miranda é ex-sócio do Léo Dias, que era uma espécie de CEO dessa quadrilha toda de demolir reputações. O Thiago Miranda, por exemplo, né, ele sofreu essa operação da Polícia Federal, por quê? Porque foi contratado pelo Daniel Vorcaro para fazer um dossiê bem malvado sobre o CEO do Banco Itaú, Milton Maluhy, e a mulher dele. Então era um dossiê que era para ter para tentar descobrir qualquer coisinha ali, qualquer fiato de informação do ponto de vista patrimonial ou pessoal, até do ponto de vista pessoal. É uma coisa meio máfia isso, né, gente? É uma coisa meio máfia. E a explicação que está lá nas gravações que a Polícia Federal tem, nas provas da Polícia Federal, é que o Vorcaro disse: ah, esse cara está me causando muito problema. Então, gente, é uma nova frente de investigações. A gente já tinha ali o Léo Dias, por exemplo, já tem outros jornalistas e publicitários metidos, mas agora a bola da vez é Thiago Miranda, que tem a audácia de fazer dossiê contra o CEO do Banco Itaú, né? Então, essa coisa ainda vai muito longe. A gente ainda vai ter muitos nomes e muitas surpresas.
1: Eliane Cantanhede, na Rádio Jornal. Maurício Garcia.
2: Bom dia, Eliane. Em São Paulo, o Tarcísio pode até ganhar a eleição no primeiro turno, tem grandes chances, segundo as pesquisas, mas ele essa semana pisou feio na bola e foi falar mal de duas pré-candidatas ao Senado por São Paulo, Marina Silva, que nasceu no Acre, e Simone Tebet, que nasceu no Mato Grosso do Sul e é corintiana. E como é que fica a situação dele, que nasceu no Rio e é Flamengo?
0: Pois é, Maurício, pisou na bola. Esse aí também pisou no tomate, entendeu? Por quê? Porque a situação de São Paulo é uma situação muito complexa nas eleições. Muito, muito complexa. Por quê? Porque realmente o Tarcísio é franco favorito. Ele tem mais de 50% no primeiro turno e no segundo turno nas pesquisas, por exemplo, no Datafolha, que saiu nessa semana. E, portanto, com mais de 50%, ele tem sim a chance de vencer a reeleição em primeiro turno contra o Fernando Haddad, que foi para o sacrifício ali por determinação de Lula em São Paulo, né? O Fernando Haddad, que já perdeu para a presidência da República, apesar de ter feito até uma boa campanha quando Lula estava preso, e o Fernando Haddad, que perdeu na última eleição justamente para o próprio Tarcísio. Então, o Tarcísio tem uma situação confortável, mas ele tem dois problemas. O primeiro deles é que ele quer ficar pertinho, mas muito longe também do Bolsonaro, que tem uma alta rejeição em São Paulo. O Lula tem uma rejeição maior do que o Flávio, né? Os dois estão empatados em São Paulo, segundo o Datafolha. A rejeição do Lula é maior, mas a rejeição do Flávio também é muito alta. Então, o Tarcísio, se vocês verem a atuação dele na eleição, ele está cuidando do boteco dele, ou seja, da campanha dele. Ele não está se envolvendo, suando a camisa para a campanha do Flávio. Ele está deixando o Flávio à própria sorte lá em São Paulo. E o segundo problema do Tarcísio é que as pesquisas, inclusive o próprio Datafolha, mostram que a Marina Silva e a Simone Tebet são favoritas para o Senado. São duas vagas esse ano e a campanha do Lula tem as duas favoritas. O Derrit, secretário de segurança, não está dando muito para o gasto, não, para competir com elas. E aí, o que o Tarcísio faz? O Tarcísio vai tentar atacá-las, justamente dizendo que a Marina é do Acre e a Simone Tebet é de Mato Grosso, e que, mais ou menos assim, não tem nada que está fazendo em São Paulo. Só que ele é carioca. E pior, pior

0: quando Tarcísio virou candidato em São Paulo, ele não tinha nem endereço em São Paulo. Ele não tinha endereço, domicílio eleitoral em São Paulo. Ele não votava em São Paulo. E aí a Simone Tebet, que eu sempre repito aqui na nossa rádio jornal, a Simone Tebet, que ganhou todos os debates de presidenciais de 2022, foi no fígado do Tarcísio dizendo isso. Olha, eu, Simone Tebet, né, sou flamenguista. Eu sou corintiana. O Tarcísio é flamenguista e eu pago impostos em São Paulo há mais de 10 anos. E ele? Ou seja, sabe, o tiro na água, fala demais e aí, sabe, morre pela boca. É a falta de traquejo político do Tarcísio e a experiência política e a firmeza da Simone Tebet, que é filha de um ex-presidente do Senado, até hoje muito respeitado em Brasília, que é o Tebet, né?
1: Rames Tebet, exatamente. Agora, é curioso isso, porque é até ingênuo, né, da parte do Tarcísio, que o Tarcísio foi muito criticado por isso. Inclusive, eu lembro de entrevistas na campanha dele para governador, na primeira campanha dele para governador, de entrevistas que ele ia, que o pessoal, já para fazer pegadinha com ele, perguntava onde era tal rua lá em São Paulo, e ele ficava perdido, sem saber, porque ele não conhecia São Paulo, era uma complicação isso. E ele agora tentar fazer a mesma coisa com a Simone, a mesma coisa que fizeram com ele, tentar fazer ali com a Simone Tebet e com a Marina Silva, realmente é difícil, é complicado. Mas Fernando Castilho tem uma pergunta para a Eliane também.
2: Eliane, eu entrei no jornalismo e aprendi logo nos primeiros dias de que a política brasileira passa por Minas. Era com um chavão, aliás, era uma marca dizendo o seguinte: tudo se resolve a partir de Minas. E aí, Eliane, estamos há 2 meses da eleição e nem Lula, nem Bolsonaro tem candidato, né?
1: Em Minas.
2: Em Minas, né? Eu fico pensando, isso é o estrago provocado pela administração de Aécio Neves e que foi muito bem sucedido por Fernando Pimentel, né? Minas deixou de ser importante politicamente, administrativamente. Então, o que sobrou de Minas que nem Lula nem Bolsonaro têm candidatos lá a governador?
0: Pois é, Fernando. Eu também sou dessa época, né? Na nossa época a gente falava, né, que Minas era a grande escola política do Brasil, né? É o político maneiro, que conversa muito, que não bate de frente e consegue tudo o que quer. Então, um grande exemplo disso, inclusive, isso vem mais atrás ainda, né? Lá ainda, da Primeira República e tal. Mas isso foi muito forte, por exemplo, com Tancredo Neves, que é um exemplo pronto e acabado do político maneiro, jeitoso da política, e acabou sendo o primeiro presidente civil depois da ditadura militar. Só não assumiu porque, enfim, ficou doente e morreu com Sarney e o Gardênio. Mas, enfim, isso é história. Como eu gosto de história com você, Fernando, então, a gente vai longe quando começa a falar de história. Mas o fato é o seguinte: a situação hoje em Minas é muito delicada, sabendo que quem não vence em Minas não sobe a rampa do Palácio Planalto, porque Minas é uma síntese do Brasil também, né? Tem um pouco de Nordeste, um pouco de Centro-Oeste, um pouco de Sul, um pouco de Norte. Então, lá na área ali de Juiz de Fora é carioca, na área mais ao norte ali é nordestina. Então, Minas, todo mundo que venceu, venceu em Minas. Quem perdeu não virou presidente, como o próprio Aécio Neves, que foi governador de Minas Gerais, perdeu a eleição lá e perdeu a eleição também para a presidência. Mas, enfim, o Flávio Bolsonaro até hoje não tem um candidato ao governo de Minas. Ele insiste muito com o senador Cleitinho.

0: que é muito bem votado, que teve alta votação, foi mais votado em Minas, mas o Cleitinho está em dúvida sobre o destino da campanha do Flávio Bolsonaro e tem uma eleição garantida para o Senado. Então, ele está com o pé atrás. E o Lula não conseguiu decidir sequer se vai ter um candidato próprio, um candidato puro sangue ali do PT, ou se vai buscar aliados fora do PT. Até porque o PT em Minas naufragou com o Fernando Pimentel no governo do estado, deixou uma dívida imensa no governo, então a população de Minas está de mal com o PT, como está de mal com o PSDB do Aécio Neves. Então, está uma confusão e um fator desestabilizador também é que o Romeu Zema, ex-governador de Minas, é candidato à presidência. E tudo gira em torno do Zema, e o Zema não está nem com Lula, nem com Flávio Bolsonaro. Olha só que situação. A indefinição em Minas projeta também a grande interrogação sobre a eleição presidencial. Está tudo ainda muito suspenso há 2 meses e meio da eleição, gente. Nunca vi isso.
1: Pois é. Eliane, agora, uma coisa que a gente falou do Eduardo Bolsonaro, mas o Paulo Figueiredo também está causando problema para o Flávio Bolsonaro, né?
0: Olha, e muito problema, viu? É muito problema, é um problema atrás do outro. A gente falou de tantos problemas aqui do Flávio, e um deles é o Paulo Figueiredo. O Paulo Figueiredo é um conselheiro do Flávio Bolsonaro e anda lá, é o par de jarras, né? O Paulo Figueiredo e o Eduardo Bolsonaro nos Estados Unidos, trabalhando contra o Brasil. E agora fica cada vez mais claro que trabalham também contra a própria candidatura do Flávio, né? Inventam tarifaço para lá, tarifaço para cá, querem atacar o Pix, aí agora o Flávio tem que dizer que não, o Pix é nosso e tal. E o Paulo Figueiredo tem vários problemas contra ele. Vamos citar 3. Primeiro, ele foi denunciado pela PGR, Procuradoria-Geral da República, na época do golpe. Por quê? Porque ele usava os programas dele na Jovem Pan para atacar os militares que eram contra o golpe. Ele entrou naquela história, sabe, do que era contra os militares do anti-golpe, da melancia, militares da melancia. Sim. Verdes por fora e vermelhos por dentro, insinuando que quem era contra golpe era comunista. Olha, é de um ridículo atroz, mas tem muita gente que acredita. Então, Paulo Figueiredo, ele é acusado de ter participado da tentativa de golpe. Segundo, né? Agora vem a informação de que ele deve 5 milhões de reais à Receita Federal. Né? Então, ele está na dívida ativa e ele já está naquela fase da dívida ativa que não tem mais como se defender. Ele não se defendeu até agora, agora ele só tem uma alternativa, pagar. Né? 5 milhões de reais, gente, dever para... O que é que pode dever 5 milhões de reais uma pessoa que não tem banco, que não tem empresa, que não tem nada, 5 milhões de reais? E, por último, o Paulo Figueiredo lançou aquele primor, aquela inteligência política inacreditável de dizer que mulher não sabe votar. E ainda, para piorar, jogou vamos dizer, adjetivo que é um palavrão. Ou seja, mulher vota mal, muito mal, e aí vem um palavrão. Isso logo depois da crise do Flávio Bolsonaro com a Michelle, que não é só uma crise dele com a Michelle, mas é uma crise dele com as mulheres. as mulheres bolsonaristas também.

mas o grande eleitorado, que tem mais de 50% do eleitorado, são as mulheres, e que em 2022 votaram principalmente no Lula. Ou seja, é o Paulo Figueiredo ajudando a Michelle a empurrar as mulheres fora da campanha do Flávio Bolsonaro. É inacreditável.

0: mulheres não deram algumas, seria o caso da Simone Tebet, né, no caso do Tarcísio. Não deram certo nos estados e foram para São Paulo. Aí tem alguém falando aqui da história do também dizendo que no caso do Paulo Figueiredo também, né, porque as pessoas não estão entendendo o que ele quis dizer. Eu acho interessante que vem essa coisa depois de não estão entendendo o que ele quis dizer, mas a gente não está discutindo o que ele quis dizer, a gente está discutindo o impacto que isso tem nas campanhas. É o que ele disse, o impacto que isso acaba tendo nas campanhas, porque no caso do Tarcísio tem o impacto, o que ele falou da Simone Tebet e da Marina Silva, e no caso do Paulo Figueiredo tem o impacto também na campanha do Flávio Bolsonaro. São duas coisas diferentes, mas como eu recebi mensagens aqui dos dois casos ao mesmo tempo aqui, o pessoal mandando, não, mas é porque vocês não entenderam o que ele quis dizer. Gente, muitas vezes a gente fica aqui, quem trabalha com análise política, a gente não está discutindo aqui o que ele quis dizer, a gente não tem como entrar na cabeça dele para saber o que foi de onde surgiu a ideia que o sujeito tem. Agora, a gente sabe o impacto que isso tem nas campanhas, correto, Aliane?
1: Não, corretíssimo, e tem mais, né, para você, nosso ouvinte que está mandando mensagem, vamos pensar bem. Tem um erro técnico no que o Tarcísio falou. Ele disse que a Simone Tebet foi para São Paulo porque está derrotada lá no estado dela, e que a Marina Silva saiu do Acre porque também está derrotada no Acre. Mas não é verdade, né? Primeiro, a Marina Silva já não é a primeira vez que ela é candidata por São Paulo, ela já foi candidata vitoriosa em São Paulo, e a Simone Tebet, que as duas são vitoriosas nos estados dela, e só porque são vitoriosas nos pequenos estados delas é que elas têm condições de ter candidatas ao Senado em São Paulo, que é o principal estado. Ninguém derrotado no seu estado vira candidato ao Senado em São Paulo, cá para nós. E no caso do Paulo Figueiredo, ele não tem nenhuma justificativa. Você não pode, mesmo entrando na mente dele, a única coisa que eu consigo ver lá dentro da mente dele é o seguinte: ele disse que mulher vota muito mal, etc, etc, e veio o palavrão. Ou seja, não tem justificativo, e ele não quis dizer nada diferente disso. Ele quis dizer que mulher vota muito mal, depois da própria Michelle Bolsonaro dizer que é tratada como se fosse uma idiota. Ou seja, mulher vota mal, mulher é idiota. E, portanto, isso, bom para a campanha do Flávio Bolsonaro, é impossível ser.
0: Não tem interpretação possível para dizer que é bom. Eliane, hoje é sexta-feira, dá tempo para você dar deixar uma dica para a gente rapidinho?
1: Ali, eu vou dar uma dica bem legal, amei, adorei, e aqui, se chama o seguinte, atenção, não é ficção. Tá? É um filme que está na Netflix, tem 2 horas de duração, e se chama Seymour Hersh. Eu vou ter que soletrar. S-E-Y-M-O-U-R. Seymour Hersh. H-E-R-S-H. Em Busca da Verdade.
0: Seymour Hersh.
1: É um documentário sobre um jornalista importantíssimo nos Estados Unidos. Eu não vou dar muito spoiler, mas 2 coisinhas rápidas. Ele virou famoso no mundo inteiro porque ele denunciou o massacre de My Lai na guerra dos Estados Unidos. Lá na década de 60, né?
0: No Vietnã.
1: A guerra do Vietnã na década de 60, e os Estados Unidos massacraram toda a população de My Lai, inclusive bebês com tiro na cabeça, no colo das suas mães. E ele veio também ao longo da carreira, ele denunciou a tortura em Abu Ghraib, que é uma prisão dos Estados Unidos, contra

0: muçulmanos, e agora, hoje, já velho, mas ainda nativo, escrevendo livros, publicando livros, ele está investigando o massacre em Gaza. Gente, olha, é imperdível.
1: Tudo bem. Seymour Hersh está aqui, está anotado já, em busca da verdade. Obrigado, Eliane, e até segunda-feira.
0: Até segunda-feira. Beijão.
1: Beijão. Vamos embora. Vamos para o intervalo. A gente já volta. Rápido.
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1: De volta com o Passando a Limpo, Romualdo de Souza. Você, a gente falou aqui de Minas, o PT de Minas está querendo apostar num remédio caseiro. Que remédio caseiro é esse?
3: Tem um ditado no, que vai depois de Caruaru, ou seja, no sertão de Pernambuco, que diz: a boa meizinha vem do fundo do quintal. O bom remédio ou o remédio caseiro está no fundo do quintal. Lula foi atrás de uma importante liderança em Minas Gerais, que já foi ministro do governo Dilma, do governo de Lula, o importante deputado federal Patrus Ananias. Ontem eu conversei com Patrus Ananias e ele me disse o seguinte: eu pedi um tempo razoavelmente curto. Razoavelmente curto para Patrus Ananias pode ser 30 segundos, como pode ser 45 minutos, que é o tempo que ele gosta de falar quando você faz uma pergunta. Então, eu me lembro que no começo da carreira, eu cheguei com um gravador de pilha daqueles que tinham fita de 30 minutos de cada lado, e aí perdi uma fita toda e ele não respondeu exatamente o que eu tinha perguntado. Mas aí foi que conheci Patrus Ananias. Ele disse o seguinte: olha, Romualdo, o chamado é importante porque eu quero unir o partido. E unir o partido tem que ser em torno de um projeto. Então, vamos discutir esse projeto no fim de semana e espera conversar com Edinho Silva, o presidente da legenda, já na segunda ou na terça-feira. Pode preparar o terno. Patrus Ananias deve ser mesmo candidato de Lula ao governo de Minas Gerais. E tem um detalhe: ele tinha a carreira, digamos, como a gente costuma dizer, política, bem embalada, porque ele é um dos políticos mais bem avaliados em Minas, e estava concorrendo a deputado federal, não ia ter qualquer tipo de solavanco. Já que Marília Campos, ex-prefeita de Contagem, bem cotada para ser senadora, não aceitou o desafio, ele disse que topa, mas precisa ter um debate ainda com a legenda, sobretudo em Minas, de como Minas Gerais vai poder montar esse palanque para Lula, mas que não seja apenas um palanque para Lula. Tem que ser um palanque para Lula, mas um palanque que fortaleça o partido em Minas.
1: Maurício Garcia.
4: Romualdo.
1: Oi, é isso que eu ia lhe perguntar agora, Maurício. Como é que... Mas vá, diga logo.
4: Não, eu queria saber de Romualdo a situação de Marília. Marília vai sair como candidata ao Senado lá em Minas? Estou falando da Marília de Minas, Marília Campos.
3: Claro, Marília Campos, ela vai ser candidata a senadora. E aí ela ainda me disse o seguinte: você pode imaginar a confusão se o presidente do Senado vier com alguma brincadeira e a Marília Reis vier a ser eleita e ele me chamar de Marília Reis e chamar Marília Reis de Marília Campos? Eu falei assim: olha, no passado isso daria uma revolução em Pernambuco. Hoje já pararam de brigar. Então, Marília Campos está, pelo menos nas pesquisas que o internas do partido apontam, que ela está virtualmente eleita.
5: Mas tem uma questão técnica que eu queria perguntar a Romualdo. Qual é o tempo do PT de Minas, dada a informação anterior de Romualdo do Patrus Ananias? O PT tem tempo para Patrus Ananias expressar as ideias dele? É isso que eu queria saber. Porque
3: isso, né? É que Edinho Silva vai, no domingo, a Belo Horizonte. Ele tem compromissos na segunda-feira em Belo Horizonte, em Juiz de Fora. Na quarta-feira, ele vai a uma cidade chamada Almenara, quase na divisa com a Bahia. Então, vai passar praticamente a semana toda. Se passar praticamente a semana toda, esse prazo razoavelmente curto que Patrus Ananias pediu estará solucionado.

0: Tá bom. Não, o prazo realmente curto, mas o Caxias estava perguntando
1: Tempo ele de televisão.
0: se durante a campanha ele vai ter tempo para colocar as ideias, já que ele, para uma resposta simples, é 45 minutos.
1: Ah, imagine. Aí o negócio é o seguinte, é fazer edição. Diz uma frase aqui, corta
2: Haja
1: uma frase
2: lição.
1: aqui, edita uma frase acolá. Haja
0: Você
1: edição.
0: imagine um discurso do Patros Ananias ali na.
2: Fazendo lançamento de campanha.
0: É coisa de Fidel Castro, 5 horas de discurso. Ô, Maurício, deixa eu perguntar,
1: Diga.
0: você que faz pesquisa pelo Brasil inteiro e está sempre viajando e conhece todos esses estados, a situação de cada estado, inclusive. Minas Gerais, a gente sabe que é importante, é muito importante para a eleição. Mas essa solução caseira, remédio caseiro de Lula, pode surtir efeito realmente ou a situação do PT é muito difícil lá em Minas?
3: As informações que eu tenho de Minas, eu não tenho feito pesquisas frequentemente em Minas, mas é de que é uma situação já mais um candidato mais à direita. Minas já não está com a força que já teve, justamente por conta dos desgovernos, dos problemas, principalmente com o Pimentel no governo. Depois não ganharam mais. Então, a prova disso é a eleição e a reeleição de Zema em Minas, né? É um estado. Mas Minas Gerais tem um candidato muito forte. Até estava conversando no paralelo aqui com o Romualdo, que é Cleitinho. Cleitinho é uma figura assim fora da curva em termos de popularidade. É uma pessoa que é mais ligada à direita, mas vez por outra rejeita o bolsonarismo claramente, e abraça alguma causa popular que Lula possa ter. É um candidato, é um nome da política brasileira muito astuto, muito esperto. Em certos pontos, Nicolas Ferreira é o mais midiático, é o que mais aparece, é o mais jovem, é o mais serelepe, mas a forma como o Cleitinho se coloca na política hoje de Minas é muito interessante. E, aliás, esses dois nomes de Minas, um pouco para essa eleição, mas principalmente para a próxima eleição, serão duas figuras em termos de representatividade, de visibilidade nacional, muito interessante se observar, porque são dois nomes que têm um carisma junto à população muito grande, e se dá certo em Minas, dá certo no Brasil inteiro. Então, são figuras que a gente merece, a gente que gosta de política, observar com atenção, tanto Cleitinho quanto o Nicolas daqui para frente.
2: Eu queria ajudar aqui no debate,
0: Oi.
2: Igor, colocando uma informação econômica sobre Minas. A gente critica muito Fernando Pimentel, que realmente chegou no estado da arte, da desorganização administrativa como governador. É um case para ser estudado internacionalmente, como é que um governo faz. Mas veja bem, mas a origem é de Aécio. Aécio construiu e gastou um dinheiro de Minas que Minas não tinha. Que Minas não tinha. E aí ele implantou uma série de coisas e já começou o endividamento com Minas. Fernando Pimentel conseguiu fazer tudo. Quando Zema chegou no governo, Zema não conseguiu fazer absolutamente nada, porque a capacidade de pagamento de Minas era D. E aí, o que foi que Minas fez? Foi para a justiça. Então, por que é que Zema fez alguma coisa? Porque, graças a uma decisão judicial,
0: Conseguiu rolar as
2: ele
0: dívidas,
2: rolou. Não, ele deixou de pagar. É
0: né? Sim.
2: diferente. Ou rolou, tá certo.
0: Rolou as
2: Aí,
0: dívidas.
2: resultado: com
0: As
2: esse
0: dívidas não
2: dinheiro que ele
0: sumiram.
2: não pagava,
0: É.
2: ele ficou. No último mês de sua. No último mês de 2025, ele conseguiu fechar um programa que voltou a pagar. Mas Minas tem uma dívida que é proporcionalmente absurdamente alta. Então, o seguinte: o próximo governador tem uma dificuldade muito grande, que Minas continua sem poder tomar
0: Sim.
2: dinheiro emprestado. É por isso que ninguém quer ir governar
0: Quando
2: Minas.
0: eu digo
2: É um
0: que.
2: estado
0: É,
2: tecnicamente quebrado.
0: exatamente.
2: Entendeu?
0: Quando
2: Então,
0: eu digo que rolou a dívida, é porque as
2: é
0: dívidas
2: isso
0: não
2: aí.
0: sumiram, elas continuam existindo. Tanto é que
2: Existindo.
0: ninguém quer ser governador de
2: Porque
0: Minas.
2: sabe que não vai fazer nada. É uma
0: Ninguém quer ser
2: situação que
0: governador.
2: você, como é que chama? Fez um. Como é o desenrola estadual,
0: É.
2: alongou a dívida, tem uma prestação, mas é aquela história
0: Olha.
2: como você faz uma renegociação com o banco. O banco disse: está tudo certo, agora o senhor não tem crédito.
0: Se fosse bom ser governador de Minas,
2: Tinha 10 candidatos.
0: Nicolas era candidato, gente.
2: Pronto, isso aí.
0: Se fosse bom, Nicolas era candidato. Nicolas não vai ser.
3: Nicolas não tem idade ainda.
0: Tem
3: Nicolas não
0: sim.
3: tem idade para ser candidato ao
2: Para
3: governo.
2: governador?
0: Tem. Ele não tem para Senado, mas tem para governo ele tem.
2: 30 anos, né?
0: É, para governo ele tem. É.
3: Tá.
0: Ah, até onde eu sei, tem. Ele não quer porque realmente assim, não vai. Não tem

0: condição. Ninguém quer ser. O próprio Cleitinho, que está lá como aparece como favorito, tudo, ele nos bastidores ele diz que não quer. Que quer
1: escapar. Sabe o que Zema fez.
0: É, porque é uma bronca ali. Então, assim, você tem uma situação realmente muito complicada.
1: Só comparar para o Rio de Janeiro.
0: Agora, eu acho incrível que o Rio de Janeiro todo mundo quer. Eu acho incrível porque o Rio de Janeiro todo mundo quer. Não sei.
1: Se vai haver candidato.
0: Ou sei, não posso falar. Não sei, ou sei, não posso falar, porque advogado está caro hoje em dia. Mas eu não sei. Mas é incrível como no Rio de Janeiro a situação.
1: Brotam
0: candidatos. A situação é tão ruim quanto a de Minas, financeira, ou até pior. E todo mundo quer ser candidato a governador. Todo mundo quer ser governador do Rio. Agora ninguém quer ser governador em Minas. Por que será? Ô, Romualdo de Souza. Conte aí pra gente, que tem muita gente esperando ainda. Quem são os pré-candidatos que desistiram? Não vão ser mais candidatos à presidência da República?
2: De trás para frente, Aécio Neves, do PSDB, que não encontrou apoio nem no partido dele. Então, ele desistiu e vai concorrer à cadeira de deputado federal por Minas, que já está garantido. É aquela história. É melhor ficar com uma pomba na mão do que ver duas sobrevoando e não poder dar um tiro numa delas, porque os ambientalistas não deixam. Aécio Neves desistiu e disse o seguinte: vamos trabalhar. 30 está bem aí, ou seja, daqui a 4 anos ele acha que o PSDB estará rejuvenescido, refortalecido, refundado e aí ele lança uma candidatura à presidência da República. Aécio Neves está fora da disputa pelo Palácio do Planalto. Outro nome que também está fora é de Joaquim Barbosa. Filiado ao PSB de bola, ele desistiu do partido porque não tinha apoio. Aliás, um dia ficou puto da vida porque chegou na sede do partido e tocou a campainha 5 vezes e a atendente não atendeu. Ele foi embora porque realmente é complicado subir nas escadas do PSB aqui em Brasília. O partido vai resolver isso. Aí ele se mudou do PSB para a Democracia Cristã. DC. Estava lá no DC discutindo, aí disseram: doutor Joaquim, o senhor poderia ser candidato à presidência da República. Lança aí meu nome que eu aceito. Lançaram, ele começou a estudar. O partido não tem estrutura, não tem diretório, não tem dinheiro, não tem tempo no rádio e na televisão. Joaquim Barbosa pegou o livro do filósofo alemão Arthur Schopenhauer e foi embora. Aliás, uma das teses que ele defende é o chamado pêndulo da existência de Schopenhauer, que é a ânsia de ter e o tédio de possuir. Joaquim Barbosa fica bem com um livro de filosofia em alemão debaixo do braço.
0: Rapaz, o Joaquim Barbosa já pode pedir música, porque é a terceira vez que ele desiste de ser candidato à presidência da República. Quando disseram, não, porque Joaquim Barbosa está aí e vai ser candidato à presidência. Eu fiz, assim, primeiro ele precisa, primeira coisa que ele precisa realmente garantir. Oi?
3: Como é? É querer ser candidato, né?
0: É querer ser candidato. E a primeira coisa que ele precisa, se ele realmente quiser, é convencer as pessoas de que dessa vez ele não vai desistir. Sabe? Porque ninguém acredita mais no Joaquim Barbosa. Joaquim Barbosa disse que vai ser candidato, ninguém acredita mais. Ele disse, não, vai ser candidato, lança o Joaquim Barbosa, coloca o Joaquim Barbosa nas pesquisas. Beleza, mas o eleitor mesmo não acredita. Disse, tá.
1: Quanto tempo novo. Ele saiu do Senado, do STF? Quantos anos?
0: Foi logo depois do Mensalão, né? Então tem quase 20 anos.
1: Tem uma geração que sequer ouviu falar dele.
0: Tem quase 20 anos. Tem uma geração inteira que não ouviu falar dele.
1: Então
0: não
1: é sabe difícil. Quem é.
0: Exatamente. Essa é uma das grandes dificuldades, uma das grandes dificuldades dele. Olha, para você ter uma ideia, essa é uma das grandes dificuldades de Aécio Neves também.
1: Também.
0: Para você ter uma ideia da coisa, essa é uma dificuldade para Aécio Neves. Porque tem uma geração que ouviu falar de Aécio Neves quando era criança, que vai votar agora e que ouviu falar de Aécio Neves quando era criança. Então, assim, não tem nenhum tipo de identificação, nem nada. E essa história do Aécio Neves em 2030 vai ser candidato? Ah, gente, pelo amor de Deus, vai ser candidato coisa nenhuma. Eita, vamos fazer o seguinte. Quem de vocês aí é um imparável? Vocês sabem quem é o imparável? Você é um imparável, Fernando Castilho? Você se considera um imparável ou não?
1: Rapaz, o conceito de imparável é no sentido de quê? De que ninguém consegue detê-lo?
0: Michele Bolsonaro planeja eventos para imparáveis. É o nome de um grupo que ela está lançando.

0: começando agora. É um projeto, o Movimento Imparáveis, lançado pela ex-primeira-dama Michelle Bolsonaro, após deixar o comando do PL Mulher. Ela prevê o lançamento de um site e a realização de eventos por todo o país. A expectativa é que o projeto deve funcionar como uma espécie de comunidade de fãs. É um fandom, viu? É um fandom.
1: É, diferente é. De um site para de influência. É diferente. É,
0: exatamente.
1: São coisas diferentes.
0: Comunidade de fãs. É. E uma linha paralela ao trabalho que ela já desenvolvia no braço feminino da sigla, para que se consolide após a eleição. O nome Imparáveis vem de uma música de uma cantora pop australiana, que eu não vou saber dizer aqui, mas é uma cantora pop australiana. Vem dessa
2: mas
0: música.
2: Mas qual o conceito, Igor? Qual o conceito do Imparáveis?
0: Essa pergunta é difícil. Imparáveis foi anunciado por ela como o seguinte... Olha, vamos lá. O que é que tem aqui do conceito? Milhares de mulheres e homens de bem são agora imparáveis. Michelle não vai parar, vocês não vão parar, o Brasil não vai parar, porque quando pessoas de bem se unem, elas se tornam imparáveis. É a publicação que tem para explicar o que é o movimento Imparáveis.
1: Candidatíssimo ao Senado, portanto, né?
0: Não, candidato ao Senado ou está se preparando para outra coisa aqui, né, já? Está se preparando já para 2030 aqui, não sei. Tem um vídeo, tem uma postagem do grupo também, que usa imagens do filme Mulher Maravilha, em que a personagem, a heroína, é alvejada por disparos. Aí tem uma legenda embaixo dizendo: metralhadora de mentiras, a tropa do bem vencendo as mentiras. Viu, Romualdo de Souza? Você é um imparável, Romualdo de Souza?
3: Olha, cada vez eu sou mais parável. Toda vez que eu estou passando ali perto de uma padaria, perto da casa dela, eu dou uma parada para ver como é que está a minha prima, se está tudo bem, se a Imparável tem parado por lá. Porque a Imparável, ela tem feito umas festas, pelo menos assim, muito pequenas, mas tem ido a algumas festas, com a grande amiga dela, que chama-se Damaroca. Aí todo mundo, quem diabo é Damaroca? Damaris Alves. Damaris Alves é hoje a mulher que está mais próxima de Michele Bolsonaro. E para não pedir autorização ao Supremo Tribunal Federal para visitar a casa de Jair Messias, Damaroca leva a ex-primeira-dama para a casa dela, para a casa de Damaris Alves, e aí ficam conversando, tomando que suco de morango e falando sobre a importância da transubstanciação do objeto. Vez por outra, quem chega por lá é a governadora do Distrito Federal, Celina Leão. Então, Damaroca, Damaris Alves, a Imparável e mais Celina Leão é o trio parada dura da política do Distrito Federal.
0: Tá bom, tá certo. A Vanil estava lembrando aqui que tinha, com o Jair Bolsonaro, tinha a história dos imbrocháveis, né? Agora... imparáveis, imbrocháveis.
1: Prefixo in é muito complicado, gente.
0: Gente, vamos fazer o seguinte? Vamos para o Passando a Dica, que hoje é sexta-feira. Vamos lá.
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0: Passando a Dica, chegando. Toda sexta-feira a gente tem no Passando a Limpo aqui dicas para o fim de semana. E dicas de leitura, de cinema, de séries. Então, vou começar aqui por quem? Vou começar pelo ouvinte. Hoje vai ser com o ouvinte, tá certo? O Lígia Nascimento, indicando a série Sugar. É um suspense policial, protagonizado por um detetive particular, enigmático e apaixonado por cinema. Ele é contratado para investigar o misterioso desaparecimento da neta de um lendário produtor de Hollywood. Sugar, açúcar, né? Em inglês, Sugar é a dica da Lígia Nascimento aqui para a gente. É uma série para você maratonar nesse fim de semana e assistir. Obrigado, Lígia. Vamos com o Maurício Garcia agora.
2: Minha dica para esse final de semana, principalmente hoje e amanhã, é assistir os jogos da Copa do Mundo, agora que a coisa está chegando à reta final. Então hoje tem Espanha e Bélgica, vai passar até na TV Jornal para ver quem é que vai enfrentar a França. E depois, no sábado, Noruega e Inglaterra, que é às 18 horas, e Argentina e Suíça às 22. Mas serão jogos bastante agitados e vão dominar Todo o tema na mídia, em todos os locais, vai se falar só de Copa do Mundo, mesmo sem o Brasil, mas vai ser o tema dominante. Então vou mergulhar nessa com tudo agora.
0: Copa do

0: Mundo que, aliás, quem é imparável também, a gente tá falando de imparáveis aqui, imparável tá a França, né? E o Mbappé tá imparável também. Eu assisti o jogo ontem torcendo por Marrocos, mas impressionado com a velocidade do Mbappé. Ele
1: Ficar para
0: corre.
1: nós, o Messi com 39 também está bem imparável.
0: Também está bem imparável, é, exatamente. Talvez nós tenhamos aí uma final França e Argentina de novo, um tira-teima da última Copa. Vamos ver o que é que acontece. O Romualdo de Souza, sua dica.
2: A minha dica é esse disco aqui, ó. Um disco simplesmente raro. Tenório Júnior, chama-se Embalo. Tenório Júnior é Francisco Tenório Júnior, o Tenorinho. Exímio pianista, foi a Buenos Aires para uma série de shows com Toquinho e Vinícius. Depois de uma memorável apresentação, o grupo voltou para o hotel, pediu jantar, mas Tenorinho deixou um bilhete na portaria. Vou à farmácia comprar um remédio, estou com dor de cabeça, e comer um hambúrguer. Volto já já. Nunca mais voltou. Era 11 da noite de 18 de março de 1976 e a ditadura militar argentina matou Tenorinho supostamente por equívoco, porque ele nunca foi envolvido com nada. Passaram quase 50 anos e agora no fim do ano passado os argentinos devolveram o que seria o corpo de Francisco Tenório, o Tenorinho, um exímio pianista que foi morto em Buenos Aires em 18 de março de 76. O disco está sendo relançado, eu já estou na fila para comprar, tenho ele em CD e quero também em vinil, e estou recomendando esse exímio pianista, Francisco Tenório Júnior, Embalo.
0: É uma lembrança realmente, Romualdo. Eu lembro dessa história, isso repercutiu muito agora nos últimos dias, nos últimos meses, esse ano já, eu acho que teve informação sobre isso, notícia sobre isso, e a história foi revisitada por conta disso. Ele foi morto pela ditadura argentina por engano. A informação, o relatório que tem lá é que ele foi morto por engano. Depois é que viram que não era a pessoa que eles estavam procurando. Ele simplesmente tinha saído para fazer um lanche, comprar um remédio e acabou sendo sequestrado e morto no mesmo dia lá na Argentina. Coisa terrível, mas dizem que era um pianista realmente excepcional. Deixa eu passar aqui pela dica de Natália Ribeiro. Que Natália Ribeiro trouxe uma dica aqui, que é a exposição Toy Story, lá do Shopping Recife. Tá lá no Shopping Recife, uma exposição Toy Story, e quem quiser entrar no universo de Toy Story, vai lá, leva as crianças também, aproveita, mês de férias, então pode ir lá na exposição que funciona no horário do shopping, a exposição Toy Story, nesse período de férias agora, é a dica da Natália Ribeiro. Dica da Eliane Cantanhede, é o documentário Seymour Hersh em Busca da Verdade. Seymour Hersh em Busca da Verdade é um documentário sobre um jornalista que fez denúncias sobre o massacre que aconteceu durante a Guerra do Vietnã, de soldados americanos contra vietnamitas no, na Guerra do Vietnã, e outros também, e conta a história dele. Do Seymour Hersh, um jornalista em busca da verdade. A série tá no streaming, inclusive, você pode assistir. Dica da Eliane Cantanhede. Fernando Castilho, sua dica.
3: Olha, a minha dica não poderia ser outra senão a Fenearte, advertindo que não vai dar para comprar o chapéu de João Gomes, porque o artesão que preparou trouxe apenas 70 unidades e eles foram vendidos na primeira hora. Lembrando que esse chapéu de João Gomes foi feito a pedido da mãe de João Gomes, né, que achava que ele devia, mas não queria que ele usasse um chapéu de couro. E o artesão simplesmente deu dois cortes, né, e criou um boné, que é o chamado, em vez de ser chapéu, um boné. E o artesão, que eu estou querendo trazer o nome dele aqui, né, que fez esse conceito, né, trouxe, ele queria trazer 400 unidades, só conseguiu trazer 70. Então, quem for a Fenearte, pode até ver outros produtos.
0: Está falando do Irineu do Mestre.
3: Desculpe, pronto, é isso
0: Irineu,
3: aí.
0: Irineu do Mestre, que é lá de Salgueiro. Isso, exatamente.
3: Então, você vai poder comprar outras coisas, mas aquele bonezinho, o bonel, você não vai ter na FENEARTE. Mas é uma dica.
0: Será que ele não vai buscar mais?
3: Ele disse que só conseguiu fazer 70.
0: Eita, Deus.
3: Aí ele disse, porque é uma peça cara. E outra coisa, eu fico pensando o seguinte, ele certamente não aumentou muito o preço, né? Razão pela qual as pessoas foram atrás no stand dele. Mas isso. Tem outras peças lá no stand que ele fez. Mas muito eu bom. Acho que na FENEARTE, como diz o Matuto, tem de um tudo.
0: Muito
3: leve
0: bem.
3: O cartão de crédito e uma bolsa de plástico, porque vai trazer muita coisa.
0: Tá certo, tá bom. Eu vou deixar minha dica aqui também para a gente encerrar, que encerrando já aqui o Passando a Limpo e o Passando a Dica, e a minha dica é uma exposição também, só que essa no Rio Mar, que eu fui recentemente e fiquei... Porque assim, a infância da Natália Ribeiro é Toy Story, ela estava dizendo que a infância foi Toy Story, a minha foi Chaves. E tem Chaves, a exposição, que está lá no Rio Mar, tá certo? E é uma exposição belíssima. Você entra no universo de Chaves, você entra em réplicas, né, das casas, da casa do Kiko, a casa que é da Dona Florinda, a casa do seu Madruga, você entra, passa por ela também, você vai no pátio ali, os dois pátios, né, que tem dois pátios na série, na história, então você caminha por ali por dentro, pode fazer foto, tudo, é maravilhoso, maravilhoso, e... Você pode encontrar, inclusive, dubladores, né? Do seu Madruga e Chiquinha, que estão por lá também alguns dias. Mas é isso. Chaves, a exposição, é a maior exposição do mundo já realizada sobre o personagem. Vale a pena. É uma homenagem aos 40 anos da estreia desse seriado, que é um dos seriados de TV mais queridos do Brasil e da América Latina. Ficou muito famoso aqui por conta do SBT, TV Jornal SBT, que sempre transmitiu o Chaves. Então, aproveite, vá lá, vale muito a pena, vale muito a pena. Se você assistia Chaves, gosta do Chaves, Chaves, Chapolin, eu fui, voltei de lá, saí comprando camisa depois. Eu fico besta com essas coisas, quando eu gosto, viu, Maurício? Maurício tá rindo ali, eu gosto. Eu voltei com uma camisa do Chapolin, rapaz, de lá.
1: Chapolin Colorado,
0: Cocô. Não comprei as anteninhas não, mas comprei uma. Eu voltei com a camisa do Chapolin. Qualquer dia eu venho com a camisa do Chapolin aqui para vocês verem. Tá lá no Rio Mar, no horário de funcionamento do Rio Mar também. Vale muito a pena. Valeu! Passando a Limpo vai ficando por aqui. Romualdo de Souza, Maurício Garcia, Fernando Castilho, muito obrigado. Os trabalhos técnicos de Evandro Chaves e Avanildo Cerqueira e a produção de Max Augusto, que eu sei que é fã do Chaves também e do Chapolin. Vamos embora. Tchau.
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5: 4:11.
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6: Gente, uma pesquisa realizada pela Associação Brasileira dos Educadores Financeiros, em parceria com o Instituto Axos, investigou como as dificuldades financeiras influenciam o desenvolvimento de transtornos psicológicos. E o resultado dessa pesquisa foi o seguinte: que o Nordeste, a nossa região, tem um dos maiores índices de ansiedade do Brasil, relacionadas aí, tendo essa conexão com a vida financeira. Mas é só para quem ganha pouco? Ou quem ganha muito, tem salários altos, também pode passar por essa situação.

0: ação. Vamos entender aqui no consultório de hoje. Hoje a gente vai falar para você que ganha um salário mínimo, para você que ganha vários salários e está passando por dificuldades. A gente vai conversar aqui com Joebson Maurílio, doutor em economia, professor da FECAP da UPE, Universidade de Pernambuco, está aqui com a gente. Professor Joebson Maurílio, muito boa tarde, seja bem-vindo.
1: Boa tarde, Anne. Boa tarde, ouvintes da Rádio Jornal. Prazer estar aqui mais uma vez falando de um tema tão relevante e que atinge a toda a sociedade, né? Isso é um problema que a gente precisa ter um olhar bem mais amplo, né? Do que estratificado para determinadas classes.
0: Vamos embora, e a gente quer entender bem com o senhor aqui. Muito obrigada pela sua participação. Também estamos com Miguel Gomes. Miguel, que é psicólogo, psicanalista, historiador. Boa tarde, Miguel. Quanto tempo? Seja bem-vindo.
2: Boa tarde, Anne. Tudo bom?
0: Tudo certo.
2: É mais uma vez um prazer estar aqui com vocês, conversando um pouco sobre o que é que a gente pode fazer para ajudar as pessoas que estão nos ouvindo aí.
0: Vamos embora, conversar com o Miguel também. Quem quiser participar, já tem ouvinte participando, mas se você quiser fazer perguntas, não quer se identificar, não tem problema. Pode mandar a sua pergunta sem mandar o seu nome, eu não vou identificar. Mas se quiser também falar quem você é, pode falar, a gente está aqui para lhe ouvir e lhe ajudar. Número do nosso WhatsApp é o 991478520. Pode mandar áudio, pode escrever também. Vou começar aqui com o professor Joebson, que é doutor em economia, né? Especialista nessa área aí também de educação financeira, para a gente poder entender o seguinte. Quando a gente fala de dificuldade financeira, normalmente as pessoas pensam o quê? Em quem está ganhando pouco dinheiro e tem aí muita coisa para pagar. Tudo hoje é muito caro, de fato. Eu sempre falo assim, as contas básicas, conta de luz é caro, alimentação é caro, água, gás, aluguel, enfim. São coisas básicas, necessidades básicas que a gente precisa, né, para a nossa sobrevivência e que às vezes o salário fica curto para tantas coisas. Mas, nesse caso aqui, falando de dificuldades financeiras, de ansiedade, é só a gente que ganha pouco que sofre com isso, professor?
1: Pois bem, Anne, não necessariamente, tá? Porque o que ocorre é uma falta de educação financeira na maioria das pessoas. E isso atinge a todas as classes sociais. Então, não necessariamente você ter uma renda mais elevada quer dizer que você vai saber cuidar bem do seu dinheiro e vai saber equilibrar suas contas, finanças e desejos de consumo de uma forma geral. Uhum. Então, não é incomum a gente ter pessoas de classes mais elevadas, né, com rendas maiores, passando por dificuldades financeiras. Tá? Justamente pela falta de planejamento, justamente pela falta de administração do dinheiro. Então, não é só a escassez ou pouco dinheiro que leva a problemas financeiros, tá? Mas é um problema de administração, um problema de falta de educação financeira.
0: E quando o senhor traz isso, eu fico pensando assim, às vezes o pessoal fala assim, ah, mas aquela pessoa, ela ganha muito, mas é desorganizada. Seria essa analogia, assim, que as pessoas fazem?
1: É.
0: Para o pessoal que está nos ouvindo entender, assim. Porque educação financeira não tem na escola, né?
1: Exatamente.
0: A gente vai para a escola, mas não aprende isso. Então, você tem que crescer e se virar com dinheiro.
1: Exatamente. E, assim, no mundo de hoje, né, das redes sociais e diversas pressões que a gente tem, né, enquanto sociedade, pressões por consumo, né, por determinada forma de se portar, de lugares a frequentar, que hoje é muito motivado, né, pela questão da rede social. Então, hoje a gente tem parâmetro do que é uma vida boa, uma vida ruim, e essa questão da comparação faz a gente querer sempre ir mais, né? A gente hoje é moldado por algoritmos, né? Nosso consumo, ele não surge necessariamente da nossa vontade de ter algo, mas muitas vezes as pessoas são induzidas a querer consumir. E nas classes mais altas, tá? Isso acaba sendo mais dispendioso, é mais caro você manter uma vida de alto padrão. Então acaba que os problemas financeiros sim podem surgir nessa classe e às vezes até de forma mais vigorosa do que nas classes mais baixas.
0: Para manter ali o nível, né?
1: Exato. Vamos dizer assim, o padrão, né, de vida
0: eu
1: elevado.
0: Não posso usar uma coisa mais barata,
1: isso,
0: vamos dizer assim.
1: Ou frequentar um lugar, né, mais modesto, ou fazer viagens, né, mais baratas, porque tem um certo padrão a se manter, um certo status a mostrar.
0: Essa é uma realidade, né, de quem ganha muito. Quem ganha pouco, aí já é outra realidade, porque a pessoa tem que se virar um pouco.

0: difícil, muito difícil. Aí deixa eu passar aqui para Miguel Gomes. Miguel, na sua visão como psicólogo, psicanalista, o que pesa mais? É a falta de dinheiro, por exemplo, ou medo de não ter o dinheiro amanhã, por exemplo?
1: Veja, né, isso vai depender muito de caso a caso, né? Porque eu concordando com o professor aí, né, a educação financeira é realmente um grande problema na nossa população. A gente não tem o hábito de cuidar do dinheiro pensando nele a médio e longo prazo, né? A gente é muito imediatista com o dinheiro de uma forma geral. Mas somado a isso, a gente tem as necessidades vitais. Então, uma pessoa que ganha pouco dinheiro, inevitavelmente, ela vai ter uma pressão muito maior, né? A gente tem dados já muito robustos de que se a população tiver atendida a mínima segurança alimentar, né, habitacional, transporte e o mínimo lazer, isso reduz muito o nível de sofrimento psíquico das populações. Ou seja, se a gente garante o básico, o índice de sofrimento mental nessa população vai diminuir. Não precisa de psicólogo, não precisa de psiquiatra, não precisa de médico, não precisa de nada. A gente garantindo o básico, garante a saúde mental melhor de uma maneira geral. É claro que não resolve, porque existem outras questões para além das questões financeiras. Mas sim, uma família que tem uma renda baixa, ela está mais pressionada economicamente e, consequentemente, pode vir a esse tema estar ali mais forte. Porque quando a gente tem uma família abastada, mesmo que essa família esteja endividada, ela tem a possibilidade de conquistar uma renda futura que é mais fácil de organizar do que uma família que conta tostão para pagar o quinhão.
0: Uhum.
1: Né? Então, a gente tem essa pressão. E aí, claro, que você vai somar a essa questão econômica questões pessoais, porque a gente vai ter pessoas que são mais ansiosas, e aí o risco de ter comportamentos mais impulsivos de compra, sobretudo online, é maior, né? A gente agora tem um problema de saúde pública no Brasil, que são as bets, né? São os sites de aposta. Então, a gente tem uma população que fica naquele vislumbre de que pode ganhar um pouquinho de dinheiro se fizer uma aposta e ganhar ali, acertar o jogo, acertar o cartão amarelo, quem fez o gol, não sei o quê. Então, eu boto ali 10 e vou tirar 50. E entra nesse espiral de recompensa, de achar que vai ganhar, e quando vê, perdeu. E esse dinheiro não tem como recuperar. Né? É um dinheiro perdido. E essas bets são muito eficientes no sentido de fazer as pessoas se viciarem nesse jogo. Elas oferecem a você mecanismos de você começar ganhando para que você se anime e vá se afundando em dívidas cada vez mais. Né? Esse é um problema de saúde pública que deveria ser atacado de maneira mais firme pelo Estado, mas infelizmente ainda não aconteceu.
0: Quando você traz essa questão de até mesmo fazendo o comparativo, né, de alguém que ganha muito está ali com dificuldade financeira, alguém que ganha pouco está com dificuldade financeira, realmente a pessoa que ganha menos pode estar numa situação bem mais desesperadora, porque ela não sabe muitas vezes de onde tirar, ou de onde tirar um pouquinho a mais de dinheiro, assim, porque você fala, meu Deus, eu já trabalho tanto o dia inteiro, não sei o quê, estou dando as virações, fim de semana já no folgo, e mesmo assim não está dando. Então, é complicado, a gente sabe. Aí, Miguel, tem muita gente que pode estar nessa situação, dizendo assim, oxe, está aqui em casa, começo de mês, recebi, já foi todo embora, ou não consegui pagar uma conta ainda, estou vendo como é que eu vou conseguir fazer um bico ou outro. Como é que a pessoa identifica que ela está tendo, por exemplo, que ela já está emocionalmente muito afetada ao ponto de passar de uma preocupação do como vai conseguir esse dinheiro e chegar a ser uma crise de ansiedade ou até mesmo já um transtorno de ansiedade?
1: Normalmente, essas crises e os transtornos de ansiedade, eles têm sintomas que são muito físicos, são muito fáceis de ver, porque afetam muito o comportamento. Então,

0: quando essa pessoa começa, por exemplo, a ter dificuldade para dormir, porque vai dormir e fica pensando, remoendo essas coisas, essa pessoa pode passar a ter dificuldade para se alimentar, e isso, a baixa alimentação, o sono comprometido, vai diminuir a imunidade, então aí começa a ter doenças, né, viroses e tal, começam a acontecer com mais frequência. Em casos mais agudos, você começa a ter uma sensação de despersonalização, né? Então você começa a ter um ataque cardíaco, o coração acelera, começa a ter uma sudorese quando começa a pensar em algo desse tipo. É uma crise de ansiedade propriamente dita, né? Então são sintomas muito corporais, assim, muito físicos, e que podem ser confundidos muitas vezes com questões orgânicas, não? Então as pessoas às vezes têm isso e procuram um cardiologista, né? Procura um clínico geral, que muitas vezes esses médicos já estão tão acostumados a receber esses pontos, que eles mesmos já medicam ali com calmante, alguma coisa, encaminham com um psiquiatra, encaminham com a terapia, mas são sintomas que normalmente são muito físicos, sabe? É um ataque cardíaco, sudorese, dificuldade de sono, de alimentação, é nervosismo, tremor, né? Então isso é já um nível mais elevado, e que nem sempre a pessoa associa a questão financeira, embora seja a base do problema,
1: Quando
0: né? Então, precisa estar atento a isso.
1: você colocou dificuldade para dormir, eu anotei aqui e parei para pensar. Quem é que consegue dormir, Miguel, com dívidas para pagar? Assim, e sem ter o dinheiro para pagar? Eu acho que qualquer pessoa vai ter esse sintoma aqui, porque eu acho que vai ser a primeira coisa que vai afetar. Vai, quando deitar na cama, dizer assim, o que é que eu vou fazer amanhã ou depois de amanhã para poder ter esse
0: E
1: dinheiro?
0: assim, não é à toa que esse é um dos principais fatores de afastamento em trabalho, né? São as questões, os transtornos mentais, porque a pessoa entra numa espiral ali que não tem saída.
1: Difícil. Agora, professor Joebson, quando o senhor fala de educação financeira, a pesquisa também traz isso, né? Que falta educação financeira no Brasil, para todos, para quem ganha muito, para quem ganha pouco, enfim. Do que a gente está falando exatamente? Em que mais? Qual o ponto principal de erro da gente, do brasileiro, eu falo, quando se trata de finanças pessoais?
2: Excelente pergunta, Anne, porque basicamente, né, quando a gente fala de educação financeira, a gente não fala em colocar a pessoa numa sala de aula para mostrar alguns modelos de como ela deveria cuidar de finanças e como ter uma evolução do seu patrimônio ao longo do tempo, tá? A gente fala numa questão de conscientização. Você precisa se conscientizar do que você pode ou não consumir, por exemplo, dado a renda que você tem. Então, tanto nas classes mais baixas quanto nas classes mais altas, há uma extrapolação do poder de compra. Vou dar um exemplo, cartão de crédito, né? Então, cartão de crédito possibilita, né, a pessoa a ter algo imediatamente e só pagar numa data posterior, né? Você consegue postergar para o futuro esse pagamento. Só que o uso do cartão de crédito sem a devida consciência do que está fazendo, por exemplo, né, pode gerar ali uma espiral de dívida que depois fica impagável. E a gente vê isso nas classes baixas, nas classes altas, tá? Você pode perguntar, mas Joebson, e quem tem pouco dinheiro, aquele que realmente está lutando ali pela subsistência, está só
1: E o
2: pagando o
1: cartão muitas
2: básico?
1: vezes é a única saída, né?
2: Isso, exato, né? O que é que essa pessoa pode fazer em termos de educação financeira, em termos de controle financeiro? São pontos, né, que a gente precisa elencar, tá? O primeiro deles, Anne, é você ter uma consciência do que a gente chama de economia doméstica, tá? Então você precisa aprender no seu dia a dia as formas mais eficientes de economizar. Economizar na água, economizar na luz, economizar com a alimentação, com o lazer. Você precisa encontrar meios, né? E tem meios para isso, tá? De você fazer sobrar algum dinheiro ou pelo menos fazer com que aquelas despesas básicas caibam no seu orçamento. Então, há formas de você buscar um comportamento que adeque a sua renda, né? Que eu sei que é muito difícil. No Brasil tudo é caro, né? A gente tem um fenômeno chamado inflação que tira o sono de muita gente, né? Então, cada dia que passa, a sensação que a gente tem é que está tudo mais caro, tá?
1: E o
2: Então,
1: valor, por exemplo, do quilowatt-hora.

0: da conta de energia, né? Que é, eu sempre coloco a conta de
1: Sim.
0: energia porque é básico e é uma surpresinha todo mês, né? Você não sabe
1: Exatamente.
0: exatamente, mas o valor do
1: É.
0: quilowatt-hora, ele é o mesmo para quem ganha um salário mínimo e para quem ganha 30 salários,
1: Exato.
0: né? Então fica muito mais pesado para quem ganha
1: Para quem
0: pouco.
1: ganha pouco. Então, quem ganha pouco já tem diversos problemas de alocativos, né? Em termos de valor, de preço, porque, sei lá, 10 pãezinhos na padaria, né? Pesa muito menos no orçamento de quem ganha muito do que quem ganha pouco,
0: Exato.
1: tá? E o imposto que incide sobre o pão e faz ter aquele preço final é o mesmo para o rico e para o pobre. O pobre acaba sendo mais onerado percentualmente falando, né? Em termos de renda do que o rico, tá? Isso é um problema que, assim, se arrasta há gerações.
0: É, na nossa história, né?
1: Isso. E o que é que as pessoas podem fazer em relação a isso? É buscar, mais uma vez, meios, primeiro, de como adequar o seu comportamento de consumo para as coisas básicas do dia a dia, para que aquilo ali caiba no seu orçamento, tá? Ou que preferencialmente ainda sobra alguma coisa. Uma vez você conseguindo o que a gente chama de poupar, né? Que a primeira dificuldade é poupar. São dois pilares, tá? Na educação financeira. Primeiro é economizar, é fazer sobrar. O segundo é saber investir, saber aplicar esse dinheiro de forma mais eficiente para que você consiga ter maiores retornos ao longo do tempo. O que, né, o doutor falou aqui. É, em relação, por exemplo, às bets, as pessoas procuram ganhos fáceis, rápidos e, né, muitas vezes esse ganho não vem, tá? Então, na educação financeira, esse ganho rápido ele não existe. Então, uma vez que a pessoa poupa, uma vez que ela descobre meios de como investir esse dinheiro, de como pegar um pouco desse dinheiro que sobra todo mês e alocá-lo, tá? Isso aí vai levar tempo até se formar um patrimônio. E as pessoas vão ter de entender que tem de ter paciência, tá? E buscar boas alternativas de investimento, aí precisa da educação financeira. Aí a gente precisa mostrar para as pessoas como se investe, quais os produtos que estão. Hoje, com o advento da tecnologia, a gente tem tudo muito mais fácil em relação à informação.
0: Sim.
1: Antigamente, saber investir, saber aplicar recursos financeiros era muito restrito a estudiosos do tema.
0: E as pessoas acham o seguinte, que investir é para quem tem muito dinheiro,
1: Não,
0: não
1: não
0: é para
1: é.
0: quem tem pouco.
1: Não. Hoje você consegue ter acesso a aplicações financeiras com R$ 10, R$ 5, R$ 30, diversos produtos financeiros, né? Então a gente hoje tem um mercado muito mais plural, um mercado financeiro que é acessível a pessoas de todas as classes, de todas as faixas de renda. E mais uma vez fazendo sobrar, que já não é fácil, principalmente para quem tem pouco dinheiro, né? O segundo passo é entender o que você tem à sua disposição e começar a fazer esses investimentos.
0: Quanto tempo depois que a pessoa começa a fazer um investimentozinho assim, pequeno mesmo, como o senhor falou, já começa a ter um rendimento?
1: O rendimento ele é imediato. Assim, você
0: Mas para
1: ganha.
0: tirar o dinheiro mesmo?
1: É isso. Assim, você aplica o dinheiro, você já tem um juro mensal. Se a gente pegar a taxa de juros hoje da economia, que é a Selic, está algo em torno de 14%, então você teria aí líquido 1% ao mês do valor que você aplicar. Você já sabe que vai ter mais ou menos isso de retorno numa aplicação de baixíssimo risco, como aplicações de renda fixa, tá? Vai depender dos seus objetivos. Assim, a gente, quando pensa em poupar, guardar dinheiro, geralmente isso tende a estar associado a um objetivo. Por que eu estou guardando aquele dinheiro, né? É uma poupança para segurança, é para fazer uma viagem, é para adquirir algum bem, como um carro, uma casa. Porque a depender dos seus objetivos com essa poupança, você pode alocar em algo com mais ou menos risco, saber mais ou menos o retorno médio e daí ter uma previsão de tempo de quando você vai atingir o montante que é o seu objetivo, tá? Então, tá muito atrelado a isso.
0: A gente ainda vai falar sobre esse investimento assim, de baixo valor, principalmente para quem está nos ouvindo e diz assim, poxa, isso não é para mim.
1: Perfeito.
0: Agora, eu sei que tem gente que está muito preocupado, que nesse momento agora diz assim, menino, meu salário já acabou, não sei o que fazer. E Miguel trouxe alguns sintomas, né, da ansiedade, dificuldade para dormir, para se alimentar, a pessoa cai a imunidade por causa disso, a pessoa fica doente, tem taquicardia. Miguel, que outros problemas de saúde? Por exemplo, a pressão pode subir ou pode baixar de vez? Você falou que tem muitos sintomas físicos. Para dizer que essa pessoa está tendo ou já tem, né, um transtorno de ansiedade, tem que ser todos esses sintomas juntos? Ou se tiver já um, dois, já é considerado? Assim, para que os nossos ouvintes entendam, já tem muita gente falando aqui, dizendo que está passando por dificuldades.
2: É, os sintomas sozinhos não vão determinar nada, né? Assim, eles são sintomas, né? Então, eles estão ali representando algo que a pessoa está vivendo. Então, uma pressão alta, por exemplo, pode ser um sintoma de uma ansiedade? Pode, mas isso vai ter que ser cruzado com a história dessa pessoa, porque ela pode ter pressão alta porque está, sei lá, ingerindo muito sal, uhum, porque está estressado no trabalho, não necessariamente porque está faltando dinheiro, né? Uhum. Esse sintoma vai ter que ter uma correlação com, de fato, um problema econômico que essa pessoa esteja vivendo, para a gente fazer essa ligação da ansiedade com o sintoma. Agora sim, né? Tudo isso que você descreveu pode ser um sintoma, é algo que deixa a gente atento. Porque o que é um sintoma, no final das contas? É algo que nosso corpo está nos dizendo, ó, tem alguma coisa errada aí, precisa cuidar disso aí, tem alguma coisa errada. O que é? A gente não sabe a priori. A gente vai investigar para descobrir, né? Então, quando a gente tem uma pressão alta, a gente tem um problema. Vamos investigar por que esta pressão está alta. De repente, pode ser porque a pessoa está passando por um problema econômico mais apertada e precisa cuidar disso, né? Porque não vai adiantar tomar uma medicação para pressão, que pode fazer até a pressão cair, mas a base do problema que essa pessoa está vivendo permanece. Então, provavelmente, esse sintoma vai migrar para alguma outra coisa. Vai migrar para uma insônia, vai migrar para uma dor de cabeça, vai migrar para uma gastrite, uma queda, uhum, de cabelo, enfim. Uhum. A gente pode ter um sem número aí de sintomas que vão migrar se a gente não for na causa, se a gente não for tentar entender o que é que está provocando essa sintomatologia.
0: Agora só vai passar se a pessoa ganhar o dinheiro, ou mesmo que ela ganhe o dinheiro, ainda pode continuar?
2: Mesmo que ela ganhe o dinheiro, pode continuar, porque esses sintomas não são puros, né? Eles podem estar associados a outras coisas. Podem ter outras questões na vida que estão contribuindo para esse sintoma de ansiedade, de dor de cabeça, de dificuldade de sono e por aí vai. Agora, claro que se a pessoa ganha o dinheiro, a chance dela dá uma acalmada é maior, porque aquilo que a gente falou no começo, quando a gente tem as nossas necessidades básicas atendidas, a tendência é que a gente passe a ter menos problemas psíquicos, uhum, né? Porque pelo menos essas necessidades básicas estão atendidas. Você imagina o que é uma pessoa, como a gente já aconteceu num projeto social que a gente atende, que a preocupação daquele rapaz que foi atendido no projeto era que ele estava utilizando uma tornozeleira eletrônica por um problema que ele teve com a justiça, e o medo dele é porque ele estava morando na rua e ele não tinha de carregar a tornozeleira. Né? Então, como é que ele vai resolver isso? É um problema de difícil solução. Então, claro, se a gente consegue atender minimamente as necessidades desse rapaz, a gente vai dar uma acalmada, e claro que ele vai continuar tendo um monte de coisa para enfrentar, mas isso ele resolve. Então, a ideia é um pouco essa, como se a gente tivesse uma pirâmide de prioridade. A gente precisa atender aquele basicão para ir subindo até a gente ficar frustrado porque queria viajar para a África do Sul e só vai ter dinheiro para ajudar uma pessoa, né? É um outro nível de frustração. Então, a gente precisa modular um pouco essa ideia, né?
0: É verdade. Bem, e como lidar com tudo isso, né, minha gente? Tem algumas pessoas aqui já participando, fazendo perguntas também, nossos ouvintes. O número do nosso WhatsApp é o 991478520 para você participar também do consultório de hoje. Eu vou fazer uma rápida pausa, daqui a pouco eu volto com o Miguel Gomes, também com o professor João Epson, e com você participando aqui do consultório, que hoje fala sobre essas dificuldades financeiras e o que elas causam na nossa saúde mental, na nossa saúde emocional. Até já.
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1: O consultório do Rádio Livre hoje está falando sobre ansiedade, saúde.

0: Pernambuco. Também estamos com Miguel Gomes, que é psicólogo, psicanalista, historiador. E a Amélia, nossa ouvinte, mandou um áudio para a gente. Vamos escutar o que ela disse.
1: Meu nome é Amélia do Ibora. Eu queria muito entender essa questão, porque de acordo com o Diese, o salário da gente mínimo deveria ser 8 mil alguma coisa. A gente recebe 1.621. Eu quero ver como é que a gente consegue ter um controle e uma educação financeira com um salário que não consegue chegar nem na metade do, mês, não chega nem 15 dias do mês. Fica muito difícil para a gente tentar ter uma educação financeira. Muito difícil mesmo.
0: Tá aí o desabafo da dona Amélia, que eu acho que é um desabafo de muitas pessoas, né? Vou passar logo para o senhor, viu, professor Joelson? Tem como?
2: Pois bem, Amélia, é interessantíssimo o seu comentário, a sua pergunta, porque, de fato, né, a gente tem mais mês do que salário, né? Salário, e não é só você, se a gente for colocar em termos de proporção, acho que 70% dos brasileiros realmente vivem com um salário muito aquém, né, do que seria o suficiente para pagar suas contas. E como se planejar financeiramente nessa situação e como fazer o dinheiro sobrar, né? Não é uma tarefa fácil, tá? E também eu acho que as pessoas precisam, né, buscar formas alternativas de subir essa renda, tá? Quer seja se qualificando, né? Quer seja fazendo um trabalho extra, porque realmente não é fácil você... no atual nível de preço de tudo hoje, eu falo de tudo para o básico, tá? Não falo o preço de um pacote de viagem para a Europa, não. Estou falando da luz, estou falando da feira, estou falando da moradia, né?
0: Do lazer, exato, né, que é para todo mundo.
2: Já é muito difícil, né, qualquer orçamento caber tudo isso que a gente precisa de básico. Então, uma saída, infelizmente ou felizmente, é buscar esse aumento de renda. Pode ser através de qualificação, né? Buscando estudar mais, aprender uma nova habilidade que remunere melhor, tá? Ou buscando fazer atividades extras, né? Ter uma segunda fonte de renda. Então, isso é necessário muitas vezes quando o nível de renda está baixo, que é o que ocorre com as pessoas jovens, né? As pessoas mais jovens, sem tanta experiência ou sem nenhuma experiência de trabalho, entram no mercado de trabalho geralmente ganhando pouco. E o que é que elas fazem ao longo do tempo? Elas vão se qualificando, né? Então, jovens buscam fazer uma faculdade, fazer uma pós-graduação, fazer cursos e aprender habilidades, e com o tempo o salário tende a aumentar, tá? As pessoas com maior nível de habilidade, né, maior educação, tendem a ganhar mais. Então, acho que essa seria uma possibilidade, né? Dado que o mínimo não garante nem o básico no Brasil.
0: Eu acho que também por isso muita gente está empreendendo hoje.
2: Isso.
0: Né? Quantas pessoas não têm duas atividades ou até mais, né? Empreendem em casa, fora de casa. Quanto a gente está dirigindo em carro de aplicativo, além de ter um outro emprego, porque as contas não batem.
2: Não batem, porque a gente vive no Brasil, né? Como eu falei, a questão da inflação, né? Os preços sobem, só que eles parecem subir num percentual diferente daquilo que é divulgado oficialmente. Então, a gente tem um índice aí de inflação algo em torno de 4% ao ano, 5% ao ano, só que a impressão que a gente tem do lado de cá, quando a gente entra no supermercado, quando a gente vai pagar a conta de luz, ou vai até sair para um lazer, é que os preços estão subindo num percentual muito maior, tá? Então, não há o que fazer a não ser ganhar mais dinheiro, tá? Porque a inflação depende de políticas públicas e depende de uma série de coisas que, infelizmente, não funcionam como a gente gostaria.
0: Agora, Miguel trouxe um ponto também, que essa questão financeira, e aí, quando começa, né, a dificuldade muito grande, você começa a ter sintomas de ansiedade, começa a entrar em sofrimento emocional, pessoas que trabalham, sei lá, numa empresa, e aí começam a faltar porque adoecem. Miguel falou isso, assim, a gente tem muito afastamento. Mas atrapalha só a vida profissional ou a vida pessoal também, Miguel? O relacionamento, sei lá, entre pais e filhos, cônjuges, familiares em geral, amigos. A pessoa pode se isolar também, passando por todas as dificuldades. Como é que ficam as relações?
3: Pode sim, né? A pessoa que está passando por um aperto financeiro, a nossa sociedade, que acaba valorizando muito esse lado econômico, pode fazer com que essa pessoa se sinta menor, né? Se sinta meio com uma baixa autoestima, como se ela tomasse para si o problema financeiro.

0: financeiro como sendo unicamente uma falha e um defeito, quase que um defeito dela, né? Como se fosse assim: eu não estou com uma boa renda, eu não tenho uma condição de vida satisfatória porque eu não me esforcei, porque eu não estou trabalhando como deveria. Há uma dificuldade dela perceber sozinha que muitas vezes a própria condição social em que ela nasceu, em que ela vive, coloca ela numa posição de muito menos privilégio em relação a outras pessoas da comunidade ou da cidade, em que ela, para poder atingir determinado patamar, teria que caminhar muito mais. Então, a gente sabe, por exemplo, que pessoas negras no nosso país têm uma condição econômica muito mais complicada do que uma pessoa branca. Mesmo pessoas brancas que moram em periferia e que moram em situações de vulnerabilidade social, elas estão em menor vulnerabilidade do que uma pessoa que está naquela mesma situação de pele negra. Porque no nosso país existe um racismo estrutural que despreza as pessoas pretas. Então, assim, a coisa é muito complexa, né? Então, assim, não é uma questão simples de se resolver, porque envolve um rol de situações e circunstâncias muito grandes, né? Aí isso faz com que a pessoa tome para si esse defeito, quando muitas vezes não é. Aí veja que no nosso país, com todas as desgraças, a gente tem algumas situações que fazem com que a gente possa pensar a importância que o Estado tem, sobretudo com essas pessoas que têm uma renda menor. Porque, como o professor disse, de fato, o preço do arroz é o mesmo para quem é rico e para quem é pobre. A conta de energia é praticamente a mesma para quem é rico e para quem é pobre. Quem é pobre, na forma da lei, está ali no Cade Único, pode conseguir um benefício e ter algum desconto na conta de energia, mas é pouco, é muito parecido o valor. Mas, se a gente tem um Estado que é ativo, ele vai poder proporcionar a essas populações de vulnerabilidade certos serviços e certas situações que a pessoa rica não vai precisar, né? Em relação ao acesso à saúde, em relação ao acesso ao lazer. Então, isso são políticas públicas que às vezes a gente perde a perspectiva porque a gente fica envolto nessa noção de que para a gente poder prosperar só depende da gente. Como se não existissem políticas públicas e modificações estruturais na sociedade que poderiam melhorar a qualidade de vida das pessoas mais vulneráveis.
1: E trazer até mais oportunidade também para as pessoas. Como você disse, quem mora nas comunidades, nas periferias, tem bem menos oportunidade. Mas aí, esse é outro ponto que a gente está tocando aqui, só que com relação aos relacionamentos, e Miguel trouxe assim, a pessoa pode se sentir mais excluída, né, porque não vai ter aquele dinheiro para, sei lá, para sair, para participar ali de algumas coisas que os amigos estão fazendo. E como deve ser o comportamento dos amigos? Eles continuam chamando ou eles não chamam para não constranger a pessoa, sei lá, e aí essa pessoa vai continuar pensando assim, estou sendo excluída. Enfim, é tão delicado falar disso, Miguel, mas influencia e pode mexer mesmo com o emocional, viu?
0: Influencia e mexe, né? Se a gente pensa que uma pessoa vive numa comunidade de amigos, de pessoas de relações muito próximas, a gente supõe que essas pessoas que são muito próximas vão ser sensíveis à situação financeira que a pessoa está passando e não vão excluí-la completamente das situações de lazer que envolvam algum desembolso de dinheiro, né? A gente sabe que existem muitos lazeres que não precisam de dinheiro, né? Assim, ou precisam de pouco dinheiro para a gente se divertir, né? Mas eu imagino que se a gente tem uma família, a gente sabe que um irmão, um primo, um tio, né, está passando por uma dificuldade financeira, eu vou chamar ele para participar, sei lá, de um almoço, de um churrasco no quintal da minha casa e vou dizer: não, cara, basta tu vir, não precisa trazer nada não, porque o que a gente quer é a sua companhia. É isso que vai fazer bem para a gente, não é o que você vai trazer para o churrasco, né? A gente quer que você esteja aqui conosco. Então, enfim, eu acho que é possível criar maneiras de fazer com que todo mundo participe, vamos dizer assim, sem necessariamente a gente precisar constranger a pessoa que está sem dinheiro do lazer, né? E aí, mais uma vez, o papel do Estado, né? O Estado pode ser um

0: impulsionador desse lazer. Na medida em que a gente tem, por exemplo, parques próximos à comunidade, parques que são públicos e que todo mundo pode entrar, levar a sua alimentação e não sei o quê, você favorece para que essa população menos abastada frequente esses espaços de lazer, né? Parques, praças, a própria praia, né? Então esses espaços têm que ser estimulados, porque aí é que a gente vai ter lazer e é de graça. Você está andando de bicicleta na rua, é de graça. Você está caminhando num parque, é de graça. Isso pode ser encarado como lazer, né? Então o Estado pode ser um propulsor de situações de lazer e de bem-estar, mesmo para as populações carentes. Agora, para isso, a gente precisa virar um pouquinho a chave do papel do Estado. Ele precisa olhar para essa população e não olhar para a população que já tem dinheiro e que tem condições de fazer a viagem para a África do Sul. Eu acho que eu estou falando em África do Sul, porque é um lugar que eu tenho muita vontade de conhecer. Mas, enfim,
1: Vai chegar o
0: fico.
1: momento, vai chegar. Tem que pensar
0: Tomara!
1: assim, hein? Tem que
0: Se
1: pensar assim.
0: organizar financeiramente para isso, né?
1: Vai chegar. Agora,
0: Tô tentando, professor, tô na luta, viu?
1: mas é isso. E uma coisa, se o Estado tem que estar junto das pessoas, e isso vale para a gente também, que está junto aí de um amigo, de uma amiga, de um familiar, ou pode ser você um dia com essa dificuldade financeira para não ser isolado. Isso é muito importante que Miguel trouxe, tá? Colocar sempre essa pessoa junto de você. Deixa eu fazer mais uma pausa no consultório, daqui a pouco eu volto com a participação de outros ouvintes.
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1: O consultório de hoje falando sobre a vida financeira e quantas dificuldades, né, com dinheiro também influenciam na nossa saúde mental, emocional. A gente está conversando com o professor Joebson Maurílio, doutor em economia, e também Miguel Gomes, psicólogo, psicanalista e historiador. E o Robson do Janga está participando aqui do consultório. Vamos ouvir.
3: Anne Barreto, boa tarde. Por cá, Robson do Janga aqui participando da enquete. Anne, essa questão aí de pessoas aqui no Nordeste que entram em depressão devido a essa situação aí financeira. Há quem diga, eu sou até de acordo aí, que realmente a falta de educação financeira pode levar as famílias a isso. Hoje eu não estou me importando tanto assim. Mas eu quero citar um exemplo de um colega meu. Ele e a esposa faziam a mesma função aqui, morando aqui no Recife. E a renda familiar deles não chegavam a, vamos dizer, juntando os dois, a R$ 4.000. E aí eles pagavam a casa aqui, que é, né, que é financiada, R$ 500 de casa, mas se mudaram para outro estado. Para resumir, hoje em dia, eles fazendo a mesma coisa que faziam aqui, a mesma função, eles estão ganhando, entre benefício e salário, ganha 10, 12 mil reais, juntando a renda dos dois. E consegue pagar o aluguel e viver melhor do que aqui, Anne. Será que o fator é isso, o salário daqui do povo do Nordeste, tanto salário quanto oportunidade de emprego, não é que deve estar gerando isso, essa ansiedade nas pessoas? Minha humilde opinião, Anne.
1: Muito obrigada, seu Robson. Importante também sua opinião e entra no que Miguel falou das oportunidades, das políticas públicas, né, Miguel?
0: Sim, eu acho que o custo de vida do local onde você mora varia muito, né? Eu, enfim, sou de uma família de classe média, morei ali pelo bairro da Torre durante boa parte da minha vida, e eu me lembro que quando eu dava aula em Nova Descoberta, que eu dei aula lá durante um tempo bom da minha vida, dou um abraço para todo mundo de Nova Descoberta, eu gosto muito daquele lugar. E eu dizia a eles assim: ó, se eu for num botequim, um bar lá próximo de onde eu moro, sei lá, um refrigerante custava na época R$ 4. Aqui em Nova Descoberta, o mesmo refrigerante custa R$ 1,50. Então, assim, tem um custo, né, que é, vamos dizer assim, ecológico, né? Existe uma ecologia na economia também, né? Que dependendo da região, dentro de uma cidade, dentro da própria cidade,

0: você tem variações. Então, eu não sei se isso é como é que seria exatamente, eu não tenho dados para dizer se você vai comparar pessoas que ganham o mesmo dinheiro e mudam de uma cidade para outra, né? Então, evidentemente que o custo de vida numa cidade como Recife é muito maior do que o custo de vida numa cidade como Buíque, né? Lá no Agreste Sertão, a transição de Pernambuco, mas em compensação é menor do que o custo de vida de quem mora na zona sul do Rio de Janeiro, né? Então, o dinheiro ele varia também de acordo com o lugar que você frequenta, com o ambiente que você vive. Então, acho que isso, inclusive, faz parte da própria educação financeira, né? De você encontrar um espaço onde você consiga suprir suas necessidades básicas e, além disso, né, vivendo bem sem precisar estar suando para viver
1: Tentar.
0: de uma maneira que você não consegue se sustentar.
1: Agora, Miguel, a gente está chegando ao fim do consultório e vendo aqui muitos ouvintes falarem que é difícil, e, enfim, que às vezes a pessoa fica desesperada. Eu sei que tem gente que pode até passar dessa ansiedade para um quadro de depressão, por exemplo, porque não vê saída. Na minha cabeça, eu sei que é difícil, mas na minha cabeça, as pessoas, a gente, né, tem que tentar manter a calma. Primeira coisa, tentar manter a calma e aí? Procurar uma ajuda, sei lá, procurar uma outra renda, procurar um psicólogo, enfim. Você acha que o caminho pode ser esse, assim? Primeiro tentar manter a calma para ver se consegue encontrar uma saída?
0: Sim, eu acho que veja. Se a gente está com um problema financeiro grave, a gente precisa encontrar um jeito de cuidar desse problema financeiro. Se a gente não vai conseguir resolver ele do dia para a noite. O professor sabe disso melhor do que eu. Mas você vai eliminar aquele custo que consome mais o seu dinheiro em juros, por exemplo. Então, se você está devendo um cheque especial no banco, está devendo um cartão de crédito, então você tenta quitar isso primeiro, porque normalmente isso incide um juros maior. E você vai administrando numa tentativa de sempre sobrar um pouquinho para você ir amortizando a sua dívida. Isso é um trabalho que leva tempo, né? A gente, para contrair uma dívida, é muito rápido. Para a gente pagar essa dívida, a gente se organizar, leva tempo. Então, a gente precisa ter paciência para poder reorganizar. Agora, isso necessariamente passa por algum planejamento econômico, algum planejamento familiar para resolver isso aí, né? E aí eu acho que se você consegue organizar isso, já lhe dá uma certa calma, porque você começa a ver um horizonte. Eu acho que o pior, o mais angustiante nessas situações de dívida, é quando você olha para frente e não tem saída. Você só vê o buraco aumentar e não vê como o dinheiro entrar para fazer isso aí. Mas quando você começa a planejar e vê que, mesmo que demore 1, 2, 3 anos, essa dívida vai diminuir, você vai conseguir quitar, isso já dá uma calma no coração.
1: E para fazer isso, como é que a gente enxerga essa dívida? Porque os boletos chegam todos, a gente vê só os boletos. Mas para ter essa visão maior, professor, como é que a gente faz?
2: Pois bem, Anne. Em relação às dívidas, né, que não são fáceis de a gente eliminá-las, tá? Perceba, é um fenômeno comportamental, né? O que me leva a fazer dívida? Essa dívida foi por necessidade ou foi por impulso, né? Sei lá, eu estava doente e precisei comprar um remédio, ou porque saiu uma roupa da moda e eu queria muito usar aquela roupa. Então, para a gente eliminar a dívida, a gente precisa entender o que é consumo por necessidade, o que é consumo por vontade, né? Uma vez que a gente identifica isso, as pessoas precisam, né, de alguma forma, pensar: será que eu preciso realmente desse produto? Se sim, tem de ser agora, né? Se não for, guarda esse dinheiro. Dinheiro, ele rende juros no tempo, né? Então, deixa o dinheiro aplicado, guarda esse dinheiro. E se aquele consumo não for necessário, se você está com pouco dinheiro, não faz. Então, é assim que você começa a não ter dívidas, né? E com o acesso hoje, a democratização do acesso à informação, né? Assim como a gente pode seguir um blogueiro falando de moda, a gente pode seguir um educador financeiro hoje sem custo, né? Seguir nas redes sociais, tem canais na internet. Então, eu aconselho as pessoas que comecem a se alimentar desse tipo de conteúdo, né? Elas vão ver que, na verdade, a informação, ela é bem mais palatável, ela é bem mais simples, né? E os conselhos são fáceis de botar em prática.
1: O senhor tem rede social?
2: Tenho sim.
1: Então pode deixar a sua.
2: Tá certo. Podem, Joebson Maurílio, né, no Instagram, podem seguir lá. E, enfim, a gente vai compartilhar dicas aí.
1: Até para quem sobrar um dinheirinho poder investir também e fazer algo, esse dinheiro render um pouquinho, né? Teve ouvinte aqui falando, ah, eu já consegui uma segunda renda.

0: Que bom, gente. É difícil, não se desesperem, mas saibam que vocês podem precisar de ajuda e peçam ajuda. Seja educador financeiro, seja de um psicólogo, mas não vai ficar sofrendo sozinho, tá? Obrigada, professor Joebson.
1: Por nada, Anne, foi um prazer. Obrigado a todos os ouvintes da Rádio Jornal. Obrigado também a poder debater hoje, né, com o doutor Miguel. Foi um prazer.
0: Prazer enorme mesmo poder conversar com o senhor e com o Miguel também, que eu sempre gosto muito de ouvir. Obrigada, Miguel, por mais esse consultório aqui com a gente. Se quiser deixar uma rede social, fica à vontade, viu?
2: Eu que agradeço, Anne, agradeço o Joel. Vou começar a lhe seguir também. E o projeto social que eu vou deixar hoje não é nem meu. Vou deixar o Instagram do projeto social que a gente atende lá na Praça do Derby. Ótimo. Que chama Ponte da Psicanálise. Todo sábado, entre 10 e meio-dia, estamos lá na praça, próximo ao Gildo, lá daquela lanchonete, atendendo gratuitamente as pessoas que chegarem querendo atendimento psicológico. A gente está lá todo sábado. Pontes da Psicanálise. Está lá no Instagram.
0: Muito bem. Obrigada, Miguel. Obrigada, professor Joebson. Obrigada aos ouvintes que participaram. Gente, esse foi o consultório do Rádio Livre hoje. A produção foi de Gabriela Bento. Trabalhos técnicos de Big Alves, Elivelto Henrique e João Alves. A coordenação do jornalismo é de Vitor Tavares.
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4: Agora são 5 horas no Recife.
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4: Fala, gente boa brasileira. Nova semana e não devemos acreditar que a vida seja um mar de rosas. Na realidade, as tribulações são inerentes à vida. O que diferencia é o tempo delas para cada um. Sempre podemos tirar o lado bom de toda a trajetória mal sucedida e, para aí sim, olhar mais atento aos detalhes que passam batido no decorrer da vida e que têm um significado ímpar. Perdoe, perdoe, pois toda ação é acompanhada de uma reação e o remoer só servirá para reviver o sofrimento. Procure esquecer todo o mal que lhe fizeram, por mais difícil que seja, não é fácil, né? Mude o foco, preferindo o bem, o lado bom da vida, que sacia e supre qualquer falta. Seja grato a Deus pelo dom da vida, pelo ar que respira, pela água que bebes e pela comida que comes. Aproxime-se de quem lhe acrescenta e afaste-se de tudo que lhe faz mal. Viva bem e seja pleno, pois a vida passa e não retroage. É como o tempo, né? É como um rio, você não vê um rio voltar. Ele vai, né? Então é assim. Ame, se esforce, seja prudente. Isso gera bênçãos. Então, seja feliz, seja bênção. Que seja uma semana excelente para todos nós, com curas, prodígios, maravilhas. E muito bom dia.
3: Paulo Roberto, na Rádio Jornal, acordando a família brasileira.
4: Sim, e que linda família brasileira. Bom dia, boa tarde, boa noite, onde você estiver. Olha, segunda-feira, minha gente, dia 10 de agosto de 2026. Dia 10, tem pagamentos nesse dia, não tem? Então se liga para não atrasar, não se complicar, hein? Dia 10, tem condomínio, tem IPTU.

0: E sai por aí afora, né? Sempre tem, né? Dia 10. Então, se liga. Já se passaram 222 dias do ano, faltando 143 para o ano acabar. Hoje é Dia Internacional do Biodiesel, Dia da Solidariedade Cristã, Dia da Preguiça, Dia da Preguiça e Dia Internacional da Superdotação. Santo do dia é São Lourenço. São Lourenço, com trabalhos técnicos de Avanildo Cerqueira.
1: Bom dia!
0: Aí, Cerqueira! E produção de Elis Martins, em rede, pela Rádio Jornal Recife, Limoeiro, Caruaru, Garanhuns, Pesqueira e Petrolina. Estamos começando mais um programa, A Voz do Povo.
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0: Olha aí, Vitor Clay cantando pra você, O Sol.

0: O Recife acordou.
1: Acorda, Recife, acorda, Pernambuco, acorda, Brasil. Que beleza. Olha aí. Levanta, levanta. Olha a preguiça. É segunda-feira, né? Não é o Dia Nacional da Preguiça? Então, sai dessa, menino. Sai dessa, menina. Sai dessa, família. Tem que trabalhar. Nova semana. Olha o sol. O sol ou chuva. É o tempo de Deus. Agradece, homem. Agradece.

0: Mulher, aí você, gurizada, já tem gurizada acordada? Então, bom dia, menino, bom dia, pronto, felicidade pra você. Olha a escola, criança na escola, não é no trabalho não, viu? Criança na escola. Alegria! Recife, segundou, minha gente. 90.3 FM, você acompanhando a gente. Vem fazer parte desse cordão maravilhoso. Vem pra cá. Rubens Mesquita, olha aí, acordadão. Tá bom. Ainda único medicamento.
1: Eu quero entrar na folia.
0: Entra nessa folia, meu irmão. Irmã. Ô, mulher brasileira em primeiro lugar. Mulher brasileira em primeiro lugar. Que beleza. E o paizinho, e o paizão. Como é que foi a festa ontem? Foi boa? Ah, eu sei. Você, mulher, prepara tudo direitinho, né? Você é maravilhosa. Você é guerreira. Sem você não tem carnaval. Sem você não tem forró. Sem você, mulher, não tem vida. Com Deus no coração, claro, né? Então vem pra cá. Você de Limoeiro, 99.5 FM. Bom dia. Você de Caruaru, 91.3 FM. Aí, o crescimento cada vez maior. Sabe lá o que é isso? Pesqueira da Graça, eu sou a Graça. Cidade da Graça, 90.9 FM. Ninguém pode resistir você em Garanhuns, 107.5 FM. Garanhuns aí, vibrando, né? Tá chegando a 423, né? Tá pegada a obra? Então, tá chegando de São Caetano até, por enquanto, até Garanhuns. Aí já tá seguindo aí também para Arco Verde, Belo Jardim, sai por aí. E Petrolina, já ouviu dizer? As margens do Rio São Francisco, 90.5 FM. Que beleza. Cuida do Rio, porque isso vale.

0: Fala um abraço, rezando aí pra sua saúde. É, você já foi no rezador? Numa rezadeira? Então, olha a saúde, mas também você tem que se cuidar, tem que fazer a sua parte, né? Ô menina, ô menino, cuida! E vem com a gente, porque o choro pode durar uma noite, mas a alegria vem pela manhã. Bom dia, companheiro, bom dia, companheira. Bom dia, boa tarde, boa noite. Onde você estiver, acorda, acorda. Bota pra arrasar, bota, vai. Acorda para arrasar. Aumenta o volume do rádio e vem com a gente falando para o mundo.
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0: Preguiça, não vai pra frente não, menino. Então trabalha, trabalha, engrandece sim, trabalha, com fé e esperança, tudo vai dar certo, vai dar certo.

0: Tem, olha, fortunas imensas aí. Uma história de um grande empresário que começou a vida aqui em Pernambuco como engraxate. Exatamente, na rua. Engraxate, ô papai, eu vou trabalhar. Vai fazer o quê, menino? Vou engraxar. Peraí. E ele começou assim. É, você sabe. Vai no abraço, vai no abraço.
1: Isso vale um abraço, companheiro.
0: Segundo. Todos vocês que estão aí, criadores e

0: produtores. Olha aí, vocês são responsáveis pela nossa mesa. Que beleza! E vale você saber do tempo.
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0: Será? Oi, Elis, conta pra gente.
2: A Agência Pernambucana de Águas e Clima, APAC, prevê para esta segunda-feira céu parcialmente nublado em grande parte de Pernambuco. Na região metropolitana do Recife, a possibilidade de chuva rápida de forma isolada ao longo do dia com intensidade fraca. A temperatura varia de 22 a 30 graus. Na zona da Mata Norte, também há possibilidade de chuva de forma rápida e isolada, pela manhã e também à noite. As temperaturas na região variam de 20 a 31 graus. Na Mata Sul, o tempo fica parcialmente nublado, sem previsão de chuva, com temperatura máxima de 31 graus. No Agreste, a previsão é de céu parcialmente nublado, sem chuva, com temperaturas entre 17 e 32 graus. No Sertão, também não há previsão de chuva, temperaturas variando de 16 a 33 graus. 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
0: Então tá valendo, tá? Agora são 5h15, 5h15.
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0: Jornal do Comércio, a diferença é enorme. Nunes Marques, desacreditar as urnas é desconvidar o eleitor da eleição. Tá vendo aí? Então vamos acreditar. Mas a responsabilidade, você se lembra em quem você votou na última, hein? Se lembra? O que ele fez, o que ele pode fazer mais, tá aí a reeleição, né, e tal, e tal. Então, se liga. Ex-marido de Maria da Penha, é preso em Natal por descumprir medida judicial. Minha gente, no fim da pré-campanha, João Campos faz giro. Raquel Lira reforça ações do mandato. Homem morre após se afogar durante mergulho em Noronha. E mais, Náutico sai na frente, mas cede empate ao Atlético Goianiense nos aflitos pela Série B do Brasileiro. Destaque se capa da edição de hoje do seu Jornal do Comércio. Para saber, tem que ler o JC.
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0: Ah, você que está de parabéns hoje, hein? Parabéns pra você, você que é de leão. Pois é, segundo a astrologia, pra você que é de leão, olha aí, certas conversas merecem atenção especial hoje, viu? Vale confirmar informações, evitar suposições e ouvir com calma antes de chegar a alguma conclusão. Se alguém tocar em algum gatilho seu, pode ser melhor respirar fundo, viu? E contar até 10 antes de retrucar de cara. Tem calma, menino. Pronto. Agora são 5h16, sim. Mas tem gente também importante, igualmente a você, aniversariando hoje. Antônio Bandeiras, ator e produtor de cinema espanhol. Olha aí. Fábio Assunção, ator brasileiro. Maju, ô Maju Coutinho, jornalista e apresentadora de televisão brasileira. Então, todos vocês, juntos, misturados, parabéns!
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0: Roberto. Estou aqui motivando você para mais uma bela semana, mais um segundo. E dizer o seguinte, acessibilidade. Urna eletrônica passa por mudanças para eleições 2026. Não é isso, Celnara Moreno?
3: Para facilitar a experiência de eleitores e eleitoras com dificuldade visual ou sem intimidade com a tecnologia, a urna eletrônica passou por algumas mudanças para as eleições deste ano. A ideia é promover melhor visibilidade da tela, clareza de dados e acompanhamento do voto. Agora as letras mudaram para a fonte Atkinson hiperlegível, para facilitar a leitura de pessoas com baixa visão e idosos. Na prática, letras com mais contraste e com diferenças acentuadas entre caracteres parecidos, como os algarismos 0 e a letra O. Outra mudança é que na parte inferior da tela vai aparecer a barra de progresso. A ideia é guiar o eleitor em tempo real sobre quais cargos já foram votados por ele e quais ainda faltam. A tela de

0: A votação também teve a interface renovada, com maior atuação dos intérpretes de Libras. Eles passam a sinalizar não somente o cargo disputado, mas também o voto em branco, o nulo e o de legenda. Dados da Justiça Eleitoral mostram que para as eleições de 2026, mais de 300 mil eleitores têm deficiência visual e mais de 180 mil deficiência auditiva. Parte das mudanças na urna eletrônica foi a partir de propostas de estudantes da Universidade de São Paulo em um concurso para aperfeiçoar a acessibilidade do aparelho.
1: Muito bem, agora são 5 horas e 18 minutos, 5 e 18. E você, tem transporte público a reclamar? Iluminação pública buraqueira. E aí, como é que está a situação aí no seu bairro, na sua rua? Tem o WhatsApp da Rádio Jornal, assina o apoio.
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1: E já está comigo Rafael da Macaxeira. Vem comigo.
3: E a Rádio Jornal, aqui é Rafael da Rua São Bento, Alto do Muriti, Macaxeira. Avisa a incompetente da Compesa que tem para mais de 10 canos estourados aqui na rua. Toda vez que chega a água, é mais água indo para o esgoto do que indo para as torneiras dos moradores. Empresa incompetente.
1: Ô meu amigo, você que vai votar, preste atenção, viu? Eleitores podem solicitar voto em trânsito até o dia 20 de agosto, viu? Presta atenção, hoje, dia 10, faltam 10 dias. Preste atenção essa informação com Osama Alguari.
4: Eleitores de todo o país podem solicitar o voto em trânsito nas eleições 2026. Neste ano, o procedimento pode ser feito até 20 de agosto e permite ao cidadão votar em uma cidade diferente do seu domicílio eleitoral, ou seja, daquela cidade onde está o registro dele como eleitor. A informação é do TSE, o Tribunal Superior Eleitoral. O assessor de comunicação do TRE-DF, o Tribunal Regional Eleitoral do Distrito Federal, Guilherme Alves, detalha em que situações é possível fazer o pedido.
5: O voto em trânsito é um tipo de voto que é destinado para quem sabe que vai estar fora do domicílio eleitoral. Pode ser solicitado por eleitoras e eleitores que estejam com a situação regular no cadastro eleitoral. Quem tiver com título cancelado, quem tiver com título suspenso, não pode utilizar esse serviço. Lembrando que o nosso cadastro da Justiça Eleitoral fechou em 6 de maio. Então, a pessoa que não está regular, ela não conseguirá regularizar isso até o dia da eleição.
4: Segundo Guilherme, a solicitação pode ser feita para qualquer um dos turnos das eleições ou para ambos, inclusive pelo autoatendimento na página tse.jus.br.
5: Esse pedido ele pode ser realizado pelo autoatendimento da Justiça Eleitoral ou também o eleitor pode ir presencialmente em qualquer cartório, central, posto de atendimento eleitoral. Lembrando que para fazer essa solicitação, ele vai ter lá que apresentar um documento oficial de identificação com foto.
4: Um detalhe importante, dependendo da cidade escolhida para o voto em trânsito, é possível que a pessoa não vote para todos os cargos, como explica o assessor.
5: Se ela estiver fora da cidade na qual ela vota, mas dentro do mesmo estado, ela poderá ainda votar para todos os cargos. Mas, se ela estiver em trânsito em outro estado, ela vota somente para presidente da República, porque os demais cargos ali, eles são vinculados à unidade da federação de origem.
4: De acordo com o TSE, a relação dos locais onde haverá voto em trânsito será divulgada nas páginas dos tribunais regionais eleitorais com atualização até o prazo final para solicitação em 20 de agosto. As eleições 2026 acontecem em 4 de outubro em primeiro turno e 25 de outubro onde houver segundo turno. Os eleitores vão escolher o presidente da República, governadores, senadores, deputados federais, estaduais e distritais, no caso do Distrito Federal.
1: Ô, José Fernandes de Piedade, vem comigo, vem.
6: Roberto, eu sou José Fernandes, eu tenho 65 anos, moro aqui na Jardim Maçangana, em Piedade, né? E aqui na rua José Alves de Melo é o seguinte, esburacada. Ontem eu saí debaixo de chuva para abrir a rua, para tirar a água da rua, para não fazer tanta lama, né? O pessoal viu aqui, já que a prefeitura não faz, eu fui fazer, né? Na porta da garagem da minha casa, tem um esgoto estourado, nós pagamos, estávamos em dívida um certo valor, minha esposa foi lá e quitou este ano. Está tudo certinho, a prefeitura não passa nem a máquina.

0: rua. Eu sou aposentado, sou caminhoneiro, mas trabalho ainda, saio todos os dias, 4:30 da manhã, para a estrada, para ganhar um dinheirinho a mais, né? Porque eu estou com saúde, apesar de ter 65 anos. Mas ajuda nós aí, Paulo Alberto, por favor. Bom dia, um grande abraço.
1: Um abraço para você também. Você falou, então vamos esperar. As autoridades estão ouvindo. Se a principal não está ouvindo, mas tem alguém aí, ó, de butuca ligada, então, para saber o que é que está acontecendo. Responsabilidade. Responsabilidade. Eles vão ter que tomar conta dessa cidade, das suas reivindicações, tá bom? Deixa eu ver mais aqui. Eita, tá aqui dizendo que o Rio Grande do Sul contabiliza 2,6 mil desalojados após tempestades. Eita, tchê, tá vendo aí essa informação? E o nosso Salomão, Salomão de Jaboatão, ó, rimou, né? Salomão de Jaboatão, ouvinte assíduo da Rádio Jornal, dizendo o seguinte: continua o sufoco, ninguém aguenta mais aqui o metrô. Eita, um abraço pra você, que se resolva logo essa situação, meu amigo. Agora, são 5:24, 5:24 é a voz do povo para você, onde você estiver. E preste atenção, minha gente. Lei aumenta penas para crimes sexuais contra crianças na internet. Se liga. Tem Yuri Hudson informando.
2: A nova legislação amplia punições previstas no Estatuto da Criança e do Adolescente, transforma os principais crimes do tipo em hediondos e cria novos mecanismos para fortalecer as investigações e a proteção das vítimas. Durante a cerimônia de sanção, o ministro da Justiça, Wellington César Lima e Silva, destacou que a nova legislação cria instrumentos inéditos para o combate aos crimes praticados na internet, como as rondas virtuais e a possibilidade de interromper transmissões criminosas em andamento.
3: Como inovação, é o aumento da pena em até 2/3 para quem oculta a identidade com uso criminoso na internet. Também permite aquilo que se chama de ronda virtual legalizada, que é a varredura policial automatizada em ambientes digitais abertos. E possibilita também que a autoridade policial possa interromper transmissões de abuso em tempo real.
2: Além do aumento das penas, a lei substitui o termo pornografia infantil por violência sexual contra crianças ou adolescentes. Passa a incluir conteúdos produzidos por inteligência artificial, prevê atendimento psicológico às vítimas pelo SUS e determina que os condenados arquem com os custos do tratamento. A coordenadora-geral de enfrentamento aos crimes sexuais e crimes de ódio do Ministério da Justiça, delegada Rafaela Parca, explicou que as investigações revelam um cenário cada vez mais complexo nas redes sociais.
4: E há 9 anos, o meu dia a dia é ver fotos e vídeos de violência sexual contra crianças e adolescentes. E o que eu vejo é extremamente danoso, porque são bebês, né? A gente está falando de adolescentes, crianças de tenra idade, que são vulneráveis e não têm capacidade realmente de se defender. Todas as legislações que estão sendo publicadas, estão entrando em vigor, essa em especial, possibilitam não só a repressão, mas também trazem o que eu acho mais importante, que é a prevenção.
2: Segundo dados do Anuário Brasileiro de Segurança Pública, o país registrou mais de 4 mil casos de produção, posse ou distribuição de material de violência sexual infantil em 2025, uma alta de 23% em relação ao mesmo período do ano anterior.
1: E você gosta de cinema? Fica sabendo que filme pernambucano A Margem do Rio, disputa o Leopardo de Ouro no Festival de Locarno, na Suíça. Olha que coisa boa, parabéns aí, o cinema pernambucano. E a hora certa para você do Rio Grande do Sul. Aí são 5:27. Aí tem diferença? Não, tem não. Pronto, 5:27, né? Deixa eu ver quem é que tá aqui do Rio Grande do Sul comigo. Olha, Charles Edu, de Estrela. Olha, Natália Ribeiro, tu que tá chegando aí, ó. Tem um amigo teu aqui, ó. Charles Edu, amigo nosso, né? Charles Edu, de Estrela, Rio Grande do Sul, tchê. Ele tá dizendo, acho engraçado quando você abraça as crianças. E tu não é criança também, rapaz? Todos nós somos crianças, né? Temos um pouquinho de criança, isso não é bom, não? Claro que é. Ele tá dizendo, aqui tá frio, viu? Tá frio. É, 3 graus, menino. Tá frio mesmo. Te segura, bicho, te segura. Então deixa eu ver aqui, quem que tá mais comigo aqui? Ah, o Norberto do Curado 4, vem.
5: Bom dia, meus amigos, bom dia a

0: todos, aqui quem fala é Norberto do Curado 4. Venho aqui, meus amigos, mais uma vez, né, falar a respeito do TIP. A rodoviária está abandonada. Sabemos que agora ela é uma empresa que toma conta, mas mesmo assim, né, está abandonada. Uma buraqueira no entra e sai de carro. A condições lá está precária. Não tem condições nenhuma de um ônibus estar rodando lá. Meu amigo, está uma bagaceira aquele tipo, a rodoviária. E veja aí, dá para fazer uma reportagem por lá para ver, porque ninguém aguenta mais não, meu amigo. É dentro e fora. Entregue as baratas, aquele tipo. Mato, que é uma beleza. A pista do carro lá toda quebrada. Pronto, é isso aí que eu tenho para dizer, meu amigo. Bom dia a todos.
1: Eita, meu amigo, que situação, hein? Tá aqui o Nivaldo também. Aí, dando seu bom dia, tá aqui ele. É, Nivaldo de Areias, estou na escuta, como sempre. Manda um abraço para os meus filhos, Davi e Débora, em Caruaru, na Vila Kennedy, grande, né? Muito bem, comercial e tal. E aos meus dois netinhos, Davi Guilherme e João Lucas, que estão na escuta. Frase do dia: se Deus é por nós, quem será contra nós? Tá bom, meu amigo, um abraço pra você, um abraço. Ó, vocês aí gostam de se incomodar, cuidar do cabelo, pintar essa coisa toda, fios brancos? Chegaram, chegaram. 5 cuidados para manter o cabelo grisalho. Tem essa informação aqui no NE10, viu? E tu se incomoda com isso? Quando aparece aí o fio branquinho e tal, tem gente que fica tão bonitinho, né, rapaz? Tem que enfrentar, bicho. Chega lá, tem que enfrentar isso mesmo. A vida é boa. Com cabelo branco, seja lá como for. O importante é saúde, rapaz. Te cuida, viu? Agora são 5:30. É informação chegando o tempo todo aqui na Voz do Povo, dizendo o seguinte: sancionada lei que prorroga prazo de renegociação de dívidas das filantrópicas, viu? Então, presta atenção com Raíssa Abreu.
2: Hospitais filantrópicos e santas casas de misericórdia ganharam um alívio para o acerto de suas contas. O presidente Lula acaba de sancionar a lei que estende até 2030 o prazo para que essas instituições tenham acesso ao dinheiro do FGTS para fazer empréstimo. A norma, que tem origem num projeto apresentado pelo líder do governo na Câmara, deputado Paulo Pimenta, do PT do Rio Grande do Sul, foi aprovada pelo Senado no dia 15 de julho. O senador Nelsinho Trade, do PSD de Mato Grosso do Sul, que é médico, foi o relator. Ele destacou o papel estratégico desempenhado pelas santas casas e hospitais filantrópicos, especialmente no interior do país.
3: Todo recurso que for destinado aos hospitais filantrópicos e às santas casas, ainda assim é pouco. Tamanho o trabalho desprendido que essas instituições fazem para a sociedade brasileira. Lá no meu estado, a Santa Casa é a quarta maior do Brasil. Trabalhei 17 anos lá e eu posso ver dia após dia a dificuldade daquele hospital e manter o bom atendimento.
2: O senador informou que a linha de crédito usada entre 2019 e 2022 destinou cerca de 3 bilhões de reais a aproximadamente 140 entidades filantrópicas para renegociação de dívidas e reestruturação financeira. O dinheiro do FGTS é de natureza privada, ou seja, é diferente de dinheiro público.
1: Mais uma vez eu aviso para vocês, vocês que estão aí gravando as suas mensagens em áudio, né? Então fica tranquilo que se não atender hoje fica mais difícil, né? Então, durante a programação, durante a semana, a gente vai atendendo, porque a produção tá arrumando isso aí, tá arrumando direitinho para atender vocês, tá bom? Tá aqui esse mandou aqui a sua mensagem, digitou aqui o seguinte, é o Severino Félix. Ele diz: sou de Recife, mas atualmente moro em Crato, Ceará. Ele diz: olha, Paulo, aqui 19 graus no momento, mas à tarde chega a 34. Eita, torra, né, meu amigo? Que torró arretado. Eita, um abraço pra você. E tem Valdomiro também, vem comigo, vem.
4: Bom dia, Paulo Roberto. Bom dia. Meu nome é Valdomiro.

0: Tenho 79 anos, sou da policial militar. É uma vergonha o estado da polícia, é uma vergonha. 10 de janeiro que eu estou com esse exame pronto. Exame da ultrassom da próstata, ressonância da coluna. Não tem neurocirurgião. O urologista só tem um. E assim é militar, quando se aposentar também não tem mais nenhum. Depois que Dana Raquel entrou no governo, os médicos apareceram todos da polícia. A senhora faz muita propaganda, governador. O hospital da polícia está se acabando. Inclusive, eu tive lá uma época para tirar sangue, fazer um exame de sangue, nem seringa tinha para tirar. A moça falou que é o rapaz que compra, só compra quando acaba o estoque. Governadora, se o povo que tem lá, os administradores de dentro do hospital da polícia, não faz nada, a senhora tem que botar outro. Eu pago 720 e pouco reais do SACEP e 200 e pouco do hospital da polícia. Não tem direito a nada. Estou indo a médico particular, cardiologista, urologista. Estou com a hérnia na barriga. Não tem condições de ir ao médico. Fiz uma endoscopia com a úlcera 10 de janeiro, não pôde marcar o gasto, porque não tem condições. É um médico para essa população todinha. Agora, propaganda já faz demais.
1: Eita, que situação, meu amigo, que situação a saúde no Brasil, né? Entra governo, sai governo e essa questão não se resolve, né? Ou se não resolve totalmente, fica a precariedade aí e tal, e o povo sofrendo. Agora, são 5 horas e 34 minutos, 5h34.
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1: Bem, minha gente, acordando você, trabalhador brasileiro, estamos com o advogado trabalhista e previdenciarista, doutor Nera Araújo. Muito bom dia, doutor.
3: Bom dia, Paulo Roberto. Bom dia para todos os ouvintes da nossa Rádio Jornal. Vamos trabalhar?
1: Trabalhar. Empatou, não foi, doutor? Foi bom, não foi? 2-2?
3: Foi. Tá em quinto lugar, tá indo.
1: 2-2 aí na Paraíba, né? Contra o Botafogo da Paraíba. Aí o que o senhor quer de Santa Cruz? Então tá aí. Olha, minha gente, essa informação, essa dúvida aqui de um ouvinte. A vítima de violência doméstica tem cobertura do INSS? Tem, doutor?
3: Tem, Paulo. Pode haver necessidade, né, de afastamento por causa justamente da violência. E, no caso, pode ficar afastado até por 6 meses. E, nesse caso, a empresa paga os 15 primeiros dias e o restante é coberto pelo INSS.
1: Muito bem. E os avós? Os avós com a guarda judicial de netos têm direito ao salário maternidade? Aí, vovô, vovó, diga aí, doutor.
3: Bom, é bom esclarecer os avós que eles não podem fazer a adoção, a lei não permite. Mas devem fazer, sim, a guarda judicial para que possa garantir para a criança, para os netos, todos os direitos previdenciários, inclusive o recebimento da pensão por morte. E, neste caso, quando houver essa adoção, pode ser reivindicado o pagamento do salário maternidade. O INSS não tem concedido, mas a Justiça, sim, tem concedido.
1: Escuta só, minha gente, uma preocupação muito grande, fibromialgia, né? Então, está um ouvinte aqui preocupado. Ele quer saber o seguinte: quem pode se aposentar ou receber BPC em razão da fibromialgia? Diga aí, doutor.
3: Bom, segundo a Sociedade Brasileira de Reumatologia, 3 milhões de brasileiros sofrem com essa doença. Ela tem como sintomas principais dores por todo o corpo, fadiga, cansaço, insônia, depressão e também alterações na memória e no intestino. Quem é contribuinte do INSS e sendo reconhecido como pessoa com deficiência, já que essa doença provoca impedimentos do trabalho, não é? E nas tarefas do dia a dia, pode se aposentar por idade, a mulher com 7 anos mais cedo, o homem 5 anos mais cedo. E se for, aposentadoria por tempo de contribuição, dependendo do

0: grave, o tempo de contribuição pode cair em até 10 anos, Paulo.
1: Muito quem bem.
0: Não tiver, quem não for contribuinte, não é, do INSS, não preencher as condições para a aposentadoria, pode, tem a possibilidade de obter o BPC.

0: número de negativas de benefícios. Qual o motivo, doutor?
1: Realmente aumentou muito, Paulo. De janeiro a junho desse ano, foram 4 milhões e 300 mil negativas de benefícios pelo INSS, uma média aí de 716 por mês. O INSS erra muito, né, nessas negativas de benefícios. Mas os segurados, também por desconhecerem, não resolvem as pendências que têm antes de dar a entrada e não apresentam também a documentação correta. As pessoas que já tiveram indeferimento precisam saber o porquê houve um indeferimento, precisa saber a razão. Somente assim para fazer um novo pedido ou, se for o caso, recorrer à justiça. E o advogado previdenciarista pode dar a orientação.
0: Então quer dizer que o erro vem dos dois lados, tanto do INSS como também do beneficiário, né? Que não junta documentos, é isso?
1: Não junta os documentos. Quando junta os documentos, junta documentos errados ou documentos incompletos, e as exigências têm crescido bastante. E justamente o segurado, né? O leigo não tem um conhecimento.
0: Ô, doutor, para fechar a nossa conversa aí...
1: Todas as exigências complica, hein?
0: E para fechar a nossa conversa aí, essa conversa boa, né? Então, o que é que o senhor diz aí nessa semana que se inicia para os nossos amigos?
1: Bom, já que nós estamos nesse assunto, tem crescido um número, cresceu bastante, Paulo, um número nos últimos anos de pessoas com deficiência que têm procurado os benefícios do INSS, tanto aposentadorias como o auxílio-doença, como o BPC. Essas pessoas estão vendo que os benefícios para eles são mais favoráveis, justamente para dar possibilidade a eles de estarem na sociedade com os demais.
0: Pronto, você ouviu o advogado trabalhista e previdenciarista, doutor Neraújo, aqui na Rádio Jornal, orientando você, trabalhador brasileiro. Muito bom dia, doutor. Obrigado.
1: Obrigado a você, a todos os ouvintes, e uma feliz e abençoada semana para todos. Até a próxima, Paulo.
0: Até a próxima e abençoada para todos nós a semana. Agora são 5h41.
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0: Jornal do Comércio, a diferença é enorme. Nunes Marques, desacreditar as urnas é desconvidar o eleitor da eleição. Preste atenção, hein? Ex-marido de Maria da Penha é preso em Natal por descumprir medida judicial. Então, deixa eu pedir para você. Ex-marido de Maria da Penha é preso em Natal por descumprir medida judicial. E no fim da pré-campanha, João Campos faz giro. Raquel Lira reforça ações do mandato. Homem morre após se afogar durante mergulho em Noronha. E mais. Náutico sai na frente, mas cede empate ao Atlético Goianiense nos aflitos pela Série B do Brasileiro. Destaque-se capa da edição de hoje do seu Jornal do Comércio. Para saber, tem que ler o JC.
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0: Olha, minha gente, começa a reta final dos preparativos para o Exame Nacional do Ensino Médio Enem. A edição com o maior número de inscritos desde 2020, tá vendo aí? Olha, maior cidade atendida pelo programa federal Bolsa Família no estado, Recife, já adota as regras temporárias de atualização do CadÚnico nas famílias unipessoais, tá vendo? E apesar dos números preocupantes, Pernambuco faz parte da lista dos estados em que o plano decenal de combate ao trabalho infantil segue em revisão. Estudantes da rede pública de ensino de Camaragibe desenvolvem sistema baseado na informação para reduzir transtornos provocados pelas chuvas. Mais um duelo. Em mais um duelo contra Roger Silva, Náutico cede empate nos aflitos e fica a sete pontos do G6 e a 6 pontos do início da zona de rebaixamento. Tem mais para você, redator de plantão, 6 horas.

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3: Acordando a família brasileira e motivando para mais uma bela semana. Fé e esperança. Terminou a voz do povo, obrigado pelo carinho da audiência. Mas você continua na Rádio Jornal agora com Bola de Primeira.
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3: É, deu para encarar, né, torcedor? Deu boa, né? Então, 2-2 aí diante do Botafogo Paraíba. Outras informações com Igor Moura.
6: Valeu, bom dia. Um abraço forte para todo mundo ligado aqui no Bola de Primeira. Tricolor do Arruda, depois de um domingo de descanso para todo o departamento de futebol, incluindo o elenco profissional, tem reapresentação marcada para esta segunda-feira. Após o empate, né, em jogo agitado, segundo tempo frenético no Almeidão, 2-2 com o Botafogo da Paraíba, em um dos melhores jogos da Série C nesta edição 2026 até aqui. Botafogo saiu na frente no primeiro tempo com o Dudu Hatamoto. O Santa empatou com o Ronald no segundo tempo, tomou logo depois o gol do desempate do Botafogo, marcado pelo Lucas Cândido, e o Santa encontrou forças para buscar o empate com o gol marcado pelo Heron, primeiro dele de cabeça com a camisa do Santa. E se tivesse mais alguns minutos em campo, talvez o Santa conseguisse a virada. Terminou o jogo atuando melhor que o Botafogo no estádio Almeidão. Se o Santa Cruz segue sem perder para ninguém jogando fora de casa sob o comando do Christian de Souza, o Botafogo aumentou para 8 partidas a sua invencibilidade, né? Botafogo vem embalado, ou vem embalado, até enfrentar o Santa Cruz nesse que foi um dos melhores duelos da Série C do Campeonato Brasileiro. Santa, que terá de volta contra o Maranhão no sábado que vem a possibilidade de escalar o William Alves, agora vai ficar a critério do Christian de Souza, e o tricolor também ganha mais uma opção para o setor de meio campo. Arilson, recém-contratado, vem trabalhando fisicamente no clube, será regularizado e o Christian vai ter essa opção já para o jogo contra o MAC no sábado, com expectativa de ótimo público, porque Santa chegou a 25 pontos. Em tese, nesses 9 próximos que o Santa tem em disputa até o fim da primeira fase, se o Santa Cruz somar mais 4, estará no quadrangular de acesso à Série B da próxima temporada. Maranhão, sábado que vem em casa. Caxias, no outro sábado, também em casa. E depois o Santa fecha a primeira fase jogando no interior de Goiás contra o Anápolis, possivelmente já rebaixado, a depender do que o Anápolis vai protagonizar nessa reta final de Série C do Campeonato Brasileiro. A direção do Santa, o Santa Cruz como instituição, lançou uma nota ontem oficial criticando veementemente o tratamento, mais uma vez, da polícia paraibana com a torcida Coral, que fez uma festa muito bonita, deu show no Almeidão, na Paraíba, lotando as dependências da torcida visitante, e a polícia paraibana maltratou a torcida tricolor, a torcida pernambucana, né? Todo time pernambucano que vai enfrentar o Botafogo lá, a polícia paraibana maltrata. Dessa vez foi a torcida do Santa. Uma nota do Santa oficial ontem no Instagram, nas redes do clube, criticando esse tratamento e o despreparo da polícia paraibana.

0: Agora a gente vai escutar aqui dois personagens corais que estiveram em campo no empate com o Botafogo da Paraíba, nesse belo jogo que aconteceu no Almeidão. Primeiramente, Matheus Vinícius. Fez bom jogo mais uma vez, atuando como lateral esquerdo. Falou sobre o empate, sobre a festa no fim da partida com a torcida coral, após o Santa buscar o resultado, né, o resultado de empate e esse ponto conquistado.
1: Graças a Deus a gente conseguiu buscar um ponto positivo, lógico que a gente queria sair com a vitória. Felizmente a gente não conseguiu, mas a gente sabe que o empate é muito importante, a gente tem mais dois jogos dentro de casa e tem um fora. A gente vai muito forte nessa classificação e, por Deus, a gente vai buscar esse tão sonhado acesso.
0: Bom resultado?
1: Claro, a gente sabia que era um jogo difícil, a gente sabe que eles também estão no mesmo critério com nós de buscar classificação. Eles comunicavam muito, falta pouco tempo a gente buscar a classificação, mas a gente sabe que nosso time é muito qualificado e para ganhar da gente tem que suar muito.
0: Matheus Vinícius aí então, falando aqui na Rádio Jornal. A gente também escuta Zé Mário, que ao contrário do que tinha acontecido contra o Figueirense quando ele entrou mal, dessa vez entrou bem contra o Botafogo, deu uma nova vida ao lado esquerdo ofensivo do Santa, que terminou o jogo melhor que o Botafogo, e o Zé Mário falou sobre a atuação coral.
2: Eu acho que a gente fez um grande jogo aqui fora de casa, né? A gente sabia da dificuldade que ia ser enfrentar o Botafogo, né? Que vinha de 6 jogos sem vencer, 6 jogos sem perder, né? Então, só enaltecer o grupo, né? A torcida que veio aqui também nos apoiou todo o tempo, né? Acho que a reta final vai ser isso, vão ser jogos difíceis, né? Esse ponto nos fortalece, nos dá mais confiança para fazer 2 jogos em casa, né? Eu acho que com uma vitória e um empate a gente entra na classificação, então, esse empate aqui, eu acho que enaltece o grupo que a gente tem aqui.
0: Palavras, portanto, de Zé Mário, aqui na Rádio Jornal. Santa Cruz, que vai anunciar essa semana, muito provavelmente a qualquer momento, o Ponta Cassiano, ex-América de Natal, e ainda vai em busca de mais 2 atacantes para aí sim fechar o ciclo de reforços para Christian e Souza. São as últimas corais aqui nesse Bola de Primeira. Bom dia.
3: Eita, torcedor, foi de boa, não foi? Então, transformando a pressão em esperança, né? Mas era lá. Tem outras informações com o Leonardo Boris.
4: Bom dia para você, amigo. Bom dia para você que está ligado aqui no Bola de Primeira. E depois de 9 jogos sem vencer, o Sport derrotou no último sábado Vila Nova por 1-0 no Oba, com um golaço do atacante Barleta. Sport, que está na 8ª posição do campeonato, pode perder até uma posição para o Goiás, que nesta segunda-feira enfrenta o time do Londrina. O Goiás ficaria com o mesmo número de pontos do Sport, mas com 2 vitórias a mais do que o rubro-negro da Praça da Bandeira, já que o Goiás tem 8 e o Sport tem 7. E o técnico Gilmar Dalpozo exaltou a sua primeira vitória comandando o Sport neste campeonato e o fim da sequência negativa de 9 jogos sem vencer.
5: Primeiro, a felicidade de conquistar uma vitória importantíssima, confronto direto com um adversário que ainda não tinha perdido em casa. Então, a primeira derrota do Vila Nova, mas por méritos nosso mesmo, a gente soube neutralizar. A nossa estratégia, ela foi muito boa. Desde o jogo do Cuiabá, a gente aproveitou para trabalhar bem essa estratégia, principalmente na parte defensiva da nossa equipe, controlando o jogo por dentro de campo, fechando bem os espaços por dentro. E deu certo também o lado de campo, que é onde os adversários estavam identificando esse espaço com cruzamentos. E dos 8 gols que nós tomamos, 5 foi de bola aérea e de cabeça. Então a gente consertou com esse tempo de trabalho. Fizemos o gol logo no início, que desestabilizou o adversário. O primeiro tempo foi muito bom. Nós puxamos ali uns 3 a 4 contra-ataques que, se a gente tivesse um pouquinho mais de frieza no último passe e tomar uma escolha melhor, de deixar o companheiro na cara do gol, fatalmente a gente teria feito o segundo e o terceiro gol, que daria um pouquinho mais de tranquilidade no segundo tempo. Fizemos algumas mexidas no segundo tempo, consertamos alguns espaços que a gente estava dando para o adversário. Foi um jogo

0: equilibrado no segundo tempo, porém a gente não conseguiu transitar pela qualidade do adversário, porque é muito difícil aqui. Qualquer equipe que vem aqui, a gente não consegue neutralizar tudo. Então, foi uma vitória da organização, foi uma vitória da resiliência, do trabalho, e eu queria dedicar essa vitória para a torcida do Sport, e especialmente para a diretoria que sustentou o trabalho, um pedido dos atletas também, da continuidade, porque os atletas tiveram convicção que o trabalho está sendo bem realizado e que a gente está consolidando esse trabalho, e a partir desse momento a gente vai colher os frutos.
1: Aí a palavra do técnico Gilmar Dalpozo falando aqui no Bola de Primeira. Bom dia.
2: E a gente volta depois dos comerciais para você do Náutico.
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1: E aí, torcedor? Você não acha que o Náutico ficou um pouco acomodado e tal depois do empate? Outras informações com o Alex Santos.
2: Valeu, muito bom dia para você que está ligado aqui no Bola de Primeira. E jogando ontem à tarde no Estádio dos Aflitos, o Náutico não conseguiu sair do empate. 1-1 foi o placar envolvendo a equipe alvirrubra contra o time do Atlético Goianiense. O Náutico que começou de forma avassaladora, tanto que aos 5 minutos do primeiro tempo, marcou o primeiro gol da partida através do atacante Cauã Maranhão. A equipe alvirrubra acabou relaxando um pouco, deixando a equipe visitante crescer dentro de campo e acabou empatando o jogo no segundo tempo. Lembrando que o Náutico ontem entrou em campo sem contar com 6 jogadores. O Enderson, suspenso pelo terceiro amarelo, ficou de fora. Luiz Felipe, Matheus Ribeiro, Júnior Todinho e Vinícius, todos entregues ao departamento médico. O Derek não jogou ontem por força contratual, já que pertence ao Dragão de Goiânia. E o Paulo Sérgio também segue naquele processo de transição. E o empate deixando o Náutico nesse momento na 14ª posição com 26 pontos. Ele que começou a 21ª rodada na 13ª posição, o empate não foi favorável. Fez com que a equipe alvirrubra perdesse uma posição na tabela de classificação. Agora, as atenções se voltam para o próximo compromisso, sábado que vem, onde enfrenta a equipe da Ponte Preta, lá no Moisés Lucarelli. Detalhe, a equipe de Campinas é a lanterna da competição. É o 20º colocado com apenas 9 pontos conquistados. Mas vamos ouvir o que falou o técnico Guilherme dos Anjos após o empate de 1-1.
3: O objetivo, eu acho que está muito claro desde o início. Eu acho que desde janeiro eu não mudo aquilo que a gente preconiza aqui dentro. Fazer os 45 pontos e etapa a etapa entender até onde a gente vai poder galgar. Eu acho que essa frase, inclusive, está bem pautada por mim, ou pelo professor, pelo Bruno também, em inúmeras entrevistas já. Só acho que a parte que realmente gerou prejuízo para a gente foi segundo tempo. Acho que o primeiro a gente ainda soube controlar bem. São as dificuldades que aparecem dentro do jogo. Na coletiva pré-jogo, eu mencionei isso. Falei, olha, a gente inicia com uma estratégia de jogo, o adversário também. Dentro do jogo, algumas coisas vão se modificando, né, de acordo com a disputa que existe tática ali. E eles têm muita qualidade por dentro. São 3 jogadores e que iniciaram com muita qualidade. O Vilela, juntamente com o garoto que veio contratado, inclusive, e o Mateuzinho. Segundo tempo, ele dificultou ainda mais colocando o volante que ataca espaço, o Henrique, e tirando o Mateuzinho, trabalhando com 3

0: Fluminense, colocando o Cristiano, que era um jogador muito interessante. No primeiro tempo ele estava trabalhando com esses dois jogadores, Mateuzinho e Daniel, se eu não me engano, eu esqueci agora o nome do segundo volante, pisando um pouco na linha, abrindo um pouco o nosso meio. Não estava sendo um problema tão grande com o Jean, a gente trabalhou o Jean um pouquinho respirando por dentro. E o início de jogo, mesmo com isso, a nossa linha estava muito sustentada, a gente estava tendo coragem de pressionar alto, mesmo com ele saltando, a gente estava roubando essa bola, como foram inúmeras roubadas de bola, e conseguindo pressionar esse adversário, criar inúmeras chances de gol no primeiro tempo. Mas a leitura de perder o meio campo, eu também concordo. Acho que a gente tentou, inclusive, ajustar isso um pouco no intervalo, e ele veio modificando, ao invés de pisar na linha, começou a atacar espaço. Foi num ataque de espaço desse, inclusive, que eles fizeram um gol, com a gente quebrando a linha atrasado. E eu acho que o que fica disso é, na minha opinião, um grande jogo.
1: Destaques do Náutico para o Bola de Primeira. Bom dia.
2: Eita, deixa eu agradecer aqui ao Sistema Jornal do Comércio e Comunicação pelo carinho, né? As homenagens que fizeram os pais aqui, locutores. Então, um abraço para vocês, muito obrigado. Foi linda homenagem com nossos filhos falando aí, né? Pronto, terminou, minha gente. Terminou e você continua na Rádio Jornal com o redator de plantão.
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4: Seis e dois agora, hein? 6:02, 6:02. Bom dia, bom dia. Estamos com você a partir de agora na sua Rádio Jornal Garanhuns. É claro que, primeiramente, o nosso bom dia, agradecendo a Papai do Céu esta oportunidade de estar aqui, ó, de estar ao seu lado, segunda-feira, 10 de agosto de 2026. Hoje, segunda-feira, hein? Aqui, ó, lembrando, nos santos do dia, lembramos São Lourenço. São Lourenço. Estamos no inverno brasileiro, se passaram 222 dias, faltando 143 dias. Ficaremos com você nesta manhã de segunda-feira, aqui com os trabalhos técnicos de Júnior Gomes. Também vamos contar com o apoio dos repórteres da Rádio Jornal, os repórteres da TV Jornal, que juntos vamos levar até você a informação, o fato, a história, manter você nesta conexão com a notícia. Este é o nosso propósito, de manter você cada vez mais informado. Está começando mais um...

0: da policial. E claro, receba o nosso cordial e feliz bom dia!
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0: Muito bem, as manchetes desta segunda-feira. Segunda-feira, 10 de agosto de 2026. Homem agredido com tijoladas morre na zona rural de Buíque. Tem mais aqui na informação na sua Rádio Jornal. É a ronda policial. Um desentendimento terminou com um homem morto a tiros em Paulista. Tem mais aqui na sua Rádio Jornal, hein? Vamos abordar aqui, ó, o acidente com vítima fatal na zona rural de Caruaru. Ainda tem essa questão aqui, ó, de um outro acidente no distrito de Bonito, Alto do Bonito. A vítima estava numa motocicleta. Tem mais aqui, ó, tem a informação aqui de dois homens que foram executados após serem retirados de casa na zona rural de Rio Formoso. É a ronda policial, mantendo você nesta conexão com o fato, com a notícia. Homem morto a facadas depois de uma discussão dentro de um bar em Carpina. Há muita informação hoje aqui, hein? Claro, fique conosco, fique aqui, ó, na Rádio Jornal Garanhuns. Bom dia!
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0: E todas as manhãs trazemos para você a mensagem do dia. Esta mensagem de fé, mensagem de reflexão, mensagem de luz, mensagem de otimismo. E novamente, aqui do livro Minutos de Sabedoria, do Carlos Torres Pastorino. Já pensou em agradecer a Deus pelo ar que respira desde que nasceu, sem que jamais lhe tenha faltado? O ar que está sempre à sua disposição, de graça. Agradeça ao Pai também a água que o dessedenta, o sol que ilumina seu dia, dando-lhe oportunidade de trabalhar, a noite que lhe proporciona o repouso, a saúde, a alegria, os amigos. O agradecimento é uma obrigação que não devemos jamais esquecer. Pense nisso e tenha um bom dia!
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0: Muito bem, com as informações do Clima Tempo para esta segunda-feira. Segunda-feira, 10 de agosto de 2026. Hoje sol, muitas nuvens durante o dia, períodos de céu nublado. Noite com muitas nuvens. O nascer do sol aconteceu por volta das 5h25 da manhã. O pôr do sol acontecendo logo mais, a partir das 5h30. Bom, lembramos que é nublado pela manhã, né? Seguido de sol à tarde. As máximas de 25 a 27 graus, mínimas de 17 a 19 graus. Não há previsão de chuvas para hoje, segunda-feira. Neste momento, tempo se apresentando nublado. O sol tá querendo aparecer, hein? Tá querendo aparecer aos pouquinhos. Estamos na marca dos 18 graus. É tempo na Jornal.
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0: 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Nas manchetes desta segunda-feira, Nunes Marques: desacreditar as urnas é desconvidar o eleitor da eleição. Homem morre após se afogar durante mergulho em Noronha. Ex-marido de Maria da Penha é preso em Natal por descumprir medida judicial. Náutico sai na frente, mas cede empate ao Atlético de Goiás nos aflitos pela Série B do Brasileiro. No fim da pré-campanha, João Campos faz giro. Raquel Lira reforça ações do mandato. Tem mais, hein? Claro que sim, é só o que tá na capa isso daqui, hein? 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
0: Muito bem, 6:09 aqui na sua canal, 6:09 aqui, ó. Você na conexão com a notícia, com a informação. Estamos aqui, ó. Estamos com você na Rádio Jornal Garanhões. 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Você pode também, claro, interagir conosco através do nosso WhatsApp. Você não tem ainda? Manda aquela mensagem, manda aquele bom dia, manda aquela bronquinha. O nosso WhatsApp está aqui, ó, te esperando. Você vai mandar mensagens para 87991739499. Manda teu nome, tá certo? Manda o bairro que você está, manda aqui o sítio que você está, tudo certinho, tudo bonitinho, hein? Antônio, aqui motorista de aplicativo, tá no comércio de Garanhões, tá certo? Bom dia, bom trabalho. Juaci, sítio baixo do Monde. Alô, Wellington, tá aqui no Tejuco Papo, é o nome da rua que ele tá na avenida. Quer dizer, não é bem uma avenida, é uma rua, né? É Rua Tejuco Papo, na Rua da Liberdade, ali, ó, no bairro da Liberdade, na verdade, hein? O Wellington tá aqui com os pais, o Zezinho, Dona Nalva, né? O filho Bento, o Alessandro, o Adolfo Lopes, todo mundo ligado aqui, hein? Segunda-feira abençoada pra você. Pra você também, meu querido Wellington, hein? Muito bem, 6:11, vamos começar aqui, ó, trazendo o nosso Adúcio Lucena. Ele que é o repórter do Bandeira 2, claro, nos atualizando, nos informando os ocorridos nas últimas horas em Recife e região metropolitana. Alô, Adúcio Lucena, aí você, meu querido, bom dia!
2: Bom dia, Ed Carlos, bom dia a todo mundo ligado aqui no programa Ronda Policial. Olha, Ed, um homem foi assassinado a bala na rua Antônio Machado de Araújo, em Jardim Jordão, Jaboatão dos Guararapes, cidade da região metropolitana do Recife. A vítima foi Carlos Eduardo Santos da Silva, 37 anos de idade. De acordo com informações repassadas pela polícia, viu, Ed, o homem estava bebendo com um amigo e quando estava indo para casa foi assassinado a tiros. Motivação, dinâmica e autoria desse crime ainda são desconhecidas da polícia. Policiais da Força Tarefa de Homicídios do DHPP, sob o comando da delegada Daniela Pinto, e os agentes da DEA, Divisão Especial de Apuração de Homicídios, estiveram no local do crime para dar início às investigações. Logo após os trabalhos realizados pelos peritos criminais do Instituto de Criminalística, o corpo da vítima, Carlos Eduardo Santos da Silva, 37 anos de idade, foi encaminhado para o Instituto de Medicina Legal, no bairro de Santo Amaro, na área central do Recife. E um adolescente foi assassinado com disparos de arma de fogo na Rua Branquinha, no Alto do Céu, no bairro da Iputinga, zona oeste da capital pernambucana. A vítima foi Victor Gabriel da Paz Santos, adolescente com 17 anos de idade. De acordo com informações repassadas pela polícia, o jovem estava no local quando os criminosos chegaram em um carro, desembarcaram e atiraram várias vezes. Foram vários disparos de arma de fogo contra a vítima, que morreu na hora, sem nenhuma chance de defesa. Policiais da Força Tarefa de Homicídios, o DHPP, sob o comando do delegado Roberto Ferreira, e os agentes da Divisão

0: Especial de Apuração de Homicídios estiveram no local do crime para dar início às investigações. A polícia acredita, viu, Ed, que esse crime tem a ligação com o tráfico de drogas da localidade, mas não descartou outras possibilidades para a motivação da morte do adolescente. Logo após os trabalhos realizados pelos peritos criminais do Instituto de Criminalística, o corpo da vítima, Vitor Gabriel da Paz Santos, adolescente com 17 anos de idade, foi encaminhado ao IML do Recife. E Antônio Luiz Lima da Silva, 58 anos de idade, foi assassinado com disparos de arma de fogo. O crime aconteceu na Avenida Caxangá, no bairro do Zumbi, zona oeste da capital pernambucana. De acordo com informações repassadas pela polícia, viu, Ed, a vítima se envolveu em uma confusão com o autor do crime, que atirou e matou Antônio. Pouco tempo depois, a polícia prendeu o suspeito, viu? Guilherme de Souza Salles, 38 anos de idade. Ele foi levado para a delegacia, confessou o crime e foi autuado em flagrante por homicídio. A polícia não repassou detalhes, viu, Ed, sobre a motivação deste crime. Logo após os trabalhos realizados pelos peritos criminais do Instituto de Criminalística, o corpo da vítima, Antônio Luiz Lima da Silva, 58 anos de idade, foi encaminhado para o Instituto de Medicina Legal no bairro de Santo Amaro, na área central do Recife. E eu volto com você, Ed Carlos.
1: Muito bem, 6h14. Muito obrigado, aqui é o nosso Adúcio Lucena, é o nosso repórter do Bandeira 2 aqui, ó, na nossa Rádio Jornal Garanhões, hein? Bom, vamos trazer essa história aqui, ó, de Buíque, né? Esse caso que aconteceu em Buíque, o homem que foi agredido, ele com tijoladas, morreu na zona rural de Buíque. Um homem, após ser agredido com tijoladas na tarde de ontem, lá na zona rural do município de Buíque, ele é o Edivaldo Luiz da Silva, 51 anos, ele foi encontrado gravemente ferido numa área na zona rural. Ele apresentava lesões provocadas por agressões, foi socorrido para o hospital local, onde não resistiu aos ferimentos e acabou falecendo. Após o ocorrido, equipes das polícias militar, das polícias civil, realizaram diligências na tentativa de localizar o responsável pelo crime. Até o momento, a autoria, a motivação da agressão são desconhecidas. O corpo de Edivaldo Luiz da Silva foi encaminhado ao Instituto de Medicina Legal IML de Caruaru, onde passará por exames. A Polícia Civil instaurou inquérito, instaurou investigação e segue realizando as diligências para esclarecer as circunstâncias do crime e também identificar o responsável pela morte. Agora 6h16 aqui na sua Rádio Jornal Garanhões. Vamos trazer essa informação aqui, ó. Claro, nós vivemos de informação, vivemos de notícia sobre um acidente, né? Um acidente com grave vítima na zona rural de Caruaru. A vítima voltava de Caruaru de moto, perdeu o controle e caiu num buraco. Quem está trazendo essa informação agora aqui na nossa Rádio Jornal é o nosso Reginaldo Souza. É você, Reginaldo? Manda lá, meu querido.
2: Verdade, final de semana acontecendo essa fatalidade aqui na zona rural da cidade de Caruaru, aqui em Serra Velha, quando a vítima, identificada por Jefferson José do Vale, 38 anos, trabalhava no bairro do Salgado, na cidade de Caruaru, era costureiro. Só que neste sábado à tarde, ele se encontrava de folga, não trabalhou. Então, quando estava indo para casa, nessa motocicleta, passando aqui nessa curva, que também dá acesso a PE-95, Riacho das Almas, ele perdendo o controle e aí caiu justamente nesse buraco, nessa caixa. Por sinal, a família revoltada de que o pessoal fez o trabalho, mas esqueceu de cobrir. Então contribuiu para a morte aí do Jefferson. A gente aproveita e conversa aqui no programa com o pai dele. Família chocada, que não é para menos, familiares e amigos também em relação esse acidente, essa fatalidade, sábado à tarde aqui em Serra Velha. Confira. Conversar aqui com o pai da vítima, o seu Zé do Vale. Seu Zé, como foi que o senhor soube?
3: Eu estava trabalhando, aí ligaram para mim que tinha sido um acidente com ele. Aí eu larguei o serviço, fui atrás, disse, você está no regional. Cheguei lá no regional, nada. Aí voltei para a UPA, nada. Quando cheguei, aí vim para o Salgado, cheguei no Salgado, aí estava aquele chororô. Aí perguntei, cadê ele? Tá. Ele faleceu, já está no ML. Foi. Faleceu, está no ML. Aí eu fazia o quê?
4: Ele trabalhava onde? Em que, senhor?
3: Ele trabalhava com costura.
4: Aqui mesmo, né?
3: É, em Caruaru. Em Caruaru era, senhor. Saía todo dia de manhãzinha para ir trabalhar.
4: A motocicleta dele mesmo, né?
3: Dele mesmo era, senhor. É.
4: Tava de capacete, sem capacete ou não?
3: Tava de capacete, tudo. Tava de capacete.
4: O pessoal comenta aqui que lá tem uma caixa lá, uma
3: isso,
4: tampa lá.
3: É, uma caixa aberta lá. Ele, não sei que ele extraviou, se sei que terminou se acabando. Caiu dentro da caixa, quebrou logo o pescoço, pronto.
4: O pessoal fez o trabalho, mas não cobriu essa caixa, né?
3: Foi, não, cobriu não. Tá lá descoberta, para todo mundo ver. Tá descoberta lá para todo mundo ver.
4: Ele se machucou muito, não?
3: Olha, ele se machucou um pouco. Se machucou um pouco.
4: Hoje é casado, solteiro?
3: Não, ele é solteiro. Agora tem uma filha. E aquela galeguinha que tá ali é a namorada dele. É até de Riacho das Almas. Mas ele é solteiro.
4: O senhor esteve com ele ainda ontem, não?
3: Não, senhor. Que eu saí... de madrugada e ele tava... dormindo. Não, ele estava na rua, ele não tinha chegado. Quando eu saí de madrugada, saí 4 horas da manhã, ele não tinha chegado. Aí fui embora trabalhar. Quando foi umas 9, 9 e pouca, foi que eu soube do resultado, que ligaram para mim. Mas não tive contato com ele ontem de jeito nenhum.
4: Ele trabalhou ainda ontem?
3: Não, senhor, trabalhou sexta, ontem não.
4: Estava de folga, talvez, né?
3: Estava, senhor.
4: Muito conhecido aqui, muito querido também. A gente observa aqui os amigos, vizinhos aqui também dando uma força, né?
3: É verdade. Muito querido aqui.
4: Em outro momento, outras vezes, já aconteceu algum acidente com ele ou não? Você foi o primeiro?
3: Aconteceu já. Já.
4: Essa aí foi demais, né?
3: Foi. Essa daí foi demais. Essa daí foi demais.
4: Os dias dos pais aí, senhor, perdendo aí, né?
3: É, o dia dos pais. O presente que eu ganhei. Foi só o presente que eu ganhei. Só isso.
4: Tá, os nossos sentimentos a toda a família, portanto, a gente só repetindo o que aconteceu nesse final de semana, nesta tarde de sábado, Cachoeira Seca, quando a vítima, que foi o Jefferson José do Vale, com 38 anos, o corpo foi liberado na tarde do sábado aqui do ML. É com você.
1: Muito bem, 6h21 aqui na sua Rádio Jornal Garanhuns. A gente vai no intervalo, daqui a pouquinho a gente continua, tá certo? E você fica ligado aqui, claro, fica nesta conexão com a notícia, já já a gente volta. 6h21, bom dia!
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4: Muito bem, 6h25. Boa, meu querido brother. Agora sim, hein? Agora tá filé, meu querido. Sabe por que tá filé? Porque, claro que eu também gosto dos tempos de chuvas também, né? Mas quando a gente dá uma sacada agora, se você ainda não olhou pela janela, dá uma verificada aí, ó. Solzinho, né? Bacana. Bom, hoje, segundo as informações do Climatempo, hoje teremos assim, esse dia que vai ter o sol, claro. Teremos nuvens também, mas o sol será mais predominante. É claro que você sabe que de noite tá aquela esfriada, né? De noite, a temperatura começa... Já começa a cair ali, ó, depois das 4h30, 5 horas da tarde, vai anoitecendo e o frio ainda vem. É assim o tempo todo em Garanhuns, de inverno a verão. Mas nesse período tem essa diferença, né? A temperatura, ela é mais queda, né? Mas é claro que o sol tá aí. Lembrando que ainda estamos no inverno, o inverno ainda vai se sustentar até o próximo mês. Aí vamos ter o quê? Primavera. Você já percebe que o sol já adianta esta transição de inverno, primavera. E a gente sempre encontra, né, os ouvintes queridos e diz: pô, Edgar, mas a gente tá no inverno que não acaba mais, hein? Começou em março, né? Bom, realmente, se você parar um pouquinho para prestar atenção, você vê que o inverno começou ali, né? Março, porque acabou o carnaval, tivemos aquelas chuvas que trouxeram várias probleminhas, vários problemas em Garanhuns, lá no distrito de São Pedro, outras localidades também. E aí o que aconteceu? Nós tivemos de março em diante uma diminuição na temperatura, tempos mais chuvosos, o frio começou a nos abraçar mais e o sol começou a sair de cena, a ficar mais escondido. Claro que são questões climáticas, o mundo está vivenciando isso e as informações que nós já falávamos várias vezes aqui, ó, em nossos noticiários, é que o El Niño vai trazer uma previsão aqui de que o verão seja o mais intenso dos últimos meses. Esse verão agora, que já começa oficialmente em dezembro, mas você sabe que o verão sempre adianta, né? O ano passado foi atrasado, esse ano vai adiantar, né? Então tá aí, né, meu querido? Tá aí essa situação de clima. Muito bem,

0: 6h28, a gente continua você interagindo conosco através do WhatsApp da Rádio Jornal, hein? Se você não tem, então faça o seguinte, vai agora, baixou aí, ó, você tem um aplicativo do WhatsApp? Pronto, é só mandar mensagens agora, hein? Aqui, ó, DDD 87 99173 9499, 991-73-9499. Valdério, tá no Jardim Petrópolis. Grace, tá na Boa Vista. Michele, ela tá no sítio Bandolim, perto de Garanhões. Alô, Bernardo, tá no Heliópolis. Bom dia, obrigado pelo carinho, obrigado pela audiência. Muito bem, 6h29, aqui na sua Rádio Jornal Garanhões. Vamos trazer essa história que o nosso repórter agora, o Rodrigo de Luna, da TV Jornal Recife, falando a respeito do clube de tiros. O que, que aconteceu, hein? Que, para você que não sabe, clube de tiros é uma localidade, né? Uma organização em que o sócio tem esta possibilidade de treinar, né? De treinar o tiro ao alvo, num local fechado, num local, né, com suas regras. Mas o Rodrigo de Luna, nosso repórter, está nos atualizando do que aconteceu neste clube de tiros. Rodrigo de Luna, é você, meu querido. Manda lá na informação, meu querido. Vai lá, hein?
1: Esse clube de tiros fica no bairro de Penedo, em São Lourenço da Mata. É o Centro de Treinamento Tático de Pernambuco, um local muito conhecido, que funciona há 8 anos, com 800 associados, pelo menos, todo legalizado, para o treinamento, né, para a preparação, para a capacitação de pessoas que, ou por serem apaixonadas, amantes do tiro, né, na prática esportiva, ou por trabalharem com isso nas forças de segurança, vem para cá se capacitar e treinar mesmo, treinamento de tiro, né? Fica bem às margens da BR-408, aqui é São Lourenço da Mata, área de muita movimentação. O que aconteceu? De madrugada, pelo menos 10 criminosos chegaram armados ao local. De imediato, já foram logo quebrando o fornecimento aqui de energia nesse poste, justamente para conseguir desligar as câmeras de monitoramento, e a partir daí arrombaram o local com o propósito de subtrair as armas que aqui ficavam guardadas. Conseguiram levar 15 armas, pistolas que eram vendidas na loja do clube de tiros e que estavam aqui aguardando que os associados viessem para pegar. Conseguiram fugir. A maioria deles, tá? Porque um deles acabou sendo localizado. O que é que a polícia recebeu de informação do pessoal que faz a guarda, que faz o monitoramento eletrônico, que a área havia sido arrombada. Então o pessoal da Polícia Militar do 20º Batalhão veio para cá de imediato e fora do estabelecimento conseguiu encontrar um veículo que estava parado no ato de suspeita. Quem estava nesse veículo tentou até fugir, mas acabou sendo alcançado e foi pego. Um homem jovem de 22 anos, identificado como Antônio Pereira da Silva Neto, ele disse que receberia R$150 para trazer 3 rapazes para cá e que depois só tinha missão de vir buscar esses mesmos homens. De qualquer forma, dentro do veículo, os policiais conseguiram encontrar o material que foi recolhido e apreendido. Um carregador de arma de Glock 9mm, mais 5 munições 9mm intactas e ainda 2 aparelhos celulares. O veículo também foi apreendido e levado para Camaragibe. Os demais criminosos, esses não foram localizados. A polícia acredita que o grupo possa ter tido acesso a esse centro de treinamento pela área de mata. Aqui não funciona só o clube de tiros, né? Tem Lava Jato, tem uma granja, tem um restaurante mais à frente, tem um galpão que guarda algumas bobinas de fiação. Então é uma área muito extensa. E aí é fácil para a bandidagem chegar e ter acesso aqui ao local. Por qualquer área também é fácil essa fuga. Talvez pensando, planejando exatamente isso, que eles tenham conseguido justamente fazer essa investida dessa forma exitosa. Fugiram. A polícia começou a fazer investigação, inclusive o homem que foi preso, ele já foi ouvido na delegacia de Camaragibe, né, para que a polícia pudesse ter mais informações acerca da atuação dele dentro do grupo. O pessoal do clube de tiros informou que a maior parte das imagens foi danificada, né, por conta do desligamento do fornecimento de energia elétrica, mas de qualquer forma está colaborando com a investigação. Como eu disse para vocês, o clube de tiros é legalizado, inclusive mais cedo esteve por aqui um pessoal do exército para fazer a vistoria aqui na área. O pessoal da polícia também está aqui a todo momento, até a polícia militar mandou a nova equipe para cá agora há pouco, e a polícia civil, por meio de nota, informou para a gente que está apurando o caso, que já instaurou um inquérito, que assim que tomou conhecimento, diligências investigativas foram realizadas, e aí o resultado foi a prisão desse homem suspeito de participação no crime. Na nota, a Polícia Civil ainda disse para a gente que as investigações seguem em andamento com o objetivo de identificar e localizar os demais envolvidos, bem como recuperar os materiais subtraídos, e que outras informações serão repassadas

0: posteriormente. Eu conversei há pouco com o presidente do clube de tiros, ele que inclusive ontem estava completando aniversário, veja que presentão, né? Mas ele falou que o mais importante é que ninguém se feriu, que no horário em que o crime aconteceu não havia vigilantes aqui, mas sim um monitoramento eletrônico, e que agora é aguardar as investigações para a recuperação das armas e diminuição desse prejuízo. Até porque, gente, são armas que estão nas mãos de bandidos, que podem ser perigosos, que podem atuar aqui em Pernambuco, como podem ter vindo de outros estados também para agir. Então, isso é o que preocupa. Eu conversei também com um caseiro, que trabalha aqui nessa área, não diretamente no clube, mas tomando conta do terreno. Só que ele só trabalha durante o dia. À noite ele não estava aqui, mas quando amanheceu, que ele veio trabalhar, já se deparou com um cenário de destruição, com o clube de tiros arrombado, e logo depois soube das armas que foram subtraídas. Vamos ouvi-lo.
1: Quando eu cheguei, o quadro estava quebrado. E então a gente olhou lá atrás, estava o portão quebrado, parede arrombada, tudo arrombado lá.
0: Você imaginou o que é que pudesse ter acontecido? Já percebeu logo de fato?
1: A gente já deu para perceber que era, tinha sido um assalto, né? A gente sabia que tinha sido um assalto. Eu sou caseiro daqui há 2 anos já.
0: Foi grande, né, quando chegou, né?
1: Foi, o estão desmantelado, estava feio. Feio mesmo, horrível mesmo.
0: Já tinha acontecido algo assim por aqui?
1: Não, nunca aqui não. Até hoje, que eu saiba, não. Até porque eu estou aqui, até hoje nunca aconteceu nada, não.
0: Uma coisa é certa. Quem comete esse tipo de crime sabe que no clube de tiros tem muitas armas que podem ser subtraídas e podem fomentar ali o crime. Só que também deveriam saber que quem é associado daqui é o pessoal da segurança pública. É policial militar, é policial civil, é policial federal, é o pessoal da SDS, é o pessoal do exército. Então é uma turma, um pessoal que está com sangue no olho para tentar recuperar essas armas, tirar das mãos desses criminosos e fazer com que cada um deles possa ser preso e responsabilizado pelo crime que cometeu. A gente vai seguir acompanhando, monitorando o trabalho de investigação e em breve a gente aguarda ter novidades sobre as prisões dos outros envolvidos. 10 homens armados, criminosos perigosos, que agora estão sendo procurados, alvos, e inclusive a gente vê nesse momento o trabalho do pessoal do Exército, viu? Está fazendo levantamento para verificar toda a legalidade do espaço, que é um espaço que funciona de forma legal, como eu disse para vocês, e que por enquanto permanece fechado, mas que logo em breve deverá ser reaberto para os associados. Eu volto com você aí no estúdio.
2: Muito bem, 6h35, uma mulher foi detida pela Polícia Civil após ser localizada. Ela estava com 4 celulares, sendo um deles pertencente a uma vítima de furto ocorrido aqui em Garanhuns. Isso aconteceu quinta-feira, dia 6, na Avenida Santa Rosa, no bairro de Heliópolis. Segundo as informações, a vítima relatou que caminhava nas proximidades do supermercado Bonanza, estava falando no celular, e aí teve o aparelho puxado das mãos. Segundo o relato, um homem e uma mulher fugiram correndo após o crime. A vítima ainda informou que seguiu o casal, conseguiu visualizar os dois entrando numa casa nas proximidades ali, ó, da Avenida Santa Rosa, no Heliópolis. Após diligências realizadas pela equipe de investigação aqui da polícia, uma das envolvidas foi localizada, tá certo? O nome dela, Jamile Nayara Barros Campelo. Segundo o boletim de ocorrência, ela estava com 4 celulares, tá certo? Entre esses celulares, com ela estava o telefone da vítima, que era um Motorola G06, laranja, capa rosa. No momento da apreensão, os policiais ligaram para o número da vítima e o aparelho que estava com Jamile tocou, o que confirmou a identificação do celular. Além do aparelho da vítima, foram apreendidos um Motorola G azul, um Samsung M13 verde escuro, um Motorola G35 verde. Os 4 celulares foram apreendidos e apresentados à polícia. O caso foi registrado como furto a transeunte e a ocorrência foi formalizada na delegacia da Polícia Civil de Garanhuns. A mulher foi autuada em flagrante delito, mas a audiência de custódia a liberou mediante cumprimento de medidas cautelares. Bom, é aquela velha dica, né? Cuidado quando você andar na rua com o celular na mão, hein? Cuidado, hein? A gente vê muita

muita bobeira por aí, né? O pessoal dá uma bobeira, que incrível, né, meu amigo? É impressionante. É uma bobeira uma em cima da outra. Por quê?

0: a vítima estava falando no celular, estava ali na Avenida Santa Rosa, ali pertinho do Bonanza Supermercados, no bairro de Heliópolis. Deu bobeira, o casalzinho foi lá e meteu a mão no celular dessa pessoa, dessa mulher, né? E aí conseguiu descobrir quem é, né? Jamile Nayara Barros Campelo. Já tinha roubado outros celulares e roubou mais um aqui, né? Agora, fica sempre essa dica. Gente, quando tiver com o celular na rua, toma cuidado. Se precisar acessar para pegar alguma informação, atender alguém, muito cuidado. Olha ao redor, verifique se você pode atender esse telefone com segurança, para depois não darem um bote no seu telefone e você ficar aí, eita, ó, levaram meu celular e agora perdi, tá bom? Todo cuidado é pouco, mas tem que ficar sempre em alerta. 6h40, vamos no intervalo, rapidinho um comercial e já já tem mais aqui, ó, na sua Rádio Jornal, aqui, Ronda Policial. Bom dia!
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3: 6h46 agora. Você, claro, pode participar, interagir conosco através do nosso WhatsApp, hein? Se você não tem o nosso número, é fácil, hein? Vai aqui, ó, DDD87, anote o nosso WhatsApp, mande sua mensagem, DDD87 991739499, mande sua mensagem, mande seu alô, mande seu bom dia. Cadê? Tem aquela bronquinha? Manda aqui, hein? Mande aquela bronquinha. Agora, eu peço que você, por favor, coloque, né? Manda sua bronquinha com mais detalhes, né? Com mais informações, para que a gente possa, através do seu relato, mandar para as autoridades essa informação com o máximo de precisão, porque isso ajuda para que se possa resolver o mais rápido possível, tá bom? Então manda aqui, ó, o Zenilton tá em Araripina, bom dia. Marili, bairro São José, bom dia. O Serjão do Indiano, bom dia. Aqui também, ó, Maria Lúcia, tá na Coab 3 aqui, ó. É, bom dia, Ed Carlos, você nunca lê minha mensagem. Amo ouvir você, Maria do Carmo, da Coab. Tô lendo, Maria do Carmo. Eu só não leio em duas ocasiões. Quando você não manda e quando não tem o programa. Tá certo? Valeu, Maria do Carmo. Obrigado aqui pelo carinho, pela audiência, tá bom? E aí, você que quer participar, manda aqui aquela mensagem no nosso WhatsApp, hein? Só mais uma vez, hein? DDD87 991739499. Mande seu nome, o bairro que você está e a cidade também. Tá certo? Bom, a gente vai trazer aqui, ó, a história de um homem que foi baleado no sítio Olho d'Água de Brejo da Madre de Deus. Morreu no hospital em São Domingos. O Ademilton Silva conversou com o GCM Eduardo. Alô, Ademilton Silva, você, meu querido, manda lá, hein?
4: Deu entrada baleado no hospital Teófilo Salles das Foras, no distrito de São Domingos, a pessoa de José da Silva Souza, de 47 anos, conhecido como Lagoa. Nesse momento eu me encontro ao lado do GCM Eduardo e ele traz detalhes como se deu essa situação, Eduardo. Nossos cumprimentos, bom dia.
5: Bom dia. Por volta das 19 horas, chegou a informação para a gente que teria chegado uma pessoa baleada.

0: chegada aqui no hospital. De pronto, viemos até o local e, chegando lá, constatamos que se tratava da pessoa de José da Silva Souza, conhecido como Lagoa. De acordo com as informações da esposa do mesmo, ele estava na residência dele, no sítio Olho d'Água, quando chegou alguém lá chamando na porta. Quando ele atendeu a porta, que abriu, efetuaram vários disparos contra ele e se evadiram do local.
1: Você tem informações de quantos disparos atingiram a vítima?
0: Não, infelizmente a gente não tem a informação de quantos disparos pegou na vítima, mas de acordo com a esposa dele, ela também não viu, só estava ele e ela dentro da residência, que ela estava em outro cômodo quando só ouviu os disparos e quando olhou ele já estava lá no solo, já baleado.
1: Você tem informações se ele já deu entrada sem vida ou posteriormente foi que morreu?
0: Ele foi socorrido por populares e, infelizmente, quando chegou aqui no hospital, já chegou sem vida.
1: Aqui na unidade hospitalar, a esposa dele ou alguém chegou a relatar se, após os disparos, ouviu uma zoada de alguma moto ou até mesmo de algum veículo saindo da propriedade?
0: Não, infelizmente, ele não sabe passar essa informação. Só estava ele e a esposa dentro da residência. E, como ela mesmo relatou, ela estava em outro cômodo, só ouviu os disparos e, quando chegou, o pessoal já tinha se evadido do local.
1: O Eduardo, como é uma localidade na zona rural, quem tiver maiores informações que possa municiar a delegacia de Brejo com informações que repasse para a Polícia Civil através do disco de denúncia ou até mesmo da própria delegacia indo lá e informando a equipe.
0: Positivo, né? Infelizmente se trata de uma zona rural, um canto meio ermo, mas quem tiver alguma informação é só passar para a Guarda Municipal, Polícia Militar ou Polícia Civil.
1: Alguém da família chegou a relatar se a vítima já teve alguma passagem pela polícia?
0: De acordo com nossos dados, ele já tem entrada pela polícia, já é conhecido na área policial e infelizmente aconteceu esse fato.
1: A esposa dele chegou a relatar se ele estava sendo ameaçado ou algo dessa natureza?
0: Não, ela não soube relatar se ele já estava sendo ameaçado, mas infelizmente quem se envolve nessa vida errada, né, já sabe que o final é triste.
1: Qual a equipe presente no local da Guarda Municipal de Brejo?
0: Cleito, Eduardo, Argentina e Ed Jefferson.
1: Estas são as palavras do GCM Eduardo, da equipe da Guarda Municipal de Brejo da Madre de Deus, mais precisamente os GCMs lotados no distrito de São Domingos, onde relatou para a gente a respeito desse crime que aconteceu na zona rural de Brejo, porém a vítima acabou dando entrada na unidade hospitalar do distrito de São Domingos. Com informações, Ademilton Silva.
2: Muito bem, 6h51 agora na sua Rádio Jornal Garanhões. Bom, e a gente continua. E um acidente na BR-232, aqui nas imediações de Arco Verde, né? A gente acabou de receber essa notícia. Nas proximidades do Tamboril Veículos, na 232 Arco Verde, tá certo? A gente recebeu um vídeo. Tem um carro bem danificado, uma vítima na rodovia. Não se tem ainda informações, confirmação, na verdade, sobre causas e estado da pessoa que aparece, né, aqui nas imagens. Tá bom, a gente tá aqui observando e anotando essas informações. Logo em breve teremos mais detalhes, mas o que a gente observa é que é um trecho muito escuro, precisando de uma iluminação aqui nesta 232 de acesso a Arco Verde. Nesse trecho que a gente está vendo aqui, esse acidente aconteceu ontem em Arco Verde. É importante, né? A iluminação faz toda a diferença, muita diferença mesmo. A gente vai ficar de olho nessa história de Arco Verde para poder trazer aqui na sua Rádio Jornal, na Ronda Policial, hein? É tudo muito inicial. É claro que nós ficaremos aqui, ó, sempre atentos nesta informação desse caso aqui, ó, um acidente que aconteceu, ó, duas pessoas ficaram feridas aqui, ó. Isso foi ontem à noite, por volta de 15 para as 10 da noite, tá certo? Foi ali na 232, na altura do quilômetro 257, lá na entrada do viaduto que dá acesso ao centro de Arco Verde, tá bom? Segundo as informações, O grupo de socorristas voluntários de Arco Verde, a condutora da moto, de 39 anos, sofreu fraturas nos dois membros superiores após ser

0: atingida pelo carro. O motorista, que provocou o acidente ao acessar a via pela contramão, apresentava suspeita de estar sob efeito de álcool. O homem, que não teve a identidade divulgada, foi encaminhado para a delegacia. O veículo, um Toyota Corolla cor preta, foi rebocado. A vítima, essa mulher que estava na moto, recebeu os primeiros socorros, tá bom? E depois ela foi encaminhada para o Hospital Regional de Arco Verde. É, a passageira da moto, que estava, né, tinha a mulher de 39 anos e tinha a passageira de 17 anos, que era a filha dessa condutora, sofreu escoriações sem gravidade. As causas do acidente, o estado de saúde dos envolvidos, serão apurados pelas autoridades competentes. É um novo vídeo que a gente recebeu várias imagens aqui, ó, e realmente esse vídeo, de forma mais ampla, confirma que é uma localidade meio escura lá em Arco Verde, ali na 232, ali, ó, no quilômetro 257. Nós já havíamos passado ali, vez por outra a gente tem a necessidade de passar por esse trecho, ali na 232, ali no quilômetro 257, que é aquela entrada. Quem vai a Arco Verde deve se lembrar, tem aquela entrada do viaduto que dá acesso no centro da cidade. Então, realmente, ali tem uma iluminação, mas seria melhor que a iluminação fosse reforçada. Tá meio escurinho em alguns pontos. Então é nessa situação que o cara se liga e às vezes se desliga por conta de falhas na iluminação. Tem iluminação sim, mas precisa ser melhorada, tá? O caso aqui é que o cara do Corolla, do Toyota Corolla, estava meio embriagado e houve esse acidente, colidiu na moto que essa mulher de 39 anos estava juntamente com sua filha na garupa, uma jovem de 17 anos. Foram atendidas, estão agora no hospital lá de Arco Verde, lá no Hospital Regional de Arco Verde. O cara do carro, meio embriagado, né? Meio embriagado. É, ninguém sabe de onde ele vinha, mas ele vinha meio na dose da cachaça. Não misture. Você sabe que não deve misturar direção e álcool. Dá nessas coisas. O cara atingiu uma mulher que vinha transitando na moto com sua filha, 17 anos, a mulher 39. Então, pra que você se envolver no álcool e pegar a direção? Se bebeu, não dirige não, velho. Manda alguém dirigir por você. Ah, mas Ed Carlos, vai ver que ele não tinha ninguém pra dirigir. Poxa, chama alguém na hora, ou então pega um carro de aplicativo. Arco Verde tem, né? Até um tempo atrás não tinha o aplicativo lá do 99, agora tem, né? Vai lá, acessa o celular, pede, ou liga para um amigo, um parente. Olha, eu tô aqui, bebi, não tô em condições, né? Vem me resgatar aqui, mas não vai se arriscar. Porque o cara bebe, o cara também nessas ocasiões fica, ah, não, eu posso, né? Você acha que eu não posso? Não, eu não tô bêbado, eu não bebi nada. É o que o cara fala, né? Vem sempre com essas conversinhas. E no final das contas, tá caindo pelo chão, né? Muito bem, 6h58, a gente continua aqui na Rádio Jornal. Depois do intervalo, vamos trazer essa confusão que aconteceu lá em Belo Jardim, hein? Uma confusão, uma abordagem policial, gerou debate em policiais, né? Debate ali, ó, envolvendo policiais em Belo Jardim. É, a coisa foi feia, viu? Foi feio o negócio lá, hein? Polícia não foi muito mansa, não, hein? Com os indivíduos, a gente vai trazer essa história já já dessa confusão envolvendo a Polícia Militar em Belo Jardim. 6h58, fique na Rádio Jornal, a gente volta já, hein?
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0: Muito bem, 72 aqui na sua Rádio Jornal, hein? Quem tá conosco aqui no WhatsApp, hein? 87991739499. Participe, mande sua bronca, mande sua resenha. Alô, Ricardo! Tá ligado aqui na Coab 2. Bom dia, Ricardo. Obrigado pela audiência, hein? Aqui também, ó, estou ouvindo o programa em Santa Rita, na Paraíba. Bom dia, Ed Carlos, mas me dê seu nome, meu querido. Qual é o seu nome, rapaz? Aliás, quem tá na cidade de Santa Rita, na Paraíba, é o nosso colega de rádio, né? O Sandoval Fernandes. Ele era conhecido aqui como Mr. Brau, né? Trabalha lá, né? Tá numa rádio lá. Depois eu falo qual é a rádio. Um abraço, Mr. Brau. Tá lá na cidade de Santa Rita. Agora, quem mandou a mensagem aqui, ó, faltou botar o nome, hein? Manda o nome aqui, né, meu querido? Manda teu nome. Como é que eu vou saber quem é você, tá certo? Manda aqui, ó. Tem mais aqui, ó. Doutor Mototáxi. Tá na Pedro Álvares Cabral, no Aloysio Pinto. Valeu, meu querido. Obrigado pelo carinho, pela audiência. Bom dia. Tem mais aqui, ó. Tem sim. Tem o pessoal que tá ligado aqui, ó, em Caetés, sempre tá ligado aqui, ó, em Caetés, né, é o Seu Geraldo. Alô, Seu Geraldo! Seu Geraldo aqui, ó, e também Dona Josefa, estão ligadinhos aqui em Caetés. Bom dia.

Bahia. Pessoal do Cajarana, Cid Cajarana, Glória, Vavá e Dudu. Todo mundo ligado aqui conosco nesta programação em sua Rádio Jornal Garanhuns. Sempre trazendo a informação, a notícia, para você ficar cada vez mais informado. Fica com a gente, hein? Bom, daqui a pouquinho a gente vai atualizar dessa situação do acidente que aconteceu ontem lá em Arco Verde, lá na 232, tá bom? Daqui a pouquinho, deixa eu falar dessa história de Belo Jardim, né? Essa agressão, né? Essa abordagem policial que repercutiu nesse final de semana na internet, hein? Uma ação da Polícia Militar através do 15º BPM lá de Belo Jardim tem gerado repercussão, muita repercussão nas redes sociais. Isso aconteceu nesse sábado, dia 8, em frente a uma churrascaria. É, o que que aconteceu? A Polícia Militar teria sido acionada pelo dono de uma churrascaria que teria relatado estar sendo perseguido. E de imediato, os policiais realizaram diligências e conseguiram localizar o carro apontado como suspeito. Durante a abordagem, segundo as informações apuradas, nada de ilícito teria sido encontrado. Ainda, conforme o que foi apurado, após tomarem conhecimento de que o dono da churrascaria havia acionado a Polícia Militar, os dois homens, que seriam conhecidos lá em Belo Jardim, teriam ido lá na churrascaria para tentar entender o motivo da abordagem. E aí, a situação, no entanto, teria evoluído para um novo desentendimento. Outros policiais que estavam na churrascaria foram xingados pelos suspeitos, receberam voz de prisão, mas resistiram, o que teria levado os militares a utilizarem força de maneira agressiva para controlar a situação. Os vídeos gravados pelos moradores, pelas testemunhas, começaram a circular nas redes sociais, hein? E tem muitos, hein? Provocaram debates entre os usuários. Parte dos comentários, né, questiona aqui, ó, uma possível conduta abusiva por parte dos policiais, enquanto que outros defendem a atuação da equipe diante do suposto desacato. Tá certo? O vídeo tá bem claro, né? Os policiais tentando conter os agressores de uma forma mais ríspida, e o tenente coronel Leone, que é o comandante do 15º BPM, ele divulgou uma nota sobre o que aconteceu, né, lá em Belo Jardim nesse sábado. Ele mandou essa nota, que ela diz o seguinte: nesse sábado, dia 8 de agosto, policiais militares realizavam uma refeição num estabelecimento comercial em Belo Jardim, quando identificaram dois indivíduos que haviam sido abordados anteriormente por suspeita de direção perigosa, ocasião que em nada ilícito foi localizado. No local, os indivíduos passaram a apontar e gesticular em direção ao efetivo e, durante a abordagem, proferiram palavras de baixo calão e ofensivas contra os policiais, sendo-lhes dada voz de prisão. Um dos envolvidos apresentou resistência ativa, exigindo o emprego progressivo e proporcional da força para sua contenção e algemação. O segundo tentou fugir, sendo acompanhado, alcançado e contido. Durante a intervenção, dois policiais sofreram lesões nas mãos e necessitaram de atendimento médico. Os envolvidos foram conduzidos à Delegacia de Polícia de Belo Jardim e, posteriormente, encaminhados ao hospital para avaliação médica. Bom, tá aí, né? O vídeo continua circulando na internet, daqui a pouquinho a gente apresenta ele no nosso TV Jornal aqui, né? No Primeiro Impacto, também no Sem Meias Palavras.

0: palavras e houve uma contenção das agressões, né? As agressões, das palavras, dos palavrões que foram encaminhados para os policiais. 7:09 aqui na sua Rádio Jornal. Daqui a pouquinho eu vou falar do caso que aconteceu sexta-feira à noite lá no Hospital do Moura, aqui em Garanhões, hein? Daqui a pouquinho eu vou falar dessa história, né? Teve uma situação, né, de fumaça lá em uma das salas de emergência do Hospital do Moura. Isso aconteceu nesta sexta-feira, dia 7, à noite. É, gerou um tumulto, uma pequena confusão. Daqui a pouquinho eu vou trazer essa informação aqui na nossa Rádio Jornal Garanhuns. Mas a gente vai trazer agora, tá certo? É, essa informação aqui, né? Do tráfico. O Emerson, nosso Emerson Pereira, da nossa TV Jornal, falando a respeito do tráfico aqui, ó. O negócio tá demais em Pernambuco. Alô, Emerson, é você, meu querido? Manda lá, hein?
1: Mais de 100 policiais participaram da operação. As equipes se espalharam por vários bairros do Cabo de Santo Agostinho. Houve prisões também em Cruz de Rebouças, Igaraçu e em Piedade, Jaboatão dos Guararapes. 11 homens e uma mulher foram presos. Segundo a polícia, essas pessoas integravam grupos que atuavam com o tráfico de drogas em todo o território do Cabo. Durante as buscas, 3 armas e cocaína também foram apreendidas.
2: Além dos mandados de prisão, a gente também deu cumprimento a 12 mandados de busca e apreensão, né, nessas residências. É, e dentre elas, algumas a gente verificou esse reforço no ingresso da casa por eles, né? Tanto para impedir o cumprimento, seja de ordens judiciais pela polícia, seja também para evitar a entrada dos próprios inimigos do crime deles.
1: Tem uma foto cedida pela própria Polícia Civil que mostra uma porta. Ali era o principal acesso a uma das casas desse traficante. Aquela porta bem reforçada, um material firme.
2: Isso, era uma porta de aço e reforçada com um gradeado na frente.
1: A Operação Narcos vem como uma resposta importante da polícia para a população do Cabo de Santo Agostinho, que tem vivido situação de muito medo, com traficantes ditando a lei do silêncio e, em muitos casos, intimidando comerciantes e moradores até com toque de recolher. Não é por acaso que o Cabo aparece entre as 10 cidades mais violentas do Brasil.
3: As prisões em flagrantes desses mesmos alvos, que também contra ele tem mandado de prisão, revela a qualidade da investigação. E naquele momento da prisão, do cumprimento das buscas e das prisões, era um momento exatamente em que a droga estava já pronta para a traficância. Era um momento em que as armas de fogo estavam prontas para o pronto emprego. Inclusive, uma delas foi encontrada dentro do veículo de um dos investigados.
0: Muito bem, 7:12 aqui na sua Rádio Jornal, hein? 7:12 aqui, ó, a informação, o fato, a notícia. Olha aí, brother, de novo, hein? De novo aquela resenha, hein? Ei, que beleza, hein? Deixa eu falar do caso, do cara que foi assassinado a pauladas na madrugada desse sábado, lá em Trindade, sertão de Pernambuco, o Francisco de Assis Casimiro, 32 anos, ele teria ido até a casa de um homem, tá certo? Ele foi lá na casa de um homem e foi armado com uma faca para tirar satisfação depois de uma discussão envolvendo o pai dele, tá bom? O pai do suspeito. Segundo as informações, o Francisco deixou o local após ser convencido a ir embora. Ainda de acordo com os relatos, segundo aí, né, depois de um certo tempo, o Francisco retornou à casa e passou a chutar a porta da casa. Começou a chutar, e aí, ó, o suspeito, o Sebastião Cesário, teria se armado com um pedaço de pau e agrediu o Francisco de Assis Casimiro. A vítima foi socorrida, encaminhada para uma unidade de saúde, mas não

0: resistiu aos ferimentos e acabou morrendo. Após o crime, Sebastião Cesário fugiu do local e até agora não foi localizado pelas autoridades. O corpo de Francisco de Assis foi encaminhado ao Instituto de Medicina Legal, IML, daquela região ali, né, de Trindade e tal. E esse caso vai sendo investigado pela Polícia Civil, que vai tentar esclarecer as circunstâncias e também a motivação do homicídio. Tá aí, né? Lamentável. O cara foi tentar descobrir aqui, né, o que que realmente... O Cesário sumiu, né? O Sebastião Cesário sumiu, porque o Sebastião, ele foi saber do Francisco o que que houve, né? Teve uma discussão envolvendo o pai do Sebastião e o Francisco, tá? E o Sebastião foi lá tomar satisfação. O que que houve aí, ó? Você tá discutindo com meu pai? É, que palhaçada é essa? Ele foi lá tentar saber do Francisco o que que houve. Depois, né, foi convencido a ir embora e tal. Quer dizer, não tão exatamente convencido, porque Sebastião voltou lá, voltou com um pau e meteu na paulada no Francisco e acabou agredindo, matando na paulada. Sebastião Cesário matou o Francisco a paulada e tá foragido. A discussão, o motivo, ninguém sabe o que que houve, o que que aconteceu. Lamentável isso daí, hein? Lamentável. Não se tem mais aquela situação de senta aqui, vamos conversar numa boa, vamos tentar entender, você discutiu com meu pai, o que que houve, o que que aconteceu, o que que podemos ajudar, né? Mas não, o cara foi pra cima, foi discutir, mandou ver, hein? É incrível o limite de temos, né, que temos, né? O limite que temos de pessoas que fazem isso com o ser humano. O limite zero, né? Porque se tivesse limite, não teria feito, não teria chegado nesse ponto. É lamentável isso. Tolerância e respeito tá faltando muito para o cidadão nesta vida de meu Deus, hein? Muito bem, são 7h17, meu caro Júnior Gomes. Vamos trazer aqui, ó, o acidente no distrito de Bonito, Alto do Bonito. A vítima estava numa motocicleta. Quem vai trazer essa informação é o nosso repórter, o nosso Reginaldo, hein? É o Reginaldo que vai trazer agora, hein? Alô, Reginaldo! É você, meu querido, manda lá, hein?
1: Verdade, lamentamos, esse sinistro aconteceu final de semana, sábado à tarde, lá em Alto Bonito, na PE-109, quando a vítima aqui foi o Joel Cleito Nascimento, 39 anos, começar aqui com a Ianca Lavina, que é a sobrinha da vítima. Ô, Ianca, como foi essa situação lá, hein?
2: A gente ficou sabendo que ele saiu para trabalhar e quando estava voltando do serviço, sobrou numa curva, ali entre Bonito e Alto Bonito, e foi fatal. A gente ficou sabendo aqui em Caruaru, né? Então é uma perda muito grande. Ele deixa um menino de 1 ano e uma menina mais nova. Na verdade, uma de maior e outra mais novinha. Aí é uma perda muito grande, né?
1: Se encontrava na motocicleta?
2: Na motocicleta, isso.
1: Estava sozinho na hora, né?
2: Sozinho, aham.
1: Ia para onde, voltava de onde, até porque foi sábado à tarde, final de semana.
2: Isso, a esposa dele falou que ele saiu falando que ia trabalhar. Aí a gente não tem mais notícia, ela também não tem, porque ele estava sozinho, né? A gente não sabe muita coisa. O que a gente sabe foi o que o policial falou, que possivelmente ele tinha sobrado na curva e dado de frente com o pé de árvore.
1: Foi na parte da tarde, né?
2: Na parte da tarde, isso.
1: Ainda foi durante o dia, né?
2: Durante o dia, aham.
1: Ianca, será que momentos antes ele chegou a ingerir bebida alcoólica?
2: Aí a gente não sabe. A gente não tem conhecimento disso.
1: Mas ele bebia?
2: Ele tava um tempo sem beber, mas ele costumava tomar uma cachaçinha dele, né? Mas a mulher falou que ele disse que ia trabalhar, então a gente não sabe se realmente tava bebendo, se foi trabalhar.
1: Talvez velocidade, né?
2: Pois é.
1: Com relação ao mesmo, trabalhava onde, você sabe?
2: Não sei. Mas ele não era carteira assinada, ele fazia bico por lá mesmo.
1: De De qualquer forma, é um trabalhador, pai de família, né?
2: Isso, exatamente.
1: Só tem que ter muito cuidado, porque ali já aconteceram outros acidentes também com vítimas fatais, né?
2: Exatamente. Aí ele foi fatal também.
1: Você, como sobrinha dele, quando foi o último contato, a última vez que você viu ele?
2: Faz um tempinho já que eu vi ele. Mas a gente sempre se mantinha contato, ele não tinha telefone, então ficava difícil pra gente se manter contato, né? Mas uma hora ou outra ele arrumava um celular de alguém pra ligar pra gente.
1: Você é de lá, de Alto Bonito, Bonito, ou aqui mesmo, aqui da Caruaru?
2: Eu sou daqui de Caruaru mesmo.
1: Recebeu sua informação, né? E veio dar aqui um apoio à família, né?
2: Isso, o acidente foi na parte da tarde, a gente ficou sabendo umas 6h30 da noite, que foi quando a ex-enteada dele ligou pra gente pra avisar.
1: Nossos sentimentos, viu?
2: Obrigada.
1: Portanto, a gente lamentamos, né? Mais um sinistro acontecendo, só repetindo, final de semana lá em Alto Bonito, na PS-109, quando a vítima aqui, o Joel Cleito do Nascimento, 39 anos, início da tarde deste domingo, o corpo liberado aqui do ML, na cidade em Caruaru. É com você.
0: Muito bem, 7h20, aqui na sua Rádio Jornal, 7h20. A gente vai no intervalo, hein? Daqui a pouquinho tem muito mais, é só você ficar ligado aqui na nossa Rádio Jornal Garanhuns. Daqui a pouquinho o caso do professor, hein? Teve um caso aí de um professor, a gente falou no sábado na ronda policial, mas o nosso repórter, o nosso colega, o Jean, ele vai trazer mais informações, mais detalhes a respeito desta situação do caso do professor, hein? É, o professor que é para ser realmente uma referência de ensinamentos, tá bom? E nesse caso, teve um envolvimento aí muito desagradável. A gente vai trazer esse detalhe daqui a pouquinho, na volta dos comerciais. E claro, muitas informações, você ligado aqui na nossa Rádio Jornal Garanhuns. 7h21, bom dia!
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2: Muito bem, 7h25 aqui na sua Rádio Jornal Garanhuns. Bom, ontem teve um debate, aqueles debates que já começam, né? A primeira que manda os debates é a TV Bandeirantes de São Paulo, né? A Band TV. E aí, ontem teve debate em algumas localidades, debate para o governo, né? Estado de Pernambuco não teve debate, né? Mas tivemos debate, São Paulo, Rio Grande do Norte, enfim, Minas Gerais e tal. E ontem, no debate de São Paulo, houve uma discussãozinha, né? Houve um probleminha, né? Sempre acontece, né? Essas coisas em São Paulo é incrível, né? E aí, o que que aconteceu? Um cinegrafista do canal Globo News, ele foi retirado das dependências do Grupo Bandeirantes em São Paulo na noite de ontem, depois de se envolver num desentendimento com o fotógrafo Igor Carvalho, do Brasil de Fato. Segundo relatos, durante a cobertura jornalística, o cinegrafista do Grupo Globo teria dado uma cabeçada no colega de profissão. Após o episódio, o profissional foi retirado das dependências da emissora, lá da TV Bandeirantes. Igor foi atingido no rosto e sofreu um ferimento no nariz. Ele recebeu atendimento médico, passa bem, e o incidente teria começado após uma disputa por espaço para o posicionamento das câmeras. Realmente, acontece muito isso, né? A gente que trabalha nas transmissões, nas coberturas, no rádio, na TV. E o que que acontece? Existem os espaços que os profissionais de imprensa, né, são digamos assim, alocados. Principalmente quando existem entrevistas coletivas. Se prepara uma localidade, é a famosa sala da imprensa, é onde se reúne todo mundo. Pessoal de rádio, TV, pessoal da internet, fotógrafos dos jornais, todo mundo. Então, esse pessoal fica acondicionado numa determinada área intitulada sala de imprensa, e aí, devido à quantidade de profissionais, há uma certa disputa, principalmente para quem está trabalhando com imagem, TV, o pessoal fica procurando o melhor ângulo para capturar aquelas imagens. Nós que fazemos o rádio, que não precisamos necessariamente realizar uma transmissão, em algumas ocasiões, em vídeo, vamos ali apenas com áudio, então a gente não precisa entrar nesse bate-boca, mas acaba acontecendo, né? A gente já vivenciou essas situações. E nesse caso aqui, ó, o repórter da Globo News brigou com o jornalistazinho lá da parte de fotografia, né? Ali do Brasil de Fato, que houve essa briga e o cinegrafista da Globo News deu uma cabeçada no fotógrafo Igor Carvalho.

0: para tentar um espaço para pegar ali os ângulos daquela transmissão. Isso é profissional? Um profissional desse pode ser intitulado assim? Uma pessoa dessa atitude pode ser intitulado como profissional? Porque o profissional, ele faz o serviço bem feito e ele tem que respeitar a todos, a tudo e a todos. Principalmente colegas de trabalho. Infelizmente, a gente vê essas situações aí. Um debate que estava acontecendo ontem, lá na TV Bandeirantes, ao governo do estado, ontem à noite, e o cara, cinegrafista, vai, briga com outro, mete uma cabeçada no colega de outro veículo de imprensa que está ali apenas para trabalhar. Não pode ter uma conversa antes? Não pode ter um acordo? Claro que tem muitos que a gente já visualizou muito aqui em Garanhuns, hein? Você está lá trabalhando, aí o cara chega, né, se achando o rei, né? Se achando o rei de copas, né? Se achando o dono da cocada preta. Aí ele chega, né, mete os bração, mete o equipamento para um lado, sai empurrando todos os colegas. Espera aí, meu querido, não é assim. Respeitar é ótimo para o cidadão. Isso é que deve ser contado, o respeito, tá bom? Muito bem, 7 horas e 30 minutos, a gente continua aqui na informação, não pode parar, hein? Vamos trazer aqui, ó, essa situação aqui na nossa programação, o caso do professor, né? Falávamos no sábado, essa situação no sábado que aconteceu do professor, e novamente o nosso repórter, o Jean Ferreira, trazendo mais detalhes, mais informações desse caso agora na Rádio Jornal. Vai lá, Jean, é você, meu querido, manda lá, hein?
1: Você bem trouxe, né? Essa situação teve início na noite da quinta-feira, se estendeu durante toda a madrugada, enquanto esse professor, ele estava no centro aqui de Caruaru, quando ele foi abordado por esses dois suspeitos. Esses homens, eles abordaram, fizeram essa abordagem e na sequência entraram dentro do veículo desse homem e começaram a ameaçá-lo com canivete. Diante disso, diante da situação, eles também fizeram, obrigaram com que esse professor fizesse algumas transações bancárias via Pix. Então eles começaram a rodar, andar pela cidade e nessa situação eles também forçaram a vítima, né, forçaram o professor a ingerir bebida alcoólica e também a fazer a utilização de drogas. Então, para que essas transferências elas fossem realizadas, eles utilizaram de bastante violência, quebraram o painel e também o para-brisas do veículo. Ainda de acordo com a vítima, né, o veículo ele saiu, né, seguiu na verdade para um motel que fica no bairro Santa Rosa, aqui na cidade de Caruaru, e pouco tempo depois, duas mulheres, duas garotas de programa foram até esse estabelecimento e ele acredita que elas seriam utilizadas, seriam usadas ali para extorquir ainda mais esse professor. Então, de acordo com o relato da mulher, né, dessas duas mulheres envolvidas nesse caso, elas haviam sido contratadas para realizar apenas o programa. E no final de tudo isso, né, ele teria dito que não iria pagar a conta e foi aí que começou toda a confusão. A gente vai ouvir agora o relato dessa mulher, ela que traz a versão dela diante dessa situação. Acompanhe.
2: O que foi que houve que ontem pela madrugada, né, ele parou o carro ali, onde fica ali na rodagem ali do estacionamento do Troca, entendeu? Aí foi eu e a minha colega, nós duas fazemos programa, né, faz job, entendeu? E simplesmente não entrou no carro. E quando eu e ela entrou no carro, só tava ele e o Cotó, entendeu? E assim, antes de nós ir pro hotel, bem antes de nós chegar no hotel, nós tava dando um giro por ali pela vila, por ali mesmo, entendeu?
3: Procurando cliente?
2: Não, procurando cliente não, fumando, entendeu? Fumando, isso, fumando.
3: Fazendo a cabeça.
2: Isso, exatamente, porque a verdade tem que ser dita, entendeu? Então, mais pra frente um pouquinho, aí foi o outro rapaz, chamou o outro rapaz logo de manhãzinha. Aí pronto, aí foi nós quatro pro hotel, mas bem antes de ir pro hotel, nós tava fumando, entendeu? Parando, brincando, conversando de boa. Entendeu? E quando nós chegamos no hotel, nós bebeu, nós fumou, nós brincou, nós dançou, entendeu? Ninguém agrediu ninguém, ninguém botou faca em ninguém, ninguém amarrou ninguém, ninguém fez sequestro de ninguém, entendeu? Porque é tão provável que quem estava no rolante a todo tempo, a todo momento, dando o giro e rodando foi ele.
3: O professor.
2: Exatamente. Porque a verdade tem que ser dita, entendeu? Independente do que você seja, o que você faz.

0: lá dentro, teve confusão em algum momento? Por que a história de sequestro?
1: Não teve. Sabe por que a história do sequestro? Porque no final da diversão, no final de tudo, aí quando foi pra saída, pra pagar o hotel, cadê o dinheiro?
0: Tava liso.
1: Não tinha dinheiro. Então, como vem a história? Então, se não sai um, não sai todos. Entendeu? Aí, não sei se foi a gerente, ou se fosse funcionário do hotel, que disse assim, vai tudinho, volta tudinho pra suíte, que a suíte 20 que nós tava. Era pra ir tudinho. Aí só ficou nós quatro. E por que ele não ficou lá com nós? Ele pegou o carro, botou mais parte pra frente e foi pra outra suíte. Tá aí a questão.
0: Aí foi o momento em que teria ligado para a polícia e teria falado do sequestro, do suposto sequestro.
1: Exatamente. Por que ele não voltou para a suíte onde nós estávamos? Onde nós passamos a noite, a madrugada, amanheceu o dia lá, brincando, fumando, dançando, curtindo. Hein?
0: Foi muita droga e muito sexo.
1: Exatamente. Eu sou garota de programa, graças a Deus. Durante o dia eu peço, cato reciclagem e à noite eu faço programa assim. Não mexo nada de ninguém, não mexo com ninguém, independente de qualquer coisa.
0: E a droga consumida lá, como foi que chegou? Quem levou?
1: Ele. Ele já estava com a droga lá dentro do carro, já fumando.
0: Foi o quê? Maconha, crack?
1: Sim, exatamente. Porque antes de chegar na gente, ele já tinha feito giro já pela região ali, comprando.
0: E a história de que teria rolado um ciúme, uma certa ciumeira entre uma de vocês, entre você e sua amiga, quem teria ficado com ciúme de quem?
1: Eu fiquei com o Cotó. Aí ele cobrou ciúme do Cotó, porque eu fiquei sabendo já lá dentro que ele curte os dois lados. Ele curte tanto homem e tanto mulher. Então ele já vinha tendo um lance com esse tal de Cotó.
2: O professor teria conseguido pedir ajuda através da comanda desse motel. Então, no momento que ele pegou a comanda, ele teria escrito ali um bilhete fazendo o pedido de socorro. O gerente desse estabelecimento, então, acionou a polícia militar, que ao chegar ao local, acabou conduzindo, né, trazendo todo mundo, todos os envolvidos, aqui para a delegacia de plantão de Caruaru. Hoje à tarde nós conversamos com o delegado, o Dr. Eduardo Sinaga, e ele vai trazer mais informações de acordo com essa ocorrência. Acompanhe.
3: Segundo relatos da vítima, ela foi feita de refém, né, desses dois autuados, né, desses dois meliantes. Segundo a vítima, ela foi colocada dentro do carro por esses dois suspeitos e dentro do carro, segundo a vítima, ele foi ameaçado por canivete e tal a rodar pela cidade e ele foi obrigado a esse tempo todo a fazer pix, tá entendendo? Inclusive, a vítima, ela vai mandar o print de todos esses pix que ele foi obrigado a fazer, tá entendendo? Segundo ele, ele foi para vários locais durante a noite aqui na cidade de Caruaru, sendo obrigado a ingerir bebida alcoólica e também se drogar. Então, todo esse périplo acabou no motel, que foi aonde ele aproveitou o descuido dos dois assaltantes e ele conseguiu fazer um bilhetinho para o gerente do motel, o gerente pedindo socorro, exatamente, dizendo que ele estava ali sofrendo um sequestro. Então foi quando o gerente do motel entrou em contato com os policiais militares que conseguiram fazer o resgate da vítima.
2: Doutor, onde foi que iniciou tudo isso? Ele teria ido ali para o centro? Qual teria sido a informação que ele passou?
3: A informação é que ele foi, esses dois abordaram ele e entraram dentro do carro dele e a partir do momento que ele entrou dentro do carro, começou todas essas ameaças, né? Inclusive, a vítima afirma que dessa ameaça tal, o carro foi danificado também. Ou seja, com a brutalidade dos assaltantes, inclusive, esses dois também vão ser autuados pelo crime de dano qualificado, uma vez que, mediante ameaça, quebrou o para-brisa do veículo, também o painel, tá entendendo? Então, também será feita a perícia no veículo. Então, assim, começou na noite de ontem e se prolongou durante a noite toda, foi quando o desfecho foi no motel, quando ele conseguiu pedir socorro, né, ao gerente do motel, que conseguiu acionar os policiais militares.
2: Doutor, como é que entram essas duas mulheres nessa situação?
3: Segundo ele, chegaram depois, né? Segundo a vítima, essas mulheres teriam entrado lá para... aí essa não está muito claro. Isso aí a delegacia da área é que vai investigar com mais profundidade. Mas segundo a vítima, ele acredita que essas duas mulheres iam ser utilizadas para, tipo, extorquir mais ainda ele, né?

de que elas teriam sido, que seria uma delas seria menor e que ele teria abusado delas. Então, ou seja, faria parte de um plano maior para que continuasse a extorsão da vida.

0: Passaram a noite toda com ele, rodando, fazendo todos esses piques e também forçaram ele a beber, segundo a vítima, forçaram ele a ingerir bebida alcoólica e a se drogar.
1: Doutor, de acordo com os relatos dessas mulheres, né, eles de fato teria contratado elas, né, estariam ali em um momento de lazer mesmo, segundo essas mulheres.
0: Claro, isso aí é uma versão que também será verificada, como eu disse. Neste momento é um auto de prisão em flagrante e a oitiva da vítima ela é muito importante. Então, assim, ele faz uma oitiva muito bem detalhada de como aconteceu e, claro, a delegacia da área vai continuar com as investigações, os suspeitos terão direito à defesa, mas isso a partir do momento que forem aprofundando as investigações. Mas nesse momento, o retrato que eu tenho é de que houve um sequestro relâmpago e também o dano qualificado ao veículo.
1: Esses homens, eles já têm alguma passagem pela polícia?
0: Sim, pelo que eles falaram, eles já têm antecedentes criminais, né? Um deles disse que a gente ainda vai fazer minuciosamente os antecedentes criminais, mas um deles disse informalmente que já tem passagem por furto.
1: Os dois homens, eles foram presos em flagrante, como o doutor Eduardo Sunaga acabou de trazer, por sequestro relâmpago e também dano qualificado ao crime. Eles devem passar toda essa noite na carceragem aqui da delegacia de plantão e amanhã seguem para a audiência de custódia. As duas mulheres, elas foram liberadas, mas seguem sendo investigadas.
2: Muito bem, 7h41, a gente vai no intervalo e já já tem mais, hein? Fica ligado aqui na sua Rádio Jornal, a Ronda Policial. Dá um tempinho e volta já já. Bom dia.
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3: Bem, faltando 15 minutos para as 8 horas da manhã, e você pode interagir conosco através do WhatsApp da Rádio Jornal, hein? Mande aquela bronquinha, aquele bom dia. Alô, Bob Santana, tá aqui na Vila Mariana, em São Paulo, bom dia. Obrigado pelo carinho, pela audiência, tá aqui, ó, através do nosso aplicativo Rádio Jornal, hein? Você pode participar mandando sua mensagem através do WhatsApp 87 991 73 9499. Mande sua mensagem, mande seu nome, mande seu bairro, cidade, manda tudo direitinho aqui, ó. Alô, a nosso ouvinte aqui, ó, tá ligadinha, é a Denise, tá no sítio Curica, em Brejão, bom dia. Marina, tá no sítio Queimada Grande, Caetés, bom dia, tá certo? Tem também, ó, cadê aqui? É de Carlos, é de Jane Silva, sítio Pedrinha. Gostaria que você fizesse um apelo para a Prefeitura de Lagoa do Ouro, para que a Prefeitura de Lagoa do Ouro mande passar a máquina na estrada do sítio Pedrinha, que faz muitos anos que passaram a máquina. A estrada está ruim, que já está quebrando os carros. É no sítio Pedrinha, divisa com Alagoas, tá certo? Tá aqui, ó, é a mensagem da Ediane Silva. Ediane Silva, de onde, meu amor? De onde você é, garota? Qual é o local? Ô, minha querida, tem que mandar o local, tá certo? Manda seu local aqui, ó, o bairro, né? Será que você é de Lagoa do Ouro mesmo? É Ediane Silva que tá aqui, ó, fazendo esse apelo, porque tem ali no sítio Pedrinha, tem muito buraco, né? Tá quebrando os carros, tá bom? Pedindo aqui a atenção da Prefeitura de Lagoa do Ouro. Valeu, Ediane. Agora você tem que mandar o bairro que você tá, né? O bairro, a cidade, você tá em Lagoa do Ouro mesmo? Como é que é, hein? Essa questão de buraco nos sítios torna muito difícil o acesso, porque são estradas de barro e na moto ainda dá pra, né? Dá pra passar um pouquinho melhor. Agora, de carro, realmente fica difícil, tá certo? Fica difícil. Alô, Zuza! Alô, Leandro! Pessoal do Salão, dois irmãos aqui no Colunata. Bom dia! Obrigado pelo carinho, pela audiência. Zuza e Leandro estão aqui no nosso Colunata, ligadinhos na nossa Rádio Jornal. Um abraço, hein? Alô, Zé Maria das Máquinas, bom dia! Um abraço pra você, Zé Maria. Alô, Betânia! Betânia tá no sítio Muriçoca. Aqui o Wellington já tá na farmácia do estado, hein? Tá aqui o Wellington, Mary Lins, Edivaldo, Sueli, Alessandro e o Adolfo, todo mundo ligado aqui, ó, na nossa Rádio Jornal Garanhuns. Ei, Ed Janeiro, tá escrevendo, minha querida? Escreve pequeno, pouquinho, porque senão você vai mandar muito texto, não dá tempo, tá certo? Deixa eu chamar agora a nossa colega, a Ediane Silva, na verdade, a Ediane não, a Ediane é depois, mas a Elaine Silva, a nossa repórter da TV Jornal Caruaru, da Rádio Jornal, a Elaine Silva, trazendo essa história da mulher desaparecida em Caruaru. Elaine Silva, Elaine Dias, na verdade, hein? Silva é a outra, hein? É porque tem Ediane Silva e tem Elaine Dias. Elaine Dias, agora sim você, minha querida, bom dia!
4: Hoje a gente traz uma história de uma garota desaparecida. Ela tem 16 anos, se chama Andriele, e eu tô aqui ao lado da mãe dela, a Águida, que nos procurou justamente para fazer um apelo para saber informações sobre ela, né, Águida? Como foi que aconteceu?
5: Ela saiu de casa para levar a irmã dela para a escola. E ela ia deixar a irmã na escola e ia retornar para a escola dela, que ela estudou no Colégio Bione. Só que eu consegui uma filmagem.
4: Isso no bairro do Salgado?
5: Isso no bairro do Salgado. Eu consegui uma filmagem aonde ela deixa a menina na escola e desce uma rua. E nessa rua ela encontra com um amigo, conversa com ele, e lá de frente ela pega um motor urban. E esse motor urban deixou ela na Praça do Rosário. Até então.

0: dali eu não sei se ela pegou um ônibus, se ela pegou uma lotação. E eu sei mais ou menos qual era o sentido que ela queria ir. Ela queria ir à cidade de Tamandaré.
1: Ela tem um namorado que mora lá.
0: Isso, exatamente. Que ela tem um namorado que recentemente ele teve que voltar para a residência da mãe dele. E eles estavam combinando em fugir no domingo. E a gente não deixou, a gente trouxe ela para casa, conversou com ela. Só que na segunda ele foi embora na frente e levou alguns pertences dela com ele para aguardar ela lá. Aí qual é a minha preocupação? Que nesse percurso de Caruaru a Palmares pode ter acontecido algo, ou de Palmares a Tamandaré pode ter acontecido algo com ela, porque até então todas as informações que eu tenho foi eu mesma que consegui. Eu consegui filmagem, eu consegui recuperação do número dela, eu consegui saber que ela pegou um moto urban. Aí eu tô desesperada, eu queria saber assim, o que a autoridade poderia, onde a autoridade poderia me ajudar.
1: A polícia já está sabendo também.
0: A civil já está ciente que ela está desaparecida. Na quarta-feira à noite, 11 horas da noite, eu prestei um boletim de ocorrência. Na quinta-feira de manhã, eu voltei na delegacia do Salgado. Eles me ouviram lá um pouco, né? Eu queria que também a delegada tivesse me ouvido, né? Para ela poder me orientar. Hoje eu procurei eles lá, eu não consegui encontrar ninguém. Eu estou sem resposta, eu estou com a resposta que eu tenho, que eu consegui. Tá entendendo? Então, assim, eu preciso que as autoridades me ajudem, que as autoridades dêem mais em cima do caso dela. Ela é uma adolescente de 16 anos, ela não é uma adolescente que bebe, ela não é uma adolescente que fuma. Foi na ilusão de ir atrás desse namorado dela. Infelizmente, são adolescentes que não escutam mãe e pai, porque a gente conversou, a gente aconselhou, a gente tentou dar um jeito e dizer até a ela, não, a gente vai dar um jeito de você ficar vendo ele, mas... Infelizmente, eu não sei o que houve com ela.
1: O telefone dela também só dava desligado?
0: É, o telefone dela continua desligado. A gente, quando deu 6h30 da noite, eu dei fé que ela não chegou em casa, que ela chega por volta de 6h20, 6h25, no máximo. Quando deu 6h30, eu já comecei a ligar, e eu já fiquei com um pressentimento ruim com ela. Eu digo, meu Deus do céu, não tá certo isso, que ela não é de fazer isso. Aí, quando deu 11 horas da noite, fui procurar a polícia, aí a polícia falou pra minha mãe, não espera só pela gente, não. Faz tua parte. E eu tô fazendo minha parte. Eu tô buscando um filmagem, falei com um colega dela, pedi ajuda ao povo na internet, na TV Jornal, e eu tô desesperada. Quando eu comecei a ver a imagem, aí eu percebi que ela subiu a calçada e pegou na mão de alguém. Aí nessa esquina tem uma barbearia. Aí eu conheço o menino da barbearia. Aí eu fiquei lá ontem, ó, aguardando ele aparecer, porque ele fica até tarde um pouco. Aí quando ele chegou, eu falei... Ela falou com quem? Aquele disse, ela falou comigo. De imediato ele afirmou, não, ela falou comigo, ela me pediu um dinheiro emprestado, eu emprestei o dinheiro para ela. Ela falou sobre o namorado dela, aí contou ali a história. Aí de frente a essa barbearia também tem uma casa, que tem uma câmera, que eu também estou aguardando, que o dono falou que ia me mandar as filmagens dali, para me ver realmente o que aconteceu ali. O pai dela trabalha na cidade de Palmares, e quando foi na quinta-feira eu disse, ó, se move. Levanta aí, pega o carro e vai-se embora para Tamandaré. Chega lá, tu pede um apoio. A mãe do menino já tinha passado o endereço para mim na quarta noite. Ela passou o endereço para mim. E eu passei para ele. Aí quando chegou lá, ele pediu um apoio à polícia. E a polícia foi até a casa do menino. Só que falou que ela não estava lá, que ela não tinha chegado lá. Mas só que ela foi para lá. O problema é que nesse trajeto pode ter acontecido algo com ela. Tá entendendo? Eu só quero encontrar ela. De alguma forma, eu preciso encontrar ela.
1: É isso, viu, Águida? Boa sorte pra você. Tá, e eu espero também que as autoridades competentes ajudem também a Águida aqui nessa busca, nessa procura.
0: Né? Que as autoridades não me deixem só. Não me deixem só, porque é muito difícil a gente chegar assim, só, eu quero uma filmagem. Eu quero. Tem como você me ceder? Porque ontem a mulher que me deu a primeira filmagem, ela me deu de bom coração. Mas as outras pessoas não quiseram me entregar. Tá entendendo? Então eu que tive que raciocinar o que foi que aconteceu ali. E eu juntei o quebra-cabeça e descobri que ela tinha parado ali, que ela tinha falado com o menino. Então as autoridades não podem me deixar só. Eu tô só.
2: Muito bem, 7h54 aqui. Antes de finalizar, só para complementar essa informação aqui da nossa ouvinte, da Ediane Silva, tá certo? Ela mora... A Ediane mora aqui em Garanhuns, no bairro da Brasília. E... a mãe dela, que mora lá no sítio Pedrinha, em Lagoa do Ouro, que é divisa com Alagoas, tá certo? Tem um sítio lá e ela tá dando esse toque pra...

0: que o pessoal passe a máquina lá por conta da buraqueira, né? Fica difícil, o acesso está quebrando em algumas ocasiões alguns veículos e realmente fica difícil esse acesso. Por isso que a nossa ouvinte, a Ediane Silva, que mora aqui no bairro da Brasília, na 56 agora, na nossa Rádio Jornal Garanhuns, estamos colocando um ponto final, né? Agradecendo principalmente a Papai do Céu por esta oportunidade de estar aqui, ó, de estar ao seu lado, de estar na sua companhia nesta manhã de segunda-feira, mais uma semana que começa. Estamos aqui, ó, agradecendo o Papai do Céu nesta companhia, agradecendo aqui, ó, aos trabalhos técnicos de Júnior Gomes. Um abraço para você, Júnior, muito obrigado pelo trabalho, bom dia. Também agradecendo aos trabalhos dos nossos colegas, aqui os repórteres da Rádio Jornal e da TV Jornal, que nos auxiliaram nesta manhã de segunda-feira, mantendo cada vez mais firme esta conexão com a notícia. Na sequência, não desligue o rádio, claro que não, hein? Vem aí o Sócrates Silva com mais uma edição da Super Manhã, você sabendo de tudo, na companhia do Berg Santos, Elaine Dias, Juliana Santos, também o Wesley estará por aqui, o Ed Carlos volta com você, trazendo informações de Garanhuns, e o nosso encontro está marcado amanhã. Novamente esperamos por você às 6 horas da manhã, em mais uma edição da nossa Ronda Policial. Saúde, paz e até lá. Tchau.
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0: 8:05 aqui na Rádio Jornal. Tá começando a partir de agora mais uma super manhã para você. Muito obrigado pela sua audiência, pela sua companhia. É mais uma semana que se inicia. Hoje é segunda-feira, dia 10 de agosto de 2026. É um prazer estar ao seu lado aqui no microfone da Rádio Jornal. São 222 dias do ano. Faltam 143 dias para a chegada de 2027. Hoje é o Dia Internacional da Superdotação, é o Dia da Preguiça, é o Dia da Solidariedade Cristã, é o Dia Internacional do Biodiesel, é o Dia Mundial do Leão e é o Dia de São Lourenço. E agora é a hora das manchetes da Supermanhã da Rádio Jornal.
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0: Memorial Ferroviário é inaugurado hoje em Caruaru. Festas juninas em Pernambuco consumiram 310 milhões de reais de recursos públicos. IMIP amplia tratamento de câncer com nova máquina de radioterapia. Garanhuns abre inscrições para cursos gratuitos de qualificação profissional. Luana Monteiro.
1: Capacitações são realizadas em parceria com o Senai e contemplam áreas como panificação, eletricidade, construção civil e mecânica automotiva.
0: O FPE dá início hoje ao semestre letivo. Endividamento bate recorde e atinge 82% das famílias em julho. WhatsApp deixará de funcionar em celulares antigos. Senai Caruaru oferta 100 bolsas gratuitas. Juliana Rodrigues.
2: Cursos são de aperfeiçoamento e manutenção de motocicletas.
0: Desmatamento na Amazônia cai quase 37% e atinge menor nível desde 2016. Partidos têm até 15 de agosto para registrar candidatos nas eleições. Anvisa revoga a proibição que impede plataforma de comercializar e anunciar medicamentos. Caixa Econômica Federal realiza leilão de imóveis. Andressa Aguiar.
3: Em Pernambuco estão sendo ofertados 27 imóveis.
0: Carros eletrificados e veículos importados impulsionaram a alta nas vendas de carro no Brasil. Nova lei amplia medidas de combate à violência sexual contra crianças e adolescentes no ambiente digital. Polícia registra 783 mil atendimentos especializados à mulher.
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0: E para trazer o primeiro destaque da semana, aquilo que será notícia, aquilo que repercutirá na cidade. Alô, Berg Santos, bom dia, bom trabalho para você, Berg.
5: Bom trabalho, bom dia para você também, Sócrates, uma ótima semana, bom dia para todo mundo acompanhando a nossa super manhã aqui na nossa Rádio Jornal. Olha, Sócrates da Silva, a gente acompanhou durante o fim de semana o anúncio da gestão municipal de Caruaru, informando que ônibus seriam de graça, né? Ônibus é de graça, aos domingos, quem quiser andar de ônibus vai ser de graça, desde ontem. E aí, nos próximos domingos também, quem quiser andar de ônibus vai andar de graça aqui na cidade de Caruaru. Mas, como a gente sabe que nada no Brasil é de graça, não existe almoço de graça. Daqui a pouco eu vou explicar de onde vai sair esse dinheiro para esse transporte público de graça. Quem é que vai pagar a conta? Como é que essa conta vai fechar? As empresas de ônibus vão deixar de cobrar a passagem? Vamos não, viu? Alguém vai ter que pagar. E daqui a pouco nós vamos trazer detalhes aqui na Supermanhã. Você sabendo de tudo.
0: Mas rapaz. Olha a polícia! Alô, Givanildo Silveira. Bom dia, Giva.
6: Alô, Sócrates. Um abraço para você. Muito bom dia. Bom dia, os amigos da Supermanhã. Você sabendo de tudo. Olha, Sócrates, daqui a pouquinho a gente vai fazer um balanço dos homicídios que aconteceram no estado. Caruaru teve um, Bezerros também um. E teve um acidente com vítima fatal na zona rural aqui da nossa cidade. A gente conta a história daqui a pouco, viu, Sócrates?
0: Tá certo, Giva. Em instantes, os detalhes aqui na Supermanhã da Rádio Jornal.
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0: Vamos conferir a previsão do tempo hoje para Caruaru, Garanhuns e Pesqueira. Vou começar por onde hoje? Hoje eu vou começar por Caruaru. 22 graus, tempo pouco nublado, mínima prevista de 19, máxima de 27. Previsão de condições nubladas por volta das 9 da manhã, tá? Não tem previsão de chuvas no dia de hoje, mas à tarde a gente deve ter bastante sol, tá? Em Garanhuns, 21 graus, tempo nublado, mínima de 18, máxima de 25 graus. Previsão de condições parcialmente nubladas por volta das 10 da manhã. Rajadas de vento a 27 km por hora. No finalzinho da tarde, o céu deve ficar limpo em Garanhuns. Em Pesqueira, 21 graus, tempo pouco nublado, mínima de 18, máxima de 28 graus. Previsão de condições ensolaradas por volta das 4 da tarde. Não tem previsão de chuva para nenhuma das três cidades, mas hoje pela manhã a gente já teve muita chuva no Recife, tá? Muita chuva no Recife, região metropolitana e tal. Então, a gente tem que se preparar para o seguinte. Essa chuva depois ela caminha para cá, né? Para nossa região. Então, até pela previsão que eu estou vendo para amanhã, tanto para Caruaru quanto para Garanhuns, a gente pode ter uma mudança de clima amanhã, né? Hoje sol, a gente pode ter amanhã um tempo diferente. Aguardemos! Vivemos o inverno brasileiro! Agora, 8 horas, 11 minutos.

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1: Quero você com a gente aqui na Rádio Jornal através do nosso site, o radiojornal.com.br, do nosso aplicativo disponível para Android ou iOS, também da Rádio Jornal Caruaru 91.3, Rádio Jornal Pesqueira 90.9, Rádio Jornal Garanhuns 107.5. É a Supermanhã espalhada pelo Agreste de Pernambuco e também participando com a gente através do nosso WhatsApp 819-9601-7448. É o WhatsApp aqui da Rádio Jornal. E a gente já dá sempre aquela passadinha aqui na Supermanhã, nas informações para os ouvintes e aquelas que são passadas por órgãos também, né? Até aqui uma comunicação sobre um vazamento na rua Pio 10, no bairro Petrópolis. A Compesa disse, sem prazo, sem dizer nada, que vai mandar uma equipe lá para descobrir o que é que está acontecendo. Disse sem nada, tá? Outra aqui, em relação a Bonito. Isso aqui foi quando? Isso aqui já morreu. Isso aqui está morto já. A rua Pio 10, a Compesa disse que ia lá. Só não disse quando, nem como, nem ia fazer o quê. Só disse que ia. Bom dia, campeão de audiência, alegria da nossa manhã, bom começo de semana para todos nós, valeu, é o Ailton dos Passarinhos, um abraço Ailton, o José Ailton da Boa Vista em Garanhuns, que o Espírito Santo de Deus abençoe nosso dia, amém. Bom dia, Sócrates, o Bingo ontem lá no Espaço Padre Cícero em Pelada foi ótimo, muita gente participando, o primeiro e o segundo prêmio foi de R$1.000 cada, sendo um ganhador para cada prêmio. Foi bom. E o terceiro prêmio de mil foi mais uma churrasqueira, um ventilador, um tanquinho, um cooler, uma caixa de som. Rapaz, uma sanduicheira, um ferro elétrico. E foi uma senhora lá da rua do Mercadinho do Mestre. Agora vai ter outro, né? No Dia das Crianças. Tô vendo aqui muita gente. Muita gente mesmo. Pronto. Coisa boa. E, né? Premiação farta, né? Valeu. Um abraço, meu amigo Sérgio. É o Sérgio Ricardo com a gente também aqui na Rádio Jornal. Vamos ver aqui. Bom dia, Sócrates. É aí que eles falam que os ônibus chegam e saem, todos estacionados e fechados. Nossa sorte foi porque não estava chovendo. Teria que sair um ônibus às 16h15. Saiu às 16h30, super lotado. É a Maria José da Vila Kennedy. Pronto. É justamente esse o ponto, né Maria José? Onde eles disseram que não ia ser, né, terminal, onde não podia parar ônibus, era ali em frente à estação. Mas aí tá de lado, né? É a mesma coisa. Eu vou mandar aqui, viu, Maria José, para que a AMC tome alguma atitude, ou pelo menos, né, não finja que não sabe, né, porque é sempre assim, a gente passa essa informação e diz, não, a gente vai resolver, aí alguém vai e fala para as empresas de ontem, agora eu queria ver, cadê as multas, cadê a fiscalização, porque eu já soube que teve motorista dizendo, rapaz, é que pode parar mais por aqui, não, porque disseram na rádio que a gente para aqui, aí o pessoal da AMC veio aqui e botou na gente. Certo. E a multa? Aí pra pegar o pessoal, né, das lotações, aí tem multa, aí tem blitz, aí tem tudo no mundo. Pra agir nesse caso aqui, não tem absolutamente nada. É desse jeito. Vamos mais uma vez aqui passar para a AMC, para que a AMC mande uma nota rabo de cabra pra gente, né? Bom dia, Sócrates. Bom dia a todos, a família Jornal e ouvintes. Deus abençoe sempre. Valeu, meu querido Marcos Antônio. Um abraço. Obrigado pela audiência aqui na Rádio Jornal. Queríamos saber de onde vem essa verba para ônibus gratuitos aos domingos, em toda a cidade. Alberto Berg fala já sobre isso, tá? Daqui a pouco ele traz a informação. Pessoal dos alcoólicos

0: anônimos. Falando das reuniões para hoje, Grupo Princesa do Agreste, na União Beneficente, na Rua 13 de Maio, número 82, segundo andar, no Nossa Senhora das Dores, a partir das 7h30 da noite, no mesmo horário, tem o Grupo Vida Nova na Associação dos Moradores do José Liberato, na Avenida Sargento José dos Santos Leite, número 10. Qualquer pessoa pode participar, tendo ou não problema com bebidas alcoólicas. Se quiser só conhecer, também pode. Tem a linha de acolhimento 81999567356 e ainda tem o site aa.org.br. Uma boa e próspera semana para todos nós. Um abraço aí ao pessoal do AA. Ah, quem mais aqui com a gente? Mandando mensagem também. A Maria do Socorro. Alô, Maria do Socorro, um abraço, bom dia, obrigado pela audiência. Bom dia, Cícero. Também falando aqui sobre a questão das passagens de ônibus, o Beck vai falar já daqui a pouco. Bom dia, Sócrates, aqui é Leandro. Continuam dois canos mestres estourados no loteamento. Eita, ficou estranho o nome do loteamento aqui, né? Mas na Rua Cecília, também na Oswaldo de Andrade. É no Serra Verde, né? É porque aqui ficou Novo K Verde, eu acho que é no Serra Verde. Não é isso? Não é isso, Leandro? Depois tu confirma. Mas eu acho que é, no loteamento Serra Verde. Né? Pelo menos eu imagino que seja. Estou vendo aqui os vídeos, né, se mostrando aqui. Vou encaminhar também para a produção, né, a respeito dessa água sendo desperdiçada também na localidade. Tá, Leandro? Um abraço para você. Obrigado pela audiência. Pronto, ele confirmou. É no Serra Verde mesmo. É, eu imaginei que fosse, é porque o corretor aqui mudou. Né? Quando você colocou, aí ficou diferente. Mas valeu. Um abraço. Obrigado pela audiência. Obrigado pela companhia também aqui na Rádio Jornal. Já estou mandando aqui também para a produção para que a gente possa buscar alguma informação a respeito, tá? Obrigado pela audiência, obrigado pela companhia aqui na Rádio Jornal. Obrigado pela confiança também, já devidamente encaminhada. O Manuel Segurança dizendo bom dia para você, Manuel. Bom dia, Sócrates. Lá no Xique-Xique, os terrenos que pertencem à prefeitura estão cheios de mato. Vergonha. Para a população, prova para a população que a prefeitura é incapaz de resolver um problema simples, como limpar e manter uma praça. Qual a dificuldade de pegar uma máquina e limpar todo o terreno? A via parque na frente do INSS está abandonada. Quadras de areia com proteção toda arrebentada. É, valeu, Ricardo. Estou passando também aqui para a produção para que a gente possa buscar informações a respeito. Bom dia, Sócrates. Aqui é o Eduardo de Divinópolis. Estou na escuta. Um abraço para você, Eduardo. Bom dia, Sócrates. Um abraço para você, Edivaldo da Farmácia, em Camucim de São Félix, também com a gente. Valeu, obrigado pela audiência aqui na Supermanhã da Rádio Jornal. 8h19.
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5: Oito horas 24 minutos aqui na Jornal.
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5: Vamos contar essa história, Berg.
6: Você tá afim, Sócrates, de andar de ônibus de graça?
5: Bom demais.
6: Bom demais, muito bom. Inclusive, aos domingos, quem quiser passear de ônibus de graça, pode passear, pode pegar de um ônibus de um determinado, um ônibus, né, de determinado ponto da cidade de Caruaru para ir para outro ponto, tudo de graça. Pode ficar o dia todinho andando de ônibus, que vai ser de graça, tá? Aí começou a valer ontem, vai ser realizado todos os domingos na cidade de Caruaru, transporte gratuito de ônibus. Essa iniciativa é da Prefeitura de Caruaru, que, segundo uma nota que foi divulgada pela gestão municipal, o objetivo é ampliar o acesso ao transporte público, incentivar a convivência familiar, fortalecer a economia do município e garantir mais mobilidade para os caruaruenses. Nas redes sociais, o prefeito de Caruaru, Rodrigo Pinheiro, destacou que a medida tem como objetivo aumentar a circulação de pessoas e o fortalecimento do comércio local. Vamos ouvir.
7: Oi, pessoal. Mais uma excelente notícia para toda a população de Caruaru. Próximo dia 9 de agosto, Dia dos Pais. E aqui o meu abraço fraterno para todos os pais de Caruaru e Pernambuco. Mas essa notícia é para quem é morador aqui de Caruaru. A partir desse próximo domingo, dia 9 de agosto, gratuidade do transporte público dos ônibus aqui do nosso município. Durante todos os domingos, a partir desse domingo próximo, dia 9, a população de Caruaru anda de graça nos ônibus aqui da nossa cidade. Vocês vão poder fazer compras, ir até as feiras, visitar os familiares e movimentar a nossa economia de uma excelente maneira. Aproveitem, a partir de agora, todos os domingos, gratuito, o transporte, a passagem para todos os moradores de Caruaru. E a gente segue avançando com mais segurança, mobilidade.

0: e qualidade de vida para quem mora em Caruaru.
1: Mas também, todavia, como eu gosto sempre de lembrar aqui na Rádio Jornal que nada no Brasil é de graça, e principalmente no âmbito da gestão pública e da economia, que não existe almoço grátis, essa gratuidade no transporte público aos domingos, que é aquela conhecida passe livre, o passe livre aos domingos, realmente garante que o passageiro não pague nada na roleta ao embarcar. No entanto, o custo do sistema de transporte não desaparece. Ele apenas muda de fonte de pagamento, meu caro Sócrates da Silva. Para entender como é que a conta é paga e o que vai mudar na prática, vale destacar o seguinte, tá? A subvenção e orçamento municipal. O que é que vai acontecer? As empresas de ônibus continuam cobrando pelo serviço prestado, ou seja, não tem nada de graça. A empresa de ônibus, ela continua recebendo a passagem de R$ 5,00, tá? De R$ 5,00. Ou seja, a roleta vai passando e aquilo vai contabilizando. No final do dia, a empresa de ônibus vai dizer o seguinte: olha, tantos passageiros andaram neste dia, neste domingo, aqui na cidade de Caruaru. Eu quero meu dinheiro. O valor que deixaria de vir na passagem passa a ser pago pela prefeitura, Sócrates, diretamente às empresas, utilizando, claro, o orçamento público, o nosso dinheiro, a arrecadação de impostos do município, como IPTU, ISS e repasse do ICMS. O subsídio cruzado também. Em muitas cidades, essa tarifa ela é cobrada nos dias úteis ou o contrato geral de concessão do transporte é reajustado para absorver e compensar o custo operacional aos domingos. O que é que foi que aconteceu no dia 1º de julho deste ano? Quem lembra? Aliás, é 1º de junho. O que é que foi que aconteceu? 1º de junho de 2026. O valor da passagem de ônibus subiu de R$ 4,80 para R$ 5,00. Você lembra disso? Você que usa o transporte público sabe, né, que subiu de R$ 4,80 para R$ 5,00. Ou seja, já essa passagem, entre aspas, gratuita, ela está sendo paga. Está observando só? E outra coisa, viu, Sócrates? Como a demanda costuma subir com a gratuidade, as pessoas sabendo que tem ônibus de graça, aí tem muita gente que vai realmente sair de casa para ir para um shopping, para passear, para ir até outro bairro, para visitar um familiar, sabendo que é de graça. E a fiscalização da prefeitura, ela tem que exigir que tenha também um aumento da frota, porque não adianta você dizer, olha, é de graça, mas aquele ônibus com aquela mesma frota que acontece aos domingos, se vai aumentar a demanda, tem que aumentar a frota também de ônibus. E já que estamos pagando, né, nós estamos pagando por tudo isso, então as empresas precisam colaborar com o ônibus nos horários certos. Se não diga, se aos domingos, Sócrates, o ônibus já demora um século para chegar em determinado local, em determinado ponto, você imagina com a gratuidade, com ônibus lotados. Então a prefeitura tem que fiscalizar, tem que cobrar das empresas de ônibus, a IMC tem que estar nas ruas, não só fazendo a fiscalização para os loteiros, mas como também para as empresas de ônibus. A qualidade tem que ser a mesma ou até melhor, já que as empresas estão recebendo diretamente da prefeitura de Caruaru. Aí, Sócrates, o prefeito ontem aproveitou e foi andar de ônibus. Ele pegou o ônibus no centro da cidade e foi até a Avenida Agamenon Magalhães. Lá ele também reforçou as obras de requalificação que estão acontecendo na Menor Magalhães. A gente tem esse trechinho também, o prefeito andando de ônibus ontem. Vamos a ver. Ou, aliás, olha, vamos ouvir.
2: Já está liberado, né? Aí. Então, boa. Bom dia, tudo bom? Está usando já a gratuidade?
3: Tudo certo, bem.
2: Tudo bem.
3: Tudo bem? Vai trabalhar? Trabalho.
2: Vem de onde?
4: Dianópolis.
2: Mas em Dianópolis tu para ainda no centro e pega outro.
4: Dois ônibus.
2: Aí vai economizar agora 4 passagens. Todo domingo. Estou aqui com nossa vice-prefeita, Deise Silva, experimentando o transporte gratuito de ônibus, que a partir desse domingo ficará permanente na cidade de Caruaru. Todo domingo, ônibus gratuito para toda a população. Não é isso, Deise?
3: É isso. Parabéns, prefeito. E quem ganha, com certeza, são as pessoas que vão poder visitar as famílias, visitar os familiares, passear.

0: shopping, fazer compras de forma gratuita. Parabéns, prefeito, mais uma vez.
1: É isso, vamos aproveitar todo domingo, ônibus grátis, e hoje iniciando o Dia dos Pais. Deise, vamos aproveitar para dar uma olhada aqui na Agamenon. Avenida Agamenon também sendo requalificada. E a gente acompanha. Diga.
2: Muito bem,
1: muito bem. Deus abençoe.
0: Muito obrigada, Deus abençoe.
1: Valeu, valeu.
0: Valeu, bom trabalho.
1: A gente vem acompanhar aqui as obras. Hoje, claro, não tem ninguém trabalhando, porque hoje é domingo, mas a gente já acompanha aqui. A gente já acompanha aqui todo o material da requalificação da Avenida Agamenon. Deise, a gente está com o programa Minha Rua Nova. Desde que assumimos a prefeitura, em março de 2022, até a data de hoje, mais de 550 ruas já foram calçadas. É isso mesmo que vocês escutaram. 550 ruas já foram calçadas, pavimentadas, estão sendo executadas. E grandes requalificações como essa aqui da Avenida Agamenon Magalhães, a gente segue avançando, investindo em infraestrutura, fazendo o maior programa de pavimentação da história da nossa cidade.
3: Pronto, tá então, prefeito andando de ônibus, indo até a Avenida Agamenon Magalhães, obras de 9 milhões e 100 mil reais. Para uma via que não tinha necessidade, ou não tem a necessidade de uma requalificação, de recapeamento asfáltico, 2 quilômetros, né, da Avenida Agamenon Magalhães, aí vai também abranger a Manuel de Freitas, a Avenida Rio Branco, mas não tem necessidade, né? Sim, os canteiros centrais, sim, porque o canteiro central foi destruído pela própria gestão atual. Então, esse sim precisa de uma requalificação. Agora, melhorias no paisagismo, sinalização reforçada, novas equações de acessibilidade, tudo isso também é necessário, só que, pelo amor de Deus, né? Tem outras coisas que precisariam de mais investimentos, mas aí o prefeito foi quem misturou a história, viu? Falou primeiro dos ônibus gratuitos, que não é de graça, que na verdade a prefeitura está pagando, e a prefeitura, nós, né? Através dos nossos impostos. E também as obras da Avenida Agamenon Magalhães, Sócrates da Silva.
4: Eu tenho até certeza que se fosse feita uma pesquisa para as pessoas dizendo o seguinte: olha, você prefere que seja mantido o preço atual da passagem e a gente não dê gratuidade aos domingos, ou você quer que a gente dê gratuidade aos domingos e aumente o valor das passagens? Olha, eu tenho praticamente certeza que o voto seria que não fosse elevado o valor das passagens. E tem algo que chama atenção também, Berg, em tudo isso, é porque vai acabar gerando... Você observou um lado, e eu vou acrescentar no que você observou. Vai acabar gerando uma maior demanda pelos ônibus nos finais de semana, ok? Porque algumas pessoas que iam a pé ou iam de outro jeito para os seus deslocamentos, sabendo que as passagens não serão cobradas, irão pegar os ônibus, ok? Ok. Você apresentou, inclusive, a situação de que isso necessitará ou fará com que exista a necessidade de um incremento na frota. Ok. Mas tem um outro lado também. Quando a gente circula aos domingos, e eu sei que você circula aos domingos também, você vê que os ônibus rodam praticamente vazios, né? Com pouquíssimas pessoas, quase ninguém nos ônibus, quase ninguém. Aí com essa gratuidade e com a roleta contando, vai aumentar o lucro para quem? Vai para quem o lucro? Se rodavam 10 pessoas, 10 pessoas a R$5 dava 50. Tá? Com o mesmo ônibus que já está na rua, rodando do mesmo jeito, gastando o mesmo óleo diesel, vou botar dentro 30. Vai dar quanto? 150. Eu saí de 50 para 150 por viagem, eu ganhei 100. Vai aumentar o lucro para quem? Quem é que vai pagar mais por conta disso? Nós, a gente não é contra a gratuidade, não. Inclusive, eu me lembro aqui que já se discutiu, não apenas em Caruaru, mas em algumas cidades, inclusive, isso já funciona, a gratuidade 100%, ser livre o tempo todo, né, para todo mundo, o ônibus coletivo, o transporte coletivo ser gratuito para todo mundo. Isso já se discutiu e tem cidade onde funciona. Não é essa questão de discutir se é bom ou se é ruim, se vai prejudicar ou não as pessoas. É observar o outro lado da notícia. Um lado da notícia, bastante bem destacado por você, bastante bem apresentado por você, que é esse lado.

0: sabe que não é de graça. Nós pagamos, né? Todos os outros usuários do sistema de transporte coletivo pagam e também todos os moradores de Caruaru pagam através dos seus impostos. Então não é um benefício. Ah, que coisa boa, vamos dar isso para o povo. Não, não é isso. Né? Existe uma conta a ser paga e você apresentou como e de que forma ela é paga. Mas ao mesmo tempo que ela é paga, ela está gerando lucro para um empresário na ponta. O empresário na ponta é que vai ganhar. Ele já tinha um ônibus circulando no domingo. Ele vai continuar com o ônibus circulando. Ele já tinha os funcionários escalados e contratados para trabalhar no domingo. Ele vai continuar com esse pessoal trabalhando. E ele tinha menos passageiros do que vai ter agora. E o dinheiro vai cair na conta do mesmo jeito. Ou seja, não é só benefício. Veja, olha, é muito cuidado com esse negócio. Você tem que olhar todos os lados, você tem que olhar todas as informações. Você destacou muito bem a situação, eu estou trazendo já outra para análise também das pessoas. Não é? Agora, vai um outro recado aqui. Ande mais vezes no transporte coletivo, não só ande no domingo quando não tem ninguém. E não só ande no domingo depois de encontrar as pessoas dizendo assim, olha, tá de graça a passagem aqui, eu tô dando aqui para vocês andar de graça não. Vá de 6 horas, 6 e meia, pegar um ônibus. Entra no ônibus de 6 e meia da manhã, 7h40 da manhã. Pega um ônibus aí, escolha a linha. Pega um ônibus de 7h40 da manhã, saindo de algum bairro, 7h30 da manhã. Vá nesse aí. Pega de meio dia e 10. Pega um ônibus ali de meio dia e 10. Vá pra fila, bonitinho, fica ali. Meio dia e 10 pra pegar um ônibus. Vá 18h20, 6h20 da noite, vai pegar ônibus. Vá lá, fique na fila. Né? Fique na fila, porque primeiro vai sair uns 2 ou 3 ônibus lotado e você vai ficar na fila ainda.
1: Vai ficar no sol também, né? Então,
0: se for de dia, no sol, se for de noite, se tiver chovendo, na chuva. Dependendo do ponto de ônibus, no escuro. Num breu danado. Não, no domingo que não tem ninguém no ônibus é muito bom. Oxê. Vai sentado, escolhe o lugar de sentar. É bom demais. Vá no horário que o ônibus, né? Tá com todo mundo de sovaco pra cima dentro do ônibus. Vá nesse horário. É horário bom. Vá nesse horário assim, do povo todo mundo voltando pra casa na mesma hora. Olhar no domingo é bom demais, é bom demais, é bom demais. E em relação à avenida, já que foi tudo misturado, né? E não fomos nós que misturamos o tema veio misturado já pronto, a mistura já veio pronta. Em relação à avenida, espero eu, mas duvido muito que eu esteja errado. Nós vamos ver uma nova José Rodrigues de Jesus. Ô Berg, depois de não sei quantos meses derrubaram aquela cobertura do posto, viu, Berg?
1: Foi uma cobrança nossa, viu?
0: Foi. Assim, o primeiro lugar foi onde foi cobrado. O primeiro lugar onde foi cobrado foi aqui.
1: Sim.
0: O primeiro lugar onde se falou daqui dali foi aqui.
1: Sim.
0: O primeiro lugar onde se falou que tinha só umas fitinhas de plástico foi aqui. O primeiro lugar que se falou que as fitinhas de plástico se romperam e nem as fitinhas de plástico tinha mais foi aqui. O lugar onde se diz que ia cair na cabeça do povo foi aqui. Mas tiraram. Agora tu lembra quantos meses foi para tirar isso, não?
1: Demorou muito, faz viu? Tempo, a gente fez a denúncia em maio. Aliás, a denúncia não, porque foi quando a Defesa Civil colocou a placa lá de interditado, tá? Em maio, Semana passada, Sócrates, a gente solicitou à Prefeitura uma nota com informações de quando aconteceria a demolição, para que a gente pudesse acompanhar também. Só que a Prefeitura acabou ignorando, mais uma vez, a produção da Rádio Jornal. Foi lá, demoliu, beleza, bacana, mas já não deu resposta. A gente que lembra...

0: Mas sem dizer nada.
1: É porque é para divulgar onde não tem audiência. Agora eles estão fazendo assim. Onde não tem audiência nenhuma, onde tem audiência zero, eles estão divulgando. Mas não tem repercussão nenhuma quando eles divulgam nesse canto que não tem audiência. Eles podem fazer o que quiser nesse canto que não tem audiência. Pode dar dinheiro pro povo. O povo nem sabe o que tá acontecendo. Agora, onde tem audiência, o povo sabe o que é que tá acontecendo. Eu tenho passado ali na avenida e eu tenho olhado com bastante atenção. Naquele ponto final da Gamenon, velho, eu acho que quando você pega entrando na direita. Eu, geralmente, eu pego para atravessar, para passar por baixo do viaduto. Então, eu muitas vezes eu fico parado ali no semáforo. Muitas e muitas vezes. E aquele semáforo, ele demora. Ele demora 1 minuto e meio, 2 minutos, para ele abrir de novo. E aí eu fico olhando. Eles estão colocando um novo meio-fio, reduzindo o canteiro. É uma redução de cerca de 1 metro. É um recuo de cerca de 1 metro. O novo meio-fio já está sendo colocado. Tá? Nesse pedaço final que eu estou lhe falando aqui. No finalzinho mesmo. Sim. Da avenida. Do lado, de um lado é o posto, do outro lado é o supermercado. Um semáforo na frente com a câmerazinha para tirar as fotografias dos carros. Nesse local estão fazendo um recuo de 1 metro. Eu não sei se prosseguirá assim durante toda a obra. Eu não sei. Mas está me chamando a atenção isso. Eles estão estreitando o passeio. Aí eu fico me perguntando onde ficará aquela pista que disseram de Cooper que ia ter, onde ficará... Enfim, eu estou observando e tentando entender o que é que estão fazendo.
0: Vai ficar da mesma forma que ficou na Avenida Leão Dourado, Sócrates. No meio da rua, literalmente. Aí vai ter que dividir espaço com os carros, com as motos, com os ônibus.
1: Eu tô
0: vai
1: passando...
0: ter que matar o ponto do ônibus, viu?
1: Eu estou passando todo dia... Eu passo todo dia lá. Tá, é um lugar que eu acho que eu passo todos os dias. E quase todas as vezes eu fico preso no semáforo, porque o movimento ali é grande. Quase todas as vezes eu fico preso e fico olhando. Eles estão reduzindo o canteiro central. Já estão colocando o meu fio mais ou menos 1 metro de recuo. Eu estou tentando entender o que é que eles vão fazer ali. Estou tentando realmente. Sinceramente, eu estou tentando. Eu quero ver o que é que vai ser. Mas para mim, a minha sensação é que será uma nova José Rodrigues de Jesus. Desperdício de dinheiro público e obra mal planejada. Para mim, pelo menos até agora, é isto.
0: Pois é, e essa pista de Cooper vai ser igual à ciclofaixa que fizeram da Avenida Leão Dourado. Pode ter certeza que não existe mais, viu? Na Leão Dourado não existe mais, porque o tempo acabou desgastando, a tinta não tem a fiscalização.
1: Porque não foi planejado, porque foi ridículo, porque foi mal feito, porque foi gasto de dinheiro público, porque não pensaram, porque ninguém parou para olhar, porque não conversaram com um ciclista sequer. Por que não falaram com um comerciante sequer? Por que não passaram por ali? Nada. Deu na cabeça de alguém e foram lá e fizeram isso aí.
0: E desmancharam agora, que abandonaram,
1: e estão,
0: né?
1: Fazendo de novo, porque você viu que estão reduzindo lá, matando uma parte da avenida. Lá perto da Luzarte, eles estão matando. Sim. Um pedaço da avenida. Olha,
0: ali é calçada, né?
1: Agora eu não sei.
0: O acostamento não existe, não vai existir ali.
1: Não vai ter mais não, quebrou o carro, fica no meio da rua. Assim como, vou falar aqui o que eu disse semana passada, assim como a Avenida Mãe Rainha, aquela que corta ali da PE95 até chegar ao Cidade Jardim, que é o anel viário, essa história toda, não tem um acostamento, bem. Quebrou-se um carro, o carro fica no meio da rua. Os moradores, quando param o carro, ficam no meio da avenida, porque não tem como guardar. Não tem como colocar ele no recuo, a não ser quem tem garagem. Quem não tem garagem, o carro fica parado no meio da rua. Não tem um lugar para a pessoa fazer um acostamento, para uma parada de emergência. Para alguém deixar uma pessoa, para um motorista de aplicativo, um motorista de táxi parar e o passageiro subir ou descer. Não tem. Não tem. Planejamento também zero. Zero. Vou dizer de novo, zero. E olha que esse já é um problema do anel viário como um todo. Da parte antiga dele também é assim. Mesmo assim, na parte antiga do anel viário, você vai lembrar que ainda existem alguns recuos para a parada de ônibus. Ainda houve esse pensamento, pelo menos, de colocar recuos na parada de ônibus. E em uma parte do anel viário, ele pelo menos é de pista dupla. Lá é mão simples, em boa parte é mão simples, é via dupla. E nessa parte da via dupla não tem um lugar onde você possa estacionar, onde você possa fazer uma parada. Ele é

0: emergência. Furou um pneu, você vai pro meio da rua trocar o pneu. Arriscado a um carro passar por cima de você. É outro lugar.
1: Chamada... Pois não, desculpa só.
0: Pois não, fica à vontade.
1: Tem uma chamada política da conveniência aqui. É praticado muito pela Câmara de Vereadores de Caruaru, viu? Muitos parlamentares, representantes, nossos representantes no Poder Legislativo, e muitos deles aqui têm a política da conveniência. E aí, você vê as postagens, né? Os elogios exagerados, né? Como se nada tivesse errado, se tudo tivesse brilhantemente perfeito. Dá uma observada num vereador que você votou ou não, né? Dá uma olhada. Todos eles estão nas redes sociais. Vai lá, segue e acompanha, porque é importante também a gente entender o perfil, como é que os parlamentares estão trabalhando e qual é aquele que tem a política da conveniência, aquele que fiscaliza, aquele que cobra, aquele que tece elogios, mas sabendo que aquela situação pode ser melhor, pode ser melhorada, pode se apresentar uma sugestão e... Dá uma olhada, porque política da conveniência. Tem muita gente que trabalha assim, viu, na Câmara de Vereadores, mas tem aqueles aqui estão na reta final, viu? Retinha final, só tem 2 anos. Sócrates.
0: Eu fico com a língua coçando, você me provoca. Faça isso comigo, não. Eu gosto tanto de você. Gosto mesmo. Faço não. Aí agora eu vou ter que dizer um negócio. Quer ver uma prova dessa política que você apresentou?
1: Pois não.
0: Eu vou dar agora essa prova. Vocês já notaram, eu estou falando só com o Berg não, com todo mundo, vocês já notaram como alguns vereadores não abrem a boca para dizer um A contra a Compesa? Fazer assim, a Compesa é feia. Fazer assim, olha, apagou a sua lâmpada na porta da Compesa. Sabe por quê? Porque na hora que eles precisam de caminhão-pipa, eles batem lá, aí resolve ligeirinho. Resolve ligeiro. Não, vamos atender, a gente atende e tal. Não estou dizendo que é para ganhar vantagem não, viu? Escutem o que eu estou dizendo. Estou dizendo que é para ganhar vantagem, que estou dizendo aqui que é corrupção. Estou dizendo isso não. É que quando eles vão pedir lá, na hora eles são atendidos. Aí, por serem atendidos rapidamente, boquinha de siri, calou-se, acabou. Você me faz falar muito, né?
1: É, e eu também fico muito reflexivo, também doido para falar, mas é melhor não, viu? Tô aqui, rapaz. Bom, é só olhar, viu? Dá uma olhada aí, porque com relação a esse assunto que foi abordado no início do programa, da gratuidade dos ônibus, dá uma observada do que os vereadores falaram, alguns deles, né? Para você tirar a sua conclusão, tá? Eu não vou dizer mais nada. Sócrates, daqui a pouco a gente retorna trazendo mais informações aqui na Supermanhã da Rádio Jornal.
0: 8 horas 49 minutos. Eu vou ler aqui meia mensagem, duas mensagens, eu acho que dá pra ler aqui, né? Vamos aqui, isso aqui. Bom dia, Sócrates. Aqui é Sônia Araújo do Vassoural. A prefeitura colocou um ônibus de graça ao domingo, ok. E simplesmente do nada retirou o transporte que já era precário no sítio Olho d'Água da Cana. E tirou, só tem agora para os estudantes. Como pode? E as pessoas que vêm pra feira aos sábados durante a semana, como ficam? A gente procurou a empresa, eles informaram que do nada apareceu uma licitação para ver quem vai ficar com esse transporte. E até lá, como ficam as pessoas que precisam? E tem pessoas fazendo transporte de van, viu? Porque mesmo proibido, não achamos outro jeito. E agora? Pronto, Sônia, já vou passar aqui a sua demanda para saber o que foi que aconteceu aí no sítio Olho d'Água da Cana. Que licitação é essa? Ela vai ocorrer quando? Quem é que vai participar? São todas essas perguntas que a Juliana vai buscar aqui junto à gestão. Não havia licitação antes, vai ter licitação agora. Quais são as empresas participantes, qual o capital necessário? As empresas têm que ter quanto ano de existência, quantos veículos, como é que funciona isso? Bom, já está encaminhado aqui para que a gente possa buscar, para que a gente possa buscar alguma informação a respeito. 8 horas e 50
2: minutos. Justiça do Trabalho num minuto. Informativo do Tribunal Regional do Trabalho da 6ª Região.
3: A juíza do TRT 6, Carla Janaína, explica as atuais regras da CLT para o regime de emprego em tempo parcial.
4: Atualmente, considera-se trabalho em regime de tempo parcial aquele cuja duração não exceda 30 horas semanais, sem possibilidade de horas extras, ou aquele cuja duração não passe de 26 horas semanais, sendo permitido, nesse caso, a realização de até 6 horas extras por semana. Nesse regime, o salário é proporcional à jornada e às horas

0: extras serão pagas com um adicional de 50% ou devem ser compensadas até a semana seguinte. E agora, os trabalhadores desse regime têm direito a férias de 30 dias, podendo converter um terço do período em dinheiro.
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0: Eita, Timbuzinho, Menina, agora o Muriel escapou de ser expulso, não foi? Ele deu uma pernada no caba. Ele foi expulso, mas depois de manchar a expulsão. Vamos falar do Náutico. O Timbu caiu na classificação. Alô, Alex Santos. Bom dia.
1: Bom dia, Sócrates. Bom dia, pessoal da Supermanhã.
2: E o empate de ontem à tarde contra o Atlético Goianiense em 1-1 fez com que a equipe alvirrubra perdesse uma posição na tabela de classificação. O Náutico, que começou a 21ª rodada na 13ª posição, acabou terminando na 14ª com 26 pontos conquistados. E na entrevista após jogo, o técnico Guilherme dos Anjos acabou admitindo que, nesse primeiro momento, o objetivo é chegar aos 44 pontos, né? Número que faz com que a equipe permaneça na Série B, evitando qualquer possibilidade de queda. O Timbu entra em campo na próxima sexta-feira contra a equipe da Ponte Preta, última colocada na classificação geral e virtualmente rebaixada. Esse jogo acontece no Moisés Lucarelli e os técnicos Hélio e Guilherme dos Anjos vão poder contar com dois atletas que não atuaram ontem. Um por suspensão pelo terceiro cartão amarelo, que foi o caso do volante Wenderson, e o outro, o atacante Derek, que não pôde atuar por força contratual, já que pertence ao Atlético Goianiense. Lembrando que Luiz Felipe, Matheus Ribeiro, Júnior Todinho e Vinícius continuam entregues ao departamento médico. Destaques do Náutico para a Supermanhã, você sabendo de tudo.
0: Voltou a vencer, rapaz, voltou a ganhar. E fora de casa, e um adversário duro, Vila Nova. Vamos falar do Leão, vamos falar do Esporte Clube do Recife. As notícias com Leonardo Borges. Bom dia.
3: Amigo Internacional Sócrates, bom dia. Para você que está ligado na Super Manhã, bom dia.
4: E depois de 9 jogos sem vencer, o Esporte derrotou no último sábado Vila Nova por 1-0 no Oba, com um golaço do atacante Barleta. Esporte, que está na 8ª posição do campeonato, pode perder até uma posição para o Goiás, que nesta segunda-feira enfrenta o time do Londrina. O Goiás ficaria com o mesmo número de pontos do Sport, mas com 2 vitórias a mais do que o rubro-negro da Praça da Bandeira, já que o Goiás tem 8 e o Sport tem 7. Jogadores do Sport que se reapresentam na tarde desta segunda-feira e começam preparativos para a partida contra o Londrina, na sexta-feira, na Ilha do Retiro. Técnico Gilmar Dalpozo já sabe que não contará com Augusto Pucci, que tomou o 3º cartão amarelo. E cumpre suspensão automática. O Sport, com este resultado de vitória, está a 5 jogos sem perder. Foram 4 empates e 1 vitória. 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
0: Vamos falar do Santinha, vamos falar da Cobra Coral, do Tricolor do Arruda. Santa Cruz teve um grande resultado, viu? Grande empate, empate pegado, né? Contra o Botafogo da Paraíba. As informações do Santa com Igor Moura. Bom dia, Igor.
5: Bom dia, Sócrates e amigos da Supermanhã. E depois de um domingo de descanso, após o belo jogo na Paraíba, empate em 2-2 do Botafogo da Paraíba contra o Santa Cruz, seguramente um dos melhores jogos dessa Série C 2026, jogadores do Santa se reapresentam nesta segunda-feira. Agora é contagem regressiva. Cada ponto que o Santa consegue somar fica mais próximo do quadrangular de acesso à Série B da próxima temporada. Ponto importante. Importante conquistado na Paraíba, freando uma sequência de 5 vitórias seguidas do belo paraibano. O Botafogo aumentou para 8 a sua sequência de invencibilidade e o Santa agora tem 6 jogos de invencibilidade jogando fora de casa nessa Série C, nesse brasileiro, sob comando de Christian Souza. O Santa não perdeu para ninguém jogando como visitante, sob comando do seu treinador.

0: O tricolor do Arruda, que vai ganhar para o jogo do sábado que vem contra o Maranhão Atlético Clube, o volante Arilson, possivelmente o Cassiano, assim que anunciado, será regularizado. Tricolor ainda em busca de mais dois atacantes para o técnico Christian de Souza. Detalhe, a expectativa é de mais um ótimo público coral no jogo contra o Maranhão. Por quê? Santa chegou a 25 pontos na classificação e hoje o ponto de corte gira em torno de 29 pontos para classificar para o quadrangular. Ou seja, se o Santa vencer o Maranhão, vai precisar de um pontinho em casa contra o Caxias ou fora contra um possivelmente já rebaixado Anápolis para garantir vaga no quadrangular de acesso. É óbvio que o Santa vai tentar o maior número de pontos, porque isso faz diferença na classificação final e no chaveamento do quadrangular de acesso. São as últimas do Tricolor aqui na Supermanhã, você sabendo de tudo.
1: Vamos dar um geral na Série B, né? Vamos dar uma geral, inclusive com o jogo do Náutico. Alô, Marcelo Araújo, bom dia!
2: Bom dia, meu amigo Sócrates. Grande abraço a você, um abraço a todos que fazem a Supermanhã. Campeonato Brasileiro da Série B, 21ª rodada. Tivemos ontem, nos aflitos, Náutico 1, Atlético Goianiense também 1. Cauã Maranhão abriu o placar aos 5 minutos da primeira etapa. Giovani Soares empatou aos 10 do segundo tempo para o Dragão de Goiás. Público nos aflitos, 10.087, para uma renda de R$ 322.751. No sábado, o Sport venceu o Vila Nova fora de casa por 1-0. Gol marcado pelo Cristian Barleta aos 5 minutos do primeiro tempo. Na classificação atualizada da Série B, o Sport fica na 8ª colocação com 32 pontos. A um ponto do Novo Horizontino, que é o 6º e tem 33, o Náutico é 14º lugar, 26 pontos. Está a 7 do G6 e a 6 pontos de distância para o 17º lugar, que é a equipe do Londrina, com 20 pontos conquistados. Acompanhamos também no sábado o empate entre Santa Cruz e Botafogo da Paraíba, jogo no Almeidão, 2-2. Dudu Hatamoto e Lucas Cândido fizeram os gols dos paraibanos, enquanto que Ronald e Heron empataram para o tricolor do Arruda. A Cobra Coral ocupa a 5ª colocação com 25 pontos conquistados na Série C. Rádio Jornal, Rádio Notícia.
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1: Será inaugurado daqui a pouco o Memorial Ferroviário de Caruaru. O espaço funciona no galpão da estação ferroviária e tem o objetivo de preservar a difusão da memória ferroviária do município, evidenciando a importância dos trilhos na formação urbana, econômica e cultural da cidade. O memorial reúne objetos, documentos e narrativas que remontam ao período em que a ferrovia desempenhava papel central no transporte de pessoas e mercadorias, conectando Caruaru a outras regiões do país.
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1: Vamos dar uma conferida nos indicadores da educação básica. Jéssica Gonçalves.
5: Para calcular o IDEB, que é o Índice de Desenvolvimento da Educação Básica, o MEC utiliza as taxas de aprovação coletadas pelo Censo Escolar, junto com o desempenho dos estudantes em língua portuguesa e matemática no SAEB, o Sistema de Avaliação da Educação Básica. O IDEB permite acompanhar o desenvolvimento da educação básica brasileira. O cálculo é feito por meio de uma escala que vai de 0 a 10. O índice dos anos iniciais do ensino fundamental passou de 6 em 2023 para 6,3 em 2025. Na rede pública, a pontuação foi de 5,7 para 6,1 em 2 anos. Para os anos finais do ensino fundamental, o IDEB nacional subiu de 5 para 5,3. Na rede pública, o indicador alcançou pontuação 5 contra 4,7 em 2023. No ensino médio, o IDEB passou de 4,3 para 4,5. Os dados indicam a evolução da aprendizagem e a estrutura da rede de ensino, que atende mais de 30 milhões de estudantes em todo o território nacional. Para o ministro da Educação, Leonardo Barchini, os resultados apontam qual deve ser a prioridade daqui para frente.
6: Toda a estratégia do Ministério da Educação, que é demanda do Plano Nacional de Educação aprovado em abril deste ano, é que a gente tenha um foco especial na aprendizagem.
5: Já o SAEB, o Sistema de Avaliação da Educação Básica, é aplicado a cada 2 anos para medir o desempenho de estudantes da educação básica por meio de testes e questionários, em uma escala que vai de

0: 0 a 500, no quinto ano do ensino fundamental, a nota em português passou de 207 para 215 pontos, em matemática, de 218 para 227. Já no terceiro ano do ensino médio, em português, o resultado foi de 269 para 272, em matemática, de 263 para 268. Em 2025, foram avaliados quase 6 milhões de alunos em mais de 70 mil escolas. Reportagem Jéssica Gonçalves.
1: Nove horas e 7 minutos aqui na Rádio Jornal 9 e 7. Mais de 310 milhões de reais em recursos públicos foram destinados a programações juninas dos 184 municípios pernambucanos e de Fernando de Noronha entre 1º de abril e 2 de junho de 2026. O valor representa um aumento de cerca de 1 milhão de reais em relação ao mesmo período de 2025. De acordo com o Ministério Público, o cachê médio dos artistas contratados chegou a R$ 52.600 em 2026, uma alta de 7% na comparação com o ano anterior. Ao todo, cerca de 3.300 artistas foram contratados para aproximadamente 5.900 apresentações durante os festejos juninos deste ano. Registros também menores do que em 2025. Os dados estão no painel dos festejos juninos do Ministério Público, que alcançou adesão voluntária de 100% das prefeituras pernambucanas. Além da divulgação no painel, os dados são repassados ao Tribunal de Contas, ao Ministério Público de Contas e à AMUP, que é a Associação Municipalista de Pernambuco. É, rapaz, painel dos festejos juninos, 2026, Ministério Público, tô abrindo aqui o portal. Painel interativo de dados. Estou abrindo aqui como funciona a realização. Aqui eu quero que ele abra. Pronto, abriu. Municípios participantes. Vamos aqui. Atrações. Clica aqui para saber. Atrações artísticas. Municípios. Estou dando uma passeadazinha aqui no painel junto com você, viu? Caruaru. Olha aí. Caruaru, vamos aqui, Caruaru, atração artística, deixa eu botar aqui na ordem alfabética, Azulão, Cascabulho, Grupo de Dança, Mestrinho, Priscila Sena, Rafaela Santos, tem não, sabe o que é que não tem? Como diria o outro, Roberto Carlos. Tá aqui não. O único Roberto que tem aqui é Roberto Cruz, que é artista, a gente conhece. Mas tá aqui não. Por que será? 9 horas 9 minutos aqui na Rádio Jornal.
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1: Vamos voltar com o Berg Santos aqui na Super Manhã da Rádio Jornal. Tem... Eita, no centro da cidade. Cano estourado na Rua dos Expedicionários. Alô, Berg Santos.
3: Olha, Sócrates da Silva, eu estou aqui no centro da cidade de Caruaru, Sócrates, para mais uma vez trazer informações com relação a um cano estourado. Desta vez, aqui na Rua dos Expedicionários, em frente ao número 35, tem um cano que está estourado, está descendo muita água, Sócrates, aqui pela rua. E está chegando na parte de baixo, na Rua 7 de Setembro. É muita água limpa que está descendo aqui nesse trecho. É o cano que está estourado. Inclusive, a água, Sócrates, está lavando toda a Rua dos Expedicionários. Está metade da rua aqui, da Rua 7 de Setembro, comprometida com relação a essa água. Fica escorrendo aqui em cima da faixa de pedestre. As pessoas precisam pisar aqui na água e até um risco de escorregar de algum veículo. Está chegando aqui, para você ter uma ideia, Sócrates, no ponto de ônibus ou no ponto onde é destinado para os motoristas de aplicativo, aqui na Rua 7 de Setembro. Então, é muita água que está descendo, viu? Desde ontem que tem esse cano estourado, a água segue aqui sendo desperdiçada, segue aqui molhando tudo. Os veículos passam e acabam também jogando água nessa pessoa, porque... a quantidade de água e o veículo passa numa velocidade permitida aqui na rua, mas acaba jogando água aqui nas calçadas, tá? Então a gente chama a atenção da Compesa para comparecer

0: Rua dos Expedicionários, em frente ao número 35, tem esse cano estourado que está descendo muita água. Atenção, atenção, Compesa, pede para uma equipe vir agora, pede para uma equipe comparecer agora, aqui na Rua dos Expedicionários, para resolver esse problema. É aqui no centro da cidade de Caruaru, aqui no Marco Zero do município, ao lado da Igreja da Conceição, tem realmente essa água toda que está descendo. Então, está feito o apelo, está feito o registro. Eu mandei até a imagem para você, Sócrates, porque é muita água mesmo que está descendo por aqui. Desde ontem, esse desperdício. E tomara que a Compesa mande uma equipe agora e não venha com essa história de dizer que não tinha conhecimento, porque muitos veículos passam por aqui diariamente. Inclusive, esse horário é um horário de pico e muitos carros estão aqui neste momento passando pelas ruas 15 de novembro, 7 de setembro, Rua dos Expedicionários. Está com a gota que a Compesa, um veículo da Compesa não tenha passado por aqui ou não tenha tido conhecimento. Aí é brincadeira. Sócrates, eu volto com você, tá feito o apelo, meu amigo.
1: Sim, mas eles passam e não ligam, não. Eles passam e não ligam, não. Estão nem aí. Passa, fica sambando em cima, não liga, não. Isso aí é certo. Tem muita água realmente sendo desperdiçada, é centro da cidade, chama bastante atenção, inclusive, por conta disso, né? Tem muita gente circulando no local, no horário, né? Pessoal chegando para trabalhar, pessoal indo para o comércio e tudo mais. Agora, 9 horas é a hora que você está chegando realmente no comércio, né? Não os trabalhadores chegam mais cedo, mas é a hora que você está, né, indo para resolver suas coisas e tal, você está circulando no comércio. Realmente muita água sendo desperdiçada. E deixa eu dizer aqui mais uma coisa aqui. Parabéns para quem teve a brilhante ideia de fazer uma blitz do Detran em plena Rua dos Expedicionários, em plena Rua 7 de Setembro, em Rua 15 de Novembro, é porque tudo foi afetado. Parabéns para quem teve essa brilhante ideia. Porque sexta-feira tava um nó no trânsito do centro da cidade. Mas um nó. Por quê? Porque tinha uma blitz acontecendo no centro da cidade, no meio do centro da cidade. Aí a rua já tem um tráfego grande de ônibus, né? São muitos ônibus que passam na localidade, os ônibus que vão se aproximando lá do centro, os ônibus que vão chegando com os trabalhadores, vão pegando os trabalhadores, os ônibus que vai para shopping, um monte de linha de ônibus passa aí, um monte. Além de que é um local de passagem, por exemplo, dos motoristas por aplicativo, porque muitos deles vão deixar passageiros ou pegar passageiros no centro. É também um ponto de passagem muito grande de quem está vindo ali do São Francisco, que vai atravessar para chegar até o Cedro. Muita gente passa por ali. Enfim, é um local de muita circulação. Aí tiveram a brilhante ideia de fazer um blitz 3 da tarde nesse horário, nesse local. Parabéns para quem teve essa brilhante ideia. Parabéns. O IMIP está ampliando a capacidade de atendimento oncológico com a instalação de uma nova máquina de radioterapia. É um investimento de R$25 milhões, que inclui também um tomógrafo, uma ressonância magnética e um acelerador linear. Atualmente, o IMIP realiza cerca de 140 atendimentos de radioterapia por dia. Com a chegada do terceiro acelerador linear, previsto para 2027, a capacidade passará para aproximadamente 210 pacientes por dia. A nova sala, onde o equipamento será instalado, deve ser concluída em outubro.
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1: Com 30 anos de existência, a urna eletrônica é um dos pilares da democracia brasileira. Max Augusto.
3: Faltando menos de 2 meses para as eleições de 2026, a urna eletrônica completa 30 anos de existência, consolidada como um dos principais pilares do processo eleitoral brasileiro. Com histórico isento de fraudes desde 1996, o sistema de votação combina agilidade com proteção técnica e já é considerado um dos mais auditáveis do mundo. Um dos principais elementos de segurança do equipamento é que a urna não possui qualquer conexão à internet, Wi-Fi ou Bluetooth. Essa característica isola o dispositivo e torna impossível um ataque remoto de hackers. Além disso, a Justiça Eleitoral abre o código-fonte do sistema com 1 ano de antecedência para que entidades como partidos políticos, Polícia Federal, universidades e o Ministério Público possam fiscalizar cada linha de programação. O coordenador de sistemas do TRE de Pernambuco, Milexner Bezerra, destaca como a segurança do equipamento se reforça através das etapas de auditoria e da completa isolação de redes de comunicação externas.
4: O primeiro ponto a ser destacado é que a urna não possui

0: nenhum tipo de conexão à internet, Wi-Fi, Bluetooth. Então, é impossível para um hacker atacar remotamente a urna eletrônica. Ele não tem como se conectar à urna. Além disso, a Justiça Eleitoral disponibiliza a todas as entidades fiscalizadoras autorizadas, né, os partidos políticos, Ministério Público, Ordem dos Advogados do Brasil, universidades, é possível auditar o código-fonte, é possível verificar a integridade e autenticidade em todas as etapas da preparação da urna, antes da votação e também depois da votação, até 100 dias.
1: Outra importante ferramenta de transparência são os testes públicos de segurança realizados desde 2009, em anos que antecedem cada eleição. Qualquer cadastrado brasileiro maior de 18 anos pode participar como investigador e criar planos de ataque para tentar quebrar o sigilo do voto ou alterar resultados, como destaca o coordenador Milexner Bezerra.
0: São disponibilizados, além do código-fonte, urnas, né? Então elas podem ser desmontadas, elas podem ser manuseadas durante uma semana inteira por esses investigadores. E aí, desde 2009, a robustez da urna é tão grande que nenhum investigador, grupo de investigador que participou desses testes públicos de segurança conseguiu quebrar o sigilo ou alterar um resultado produzido pela urna. Então, que comprova que a tecnologia utilizada na urna eletrônica brasileira é bastante robusta.
1: Até hoje, em todas as edições dos testes públicos, nenhum investigador conseguiu adulterar os votos ou quebrar o sigilo da urna. No dia da eleição, a lisura é reforçada com a impressão do boletim de urna fixado diretamente na sessão logo após o fim da votação, tornando o resultado imediatamente público antes mesmo da transmissão segura dos dados para totalização. Max Augusto, Rádio Jornal, Rádio Notícia.
2: Nove horas 18 minutos aqui na Rádio Jornal. A UFPE dá início hoje ao semestre letivo 2026. Para mais de 3 mil estudantes ingressantes, serão realizadas aulas magnas em todos os campi, né? Vitória, Recife, Caruaru e Sertânia. No dia 12 deste mês, será realizada aqui em Caruaru a aula magna do Centro Acadêmico do Agreste. Será proferida pela professora emérita da UFPE, Márcia Ângela Aguiar, presidente da Fundage. O evento está marcado para começar às 7 da noite no auditório Luiz Gonzaga.
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2: Autorizadas obras da estação de tratamento de esgoto e construção de novas praças em Garanhuns. Alô, Ed Carlos.
4: A Prefeitura de Garanhuns anunciou o início das obras de conclusão e adequação da estação de tratamento de esgoto no bairro José Maria Dourado e a construção de duas praças públicas. A conclusão e a adequação da estação de tratamento de esgoto é a maior intervenção do pacote de obras. A iniciativa permitirá a operacionalização da estrutura, fortalecendo o sistema de saneamento básico de Garanhuns. Por outro lado, as novas praças serão construídas no bairro Parque Fênix e no distrito de Iratama, em Garanhuns. 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
2: O percentual de famílias brasileiras com dívidas a vencer voltou a crescer e alcançou 82% em julho. O resultado representa um avanço de 0,4 ponto percentual em relação ao mês anterior e de 3,5 pontos percentuais na comparação com o ano passado. Os dados refletem o cenário financeiro do país ao término das primeiros 90 dias do Desenrola 2.0. Sob efeito do incentivo à regularização, a taxa de inadimplência geral apresentou uma ligeira retração, caindo de 0,1%, né, de 29,9% para 29,8%. Contudo, a expansão do endividamento, aliada ao comprometimento do orçamento doméstico, mantém os analistas em alerta.
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2: Nós falamos da UFPE, vamos falar dos IEFs, dos Institutos Federais, que oferecem cursos gratuitos em todos os níveis. Graziele Bezerra.
5: Só mais um semestre e a Ana Letícia Costa, de 19 anos, vai terminar o curso técnico de meio ambiente no Instituto Federal do Rio de Janeiro. A formação técnica vai aumentar o leque de conhecimentos e possibilidades da estudante carioca.

0: Carioca, que planeja cursar engenharia ambiental.
1: Eu, como técnica em meio ambiente, eu posso trabalhar em diversas áreas, em diversos setores. Eu posso trabalhar com laboratório, posso trabalhar com licenciamento. Tem, assim, inúmeras possibilidades que a área ambiental providenciou para mim.
0: Nos institutos federais, as oportunidades são variadas e gratuitas. São ofertados desde cursos de panificação e de cuidadores de idosos até pós-graduação em diversas áreas de conhecimento. O estudante também pode cursar o ensino médio e, ao mesmo tempo, fazer um curso profissionalizante, como explica Marcelo Breganoli, secretário de Educação Profissional e Tecnológica do Ministério da Educação.
2: Então, o jovem, quando ele está cursando o ensino médio, ele pode fazer na mesma instituição ou em outra instituição o curso técnico. Então, a gente passa a ter muito provavelmente, uma predominância dessa forma de oferta do técnico, mas o nosso olhar é muito voltado para o técnico integrado.
0: A Rede Federal de Educação Profissional e Tecnológica possui 754 unidades em todo o Brasil, vinculadas a 39 institutos federais, dois centros federais de educação tecnológica, os CEFETs, e ao Colégio Pedro II, no Rio de Janeiro. De acordo com o secretário Marcelo Breganoli, os cursos são ofertados para contemplar as necessidades de cada região.
2: Eles estão distribuídos no território de uma forma a atender, sobretudo, as meso e hoje micro-regiões. A rede tem essa característica e ela também tem uma característica do envolvimento com os arranjos produtivos locais. Então, é muito intrínseco, né, dela fazer as suas atuações, os seus projetos, sejam eles, né, envolvidos no ensino, na pesquisa, na extensão, mas tendo como temáticas o arranjo produtivo local, o arranjo social.
0: Os processos seletivos e as matrículas nos institutos federais são semestrais. Interessados devem procurar os editais na escola onde pretende realizar o curso. Reportagem Graziele Bezerra.
3: Nove horas 23 minutos aqui na Rádio Jornal. Ô Maria José, aí na Vila Kennedy, lembro que eu falei que a resposta da AMC seria que ia mandar para a equipe fiscalizar? A AMC disse, em 1, 2, 3, 4, 5, 6, com 6 palavras e aqui mais alguns advérbios e... Demanda, não botou nem a demanda. Demanda será repassada para o setor de fiscalização. Acabou-se. Só isso. Vai ter multa? Se vai ter multa, qual é a multa? É permitido a eles ficarem parados aí? Eles podem ficar parados aí? Essa fiscalização acontece quantas vezes? Ou a fiscalização só tem número de vezes para os loteiros? Quantos horários são fiscalizados? É o dia todo? Tem fiscalização de manhã, de tarde e de noite? Se tiver, o fiscal não, ou o fiscal ou a fiscal não está fazendo o trabalho dele ou dela, não. Porque isso acontece todos os dias. Repito, a gente já fez esse tipo de reclamação aqui, já foi passada a demanda para a MC. E, posteriormente, eu soube que os motoristas já estavam comentando, olha, não vamos parar aqui não, porque teve uma reclamação tal lá e eles não querem não, para não gerar tumulto. Tá desse jeito. Tá assim. Deixa eu ver quantos ônibus tinha na fila aqui. Deixa eu ver quantos ônibus tinha na fila. 1, 2. Você tá vendo o vídeo aqui, tá? 2 ônibus, 3 ônibus. Parados. Um atrás do outro, assim. Em carreira. Tudo com a porta fechada, os passageiros do lado de fora. 3 ônibus fechados. Outro mais na frente, 4. Tudo em parada ali. E aí? Pode ou não pode? É ou não é? E a nota foi essa daqui. Foi desse jeito.
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3: Olha, tem mais um clube de futebol existindo em nosso estado, lançado em Garanhuns. E que vai ter projeto para o futebol profissional. Alô, Ed Carlos.
5: Bom, a tão aguardada noite de lançamento do Facilnet Futebol Clube, até que enfim aconteceu.

0: um evento que marcou grandes presenças, autoridades em Garanhuns. E o Eric Farias, que está aqui com a gente, que é o grande idealizador desse clube, desta ideia, que já vinha ali engatinhando, que agora, né, como o próprio mascote, vai ter um voo mais alto, né, Eric?
1: Isso, Ed Carlos. Boa noite a todos. Obrigado por vocês terem feito presença aqui, para toda a imprensa de Garanhuns e região ter feito presença, para noticiar nosso lançamento. Para mim isso é muito importante, tá? Poder contar com a presença de vocês aqui. Mas assim, a gente trouxe um mascote, a gente trouxe um símbolo imponente da nossa região. É o Falcão das Sete Colinas, as Sete Colinas de Garanhuns, tanto que é falado, tanto que é mostrado e onde a gente vive. Então, a gente quer buscar voos altos, a gente quer buscar e ir buscar e estamos vindo para fazer história, Ed Carlos.
0: Não, e essa questão de fazer história, como a gente falava em outra ocasião, é muito interessante porque a gente sabe que Garanhuns é uma cidade que teve muita essa dificuldade no futebol, né? E como você falava em outra ocasião, até com os colegas da imprensa, essa vontade de fazer um futebol, de unir não somente as pessoas de Garanhuns, mas o estado de Pernambuco, né, Farias?
1: Isso. Não só Garanhuns e a região do Agreste, mas sim o estado. Então, assim, é importante, quanto mais pessoas, pessoas buscarem projetos, buscarem unir através do futebol, é importante demais. É uma ferramenta que só tende a melhorar, só tende a trazer bons frutos. Então, assim, pegar jovens lá da periferia, pegar jovens que estão esquecidos, jovens que estão sem algo a fazer, vamos dizer assim. É isso que a gente quer fazer. A gente quer trabalhar forte na base, mas também sim ter o profissional para colocar esses jovens lá onde deve ser colocado. Não abandonar. É o que a Facilidade quer. Pegar a base e profissionalizar este time e trazer jogadores e revelar. Eu não preciso revelar o Neymar, um Robinho. Mas se a cada um ano, dois anos, revelar um Luiz Araújo, revelar um jogador e trazer ou fazer com que aquela pessoa seja um pai de família, que consiga trazer o bem-estar para a casa dele, para mim já estou satisfeito.
0: Não, e outra que você tem essa pretensão já agora, né? De colocar o time no pernambucano, assim, uma visão e também uma certa audácia, né, Farias?
1: Isso. A gente, como eu falei, o Falcão, ele busca dar voos rasantes. E a Facilidade está buscando isso. Ela quer dar um voo rasante e realmente conseguir feitos nunca vistos na nossa região.
0: Farias, sucesso para você. Eu sei que a caminhada é longa, né? Mas aqui nós que fazemos a Rádio Jornal, a TV Jornal, ficaremos sempre à disposição, sempre nesse propósito que você tem de levar o futebol, de trazer, de manter esta conexão de proximidade, como a gente falava em outra ocasião, de trazer aqueles bons momentos em que o público carente dessa situação de poder assistir, de poder torcer, de voltar aos estádios. É isso que você está tentando nessa proposta de também trazer essa coisa de vontade de proximidade, de aproximação, no caso, do time com o torcedor que vivíamos nessa carência que agora vai ser resolvida praticamente, né?
1: Justamente, amiga, a gente quer trazer de volta, de Carlos, justamente esse fervor, essa vontade do torcedor esperar chegar um sábado, chegar um domingo para ir no estádio, torcer pelo time da região, torcer pelo jogador da região, torcer por alguém, por um time, por um nome. Então a gente quer resgatar isso. Faz tanto tempo que a gente não vê. Então a Facilidade está vindo para fazer isso.
0: Boa, Farias. Sucesso. Conte conosco. Estaremos sempre aqui nessa conexão. Muito obrigado, hein?
1: Tchau.
2: Ed Carlos, valeu, Ed Carlos. 9:30 aqui na Rádio Jornal.
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2: Nove horas 37 minutos aqui na Rádio Jornal. Olha, o WhatsApp anunciou mudanças nos requisitos de compatibilidade para celulares Android e iPhone. A partir do próximo dia 8 de setembro, o aplicativo funcionará apenas em aparelhos com Android 6 ou versões mais novas. Já em 30 de novembro, será compatível somente com iPhones que utilizam o iOS 15.5 ou versões mais recentes. Com a alteração, celulares que permanecem nas versões 5.0 e 5.1, ou seja, quem tiver celular mais antigo não vai pegar, né? Por conta justamente das atualizações. E todos os anos a gente tem essa troca de versões, essas mudanças em relação aos smartphones que recebem ou não o WhatsApp.
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2: Ok, valeu, Berg, obrigado pelas informações. Olha, a gente recebeu aqui uma nota em relação àquele incêndio que aconteceu na Sala Vermelha, lá no Hospital Dom Moura, em Garanhuns, na noite da última sexta-feira. Os pacientes foram retirados do local, era uma tentativa de protegê-los, né? O corpo de bombeiros foi acionado e depois que tudo foi limpo, né? E a sala foi estabilizada, ela foi liberada e os pacientes retornaram para os seus locais. O hospital também informou que o equipamento apresentou um curto-circuito e não teve feridos. A situação foi controlada em poucos minutos, tá? O equipamento foi retirado e vai ser analisado para identificar o que causou esse problema.
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2: Eleitores que moram no exterior podem solicitar voto em trânsito.

0: Osama Elgauri.
1: Eleitores de todo o país podem solicitar o voto em trânsito nas eleições 2026. E ele vale também para quem mora no exterior, mas já sabe que

0: cartórios eleitorais apresentando o documento de identificação oficial com foto. O assessor de comunicação do TRE-DF, o Tribunal Regional Eleitoral do Distrito Federal, Guilherme Alves, detalha como é o procedimento para quem vota no exterior e estará no Brasil no dia do pleito.
1: Tanto a eleitora quanto o eleitor que tiver o título vinculado à zona eleitoral do exterior, que normalmente vota no exterior, pode solicitar a habilitação para poder votar em trânsito aqui no Brasil. Lembrando que, nesse caso, ela vai votar apenas para presidente da República em qualquer capital ou município que tenha mais de 100 mil eleitores ou eleitoras.
0: Agora, uma dúvida comum. A pessoa que mora aqui no Brasil, mas já sabe que estará no exterior nos dias de votação, ela pode solicitar o voto em trânsito?
1: Não. O voto em trânsito, ele existe somente em território brasileiro. Então, não é possível solicitar o voto em trânsito para votar em outro país.
0: O assessor do TRE-DF alerta para uma situação que pode pegar o eleitor de surpresa. E se a pessoa que mora no exterior ou aqui no Brasil pediu o voto em trânsito, mas os planos mudaram e ela não estará mais na cidade em que escolheu para votar? De acordo com Guilherme Alves, é possível pedir o cancelamento do voto em trânsito, mas se o prazo tiver passado,
1: ela não poderá votar no local de origem, caso ela mude os planos dela. Porque depois que ela faz a habilitação para o voto em trânsito, a inscrição dela temporariamente fica vinculada ao local escolhido. E aí, se ela não estiver na cidade que ela escolheu no dia da votação, ela não poderá votar e nem votar na cidade que ela estiver ou até na cidade de origem. Nesse caso, o que a pessoa pode fazer é justificar a ausência às urnas.
0: As eleições 2026 acontecem em 4 de outubro, em primeiro turno, e 25 de outubro, onde houver segundo turno. Os eleitores vão escolher o presidente da República, governadores, senadores, deputados federais, estaduais e distritais, no caso do Distrito Federal. Da Rádio Nacional em Brasília, Oussama El Gauri.
2: Nove horas, 44 minutos, 9 Quaracuacuá, Quaracuacuá, depois das 9, como diria Ivan Bulhões. Pois é. O desmatamento na Amazônia apresentou redução de quase 37% entre agosto de 25 e julho de 26, segundo o INPE. No ciclo anterior, o sistema de detecção de desmatamento em tempo real havia apontado 4.495 quilômetros quadrados sobre alerta. Agora foram 2.874. O resultado também representa uma área 55,6% menor que a média dos 10 ciclos anteriores. Além da Amazônia, o DT apontou redução nos alertas de desmatamento também no Cerrado. O sistema utiliza imagens de satélite para detectar mudanças na cobertura vegetal e emitir alertas que ajudam os órgãos ambientais a identificar áreas com possíveis ocorrências de desmatamento e agir de maneira mais rápida.
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2: Estados brasileiros, pelo menos em sua maioria, não têm planos atualizados para combate ao trabalho infantil. João Lubambo.
4: A maioria dos estados brasileiros está sem um plano atualizado de combate ao trabalho infantil. Um estudo inédito do Fórum Nacional de Prevenção e Erradicação do Trabalho Infantil aponta que apenas Maranhão, Paraíba e Rio Grande do Sul possuem planos estaduais vigentes. Nas demais unidades da federação, os documentos estão vencidos, em elaboração ou sequer existem. Segundo o levantamento, a falta de planejamento compromete a prevenção, o monitoramento e o enfrentamento do trabalho infantil. Entre os principais problemas apontados estão a baixa prioridade política, a falta de integração entre órgãos públicos, a escassez de recursos e a descontinuidade das ações. A procuradora do Ministério Público do Trabalho em Pernambuco e coordenadora regional de combate ao trabalho infantil, doutora Jailda Pinto, detalha que o Estado enfrenta o tema como um importante problema social.
5: Milhares de crianças e adolescentes continuam sendo submetidos ao trabalho precoce, especialmente nas atividades informais, no comércio de rua, nas praias, na agricultura familiar, no trabalho doméstico e em atividades relacionadas ao turismo e às festas populares. Há também incidência expressiva nas feiras livres e no setor de confecções do Agreste Pernambucano. Segundo a PNAD de 2024 do IBGE, em Pernambuco ainda há quase 69 mil crianças e adolescentes no trabalho infantil e quase 20 mil delas nas piores formas. Um desafio é que o Plano Estadual de Prevenção e Erradicação do Trabalho Infantil, cuja vigência anterior era de 2011 a 2021, ainda está em processo de revisão para o período 2027 até 2037.
4: O estudo também alerta para o crescimento de novas formas de exploração de crianças e adolescentes, especialmente em ambientes

0: digitais, como as redes sociais. A pesquisa defende que os estados adotem políticas permanentes, com orçamento garantido e participação da sociedade civil. A doutora Jailda Pinto aponta ainda sobre as piores formas de trabalho infantil.
1: Elas reúnem as atividades econômicas ou ilícitas que mais oferecem riscos imediatos à saúde, à segurança, ao desenvolvimento e à moralidade de crianças e adolescentes. No Brasil, essas atividades são regulamentadas pelo Decreto 6481 de 2008, que instituiu a lista TIP, lista das piores formas de trabalho infantil, proibindo o trabalho de pessoas com menos de 18 anos em 93 atividades. Dentro do grupo de trabalhos perigosos, o decreto brasileiro destaca dezenas de ocupações prejudiciais executadas nos setores urbano e rural. O trabalho infantil doméstico, porque isola a criança em lares de terceiros, gerando jornadas exaustivas e alta vulnerabilidade a abusos físicos e sexuais. O trabalho nas ruas, atividades como comércio ambulante, malabarismo, expõem crianças e adolescentes a atropelamentos, violência urbana e consumo de substâncias ilícitas.
0: Dados do IBGE mostram que o Brasil terminou 2024 com cerca de 1 milhão e 650 mil crianças e adolescentes em situação de trabalho infantil, um aumento de 2,1% em relação ao ano anterior. Deste total, 586 mil estão submetidos às piores formas de exploração, consideradas de alto risco à saúde, à segurança e ao desenvolvimento. João Lubambo, Rádio Jornal, Rádio Notícia.
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3: 9h48. Alô, Berg Santos.
4: Sócrates, eu juro para você que eu gostaria muito de ajudar, mas algumas coisas são muito difíceis para que a gente possa ajudar na divulgação, ajudar a que as pessoas tenham conhecimento, porque a maioria agora das informações, primeiro tem a prioridade da TV pública, para depois, se a imprensa quiser, a imprensa de Caruaru, vá atrás, porque não tem mais aquela informação que é entregue através dos releases. Eu estou aqui, Sócrates, no bairro Kennedy, e confesso que não recebi nenhuma informação com relação a um binário. Binário aqui no bairro Kennedy. Você está sabendo de um binário no bairro Kennedy, Sócrates?
3: Através de fonte oficial, não. Eu recebi informação de um amigo, de uma pessoa que iria acontecer. Mas
4: pois
3: um amigo, foi de uma pessoa próxima.
4: Pois é, então não tem nenhuma informação oficial. Primeiro se divulga na TV pública, isso é até uma falta de respeito com a imprensa de Caruaru, para que depois, se a imprensa quiser, vá lá e faça a pauta. Bom, a título de utilidade pública, Sócrates, eu estou aqui no bairro Kennedy, é num entroncamento aqui que dá acesso a vários bairros, tá? Aqui dá acesso para o José Carlos de Oliveira, para o bairro Kennedy, aqui também dá acesso para o João Mota, para a Vila Padre Inácio, e tem um trecho aqui que está recebendo essa modificação no trânsito, inclusive com vários agentes da AMC. Tem umas 4 viaturas da AMC aqui para dar essa orientação aos motoristas. Esse binário está começando a partir de hoje. E o que é que muda por aqui, Berger? Antes, as pessoas podiam passar pela rua Miguel Bezerra Chaves, que é aquela rua que dá acesso ao Colégio Santos Anjos, tá? Então é a principal aqui desse bairro, e poderia subir para pegar justamente a rua Amaralina Lima da Conceição. Só que essa rua agora, ela não está permitido subir. Você, para poder subir para os bairros, né, para o bairro Kennedy ou para o José Carlos de Oliveira, você precisa pegar um trecho aqui da rua justamente a Marieta Lira de Azevedo, para que você possa subir para o bairro através da rua Alexandrino Boa Ventura, tá? Então, essa modificação que aconteceu por aqui, a Amaralina Lima da Conceição, ela não é mais permitida subir. Para você seguir para os bairros, repito, é pela rua Alexandrino Boa Ventura. Tem as equipes aqui da MC, tem aqui aquele carrinho, né, aquele carro que tem a publicidade também mostrando que é proibido subir aqui nessa rua. E aí os motoristas já vão se acostumando, já vão se orientando também. Tem as placas de sinalização, está tudo ok por aqui. Tem hoje as equipes da Autarquia de Trânsito também marcando presença para dar aquela orientação aos motoristas. E essa modificação, tá? Esse binário aqui no bairro Kennedy para ajudar nessa circulação de veículos. É realmente um trecho de muita movimentação e um pedido dos próprios moradores aqui no bairro, essa organização, essa reorganização.

0: organização aqui no trânsito desse trecho, desse bairro muito popular e com muitos veículos passando, tá? Então fica essa orientação. Quem passar por aqui, quem não está acostumado, dá aquela olhada nessa placa de sinalização. Inclusive tem aqui um ponto de ônibus novo que foi criado aqui no trecho da Via Parque. Ainda continua por aqui o ponto dos mototaxistas e fica essa orientação para que os motoristas não se enrolem e também não recebam multas, né? Porque está tudo sinalizado, pelo menos por enquanto, aqui na vila, no bairro Kennedy. Sócrates.
1: Eita, danoso. Aí o cara sai de casa sem saber, quando viu, caiu dentro de uma contramão. E aí? É danado, viu?
0: E tá valendo já a partir de hoje, viu, gente? A gente pode observar que a prefeitura, através da sua TV, divulgou na última semana, mas já está valendo a partir de hoje. E fica uma orientação. Pessoal, vamos divulgar a pauta, divulga o release para todo mundo. Ah, não, mas se é primeiro, eu vou dar prioridade para falar primeiro, né? Eu vou falar primeiro, que eu vou falar de coisa boa, né? Aí depois, os outros, se quiserem falar, falem. Se não quiserem, aí deixa a população do bairro perdida, porque tem muita gente que não sabe, viu? Tem muita gente, acho que a maioria aqui da população não estava sabendo dessa mudança.
1: Beck, tu tá aqui... Tu tá me provocando. E eu não vou aguentar. Tu conhece quantos que assistem esse canal aí, Beck Santos?
0: Zero.
1: Pronto. Então, continue divulgando lá pro povo ficar sem saber.
0: E daqui a pouco eu volto, viu, Sócrates? Apenas a título de informação para que o pessoal não possa entrar aqui numa rua que não pode. Até porque hoje é difícil por conta das equipes que estão por aqui passando essas orientações.
1: Hoje está tranquilo porque tem o pessoal aí e tal. E aí eles indicam. O problema é quem saiu, quem vai voltar depois, né? Quem vai voltar na outra semana, viajou, alguma coisa do tipo. Aí quando chega, tal de manter no meio do mundo. Se ninguém da família avisar, o cabo fica na contramão sem saber.
0: É porque antes até tinha a divulgação do mapa, mostrando as ruas alternativas tal e tal. Mas agora tá difícil, viu?
1: É mistério.
0: Agora é mistério. Tá uns mistérios aqui. Primeiro se divulga em um canto, para depois, né, o pessoal ir atrás. É uma falta de respeito, completamente uma falta de respeito com a imprensa de Caruaru, viu? É um repúdio que eu já deixo aí para nobre e importante assessoria de imprensa da prefeitura.
1: 9 horas e 54 minutos aqui na Rádio Jornal. Olha as coligações, partidos, federações, tem até às 7 da noite do próximo dia 15 para apresentar à Justiça Eleitoral os pedidos de registro de candidaturas. Os pedidos de registro são encaminhados por meio do módulo externo de uma ferramenta utilizada para essas informações, tá? O Tribunal Superior Eleitoral vai julgar os registros das candidaturas para observar aqui, no caso, o TSE, presidência e vice-presidente. Os tribunais regionais analisam os dados para governo, vice-governador, senador e suplentes, deputado federal, estadual e também deputado distrital. Cada um tem a sua parcela de colaboração.
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1: Câncer de pulmão continua sendo dos mais letais do mundo. Gabriela Bento.
3: O câncer de pulmão continua sendo o tipo de câncer que mais mata no mundo. No Brasil, a estimativa é de quase 30 mil novos casos por ano, segundo o Instituto Nacional de Câncer. Especialistas alertam que a alta mortalidade está ligada principalmente ao diagnóstico tardio. O tabagismo está relacionado a cerca de 90% dos casos, mas a doença também pode atingir pessoas que nunca fumaram. O médico oncologista, professor da Universidade de Pernambuco e membro da Sociedade Brasileira de Oncologia Clínica, Dr. Antônio Douglas, explica por que o câncer de pulmão ainda mata tanto.
4: É um câncer que, infelizmente, ele dá poucos sintomas no início, então para você dar o diagnóstico às vezes é difícil. E o tabagista também são geralmente pessoas que às vezes são também resistentes a fazer exames, que vão dar o diagnóstico, facilitar o diagnóstico. E também às vezes fazer o exame também é difícil, dependendo da situação. Principalmente no SUS, às vezes para fazer uma tomografia, às vezes pode demorar bastante tempo. Então, infelizmente, os cânceres que a gente dá o diagnóstico geralmente são de formas de tumores geralmente avançados. E que o diagnóstico já é avançado, então o tratamento fica muito difícil. Então, por isso que a incidência é muito alta e a mortalidade, né, continua muito alta, porque o diagnóstico é dado

0: de forma muito tardia.
1: Como os sintomas costumam aparecer apenas em fases mais avançadas, a recomendação, segundo o oncologista Antônio Douglas, é que fumantes e ex-fumantes procurem avaliação médica mesmo sem sinais da doença.
0: É esse o paciente que a gente quer alcançar. A gente quer dar o diagnóstico no paciente que não tem sintomas. Então, o rastreio é feito para aquele paciente que não tem sintomas. A gente tem que conscientizar essas pessoas, principalmente as pessoas que fumam, e que tem histórico também familiar, né? 90% são associados ao tabagismo, mas 10% associado à poluição ambiental, e alguns também estão tá crescendo a história do câncer de pulmão familiar hereditário, que é mais raro, mas pode acontecer. Mas principalmente esses pacientes tabagistas, a gente queria alcançar eles sem sintomas. É conscientizar que é importante fazer o rastreio, ter uma consulta com o pneumologista para ver como é que está o pulmão, fazer uma tomografia de baixa radiação, né, para você ver se o paciente tem alguma lesão e conseguir dar o diagnóstico de uma doença precoce.
1: Entre os sinais de alerta estão tosse persistente, falta de ar, perda de peso, dor no peito e sangramento ao tossir. Quanto mais cedo o câncer de pulmão é identificado, maiores são as chances de tratamento e cura. Gabriela Bento, Rádio Jornal, Rádio Notícia.
2: 9:58 aqui na Jornal. Deixa eu dar uma passadinha aqui no nosso WhatsApp, no 81996017448. WhatsApp da Supermanhã da Jornal. Não cite meu nome, o que é que foi aqui? Agora só tem um ônibus por bairro. Passei 2 horas ontem esperando o ônibus. Ah, no caso aqui, né, justamente a questão do final de semana, né? Valeu, um abraço, obrigado pela audiência também aqui na Rádio Jornal. Mais ouvinte com a gente. Eita, tapioca. Eita, a Maga. Olha a Maga aqui. Ela mandou um áudio aqui. Mandou um áudio aqui. Eu vou mandar aqui, que eu tô achando aqui um negócio aqui. Vou mandar aqui. Valeu, Maga, tapiocazinha aqui. Valeu.
3: Obrigado, Maga.
2: Valeu, um abraço. Seu Cícero, alô, seu Cícero, um abraço. Obrigado pela audiência também aqui na Rádio Jornal sempre. Valeu, Maga, um abraço. Quem mais aqui com a gente? O Luiz Lima, alô Luiz Lima, um abraço, bom dia, obrigado pela audiência, bom dia, obrigado pela companhia. Hoje os parabéns são para o meu filho, Negão, do sítio Boqueirãozinho, em São Caetano. Quem está mandando é a mamãe, a Antônia. Alô Negão, um abraço, parabéns. Aí a felicidade da dona Antônia, parabenizando pelo aniversário, felicidades. Bom dia Sócrates, bom dia Berg também. Só não olha para o José Carlos de Oliveira, especialmente na Rua Terra e as demais ruas de loteamento São João do João Batista. É o Erivonaldo do José Carlos de Oliveira reclamando da situação nessas localidades. Pontualmente 10 horas aqui na Jornal.
4: Tá. 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

0: 10h04 aqui na Rádio Jornal. A Anvisa revogou a proibição que impedia a Shopee de comercializar e anunciar medicamentos em sua plataforma. A decisão está publicada no Diário Oficial e tem como base uma mudança na legislação que passou a permitir que farmácias e drogarias licenciadas contratem plataformas de comércio eletrônico para entrega ao consumidor. Com a revogação, essa restrição deixou de existir, porém a liberação não significa que a plataforma pode vender remédios livremente. A venda continua restrita a produtos regularizados, comercializados por farmácias e drogarias com licença sanitária, que agora podem usar o site como canal de logística e entrega. A liberação não abrange qualquer produto anunciado como medicamento. Só pode ser comercializados ou podem ser itens com registro regularizado junto à Anvisa. A venda de produtos sem registro ou anunciados com promessas terapêuticas falsas continua proibida.
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2: Cleuberg, obrigado aí pelas informações aqui na Jornal. Olha, os carros eletrificados e os veículos importados impulsionaram a alta recorde nas vendas de carros no Brasil agora em julho. Segundo dados divulgados pela Anfávia, foram emplacados quase 280 mil carros no mês passado, o maior volume do ano. O total representa uma alta de 2,6% em relação a junho e de quase 15% em relação ao ano passado. 2 em cada 10 carros vendidos no período têm algum tipo de eletrificação, sejam híbridos, híbridos leves ou 100% elétricos. Há um ano, esse tipo de carro respondia por 11% das vendas, agora por 23,5%. No acumulado do ano, a alta já ultrapassa 120%. No mês de julho, o Brasil comercializou quase 26 mil carros 100% elétricos, o maior número da série histórica. Inclusive, eu conheço amigos mecânicos que já estão se aperfeiçoando, buscando fazer cursos na área de elétricos, justamente por conta disso, por conta dessa grande elevação no número de vendas, no mercado, como o mercado está agindo em relação aos elétricos, o que era um medo, né? As pessoas tinham um certo pé atrás em relação aos veículos elétricos, agora elas estão pensando seriamente em trocar seus carros a combustão por veículos elétricos.
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2: Faltam 90 dias para o Enem. Hernani Tavares.
4: A partir de hoje, faltam exatamente 90 dias para o primeiro dia do Exame Nacional do Ensino Médio, Enem. O exame exige planejamento, revisão de conteúdos e atenção à saúde física e emocional dos candidatos. Com a proximidade da avaliação, especialistas em educação destacam estratégias que podem ajudar os participantes a aproveitar melhor o período final dos estudos. É o que explica o professor e diretor executivo do curso preparatório Sapiar Educacionar, Moisés Barreto.
5: O que a gente recomenda é que os alunos passem agora a fazer revisões de conteúdo, principalmente daqueles assuntos que mais caem na prova do Enem. Ou seja, ele vai fazer uma pesquisa rápida aí no Google ou em alguma inteligência artificial que ele utilize. Ele pergunta assim, quais são os assuntos que mais caem dessa disciplina? Ou procura, por exemplo, raio-x do Enem. E aí os conteúdos, tem vários arquivos que mostram quais são os assuntos que mais caem na prova. Por que ele tem que fazer isso? Porque ele tem que garantir aquilo que é mais certo. Sabe? Ao invés de tentar ver possíveis conteúdos que nunca caíram e tentar aprender, agora é hora de tentar finalizar a preparação para a prova, revisando os conteúdos mais importantes para a prova do Enem.
4: Segundo especialistas em educação, o cronograma deve levar em conta as dificuldades individuais, o peso das disciplinas e os horários de maior produtividade do estudante. Além dos estudos, Moisés Barreto fala sobre a importância do acompanhamento psicológico.
5: Também chega a hora da gente dar aquele gás final, sem deixar de se preocupar com a questão psicológica, que é muito importante. A pressão vai aumentando, a prova está chegando, então vai batendo um nervosismo. Então é aquele momento de, além de dar o gás na reta final da prova, também procurar atividade de lazer, de descompressão, para que você chegue na prova de forma equilibrada e não de forma agitada, ansioso, sabe?
4: A aplicação das provas do Enem serão nos dias 8 e 15 de novembro. O local de prova é divulgado semanas antes no cartão de confirmação de inscrição. Hernani Tavares, Rádio Jornal, Rádio Notícias.
2: Dez horas 12 minutos. Olha, o Brasil já detém normas mais rígidas para combater crimes.

0: de violência sexual contra crianças e adolescentes, inclusive em ambientes digitais e com uso da inteligência artificial. Já está vigorando desde a última sexta a nova lei, que tem algumas mudanças. A legislação amplia as possibilidades de investigação de crimes sexuais praticados pela internet. O texto também passa a considerar explicitamente o uso de tecnologias de inteligência artificial em crimes relacionados à violência sexual infantil. A legislação aumenta as penas para autores que usem recursos como deepfakes, filtros ou outras ferramentas capazes de alterar imagem e voz para se passar por crianças ou adolescentes e aliciar vítimas.
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2: 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Sócrates, eu volto com você.
0: Dez horas e 14 minutos. Olha, tem um Rodrigo que trabalha com a gente aqui. O nome dele é Rodrigo mesmo, é com R-U. Rodrigo, que é cinegrafista, né? Repórter cinematográfico. Ele mandou aqui pra gente uma informação sobre um poste que tá com a lâmpada queimada na Rua Bahia, no bairro Divinópolis. Ele aproveitou e mandou até a foto aqui com a numeração, né? O G409517. Um dos raros postes que a numeração está visível ainda, né? Tá aqui, G409517. Vou aproveitar para passar a Juliana Rodrigues, para que ela possa perguntar ao Escurece, aliás, à Prefeitura, né, sobre essa situação a respeito desse poste com a lâmpada apagada lá na Rua Bahia. Vou aproveitar aqui e pegar mais 3 mensagenzinhas, tá, Divaldo? Antes da gente ir para a próxima, tá? Quem é que tá mandando bom dia aqui? É o Luiz de França, bom dia para você, Luiz. Obrigado pela audiência. Durante a semana, sendo pago pelo passageiro já é precário, imagina sendo gratuito. A espera certamente será de 2 horas ou mais. Isso aqui em relação, né, a Maria José falando em relação àqueles, a novidade, né, dos ônibus gratuitos nos finais de semana. E ela ainda diz aqui: prefeito, pega algum ônibus da Vila Padre Inácio a partir das 5 da tarde e diga se estava lotado ou não. Pronto, tá passado o recado aqui. Valeu, Maria José, obrigado pela audiência também aqui na Jornal mais uma vez. Pelo que conheço, o povo, a massa, vai arrumar motivo todos os domingos para andarem de graça. E aí, consequentemente, as empresas agradecem. É, Alberto, eu acho que a conta é justamente essa, entendeu? Se não tinha movimento no domingo, a gente bota o povo para andar. E botando o povo para andar, a gente vai ganhar mais dinheiro, né? É, a conta é justamente essa. Bom dia, Sócrates. Edmilson, ao invés de o prefeito gastar esse dinheiro todo na Gamenon, não era melhor concluir o calçamento da Cidade Alta, que foi prometido para a gente? A rua mesmo que eu moro falta calçar. Eu tenho uma moto e não posso nem levar ela por conta dos buracos na rua que moro. Pois é, é isso, Edmilson. É prioridade que não é prioridade, entendeu? Você escolhe, você prioriza algo que não precisa ser priorizado, né? Porque o que precisava ser feito lá era o canteiro. E Berg lembrou também, né? O que precisa ser refeito era o canteiro, que quem foi que destruiu? Não fui eu que destruí, não foi ninguém. Destruíram, né? E agora vão ter que fazer de novo. 10 horas e 16 minutos aqui na Jornal.
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0: Urna eletrônica passa por mudanças para eleições de 2026. Sayonara Moreno.
3: Para facilitar.

0: Facilitar a experiência de eleitores e eleitoras com dificuldade visual ou sem intimidade com a tecnologia, a urna eletrônica passou por algumas mudanças para as eleições deste ano. A ideia é promover melhor visibilidade da tela, clareza de dados e acompanhamento do voto. Agora as letras mudaram para a fonte Atkinson hiperlegível, para facilitar a leitura de pessoas com baixa visão e idosos. Na prática, letras com mais contraste e com diferenças acentuadas entre caracteres parecidos, como os algarismos 0 e a letra O. Outra mudança é que na parte inferior da tela vai aparecer a barra de progresso. A ideia é guiar o eleitor em tempo real sobre quais cargos já foram votados por ele e quais ainda faltam. A tela de votação também teve a interface renovada, com maior atuação dos intérpretes de Libras. Eles passam a sinalizar não somente o cargo disputado, mas também o voto em branco, o nulo e o de legenda. Dados da Justiça Eleitoral mostram que, para as eleições de 2026, mais de 300 mil eleitores têm deficiência visual e mais de 180 mil deficiência auditiva. Parte das mudanças na urna eletrônica foi a partir de propostas de estudantes da Universidade de São Paulo em um concurso para aperfeiçoar a acessibilidade do aparelho. Da Rádio Nacional em Brasília, Sayonara Moreno.
1: Dez horas 18 minutos aqui na Rádio Jornal, 10h18 na Super Manhã. As unidades especializadas no atendimento à mulher da Polícia Civil de todo o país realizaram mais de 780 mil atendimentos no ano passado, incluindo ocorrências de ameaça, lesão corporal, injúria, importunação sexual, estupro e feminicídio. Ao todo, quase 330 mil vítimas foram atendidas, um número que demonstra que as mulheres precisam voltar algumas vezes para mais atendimentos. Os dados foram divulgados no 10º Diagnóstico Nacional das Unidades da Polícia Civil. Deixa eu ver aqui em relação às regiões. Deixa eu ver se tem Pernambuco por aqui, não tem não, né? Então pronto, é isso. Os dados referentes a essa situação.
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1: Pernambuco conta com mais de 6 mil guardas municipais. João Lubambo.
3: As guardas municipais ganharam cada vez mais espaço na segurança pública em Pernambuco. Um levantamento do Fórum Brasileiro de Segurança Pública mostra que o estado já conta com 6.111 guardas municipais distribuídos em 98 cidades. O número supera o efetivo da Polícia Civil, que atualmente tem 4.326 policiais em atividade. O estudo aponta que as guardas municipais vivem o maior processo de expansão desde a criação dessas corporações. Além do aumento no número de agentes, os guardas passaram a atuar com mais frequência em ações de segurança pública, ampliando suas atribuições. O professor e especialista em segurança pública, Armando Nascimento, explica este crescimento.
4: Durante muito tempo, quando se falava em segurança pública, atrelava essa segurança pública aos estados e, certamente, às polícias militares e civis. Contudo, a Constituição de 88, já preocupado com isto, permitiu aos municípios criarem suas guardas. E aí, isto é reforçado com o Estatuto das Guardas em 2014. Quando se chega em 2018 com o novo sistema de segurança, o SUSP, e as decisões, né, do Supremo Tribunal reconhecendo as guardas municipais como integrante do sistema e reconhecendo também que essas guardas, elas podem atuar na segurança urbana, inclusive fazendo policiamento ostensivo, nós temos agora uma nova realidade na segurança pública. Portanto, não estamos simplesmente diante do crescimento de uma instituição, estamos diante da descentralização da política de segurança pública. O município passou a perceber que muitos problemas criminais acontecem dentro do seu território e exigem resposta local, integrada, tecnológica e preventiva.
3: Apesar do crescimento, o relatório chama atenção para irregularidades. 4 municípios pernambucanos mantêm efetivos acima do limite permitido pelo Estatuto Geral das Guardas Municipais. São eles Ipojuca, Solidão, Chexéu e Tamandaré. O caso que chama mais atenção é o de Solidão, no Sertão. Com pouco mais de 5 mil habitantes, a cidade poderia ter no máximo 21 guardas municipais, mas informou um efetivo de 63 agentes, o triplo do permitido pela legislação. Segundo o Fórum Brasileiro de Segurança Pública, hoje não existe um órgão nacional responsável por fiscalizar se os municípios cumprem esses limites legais. Em todo o país, 44 cidades possuem efetivos acima do teto permitido.

0: previsto. O levantamento também destaca que o crescimento das guardas municipais acontece enquanto a Polícia Civil enfrenta dificuldades para recompor seus quadros. Em nível nacional, as guardas já ultrapassaram, em números de agentes, o efetivo das polícias civis. O tema ganha ainda mais relevância com a tramitação da PEC da Segurança Pública, que propõe incluir essas corporações na Constituição Federal como polícias municipais. Para os pesquisadores, no entanto, qualquer ampliação das atribuições deve vir acompanhada de regras claras, fiscalização permanente, transparência e mecanismos de controle. Armando Nascimento aponta que o armamento é essencial para o efetivo.
1: O armamento é um instrumento de trabalho da Guarda Municipal. A Guarda Municipal, ela junto com a Polícia Militar, a Polícia Civil, fazem parte do Sistema Único de Segurança. Então, a Guarda ela não pode trabalhar sem arma, né? É o mesmo que um cirurgião não utilizar um bisturi. Agora, precisa ficar claro, a arma não reduz criminalidade sozinha. A arma já é estabelecida no Estatuto da Guarda. Agora, a gente precisa fazer a seguinte pergunta: qual guarda municipal queremos construir e qual problema de segurança queremos resolver? O município, utilizando a engenharia, o município é um baldrame, tudo começa no município. Não existe sistema de segurança sem um município forte. E esse município ele precisa operacionalizar, e essa operacionalização ela está muito atrelada à Guarda Civil Municipal.
0: No Recife, 25 agentes da Guarda Civil Municipal já estão armados após concluírem o curso de formação. Outros grupos aguardam a liberação do porte de arma pela Polícia Federal. A meta da Prefeitura é capacitar 250 guardas para o uso de armamento em serviço. João Lubambo, Rádio Jornal, Rádio Notícia.
2: Horas 24 minutos aqui na Rádio Jornal. Ora, o número de registros de óbitos de animais marinhos no litoral pernambucano cresceu nos últimos meses. Entre os casos mais recentes, estão quatro tartarugas que foram encontradas mortas nas praias de Jaboatão e Recife. Em 2026, somente no Grande Recife, foram notificadas cerca de 106 mortes de tartarugas marinhas. Entre o Cabo de Santo Agostinho, Goiânia, Paulista, Olinda e os demais municípios também. Também foi informado o seguinte, né, que há regras para a utilização de alguns tipos de equipamentos, né? E essas redes de espera, espinhéis que são utilizados para pesca, podem estar, né, na causa da morte desses animais, tá? Quando esses instrumentos são colocados no mar, é necessário que o pesquisador faça o monitoramento dele. Também é apontado como as causas de mortalidade, o impacto com hélices e embarcações, a ingestão ou interação com produtos sólidos, especialmente plásticos. Então, um grande número de mortes de tartarugas registradas, tartarugas marinhas, sendo registrados aqui no litoral pernambucano.
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2: Anvisa proíbe venda de seis tipos de sal pela internet. Cristiane Ribeiro.
4: Anvisa, Agência Nacional de Vigilância Sanitária, determinou a apreensão de seis tipos de sal comercializados irregularmente pela internet. Os produtos Quantum Ocean Salt, Sal Integral, Quantum, Sal Perfeito, New Quantic, Endurance e Sal Marinho Integral, fabricados por empresa desconhecida, não possuem registro sanitário. A medida proíbe ainda a fabricação, importação, distribuição e venda dos produtos, que são anunciados em diversas plataformas de comércio eletrônico. Segundo a Anvisa, entre as irregularidades constatadas está a propaganda enganosa sobre a composição, indicação e resultados a serem obtidos com o uso dos produtos. Da Rádio Nacional no Rio de Janeiro, Cristiane Ribeiro.
2: Horas 26 minutos, eu vou dar uma passada aqui no nosso WhatsApp. Um abraço para o Adeilson Ribeiro, dizendo boa semana, boa segunda-feira para você também, Adeilson. Obrigado pela audiência. Bom dia, Sócrates. A prefeitura deveria cobrar as empresas sobre a integração, onde, por exemplo, eu, que moro no Xique-Xique, preciso ir até a rodoviária, preciso pegar dois ônibus. Em todo lugar do Brasil existe integração. Você pega dois ônibus, paga uma passagem só. Aqui em Caruaru isso não acontece. É o Paulo Góes, do Residencial Xique-Xique. Valeu, Paulo. Um abraço. Vou encaminhar também aqui a sua informação para a produção da Supermanhã da Rádio Jornal, para que a gente possa buscar informações a esse respeito. Um abraço para você.

0: Você, Paulo, obrigado pela audiência. O Emanuel Antônio do Salgado. Caruaru está um paraíso. Acabaram com o canteiro da Agamenon, matos nas calçadas, esgoto no centro da cidade, buraqueira, faixas de pedestres apagadas, semáforos com defeito, árvores sendo cortadas pelo tronco. Só Deus por Caruaru. Eita, Emanuel, pior que eu concordo contigo. Pior que eu concordo contigo.
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0: Perturbação de sossego é um dos grandes problemas da vida em sociedade. Cristiano Bassan.
2: O som faz parte do dia a dia das cidades, mas quando ultrapassa os limites da razoabilidade, pode se transformar em um problema que afeta a saúde, o meio ambiente e a convivência entre as pessoas. Música em volume elevado, escapamentos barulhentos, obras, eventos e estabelecimentos comerciais estão entre as principais fontes de reclamações. Além do incômodo, o excesso de ruído pode trazer consequências legais e prejudicar a qualidade da vida das pessoas. A engenheira ambiental e inspetora do Conselho Regional de Engenharia e Agronomia de Pernambuco, CREA-PE, Maiara Torres, explica como funciona a fiscalização e o que diz a legislação sobre o tema.
3: Existe a legislação federal, que a poluição sonora está prevista na Lei 9.605, de 98, ou seja, é uma legislação bem antiga, verdade, né? Então, mas cabe aos municípios restringir essa lei, tá? Existe no âmbito federal. E cada município ele é responsável por fazer o chamado mapa de ruído, que é fazer basicamente o zoneamento das cidades e dizer assim, nessa região aqui é residencial, então o limite de decibéis é essa, nessa região aqui ela é industrial, então o limite é esse, para poder ter um entendimento melhor e poder limitar e fiscalizar essas zonas.
2: Quem desrespeita as regras pode responder administrativa e até judicialmente. A legislação brasileira prevê mecanismos para coibir o excesso de barulho e a fiscalização envolve diferentes órgãos, de acordo com o tipo da ocorrência. Os danos provocados pelo barulho constante vão muito além da perturbação do sossego. Estudos apontam que a exposição contínua a ruídos intensos pode provocar estresse, alterações no sono, dificuldades de concentração e até problemas cardiovasculares. No primeiro semestre de 2026, a poluição sonora lidera o ranking de denúncias do Ministério Público de Pernambuco, como explica o promotor de justiça de meio ambiente da capital, Sérgio Souto.
4: Viver em sociedade é viver sob regras. A legislação traz limites e é preciso que elas sejam respeitadas, porque poluição sonora não é só um problema de audição, da perturbação, mas também tem consequências para a saúde das pessoas. Para vocês terem ideia, essa é a maior demanda que o Ministério Público na área ambiental recebe. Eu tenho dados aqui da ouvidoria, nós recebemos até junho 1.041 reclamações relativas ao meio ambiente. Dessas, 45,6% são referentes à poluição sonora.
2: No trânsito, atitudes simples também fazem diferença. O uso indevido da buzina, veículos com escapamentos irregulares e equipamentos de som em volume excessivo estão entre as situações que mais geram queixas nas áreas urbanas. Cristiano Bassan, Rádio Jornal, Rádio Notícia.
0: 10 horas 31 minutos.
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8: 10 horas 36 minutos aqui na Rádio Jornal. O Luciano do João Mota está fazendo cobrança aqui à Câmara de Vereadores para que eles realizem as fiscalizações necessárias nessas obras, nessa situação de Caruaru, né? O que a gente estava conversando aqui logo cedo. Bom dia, Sócrates. Manda o prefeito pegar um ônibus no Demóstenes Veras, Novo Mundo, loteamento Osana, no Vassoural, no Santa Rosa. Ali é bom demais. Eu quero pegar nesses locais. É o Soriano, motorista de aplicativo. Fica com Deus. Um abraço para você, Soriano. Obrigado pela audiência também aqui na Rádio Jornal. Bom dia, Sócrates. Tenha uma ótima segunda-feira.

0: É, os donos das empresas vão colocar os ônibus que de graça não tem nada, né? É pago mesmo. Valeu, um abraço para você. Obrigado pela audiência também, Rose. Obrigado pela companhia aqui na Rádio Jornal. Bom dia, Sócrates. Dia 23, falei de um buraco enorme na Vila Serena. Sim, a Compesa passou para você que não sabia dele, lembro. Então mandei fotos e vocês com certeza enviaram. Enviamos sim. Só que até agora nada foi feito e continua o mesmo transtorno, muita poeira no local. Eita, Compesa infeliz. Cobrar sabe, resolver os problemas não. Lembro, vou mandar de novo. Vou mandar de novo aqui a sua reclamação para a Compesa.
1: Brasília.
0: Vamos à capital federal. Alô, Romualdo de Souza. Bom dia, Romualdo.
2: Alô, bom dia.
0: Tudo bem, Romualdo? Eu acho que ele não nos ouve. Ou nos ouve. Oi, Romualdo. Não nos ouve neste momento. É, em breve ouvirá. Aqui, quem é que está com a gente aqui é o Lenildo. Oi, Lenildo. Um abraço. Será que, já que você falou em Roberto Carlos, você sabe quanto foi o cachê? Foi justamente isso que eu estava olhando, viu, Lenildo? Não está, não, no Portal da Transparência até agora, não. Né? Pronto. Tá ok? Então vamos lá. Alô, Romualdo de Souza, bom dia.
2: Agora me ouve?
0: Sim, escuto sim.
2: Ou como diria o pré-candidato à presidência da República, o Romeu Zema, ovo sim.
0: Recordo dessa peculiaridade, recordo bem, Romualdo.
2: Não é? E aí, tudo bem?
0: Tudo certo, Romualdo. Agora tu me tirastes do prumo, eu fiquei pensando, agora fiquei lembrando dessa situação. É. Foi num debate, não foi? Ou foi numa sabatina, né, Romualdo?
2: Foi numa sabatina quando ele era governador.
0: Sim.
2: E concorria à reeleição. Aí uma repórter de uma rádio, não tenho absoluta certeza, mas era uma repórter de rádio, possivelmente de Araxá, terra de onde ele veio. E aí a repórter pergunta: governador, o senhor me ouve? Ovo bem. Porque, na verdade, né, dona Maria, o verbo ouvir é eu ouço, tu ouves, ele escuta. Rapaz, o verbo haver é irregular demais para a gente conjugar assim.
0: Isso. E o ouço é ouço, viu? Não é osso com dois S's, não. Ainda tem essa, né, Romualdo?
2: Ainda tem essa. Porque aí é o que a gente diz. Tem palavras que têm a mesma pronúncia, mas a grafia é diferente.
0: Perfeito. Perfeito.
2: Não é?
0: Oh, perfeito.
2: Porque.
0: Fica à vontade.
2: Desculpe. Não, é o que a gente chama de homonímias. Homonímias são palavras que você. Por exemplo, amanhã é sexta-feira. Então, eu peguei uma cesta, enchi de caju. São cestas diferentes. E assim por diante, Sócrates.
0: Agora você me fez me lembrar dois professores de português, Menelau Júnior e Terezinha Almeida. As homófonas homográficas e as homófonas heterográficas.
2: Isso, perfeitamente. Ainda tem as homônimas perfeitas e imperfeitas.
0: Olha aí. Daqui a um dia já está dando aula aqui, Romualdo.
2: Já pensasse?
0: Você já é professor. Romualdo, a lei da ficha limpa, acho que foi uma das grandes conquistas brasileiras para tentar tirar da política, né, pessoas nefastas, né, para tentar tirar da política pessoas que estavam ali apenas em busca de dinheiro, né, de ganhar dinheiro. Só que estão querendo mudar, mexer, toda vez eles querem mudar a lei da ficha limpa, estão querendo mexer nela agora, e pelo menos 10 mil políticos que estão inviabilizados eleitoralmente podem se tornar elegíveis, Romualdo de Souza.
2: Pois é, o ouvinte e a ouvinte vão se lembrar que lá nos anos de 2010 houve uma mobilização, Sócrates, mais de 1.500.000 pessoas, 1.500.000 eleitores foram lá, botaram o número do título de eleitor, assinaram uma ficha lá, e esse projeto passou a ser chamado de Lei da Ficha Limpa, com o apoio de tudo quanto é organização. Se juntou todo mundo, da direita à esquerda, da igreja, a CNBB, as pastorais, todo mundo se

juntou a Ordem dos Advogados do Brasil, também botou lá o carimbo dela. E aí passou a ser uma lei importante. Certa vez, o ministro Gilmar Mendes

0: Homem da Cobra. Calma, Neide. Homem da Cobra é aquele vendedor que chega no centro da feira e está com uma maleta e diz: aqui eu tenho uma cobra, daqui a pouco eu vou mostrar minha cobra, e começa a vender o produto dele. Porque aí ele vende o que você possa imaginar, como diz a música do Onildo, do grande Onildo da feira de Caruaru. Ele vende de tudo, mas ele está prometendo mostrar a cobra e nunca mostra a cobra, e assim a gente passou a chamar de o Homem da Cobra. Aí, o Homem da Cobra, Gilmar Mendes, disse que a lei da ficha limpa é uma lei escrita por bêbados. Com razão. Tinha muita gente bebendo depois que apresentou o projeto da lei da ficha limpa, porque foi uma vitória. Aí, claro, beberam muita coisa. Mas tá. Essa lei, agora, ela foi alterada. E por quê? E por quem foi alterada? Por um projeto de lei complementar, aprovado na Câmara, depois aprovado no Senado Federal. O que diz a lei da ficha limpa? Torna-se inelegível aquele que, por exemplo, cometer ato de improbidade administrativa. E aí, a lei da ficha limpa diz: esse improbo aí, para não dizer esse corrupto, fica inelegível por 8 anos após o cumprimento total da pena. Imagine. O Luiz das Flores foi condenado a 10 anos, 8 anos, vamos pegar, 8 anos por inelegibilidade, por improbidade administrativa. Pela lei da ficha limpa, quando completarem-se os 8 anos da punição dele, aí é que começa a contar mais 8 anos para ele poder voltar à política, ou seja, 16 anos. A nova regra, ao contrário, diz que esse prazo de 8 anos de inelegibilidade, que o Câmara não pode voltar à política, começa a contar imediatamente quando a sentença for concluída com a promulgação do julgamento. Ou seja, tem gente, meu amigo, que é condenada a 8 anos, segundo essa nova regra da lei da ficha limpa, e quando terminarem os 8 anos, está livre para voltar à política. Aí, o projeto aprovado pela Câmara, aprovado pelo Senado, virou lei, mas passa a ser questionado no Supremo Tribunal Federal. Caiu no colo de quem? De Gilmarzão, o homem que fala pelos cotovelos. E aí Gilmar Mendes se sentou em cima do processo e já faz 5 meses que está lá na mesa dele. A expectativa é de que essa lei seja votada pelo Supremo Tribunal Federal. A constitucionalidade da lei da ficha limpa estará garantida e, portanto, essa modificação aí, como querem deputados e senadores, não deve vir a ser aprovada. Não deve. Mas aí, com o Supremo Tribunal Federal que a gente tem, vale tudo e agora é esperar. Do jeito que está hoje, e o que está valendo hoje é essa nova modificação na lei da ficha limpa. Quase 10 mil pessoas enroladas com prestação de contas, com uso, com malversação de dinheiro, com julgamento do Tribunal de Contas do Estado, o Tribunal de Contas do município, sim, porque tem alguns municípios que têm Tribunal de Contas e também o Tribunal de Contas da União. Muita gente vai poder retornar à política, porque a lei no Brasil sempre beneficia quem tem um contra-cheque, um holerite ou uma conta bancária maior do que a nossa, Sócrates.
1: Ou que tem um lobby bastante interessante, né? Que tenha pessoas para trabalhar para ele, né? Ou para ela. Acontece muito, né, Romualdo?
0: Isso
1: Acontece
0: acontece
1: muito.
0: demais.
1: Bom, e teve uma carta do Flávio Bolsonaro ao pai que foi assunto pertinho da sua casa, Romualdo?
0: Rapaz, o Flávio Bolsonaro escreveu uma carta pro pai dele, dizendo que está escrevendo a carta porque não pode ir visitá-lo pessoalmente. Senão, eu iria lhe dar um abraço e matar a saudade como eu gostaria. Eu fico sabendo pelos outros advogados como está a sua saúde e o seu humor, pai. Eu pergunto todos os dias, sem falta. E no final, antes de chorar, ele diz: e um até breve. Ou seja, Flávio Bolsonaro está com isso querendo dizer que se ele tornar-se presidente da República, ele vai mexer na chamada lei, aí é importante, da dosimetria, para rever essas penas. E, claro, beneficiará muita gente, inclusive o pai. Jair Bolsonaro, o pai, que está em prisão humanitária domiciliar, e tem que botar esse adjetivo humanitária, por um aspecto, porque ele não está apenas em prisão domiciliar, ele está em prisão domiciliar porque

0: Ele não está bem de saúde, portanto, é uma prisão humanitária. Ele mora no Jardim Botânico, que é o bairro, que aqui não chama bairro, mas eu vou chamar de bairro para a dona Maria entender. Ele mora no Jardim Botânico, no condomínio aí Solar de Brasília, e na porta do Solar de Brasília tem duas coisas importantes. Uma, que é uma padaria onde Michele Bolsonaro compra sonhos para Bolsonaro. E outra, do outro lado, assim tem a igreja, a paróquia de Santa Clara e São Francisco de Assis. No fim de semana, o padre resolveu tocar nesse assunto, no assunto da carta. O padre, de certa forma, estava com razão quando disse: Ó, eu vi umas imagens na televisão, diz o padre, que ele é cearense, na televisão de uns presos saindo lá da Papuda. Era Dia dos Pais, a saidinha do Dia dos Pais. Eu vi muita gente hostilizada. É verdade, padre, muita gente hostilizada. Aí o padre recomendou: seria bom que a vara de execuções penais botasse um ônibus na porta da Papuda, os presos sairiam de ônibus e iam até a rodoviária, para evitar essa cena constrangedora. Por quê? E aí emendou o padre: tem muita gente que fica recebendo solidariedade de todo mundo, inclusive cartas do filho. Ou seja, o padre não tem que se meter na carta do Flávio Bolsonaro. O padre tem que se meter no Evangelho de Jesus Cristo, segundo São Lucas, São Mateus, São Marcos e São João. Então é isso. Mas se meter numa carta do Flávio para dizer que na Papuda estão tratando mal os presos, ô padre, é porque o senhor não tem um parente que morreu ou foi vítima de violência, de latrocínio, roubo seguido de morte, e um desses condenados vai e consegue a liberdade para sair de casa. Porque no Brasil tem muita frouxidão, Sócrates.
1: É, eu estava conversando até com o Givaldo aqui, acho que semana passada. Não, a fulano foi condenada a 30 anos de prisão. Aí o fulano ou a fulana tem bom comportamento, trabalha ou estuda, tem bons advogados. O fulano ou a fulana, estourando com 5, 6 anos, já está pedindo domiciliar, já, né? Estourando, né? Mas quando ele foi condenado a 30, sim, mas com 5 ou 6 já consegue domiciliar. E depois acabou-se, né, Romualdo? Depois
0: É
1: acabou.
0: verdade. E ainda tem um detalhe importante. Tem gente, que é condenado na primeira instância, portanto, o juiz. Aí, como quem tem dinheiro consegue, e é bom que consiga, agora deveria ser para todos, esse condenado apela à instância superior, o Tribunal Regional Federal. O Tribunal Regional Federal vai lá, referenda o que o juiz da causa determinou. Mesmo assim, o advogado vai à instância superior, que é o Superior Tribunal de Justiça. O STJ referenda a condenação. Ainda assim, o cabra tem dinheiro, muito dinheiro, não é pouco dinheiro, não é muito dinheiro, e vai ao Supremo Tribunal Federal, que corrobora com a tese, ou seja, está condenado. Só que daí a pouco, o próprio Supremo Tribunal Federal modifica penas. É assim, Sócrates, que a banda toca.
1: Pois é. Romualdo, um abraço para ti e até amanhã.
0: Tchau, até amanhã.
1: 10h51.
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6: 10 horas e 55 minutos. 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
7: Muito bem, a gente chega na Super Manhã, você sabendo de tudo, para falar a respeito de um acidente que aconteceu ali em Serra Velha, ou seja, nas proximidades da PE-95, Jefferson José do Vale, de 38 anos. Era costureiro, ele estava em uma moto, perdeu o controle, disse que uma obra que estavam fazendo em um local que estava destampado, ele terminou caindo e resultou na morte aí do Jefferson José do Vale, de 38 anos. O pai dele, José do Vale, conversou com a nossa reportagem na liberação do corpo do Instituto de Medicina Legal. Vamos ouvir.
8: Eu estava trabalhando, aí ligaram para mim que tinha sido um acidente com ele. Aí eu larguei o serviço, fui atrás, disse, está no regional. Cheguei lá no regional, nada. Aí voltei para a UPA, nada. Quando cheguei na... Aí vim para o Salgado, cheguei no Salgado. Aí tava aquele chororô, aí perguntei, cadê ele? Tá, ele faleceu, já tá no ML. Foi, faleceu, tá no ML. Aí eu fazia o quê? A caixa aberta lá, ele, não sei que ele extraviou, se sei que terminou se acabando. Caiu dentro da caixa, quebrou logo o pescoço, pronto.
7: Eu peço...

0: Só fez o trabalho, mas não cobriu essa caixa, né?
1: Oi, não, cobriu não. Tá lá descoberta para todo mundo ver. Tá descoberta lá para todo mundo ver.
0: Ele se machucou muito, não?
1: Olha, ele se machucou um pouco. Se machucou um pouco.
0: Hoje é casado, solteiro?
1: Não, ele é solteiro. Agora tem uma filha. E aquela galerinha que tá ali é a namorada dele, até de Riacho das Almas. Mas ele é solteiro. Não, senhor, que eu saí de madrugada e ele estava dormindo. Quando eu saí de madrugada, saí 4 horas da manhã, ele não tinha chegado. Aí fui embora trabalhar. Quando foi umas 9, 9 e pouca, foi que eu soube do resultado, que ligaram para mim. Mas não tive contato com ele ontem de jeito nenhum.
2: Por outro lado, no fim de semana, 30 pessoas foram assassinadas. Isso sexta, sábado e domingo. Agora já são 75 crimes e mortes até o momento durante o mês de agosto. E de janeiro até agora já mataram 1.711 pessoas. Um rapaz foi assassinado por meio de espancamento no Parque 18 de Maio, aqui em Caruaru. O crime aconteceu próximo à Feira do Troca. O SAMU foi acionado, mas a equipe encontrou a vítima já sem vida. Câmeras de segurança de monitoramento poderão ajudar a polícia a identificar os autores do crime, que pode ter ligação com droga. Esse foi o segundo crime de morte que aconteceu aqui em Caruaru no mês de agosto. E de janeiro até agora, mataram 81 pessoas. Teve crime de morte na rua Barão de Caruaru, no bairro São Rafael, um loteamento conhecido por Coab também, ontem à noite, lá em Bezerros. Jameson Marques de Andrade, de 34 anos, assassinado, segundo informações, ele foi assassinado em frente à esposa, né? E de acordo com a polícia, o rapaz possuía antecedentes criminais, principalmente homicídios, segundo a polícia. Ele era conhecido por Grilo. Foi assassinado através de disparos de arma de fogo. 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
3: 10 horas e 59 minutos aqui na Rádio Jornal. 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Eita, Givaldo, chegou ao final, né? Acabou a Supermanhã de hoje. Chegamos ao final aqui da Supermanhã. A gente agradece a todos que participaram com a gente, aqueles que a gente também não conseguiu trazer aqui as mensagens, mas muito obrigado pela participação. 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Um abraço a todos, obrigado pela audiência, obrigado pela companhia. Vocês ficam com o debate da Supermanhã.
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18: O mercado de trabalho brasileiro vive um paradoxo. Enquanto empresas relatam dificuldades para preencher vagas, muitas pessoas seguem em busca de emprego. É aquilo que se chama muitas vezes de apagão da mão de obra, que tem sido apontado por especialistas como um dos principais desafios para o crescimento econômico do Brasil. No programa de hoje nós vamos falar com os nossos convidados sobre os desafios na hora de contratar, as vagas que estão disponíveis, perfil dos candidatos, a carência de profissionais especializados, o salário, aquilo que é oferecido também. E é claro, gente, eu já quero já logo nessa abertura falar o seguinte: nós vamos ter representações aqui de alguns setores, inclusive do setor público, mas você que é trabalhador, você que está aí do outro lado, que sente no dia a dia isso, que está procurando trabalho e não consegue, você, claro, que é convidada a nos acompanhar e, mais do que isso, participar também. Você faz parte dessa discussão. Então, já eu vou passar os canais para você participar. Antes disso, eu vou saudar os nossos convidados, começando pelo secretário Diogo Alexandre Gomes Neto, que é secretário de Desenvolvimento Profissional e Empreendedorismo do Estado. Seja bem-vindo, secretário. Bom dia.
19: Bom dia, Natália, né, a todos os ouvintes, a todos que estão aqui participando de um momento tão importante, esse debate, né, que, de fato...

0: vem estreitar, né, essa nossa conexão para podermos continuar essa política de empregabilidade.
1: Que é super importante, né? E aí eu falei para o nosso ouvinte que nós teríamos alguns setores aqui representados. Então, vou começar já falando quais setores são, através do Mário Mauad, que é vice-presidente do Sindicato dos Lojistas do Comércio, Sindilojas, e também diretor da CDL, Câmara de Dirigentes Lojistas, para a gente falar disso, é do varejo, é das lojas, porque o comércio está com essa dificuldade. Seja bem-vindo, Mário. Bom dia.
2: Bom dia, Natália. Bom dia, colegas de debate. Natália, primeiro parabenizar a Rádio Jornal e você pelo tema, tá? Inclusive o nome escolhido, apagão, foi perfeito, porque é literalmente um apagão que está ocorrendo. Veja, eu considero esse um desafio que o mundo dos negócios enfrenta de uma solução mais complexa neste momento. A gente está diante aí de situações do mundo do trabalho que mudou. Eu costumo começar essa conversa fazendo uma comparação, tá? Em 1992, quando eu estava no meu primeiro ano de faculdade, teve um supermercado daqui, que eu não vou dizer o nome, e que ele estava chegando em Pernambuco, fazendo a primeira. Esse supermercado existe até hoje, a primeira loja dele aqui em Pernambuco, no bairro da Torre. E nós vimos, eu pude constatar isso com meus olhos, que eles enfrentaram, eles faziam, ainda na obra do supermercado, um recebimento de currículos e as pessoas davam volta no quarteirão para entregar currículo nesse supermercado. E eu não sei se todos aqui sabem, este ano o Sindicato dos Supermercados do Espírito Santo, em conjunto com a Federação do Comércio do Espírito Santo, ou seja, eu estou falando do setor patronal, efetivou, através de convenção coletiva em Vitória do Espírito Santo, que os supermercados estão proibidos de abrir aos domingos. Tá? Veja bem, isso não foi um pleito do sindicato laboral, foi um
1: Foi do
2: pleito do
1: patrão.
2: sindicato patronal, porque simplesmente os supermercados não conseguem pessoas para trabalhar. Tá? E aí eles tiveram essa ideia, na verdade, isso é um piloto que está ocorrendo em Vitória do Espírito Santo. Dependendo do resultado, isso pode se expandir para o Brasil todo. Veja a mudança cultural nas famílias de vocês não podem mais ir ao supermercado dia de domingo.
1: E a gente nem está falando do fim da escala 6 por 1.
2: Não vamos
1: Está
2: chegar lá
1: falando
2: ainda.
1: sobre a mão de obra mesmo, né?
2: Eu quis
1: Propriamente
2: colocar o
1: dita.
2: paradoxo, né, e chegar nele, porque trabalhar no comércio hoje é trabalhar de segunda, de domingo a domingo, folgando geralmente na metade da semana. Então, diante de N outras formas de trabalho no mundo digital que as pessoas têm, esse público que trabalha no comércio tem, simplesmente não tem pessoas para trabalhar hoje no comércio. Então, veja, o movimento lá em Vitória do Espírito Santo, porque o movimento é muito claro: atrair trabalhadores para o supermercado, para dizer, olha, aqui você vai trabalhar de segunda a sábado e não trabalha no domingo. Domingo você vai estar com a sua família.
1: Um benefício,
2: Um
1: né?
2: benefício direto, né? E no contraponto que eu fiz naquela loja do supermercado em 1992, e que esse mesmo supermercado tinha milhares de pessoas para escolher, né? Dentre as pessoas com mais perfil, dentro daquele que ele queria. Então, eu queria colocar esse paradoxo agora, só para a gente ver o momento que a gente vive, tá?
1: E esse
2: E
1: é do
2: aí?
1: comércio, já tem inclusive comerciário participando. A gente
2: Sim.
1: vai trazendo aqui as mensagens
2: Vamos.
1: ao longo do programa, porque, como eu disse, é importante que o trabalhador, né, a gente também faça esse programa. E aí, ok, temos aqui as lojas, o comércio participando. Mário já trouxe um pouco do seu pensamento, mas temos também outro setor bem importante, que é o setor da construção civil, e que sempre aparece nessa discussão. Para falar sobre esse setor, está aqui com a gente o Vitor Pessoa de Melo, que é diretor de segurança do trabalho no Sindicato da Indústria da Construção Civil no Estado, que é o Sinduscom. Esse problema também está acontecendo por lá, Victor. Seja bem-vindo. Bom dia.
3: Bom dia, Natália. Bom dia, ouvintes. Bom dia, demais componentes da mesa. Eu acho que esse tema é muito importante. A gente vive um momento de transformação, de mudança de conceitos e de cultura. O Sindicato da Construção Civil, bem como a construção civil em geral, vem sofrendo bastante, né, com esse problema de qualificação de mão de obra. E na realidade, o grande desafio que a gente tem aí é tentar ampliar a qualificação dos trabalhadores e aproximar novos profissionais para perto do setor, né? O desafio é exatamente

0: qualificar esses profissionais para os postos de trabalho que estão presentes e surgem aí a todo momento.
1: O que mais precisa, por exemplo, quando a gente fala de qualificação, e aí a gente não desmerecendo nenhum trabalhador, mas entendendo que, por exemplo, o cidadão, a cidadã, que vai lá trabalhar como pedreiro, como servente de obra, ele não necessariamente precisa ter um curso superior, uma formação superior. Mas aí Vitor fala, por exemplo, aqui sobre qualificação. É qualificar essa função, qualificar quais funções, Vitor?
0: Basicamente qualificar os serviços profissionais. Uhum. A gente tem aí algumas parcerias em curso com o Sistema S, com o SESI, com o SENAI, sim, que são parceiros muito importantes nessa construção. E a ideia e a necessidade de qualificação de pedreiro, de servente também, mas basicamente do profissional. Carpinteiro, pedreiro, armador, bloqueiro, todos esses serviços especiais e específicos que estão em escassez no momento. Então, basicamente, o foco é esse.
1: E aquele serviço que muitas vezes é a porta de entrada para muita gente, né? E ainda assim, a gente tem que lembrar que da qualificação, de você buscar curso, e isso envolve também as mulheres, que muitas vezes não conseguem se ver em áreas como essas, né, Vitor? E que estão aí também procurando trabalho. Então, é importante a gente falar sobre isso. Mas tem mais uma área aqui representada, gente, que é a área da tecnologia, com o Rodrigo Pereira, que é gerente de educação do Porto Digital. Tecnologia que é tão cara para a gente, Rodrigo, que... Nossa, Pernambuco, Recife, um polo? Mas espera aí, tem sempre vaga sobrando, então o que está acontecendo? Seja bem-vindo, bom dia.
2: Muito obrigado, bom dia. Bom dia aos colegas aqui na mesa e aos ouvintes da Rádio Jornal. Eu acho que a tecnologia ela é transversal a tudo isso e ela impacta muito todos os outros setores, né? Porque se a gente tem hoje uma diferença entre essa diferença geracional e que talvez está atingindo o seu pico de choque de geração agora, justamente por conta dessas tecnologias, isso leva a gente a precisar fazer um olhar muito profundo sobre o que é essa qualificação, como você está perguntando. Sim. Essa qualificação, do ponto de vista técnico, acho que o Vitor cobriu aqui o que realmente precisa e a gente sabe para onde olhar. A gente tem que olhar para os cursos técnicos, tem que olhar para as capacitações técnicas para esses perfis de emprego que você citou. Agora, eu acho que a gente tem que fazer um olhar profundo e um mergulho realmente na questão comportamental e entender como que a gente vai capacitar essa nova geração do ponto de vista de comportamento, do ponto de vista de socialização, para que eles possam ocupar essas vagas entender que estão sendo contempladas nas suas aspirações de qualidade de vida, suas aspirações financeiras, né? Então, tudo isso acho que vai estar muito no centro do debate sobre como que uma geração que tem um perfil de comportamento na cabeça e na aspiração de contratação consegue também preparar uma nova geração para esse comportamento. Eu estava comentando com o Vitor aqui nos bastidores antes, assim, antigamente a gente, os empresários, as empresas, as corporações contratavam e contratam até hoje empresas do ponto de vista técnico para ensinar um novo software, ensinar uma nova tecnologia, mas às vezes na hora do comportamento a gente quer ensinar o nosso comportamento. E aí está na hora da gente buscar também a profissionalização dessa busca por esse novo comportamento.
1: Esse comportamento que você fala, Rodrigo, também diz respeito à maneira como a gente encara o trabalho. Por exemplo, nós aqui fomos criados vendo familiares nossos, pais, mães, avós, avós, trabalhando a vida inteira no mesmo lugar. A vida inteira. Começou, aposentou, ou enfim, trocando poucas vezes de empresa, né? E tendo essa ideia de que sim, você, dependendo do emprego que você teve a oportunidade de ter, você vai ser um contratado. Perfeito. Hoje, as pessoas querem ser os donos, né, do seu próprio nariz, serem empreendedores.
2: E as pessoas querem qualidade de vida.
1: E querem qualidade de vida, querem ter a forma. Então, esse é o comportamento que a gente está falando?
2: É disso e muito sobre... veja... Eu também sou dessa geração, né, de que a gente trabalha até a pálpebra tremer, né?
1: Até
2: então,
1: piscar, até
2: pular. Exato. Só que isso não é saudável. Não é isso que a gente tem que passar para frente, né? Então, às vezes, quando chega uma tecnologia como essas que hoje permite que a gente tenha mais tempo, mas a gente, em vez de aproveitar esse mais tempo que ela nos dá, o que a gente quer é olhar só o lado da maior produtividade e da maior produção. Então, tudo isso impacta numa geração que não está disposta a trabalhar e perder os filhos, perder os momentos com os filhos, perder momentos em família. Eles não estão dispostos a isso. A gente vai ter que entender como que as nossas vagas de trabalho vão conseguir atrair essa nova geração. Né? O impacto disso em setores como indústria, como construção civil, isso é muito grande, porque de fato é necessário encontrar como que você vai se comunicar com essa nova geração. Se

0: Senão, o que vai acontecer realmente é você exaurir uma geração que já está muito cansada. Espremer essa laranja até a última gota.
1: Bom, e aí, antes de eu passar a bola aqui para o secretário Diogo Alexandre, eu acho que é um consenso aqui que essas três áreas representadas, comércio, logística, construção civil e a tecnologia, na nossa realidade pernambucana, região metropolitana, tem vaga disponível. Isso é consenso, né, gente? Tem vaga, é até chato a gente usar, né, secretário, a palavra sobrando, que tem tanta gente que está aí desesperada para ter um emprego e não consegue. Vai para entrevista ou espera ser chamado para uma entrevista, enfim, não consegue. Mas tem as vagas. E aí entra o poder público para tentar fazer esse casamento, porque a gente precisa lembrar que Pernambuco, apesar de ter melhorado os seus indicadores, é um dos estados com o maior número de desempregados do Brasil, acima até da média nacional. Então, como a secretaria tem trabalhado isso quando a gente fala de comportamento, de qualificação? O que tem sido feito para conseguir ajudar esse povo, secretário?
2: Bom dia mais uma vez, Natália, né, os companheiros aí de debate e todos os ouvintes. Eu vejo a nossa secretaria, né, a SEDEP, Secretaria de Desenvolvimento Profissional e Empreendedorismo, um dos pontos que nós temos trabalhado muito é a falta, muitas vezes, tanto das pessoas que procuram uma oportunidade de emprego, como vários segmentos, empresas, indústrias, do desconhecimento e esse afastamento para que possamos, de fato, fazer políticas públicas e com eficiência, né? Que o nosso objetivo final, logicamente, que é comum, né? Tanto do empregador quanto do empregado, né? Como também o papel e o dever, né? Do órgão público, do poder público, de fazer essa ponte. E nós, na SEDEP, né, nós temos sempre buscado esse estreitamento para que possamos juntos, de várias mãos, buscar essas soluções no dia a dia, né, e que ele se transforme numa prática na vida das pessoas. Né, porque a SEDEP, nós temos o papel tanto de fazer o cadastro daquela pessoa que está desempregada através do nosso sistema Cine, né, a partir daquele cadastro, com toda a orientação, melhorar o seu currículo, né, para que ele possa, de fato, atualizar, estar cadastrado. Né, e é impressionante o número de pessoas que você encontra nas ruas, que diz, ó, estou desempregado. Mas muitas vezes se pergunta, você já fez o seu cadastro, você colocou lá, né, qual o seu perfil, qual a sua qualificação, né, qual a sua experiência, ou se é o primeiro emprego. Né, e uma grande maioria não colocam, não chegam nem a se cadastrar. Então, aí isso já...
1: No Cine, né, o senhor fala?
2: No Cine, no
1: aí
2: Cine.
1: Tem que ir a algum local, alguma unidade, secretário, passa pela internet, como funciona?
2: Nas agências do trabalho, casas do trabalhador, em toda a rede do Estado, né, que temos hoje 27 unidades disponíveis em todas as regiões do Estado, e também através do próprio site, né, ou no app digital da sua carteira. Né, aí vem essa questão do cadastro. Aí, a partir do momento do cadastro, né, aí também tem a questão das ofertas, né, de vagas, né, dos segmentos da empresa. Né, nós temos buscado captar. Uma das coisas interessantes, até quando foi nos colocada essa pauta do debate, né, eu quero parabenizar, como foi colocado aqui, né, por essa iniciativa, um debate importantíssimo, nós entendemos também o lado das empresas, né, porque hoje a grande maioria das vagas ofertadas dentro da Rede Cine são vagas de, vamos supor, de vagas para trabalhadores, assim, muitas vezes que não tem formação, aquelas vagas mais simples, e as grandes vagas muitas vezes não são colocadas dentro dessa plataforma. E temos tido essa discussão dentro da nossa própria secretaria, né, para entendermos, assim, eu sou do interior aqui, pernambucano, e um linguajar bem popular, né, que o negócio é bom quando é bom para os dois lados.
1: Verdade.
2: Então, se as empresas não estão ofertando essas vagas lá, muitas vezes procuram até outras plataformas, o que é que está faltando na nossa plataforma com o Cine? Logicamente, temos um engessamento, que é uma plataforma nacional do Ministério do Trabalho, ela não está disponível para nós, muitas vezes fazemos mudanças, mas o que é que está faltando, né? O que é que está faltando de interessante para essas empresas para ofertar todas as vagas dentro da nossa plataforma. Então, a partir do momento que são ofertadas essas vagas, nós também buscamos fazer a qualificação. né, que o mercado de trabalho ele tem uma dinâmica.

0: fica muito grande quando se fala em questão de tecnologia numa velocidade muito mais absurda, mas é em movimento constante.
1: Claro.
0: Então, nós temos que entender, né, de fato, toda essa necessidade do mercado, para onde está sendo apontado, para a partir daí, né, nós andarmos, né, em vez de estar a carroça na frente dos bois, nós podemos ofertar cursos de qualificação específicos em áreas que têm uma tendência de crescente.
1: Por exemplo, para carpinteiro, pedreiro.
0: Carpinteiro, né, a construção civil hoje.
1: Essas vagas de construção civil hoje, quem vai lá na Agência do Trabalho, nessas 27 unidades, encontra, são vagas mais voltadas para quem tem ensino fundamental, ensino médio?
0: Como fundamental e médio, a grande maioria, né, que hoje são ofertadas. E a construção civil, de fato, ela é assim, eu vejo que é importantíssimo, é um pivô de desenvolvimento e geração de oportunidade de emprego enorme. Né? A tecnologia está aí. Né? Tem mudado muito, né, quando ele coloca aí, sim, essas vagas, quando fala pedreiro e servente, né, mas tem um segmento enorme até na própria tecnologia nova de construção civil. E é esse entendimento, esse estreitamento, né, que eu acredito, que eu não tenho dúvida, que vai fazer no dia a dia e vai fazer na diferença para que possamos fazer essa ponte, né, entre a pessoa que está querendo entrar no mercado de trabalho, a pessoa que está querendo ser reinserida, e o empregador, os empresários, as indústrias que estão sofrendo pela falta de uma mão de obra qualificada, muitas vezes, ou então, eu não digo nem só qualificada, né? Mas como foi colocado aqui o convite, a questão do próprio perfil daquele funcionário que as empresas e a indústria está querendo ter aquela mão de obra naquele momento.
1: E são tantos paradoxos, né? A gente vai para o intervalo já, o ouvinte está participando, nós vamos contemplar as participações em breve, mas ao mesmo tempo que as vagas que mais estão sendo ofertadas são, por exemplo, para ensino fundamental e superior, secretário nos... Aliás, ensino é isso, fundamental e médio, e aqui tem vagas, né, gente? Por exemplo, o comércio, o Mário pede que qualificação, por exemplo, você trabalhar numa loja no centro do Recife, ensino médio, consegue ensino fundamental?
2: Natália...
1: Como é?
2: É isso sim, mas eu acho que o problema é bem mais complexo, se me permite falar.
1: Não é só ensino, que eu ia fazer um gancho com o seguinte fato, Mário. A gente fez um programa aqui recentemente, um debate, a partir de dados do IBGE, mostrando que 12,6% da população pernambucana tem ensino superior concluído. Só 12,6%. Então, o maior está nesse bolo mesmo.
2: É.
1: No Brasil, a média é 16%, a gente está abaixo no ensino superior.
2: É. Veja, Natália, eu queria levar o enfoque um pouco diferente.
1: Vamos lá.
2: Rodrigo falou uma palavra aí, que inclusive já anotei, tá? Desafio geracional. O problema é muito complexo, tá? Primeiro, vamos lá. É um problema mundial. Tá? O apagão da mão de obra não é um problema só brasileiro, não é um problema do Nordeste, não é um problema somente de Pernambuco. É um problema mundial. Por quê? Porque as formas de trabalho mudaram. Tá? E aí tem uma dificuldade que está acontecendo, Rodrigo falou muito bem, que é o seguinte: o movimento ele é tão forte do ponto de vista da juventude não querer esses trabalhos que estão aí, e vai acontecer isso direto, o que o secretário falou. Vaga, trabalho, e as pessoas não vão. Então, eu acho que o movimento é o inverso, tá? Eu acho que tem que ter uma reflexão muito grande por parte das empresas, dos empresários. Isso vai ser muito específico, até ao nível do perfil do empresário, de que o que está se oferecendo é o que a juventude não quer. Tá? O comércio, durante décadas, viveu muito bem do primeiro emprego do universitário. Por quê? Quem entrava na faculdade não tinha outra alternativa, o que, que ele fazia? Ia trabalhar numa loja do centro da cidade ou no shopping. Tá? Durante décadas a gente viveu disso. Por quê? Porque, vamos falar assim, como acontecia na prática, você entrava como vendedor, comércio, você ia de repente até um supervisor, estou falando do universitário, tá? Você ia até, a partir dali talvez você saísse do setor de comércio. Só que imagina a leva anual de novos universitários querendo o seu primeiro emprego e servindo isso ao comércio. Isso acabou de uma forma abrupta. Então, não tem as pessoas querendo trabalhar. E aí, só antes do intervalo...
1: Essas pessoas, na sua avaliação, elas foram para outras áreas. O que aconteceu com essas pessoas?
2: Essas pessoas, muitas vezes, estão trabalhando dentro de casa, de forma digital, e ganhando 2, 3, 4 vezes mais do que ganhar numa loja em pé para passar 8 horas lá. Então, nós como empresários precisamos entender que esse movimento não tem volta. Eu preciso dar a esse trabalhador algumas coisas que ele quer. Ele quer qualidade de vida, ele quer uma jornada mais tranquila de trabalho. Não adianta, já passou do tempo da gente estar querendo convencer esse trabalhador e esse jovem, principalmente de 18 a 30 anos, que não dá valor à carteira profissional, isso é um fato. Né? A gente precisa voltar a conversar com essa mão de obra. E aí eu queria só colocar só um ponto aqui. Sim. Antes da gente ir para o intervalo. A gente não pode dissociar esse problema do apagão de fim ou não da jornada 6x1. Tá? É um adoecimento mundial mental da população, e aí vem a norma NR1 também no meio, tá? E as formas de trabalho, de opções que o trabalhador tem. Então, por aí a gente vai sair para voltar a ter essa sincronia, essa harmonia, vamos dizer assim, entre as empresas com suas vagas e o trabalhador. É, a gente acho que ainda está atacando o problema de forma errada. Né? Qualificação não é um problema, na minha visão. É o desafio geracional. Essa palavra eu adorei, já anotei aqui, inclusive, porque ela é muito complexa. Muito complexa. A gente está indo para um lado como empresa e empresário e a mão de obra está indo para outro. Então a gente não está se encontrando.
1: É quando o diálogo não acontece, o paradoxo se estabelece, né? Vamos fazer o seguinte, a gente vai para um intervalo bem rápido e já a gente continua debatendo aqui na Rádio Jornal.
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4: E algumas informações sobre a questão do comércio. Depois eu volto com o Mário para falar também sobre isso. Porque agora eu quero ouvir Victor de Mello, que é diretor de segurança do trabalho no Sinduscom, que é da construção civil. Tem alguns pontos aqui que foram colocados: a questão educacional, a questão que os meninos aqui compartilharam, a qualificação. Eu estou com uma informação aqui, Victor, que no ano passado, em junho do ano passado, o setor da construção civil fez um verdadeiro mutirão em Pernambuco. Para vagas de. Para dizer, ó, gente, eu tô com vaga. Quem quer? Venha. E aí foi feito um mutirão enorme, dando conta de que 8 em cada 10 empresas do setor da construção civil relatavam problemas para encontrar ou reter profissionais. Feirão de empregos da construção civil em Pernambuco. Junho do ano passado. Já se passou um ano. Essa realidade continua assim?
5: Continua assim. A gente tem um fato positivo. O Estado hoje é um canteiro de obras, né? Informalmente falando. A gente tem um volume de obras muito grande do FGTS, tem um volume muito grande de obras habitacional, de viés habitacional, obras de infraestrutura e muitas obras aí vindo da SEAB, né? Muita obra de movimento de terra, obra viária. Então, existe essa demanda muito forte. Sem tocar no assunto SUAP ainda e outros núcleos que absorvem uma quantidade de mão de obra muito grande. Essa dificuldade, ela vem de bons anos, esse relato do ano passado é verdadeiro, permanece e é em função disso que a gente, toda a comunidade da construção civil, ela vem buscando essa qualificação de mão de obra. A gente, em paralelo, acaba tendo que inovar, tentar algumas soluções criativas no contexto da industrialização, da transformação digital, mudanças de projeto, para que haja uma dependência menor da mão de obra.
4: Por exemplo, então você muda a forma de construir, utiliza menos mão de obra.
5: E ainda assim, eu sou dependente.
4: E ainda assim.
5: Exato.
4: Está com vaga em aberto e não preenche.
5: Exato.
4: Tem muita gente que falou aqui, Victor, no nosso Instagram, quando a gente provocou sobre o tema, com relação a essas pessoas que, por exemplo, né, gente, não generalizando, mas por exemplo, quem vai querer ficar de sol a sol trabalhando numa construção, se pode ser motorista de aplicativo, ficar no carro, no ar-condicionado e ser dono do seu próprio nariz e ser o seu patrão. A construção civil está sofrendo com isso também, porque os doutores aqui colocaram a questão do comportamento.
5: Sofre muito, é muito do que o Rodrigo e o Mário, eles comentaram, a questão geracional. Eu acredito que tem espaço para todo mundo. Da mesma forma que a pessoa que optou por trabalhar como motorista de aplicativo, ele está vendo o lado positivo. O lado negativo é ele não ter toda a estabilidade que um emprego formal.

0: mal fornece. Então, eu acho que deve se pesar, né, na balança. E cada um tem um propósito, cada um tem um desejo, a gente tem que
1: Claro.
0: respeitar isso. Agora, a gente tem que, enquanto comunidade da construção civil, tentar difundir o máximo dessa informação e trazer para mais próximo dessa mão de obra que deseja qualificação as oportunidades para a gente conseguir colher frutos.
1: Essa ideia que o secretário apresenta ajuda, por exemplo, unir as forças com o Estado para levar mais qualificação,
0: Total.
1: divulgar mais essas vagas?
0: Total. Esse diálogo está sendo muito importante. Inclusive, extra debate, a gente vai conversar ali. Eu vou fazer um convite ao nosso sindicato para a gente conseguir, em detalhe, linkar e conectar os pontos. Acho que está sendo maravilhoso, exatamente esse momento aqui que vocês estão proporcionando para a gente.
1: E a gente fica feliz se avançar, porque o povo agradece por fim, claro, quem está aí com a vaga também. Rodrigo Pereira, gerente de educação do Porto Digital. Rodrigo, várias mensagens aqui, eu nem vou colocar no nome de um ouvinte ou internauta aqui que está com a gente no Instagram, porque são várias mesmo. O pessoal falando que na área de tecnologia da informação quer que o cidadão esteja formado lá com a sua graduação e que é a porta, para muita gente também poderia ser uma porta de entrada, sem uma qualificação profissional, para quem está começando. Esse setor de TI, que de fato tem tantas vagas de tecnologia, poderia, na sua visão, flexibilizar um pouco? Qual é a tua análise sobre isso?
2: O setor ele não vai abrir mão dessa qualificação, porque de fato
1: Precisa.
2: são vagas que necessitam dessa qualificação, né? Então, e aí agora o que tá hoje mais na mão desse usuário é de que essa qualificação não precisa mais ser uma qualificação 100% formal. O conhecimento está na mão de todo mundo. Eu estava levantando um dado aqui, gente, o Office. O pacote Office, né,
1: Sim, que a gente usa para
2: que exatamente que
1: escrever.
2: hoje em dia você usa, se não usa da Microsoft, usa algum outro similar de algum concorrente, levou 24 anos para atingir 1 bilhão de usuários. O ChatGPT atingiu em 3 anos essa mesma marca. Então, assim, a velocidade com que a tecnologia se espalha no dia a dia de trabalho das pessoas e domina o dia a dia de trabalho das pessoas hoje é muito maior. Exige que as pessoas sejam muito mais protagonistas desse conhecimento. Então, a pessoa que hoje diz assim, ah, eu não tenho qualificação e quero uma vaga. Você pode ter a qualificação. Então, você pode ir atrás dessa qualificação. E se essas vagas estão exigindo uma qualificação mais formal, existem mais muitas oportunidades em aberto hoje para que essa qualificação seja realizada. Lá no Porto Digital, hoje, por exemplo, nós temos programas voltados para isso, temos o embarque digital para a formação em tecnologia, temos o Protec em formação técnica, temos o programa de transição de carreira também voltado para isso, para ficar em três situações. Então, assim, acho que hoje a população precisa também se antenar de que está na mão dela muito dessa capacidade de se qualificar.
1: Ele é participante do
2: É
1: processo.
2: participante do processo, não vai mais ser puxado como antigamente, ou também não adianta achar que passou o tempo. Não passou o tempo, o tempo está aí para todo mundo, o conhecimento está disponível e ao alcance das pessoas de forma gratuita, muitas vezes, né? Grande, muito conhecimento. Talvez o cuidado que se deva ter aí é de buscar referências boas, de pesquisar bem aquilo que você vai estudar, né? De intensificar o seu nível. De pesquisa para atingir aquela vaga que você quer, né? Conhecer bem e explorar um pouco mais essas possibilidades. Mas que está ao alcance, está.
1: E agora vem aquela provocação de milhão que Mário já fazia antes. Como fazer esse diálogo? Como passar esse recado para as pessoas? Como dizer, olha, eu estou aqui, é um setor pujante, um setor que tem vaga, um setor que tem futuro. Como estabelecer esta ligação, Rodrigo?
2: Olhando para o Porto Digital, você diz
1: Isso.
2: assim, como é que a gente fala que o Porto Digital é aberto para as pessoas? Eu acho que a gente tem conseguido. O Porto Digital tem sido um grande mobilizador da cidade nesse sentido. Mas eu acho que oportunidades como essa, acho que elas são cada vez mais importantes para a gente conseguir falar diretamente para a população.
1: Claro.
2: O Porto Digital tem o Hack and Play, que é um momento onde a gente consegue mostrar tudo que a gente faz para a população, e é um evento gratuito com mais de 90 mil pessoas por ano que a gente vai realizar novamente em novembro. E aí eu acho que as pessoas podem utilizar as redes sociais, se conectar com o Porto Digital e a partir daí com as empresas e com o ecossistema para entender o que está sendo demandado pelo mercado de tecnologia. Mas para além disso, assim, acho que isso vale para qualquer mercado. né? Não só por tecnologia. Essa busca por conhecimento e essa busca por uma atualização.

e por um domínio mais rápido das tecnologias, está na mão do usuário hoje. Então, assim, antes, veja, eu citei o pacote Office, citei aqui ChatGPT, o pacote Office hoje ele é

0: eles possam se atualizar e a partir daí ganhar mais competitividade no mercado de trabalho. Então, acho que esse é um papel um pouco também do cidadão, né? Dessa busca por esse conhecimento, acho que é um papel também que o cidadão tem que encarar e tomar para si.
1: Vitor, eu vou precisar voltar com o senhor porque tem muitos ouvintes mandando mensagem, falando que são pedreiros, técnico em edificação, outro falou que é eletricista e disse que o salário, os ouvintes estão falando que o salário que a construção civil tem oferecido reduziu muito nos últimos anos. Por exemplo, o seu Cláudio Honor, que é pedreiro e técnico em edificações, disse que há 13 anos ganhava-se o dobro do que se ganha hoje. Eu quero entender se de fato, Vitor e o setor percebem que realmente diminuiu esse valor que é oferecido ao trabalhador, porque essa queixa chegou demais. O pessoal falando, olha, eu saí da área porque não está mais pagando como eu já pagava. E o custo de vida aumentou, não está conversando com aquilo, no passado eu recebia mais, estou procurando outro trabalho, estou procurando outra área. Aconteceu algo, nesse sentido, Vitor?
2: Veja bem, Natália, a questão salarial, ela é discutida em convenção, onde se coloca na mesa os representantes dos trabalhadores e o representante dos empregadores, né? Então, é nesse âmbito e nesse momento em que se pontua todas as condições de atualização de salário, de produção, de benefícios. Perdão. Então, o que pode ter ocorrido é que outros parâmetros levem a crer e outras formas de trabalho falseiem essa percepção.
1: Um valorizando mais, e aí se
2: Isso
1: sobressai.
2: é isso. Então, o desejo nosso é sempre qualificar e remunerar o profissional por um valor de forma que ele se sinta satisfeito.
1: Claro.
2: Até porque, a partir do momento que se você remunera melhor, a procura acaba sendo proporcional, né?
1: Sim.
2: Então, mas a gente regula em função de uma mediação que é feita, de uma convenção anual que reúne tanto o trabalhador como o empregador. Então, isso é em função de uma média. A gente não pode desequilibrar, né? Então, basicamente, essa questão de mão de obra, ela fica travada em função de um acordo coletivo.
1: Isso também, imagino, se estenda ao comércio. Já já ouvi o secretário, mas Mário Mauad, que é vice-presidente do Sindicato de Lojas e diretor da CDL Recife. O pessoal também está falando isso com relação ao comércio. Tem um ouvinte aqui que falou o seguinte, que trabalha 15 anos no comércio e que fala com propriedade que o salário está defasado, ticket de alimentação muito baixo. O dissídio apontou agora para R$ 10 de aumento do ticket. As pessoas estão indo para outros setores que estão dando melhores benefícios, ou seja, um ticket de alimentação maior, um salário melhor. Como resolver também isso no comércio? E de fato, Mário, você percebe isso no comércio também, essa
3: Sim,
1: defasagem?
3: sim. Veja, a gente também segue, né? Inclusive nesse
1: Sim,
3: momento agora,
1: convenções.
3: a gente acabou de finalizar, por isso que o ouvinte está falando
1: Isso.
3: desse valor de ticket, acabamos de finalizar nossa convenção coletiva do trabalho entre o Sindilojas, que é o sindicato das empresas, e o sindicato dos comerciários. Dentro daquilo que a gente está falando, esta é uma outra complexidade que precisa chegar na solução. Meu olhar, o que que eu olho, o que que eu vejo e a gente se reflete o tempo todo lá no Sindilojas, no CDL, junto com os empresários. As empresas não tão, elas não conseguem aumentar os salários para os comerciários na proporção que eles querem, em virtude da economia, em virtude de tudo que a gente está passando, em virtude também desse mundo global e digital em que todas essas concorrências são bem difíceis. Por isso que eu acho que a gente tem que passar muito pela jornada de trabalho, tá? O que que eu quero dizer com isso? Essas comparações, elas estão sendo feitas porque, de fato, as novas formas de trabalho, elas trazem remunerações, obviamente dentro de produtividade, interessantes, que não existiam essas remunerações, essas formas de trabalho anteriores, e fazem com que essa comparação fique cada vez mais latente. Onde é que eu acho que talvez seja um caminho para a gente começar a reencontrar uma harmonia em relação à jornada de trabalho. A gente participou de um projeto da FEComércio de Minas Gerais, que hoje está começando a ser divulgado mais e vai ser levado para o Congresso Nacional, como uma forma alternativa de jornada, né? Porque também o setor quer o quê? O setor quer discutir o fim da jornada 6x1, mas não quer discutir esse ano.
1: Quer esperar a eleição passar.
3: É lógico. Né? É de direita à esquerda, todos os candidatos

0: querem pegar uma carona nessa situação. E a gente acha que não é o momento. Acho que a partir do ano que vem, a gente tem que discutir isso de forma muito séria. E tem uma proposta da Fecomércio Minas, que eu particularmente sou bem simpático, que ela cria uma meia jornada. Então ela cria uma jornada entre 20 e 22 horas para o comércio, certo? Para que a gente possa pagar melhor proporcionalmente ao trabalhador, para que a gente possa voltar a essa vontade dele estar no comércio. O comércio precisa de pessoas boas, porque ser vendedor de uma loja faz muita diferença, um bom vendedor e um vendedor ruim, até porque a concorrência é do lado. Então, essa meia jornada, a gente acha que vai se poder preservar direitos trabalhistas, vai se poder aliviar um pouco essa pressão que o trabalhador tem de ficar muito escravo da loja, vai abrir tempo para ele poder complementar o salário dele com essas outras formas, seja de Uber, seja uma brigaderia no Instagram. Há 10 anos, 15 anos atrás, não existia essa possibilidade. Hoje existe esse empreendedor. Então, eu não acho que a saída vai ser por uma questão salarial, por um contexto que não viabiliza na construção civil. O salário faz parte dos custos da empresa. Eu acho que a saída é por esse caminho, da gente ter um misto, a gente ter uma jornada menor, onde eu atraio aquele cara para ir para a minha loja, e eu quero aquele cara porque ele é bom e ele dá resultado para mim, mas eu dou tempo para ele, eu garanto as questões trabalhistas, porque também tem uma outra questão que pouca gente fala. Determinadas formas novas de trabalho, elas não vão trazer a previdência para essas pessoas. Será que daqui a 20 anos a gente não vai estar com as praças públicas cheias de ex-motoristas de Uber e de motoqueiros que não estão na previdência e que não tem mais condições físicas de estar fazendo aquela atividade que era rentável para ele? Então é outro debate que também está se passando longe e deveria se debater hoje no Congresso Nacional.
1: Segundo o sindicato dos motoristas de aplicativo por carro aqui em Pernambuco, foi falado aqui nesse programa, 80% dos motoristas de aplicativo por carro no estado não fazem contribuição à Previdência, que você pode fazer uma contribuição. E aí, né, secretário, Diogo, por questão do dinheiro mesmo, não se torna nem MEI. Ah, é só R$80 para ser MEI, mas falta para muita gente. Então é isso, a gente tem que discutir de uma forma bem ampla todo esse arcabouço. Secretário, o senhor ouviu muitas demandas aqui dos setores, o ouvinte participando com a gente. Olha, tem tanta mensagem, certamente eu não vou conseguir atender todo mundo. O horário já avançado, mas eu quero ouvir o senhor. Diante daquilo que foi colocado aqui à mesa, secretário, como é possível, de fato, acelerar esses processos? As suas metas para a secretaria, para Pernambuco melhorar também esses números, diminuir o desemprego. Como fazer isso, secretário? O que o senhor pensa que é possível fazer até o fim desse ano?
2: Natália, é só abrindo um parênteses aqui, né? Eu quero até parabenizar quando a gente fica feliz quando o Mário faz a colocação, assim, da visão hoje até do empresário, né? De ter esse olhar assim, que também tem que ser discutido lá, né? Porque muitas vezes quando nós discutimos algum assunto assim, vem para um debate, aí é colocado como fosse pontos divergentes. Feito, eu coloquei no início que aqui o objetivo, logicamente, é comum. E é um problema bom. Um problema bom, imagine se nós estivéssemos discutindo aqui, né, que tem pessoas desempregadas e não está tendo oferta de trabalho no mercado. Então é um problema assim, que há uma solução, né, de a gente fazer a ponte. Um dos pontos principais, Natália, que você assim, que nós estamos aí, né, em pleno funcionamento, é esse estreitamento através do Observatório do Trabalho Nosso. Nós também entendemos, como secretaria, como governo do estado, que de fato um dos pontos primordiais é essa informação, é esse movimento do momento que vivemos, do novo mercado de trabalho, das novas profissões, o letramento digital. Né, a gente falando aqui, eu ouvindo aqui Rodrigo, né, e hoje a gente não pode pensar, né, em todas as profissões que nós podemos vir à nossa meta aqui, vai a cada dia ter uma exigência maior dele ter esse letramento digital, seja uma pessoa de logística trabalhando dentro do mercado, seja o próprio pedreiro numa construção civil. Né? E a partir disso estamos lançando agora, a partir do mês de agosto, né, um programa Qualifica PE, é a terceira edição dele, são mais de 12 mil ofertas de qualificação em 160

0: 34 municípios em todas as regiões, né? Isso vai poder propiciar nesse momento, e através das informações do observatório, esse estreitamento, essa conversa com entidades, né, para podermos ser mais assertivos. Né? Tivemos uma reunião há alguns meses atrás, lá na ADEP, já
1: Sim.
0: preocupado, né, das novas, os novos investimentos que vão vir para Pernambuco, o que é que nós podemos trabalhar de uma forma preventiva para qualificar, direcionar, né, e podemos entender esse movimento aqui no nosso estado e ser assertivo nas nossas qualificações, no, nos nossos encaminhamentos. Então, não tenho dúvida que até o final de dezembro tem essas 12 mil qualificações. E, além disso, um do ponto principal, Rodrigo, que está dentro agora dessas qualificações, é a questão digital. Então, estamos aí levando lá para o sertão, né, cursos de operacionar drone na questão da agricultura, né? Então, toda essa tecnologia, porque o trabalhador hoje, ou o empreendedor, ele tem que entender que a própria tecnologia, né, ela não pode ser um concorrente. Dizer-me assim, quanto mais tecnologia, vai ter mais desemprego. Mas é esse entendimento, como o Mário colocou, o entendimento do trabalhador, ele também entender que ele tem que se qualificar, como o Rodrigo colocou também, que ele tem que se qualificar, que ele tem que buscar, né, trabalhar com a tecnologia também ao seu favor.
1: Precisa
0: Né? E
1: dessa
0: isso é que, de
1: sensibilidade
0: fato,
1: para todos, né,
0: vai fazer a
1: secretário?
0: total
1: Olha,
0: diferença.
1: então, agora em agosto, sai o terceiro Qualifica Pé. Eu sei que o povo ficou interessado, agora que o senhor falou, são 12 mil vagas, é,
0: São
1: secretário?
0: mais de 12 mil
1: E
0: vagas
1: aí tem
0: ofertadas.
1: uma previsão de data, é
0: Aí,
1: agosto.
0: agora no, na segunda quinzena de agosto.
1: Aí tem
0: Aí
1: que ficar
0: estamos,
1: atento
0: aí
1: a
0: vamos
1: como
0: colocar
1: vai
0: no
1: ser.
0: site da própria da SEDEP, né? Repetindo mais uma vez, www.sedep.pe.gov.br. Então, lá vai estar disponível, né, todas as ofertas para as pessoas fazerem essas inscrições e poder participar desses cursos de qualificação.
1: Muito bem. E para quem está nos acompanhando também, lembrar que a Agência do Trabalho, pelo menos no Recife, né, fica na Rua da Aurora, na Boa Vista, então sempre é importante você saber onde fica e buscar também essa ajuda. Eu vou para um intervalo rápido e volto já.
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3: Parêntese, convidar todos vocês, ouvintes. 14ª FICONS, Feira Internacional de Materiais, Equipamentos e Serviços da Construção Civil, de 15 a 18 de setembro. É um ambiente perfeito para qualificação, novas tecnologias, inovação, um fórum interno da comunidade da Construção Civil. Todos vocês estão convidados. No momento posterior, eu mando os detalhes de site e inscrições.
4: É bom porque aí você já vai para lá, vai trocar ideia com as pessoas, né? Famoso networking, né? Para trocar ideia e, quem sabe, surge uma oportunidade legal também para as pessoas, né? Rodrigo Pereira, obrigado, até a próxima.
5: Obrigado, Natália. Obrigado, mesa. Convidar também todo mundo a seguir o Porto Digital nas redes, ficarem antenados nas oportunidades, e também convidar para o Hack and Play, que vai acontecer de 11 a 14 de novembro, e as inscrições já estão abertas. E é uma grande oportunidade de conhecer tudo que o Porto Digital tem para oferecer para a sociedade também. Então, obrigado a todos.
4: A gente agradece. Secretário Diogo Alexandre Gomes, de Desenvolvimento Profissional e Empreendedorismo do Estado. A gente aguarda que essas discussões possam também continuar, viu, secretário? Obrigada por vir falar com a gente. Até a próxima.
6: Natália, eu que agradeço a você, parabenizo mais uma vez, e se colocando à disposição, né, para que possamos, de fato, unir forças e buscar a melhoria e nessa política de empregabilidade aqui no estado de Pernambuco.
4: Muito importante. O programa vai ficar lá no YouTube para você acompanhar quantas vezes quiser, e no site da rádio também. Até amanhã.
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9: Aquele abraço, muito boa tarde, minha gente. Está no ar o Plantão de Polícia pela Jornal Caruaru 91.3, 90.9, Pesqueira. 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A partir de agora, a gente começa, vamos fazer as informações, trazer para você na área policial. Deixa eu começar aqui falando a respeito de um acidente que aconteceu lá em Serra Velha. Um garoto, um jovem, a gente pode até dizer assim, perdeu a vida, caiu em um buraco, estava tendo uma obra ali nas proximidades da PE-95 e terminou perdendo a vida. A gente vai trazer detalhes agora com o nosso Reginaldo Souza.
10: Verdade, final de semana acontecendo essa fatalidade aqui.

0: que na zona rural da cidade de Caruaru, aqui em Serra Velha, quando a vítima, identificada por Jefferson José do Vale, 38 anos, trabalhava no bairro do Salgado, na cidade de Caruaru, era costureiro. Só que neste sábado à tarde, ele se encontrava de folga, não trabalhou. Então, quando estava indo para casa, nessa motocicleta, passando aqui nessa curva, que também dá acesso à PE-95, Riacho das Almas, ele perdendo o controle e aí caiu justamente nesse buraco, nessa caixa. Por sinal, a família revoltada de que o pessoal fez o trabalho, mas esqueceu de cobrir. Então, contribuiu para a morte aí do Jefferson. A gente aproveita e conversa aqui no programa com o pai dele. Família chocada, que não é para menos, familiares e amigos também em relação a esse acidente, essa fatalidade, sábado à tarde aqui em Serra Velha. Confira. Conversar aqui com o pai da vítima, o seu Zé do Vale. Seu Zé, como foi que o senhor soube?
1: Eu estava trabalhando, aí ligaram para mim que tinha sido um acidente com ele. Aí eu larguei o serviço, fui atrás, disse, você está no regional. Cheguei lá no regional, nada. Aí voltei para a UPA, nada. Quando cheguei, aí vim para o Salgado, cheguei no Salgado, aí estava aquele chororô, aí perguntei, cadê ele? Tá. Ele faleceu, já está no ML. Foi. Faleceu, está no ML. Aí eu fazia o quê?
0: Ele trabalhava onde? Em que, senhor?
1: Ele trabalhava com costura.
0: Aqui mesmo, né?
1: É, em Caruaru. Em Caruaru era, senhor. Saía todo dia de manhãzinha para ir trabalhar.
0: A motocicleta dele mesmo, né?
1: Dele mesmo era, senhor.
0: Estava de capacete, sem capacete ou não?
1: Estava de capacete, tudo. Estava de capacete.
0: O pessoal comenta aqui que lá tem uma caixa lá, uma
1: isso,
0: tampa lá.
1: É, uma caixa aberta lá. Ele, não sei que ele extraviou, se sei que terminou se acabando. Caiu dentro da caixa, quebrou logo o pescoço, pronto.
0: O pessoal fez o trabalho, mas não cobriu essa caixa, né?
1: Foi, não, cobriu não. Está lá descoberta, para todo mundo ver. Está descoberta lá para todo mundo ver.
0: Ele se machucou muito, não?
1: Olha, ele se machucou um pouco. E machucou um pouco.
0: O Jefferson casado, solteiro?
1: Não, ele é solteiro. Agora tem uma filha. E aquela galeguinha que está ali é a namorada dele. É até de Riacho das Almas. Mas ele é solteiro.
0: O senhor esteve com ele ainda ontem, não?
1: Não, senhor. Que eu saí... de madrugada e ele estava... dormindo. Não, ele estava na rua, ele não tinha chegado. Quando eu saí de madrugada, saí 4 horas da manhã, ele não tinha chegado. Aí fui embora trabalhar. Quando foi umas 9, 9 e pouca, foi que eu soube do resultado, que ligaram para mim. Mas não tive contato com ele ontem de jeito nenhum.
0: Ele trabalhou ainda ontem?
1: Não, senhor, trabalhou sexta, ontem não.
0: Estava de folga, talvez, né?
1: Estava, senhor.
0: Muito conhecido aqui, muito querido também. A gente observa aqui os amigos, vizinhos aqui também dando uma força, né?
1: É verdade. Muito querido aqui.
0: Em outro momento, outras vezes, já aconteceu algum acidente com ele ou não? Você foi o primeiro?
1: Aconteceu já. Já.
0: Essa aí foi demais, né?
1: Foi. Essa daí foi demais. Essa daí foi demais.
0: Os dias dos pais aí, senhor, perdendo aí, né?
1: É, o dia dos pais. O presente que eu ganhei. Foi só o presente que eu ganhei. Só isso.
0: Tá, os nossos sentimentos a toda a família, portanto, a gente só repetindo o que aconteceu nesse final de semana, nesta tarde de sábado, Cachoeira Seca, quando a vítima, que foi o Jefferson José do Vale, com 38 anos, o corpo foi liberado na tarde do sábado aqui do ML. É com você.
2: É o plantão de polícia, fim de semana sangrento, no fim de semana aqui em Caruaru, teve crime de morte, Bezerros também, Jurema também teve crime, mas totalizando 30 homicídios no fim de semana, sexta, sábado e domingo, no estado todo. Já são 75 pessoas assassinadas durante o mês de agosto. De janeiro até agora, já mataram 1.711 pessoas. Deixa eu começar a trazer... girar para outros municípios, vamos até Bonito, a gente vai trazer o Reginaldo novamente, porque houve outro acidente lá, e a gente vai trazer detalhes com o nosso Reginaldo Souza.
0: Verdade, lamentamos, esse sinistro aconteceu final de semana, sábado à tarde, lá em Alto Bonito, na PE-109, quando a vítima aqui foi o Joel Cleito Nascimento, 39 anos, começar aqui com a Ianca Lavi.

0: Vina, que é a sobrinha da vítima. Ô, Ian, como foi essa situação lá, hein?
1: A gente ficou sabendo que ele saiu para trabalhar e quando estava voltando do serviço, sobrou numa curva ali entre Bonito e Alto Bonito e foi fatal. A gente ficou sabendo aqui em Caruaru, né? Então é uma perda muito grande. Ele deixa um menino de 1 ano e uma menina mais nova, na verdade de 1 ano de maior e outra mais novinha. Aí é uma perda muito grande, né?
0: Se encontrava na motocicleta?
1: Na motocicleta, isso.
0: Estava sozinho na hora, né?
1: Sozinho, aham.
0: Ia para onde, voltava de onde, até porque foi sábado à tarde, final de semana.
1: Isso, a esposa dele falou que ele saiu falando que ia trabalhar. Aí a gente não tem mais notícia, ela também não tem, porque ele estava sozinho, né? A gente não sabe muita coisa. O que a gente sabe foi o que o policial falou, que possivelmente ele tinha sobrado na curva e dado de frente com o pé de árvore.
0: Foi na parte da tarde, né?
1: Na parte da tarde, isso.
0: Ainda foi durante o dia, né?
1: Durante o dia, aham.
0: Ianca, será que momentos antes ele chegou a ingerir bebida alcoólica?
1: Ah, a gente não sabe. A gente não tem conhecimento disso.
0: Mas ele bebia?
1: Ele tava um tempo sem beber, mas ele costumava tomar uma cachaçinha dele, né? Mas eu acho, a mulher falou que ele disse que ia trabalhar, então a gente não sabe se realmente tava bebendo, se foi trabalhar.
0: Talvez velocidade, né?
1: Pois é.
0: Com relação ao mesmo, trabalhava onde, você sabe?
1: Não, não sei. Mas ele não era carteira assinada, ele fazia bico por lá mesmo.
0: De qualquer forma, é um trabalhador, pai de família, né?
1: Isso, exatamente.
0: Só tem que ter muito cuidado, porque ali já aconteceram outros acidentes também com vítimas fatais, né?
1: Exatamente. Aí ele foi fatal também.
0: Você, como sobrinha dele, quando foi o último contato, a última vez que você viu ele?
1: Faz um tempinho já que eu vi ele. Mas a gente sempre se mantinha contato, ele não tinha telefone, então ficava difícil pra gente se manter contato, né? Mas uma hora ou outra ele arrumava um celular de alguém pra ligar pra gente.
0: Você é de lá, de Alto Bonito, Bonito, ou aqui mesmo, aqui da Caruaru?
1: Eu sou daqui de Caruaru mesmo.
0: Recebeu sua informação, né? E veio dar aqui um apoio à família, né?
1: Isso, o acidente foi na parte da tarde, a gente ficou sabendo umas 6h30 da noite, que foi quando a ex-enteada dele ligou pra gente pra avisar.
0: Nossos sentimentos, viu?
1: Obrigada.
0: Portanto, a gente lamentamos, né? Mais um sinistro acontecendo, só repetindo, final de semana lá em Alto Bonito, na PS-109, quando a vítima aqui, o Joel Cleito do Nascimento, 39 anos, início da tarde deste domingo, o corpo liberado aqui do ML, na cidade em Caruaru. É com você.
2: É o plantão de polícia, pela Jornal de Caruaru, Jornal Pesqueira. E olha, Caruaru teve um crime de morte, um rapaz foi assassinado por meio de espancamento no Parque 18 de Maio. O crime aconteceu próximo à Feira do Troca. O SAMU foi acionado, mas quando chegou já estava sem vida. Agora lá tem umas câmeras que podem ajudar a polícia a desvendar quem foi que matou esse rapaz, que está sem identificação. Este foi o segundo crime de morte no mês de agosto aqui em Caruaru. E de janeiro até agora já mataram 81 pessoas aqui no nosso município. Olha, deixa eu trazer detalhes agora a respeito de dois indivíduos que foram detidos com drogas em Santa Cruz do Capibaribe. O Ademilton Silva está voltando.
3: A equipe da Romut e da Romu, da Guarda Municipal de Santa Cruz do Capibaribe, apresentaram uma ocorrência na delegacia, a ocorrência essa de tráfico de drogas, onde duas pessoas foram conduzidas. Nesse momento, o microdalado do GCM volta e ele traz detalhes como se deu essa ocorrência. Volta. Nosso cumprimentos, bom dia.
4: Bom dia. Diante dos assaltos que estão acontecendo na cidade, a equipe da Romuta, através das motocicletas, começamos a fazer rondas e abordagens na cidade, quando já ali no Santo Agostinho, na realidade mais precisamente no Dona Arlinda, avistamos uma motocicleta com um indivíduo que avistou a viatura, a motocicleta, na realidade ele entrou e confiou que a gente não estava atrás do mesmo. Onde aí fizemos um acompanhamento, onde ele adentrou diretamente ali na favela do Papelão. Assim que ele entrou na favela, a equipe já chegou imediatamente, onde o indivíduo já estava passando a droga para o mesmo. Ao avistar a motocicleta chegando, a equipe, ele desfez do material ilícito, jogando ao solo, onde imediatamente foi feita a abordagem aos dois e outro indivíduo que também que estava na proximidade do local da abordagem, onde após a abordagem nada em lixo foi encontrado naquele momento, mas como eu avistei quando ele jogou algo no solo, quando a gente foi verificar, encontramos uma porção

0: várias pedras de crack, onde dava em média ali 9 gramas e mais ou menos ali mais de 20 pedras. Fizemos a varredura mais extenso naquela localidade, intuito de encontrar mais, onde não foi encontrado só mais um pedacinho de maconha. Diante dessa situação, a gente teve voz de prisão. Um deles foi buscar, que foi onde a gente estaria já ali no seu encalce. E o outro, que seria o segundo, que foi o indivíduo que estava com a droga e jogou a droga no solo. O terceiro indivíduo, que também foi abordado no local, conhecido da guarnição, já por tráfico de droga, já de menor. Mas, como não foi encontrado nada com ele naquele momento, ele foi liberado. E os outros dois apresentamos aqui à delegacia para que o delegado viesse tomar as medidas cabíveis.
1: O Valdeiro chegou a confessar que estaria fazendo entrega do entorpecente ou se estaria vendendo?
0: Ele falou que o da moto, que a gente indagou os dois, o da moto informou que realmente ele foi lá comprar a droga, não sabia quem fazia a entrega da droga para o mesmo. Quando ele chegou lá, parou, esse outro foi até onde ele estava com a droga para entregar o mesmo. E o outro, que estava com a droga, disse ainda, não, ele chegou aqui, eu fui falar com ele e tal, mas a gente sabe que realmente ele foi fazer a entrega da droga, foi apresentado aqui na delegacia, e o delegado realmente entendeu naquele momento que realmente seria o tráfico que estava acontecendo, onde ele fez a entrega diretamente, mas avistando aí a chegada da equipe, tentou desfazer do seu material.
1: Voltou algum deles já com passagem pela polícia ou a primeira vez sendo apresentado na delegacia?
0: O que chegou na moto tinha uma apresentação já. Esse segundo, que foi o que deu flagrante para ele, ele não tinha passagem. A gente chamou ele até de mosca branca, porque ele segurou para ele a bronca, para o mesmo. Mas, infelizmente, aí, bom para o Zague, conseguimos tirar mais um de circulação.
1: Além da droga, foi encontrado dinheiro, balança de precisão ou algo dessa natureza?
0: Não, como eu falei, ele estava na rua, não foi abordado dentro de nenhuma residência, mesmo nas proximidades que a gente já tem o conhecimento daquela área. Fomos numa residência que estava aberta, foi autorizada a entrada, a gente entrou, mas nada mais de encontro de ilícito foi encontrado. Ali é um ponto que eles já usam bastante, eles já são acostumados e tentam o máximo desfazer das drogas. Infelizmente, como a gente chegou rápido e de moto, não deu para eles esconder nem ninguém avisar, porque a gente chegou rápido no local, por isso que foi feita a abordagem. Pedimos apoio mais duas equipes que esteve no local, como você falou, após a apreensão a gente pediu um apoio ao Romul, que foi até o local, dar o apoio ao Romul e também à viatura do inspetor, que esteve também no local, para a gente fazer uma varredura maior. Beto também foi até o local, onde Beto participou dessa apreensão também, da segunda parte, que foi onde Beto que encontrou. Por isso que é importância demais que a gente tem do cachorro para fazer esse tipo de apreensão.
1: Vou voltar aqui na delegacia, quais os procedimentos para os dois?
0: O da moto, que a gente tinha acompanhamento ao mesmo, deu apenas como usuário, que ele realmente confirmou que foi comprar. E para o segundo indivíduo, deu tráfico de droga para ele. Ele ficou à disposição aqui da delegacia, deu flagrante para ele. No próximo dia aí, para ele esperar a audiência custódia, para ver se ele vai continuar preso ou se vai responder em liberdade.
1: Qual o efetivo presente na ocorrência?
0: Walter, Vanderberg e Anderson.
1: Estas são as palavras do GCM Walter, da equipe da Romute, da Guarda Municipal de Santa Cruz de Caparibe, onde relatou para a gente a respeito dessa ocorrência apresentada na delegacia e agora ficou à disposição da Justiça. Com informações, Ademilton Silva.
2: É o plantão de polícia pela Jornal de Caruaru, Jornal Pesqueira. Deixa eu trazer detalhes agora, porque lá em Pau d'Alho, teve um rapaz que foi apreendido. Esse homem deu uma facada e foi socorrido para o hospital. Essa bronca foi lá em Pau d'Alho. Quem vai trazer detalhes é a Diandra Monteiro. Vamos lá, Diandra.
3: A vítima segue internada aqui no Hospital da Restauração. Josiane Maria da Silva tem 51 anos de idade. Ela foi atacada no momento em que estava junto com outros evangélicos, né, que tem o costume de orar. Eles costumam dizer, né, que vão para o monte orar. Então eles se reúnem num local, um local mais calmo, justamente para fazer essas orações. Ela estava acompanhada com outros amigos, outros irmãos de fé, no momento em que foi atacada por esse adolescente. Ela foi esfaqueada.

0: internada, segue internada aqui no Hospital da Restauração, e hoje a polícia realizou a apreensão desse adolescente através de um mandado de busca e apreensão. A gente está, inclusive, aqui com a nora dessa vítima para trazer mais detalhes para a gente de como essa mulher está. Ela prefere não ser identificada, a gente vai conversar com ela a partir de agora. Como é que está a sua sogra? Está se recuperando?
1: Ela está bem, está se recuperando, já passou pela cirurgia, está tudo ok, está estável de saúde, está andando, está tranquila. Agora só a recuperação para ela poder voltar para casa.
0: Inclusive para tentar superar nesses, né, momentos difíceis que ela viveu, porque foi um momento de fato de terror que a sua sogra passou.
1: Justo, justo. Ela disse, ela até falou que cada... hoje não, porque onde a gente está não tem espelho. Mas ela disse que quando chegar em casa, que se olhar no espelho e ver a cicatriz, vai se lembrar de cada detalhe, de cada momento.
0: Ela foi atingida na região dos braços, no pescoço?
1: Foi no braço, nos dois braços, na cabeça e na perna.
0: O que ela relata? O que é que teria acontecido? Ela consegue lembrar o que aconteceu?
1: Ela lembra de tudo. Inclusive, ela até falou pra gente, família, como foi o momento que ele chegou, como foi que ele fez com ela. Então, ela lembra de todos os detalhes, de tudo, de tudo.
0: No início, ela achava que podia ser um assalto, né? Que ele estivesse querendo alguma coisa, chegou a oferecer dinheiro.
1: Não, não, não. Porque ela disse que quando ele chegou, ele já chegou abordando, né, o pessoal que estava lá, e disse, perguntou o que é que o pessoal estava fazendo lá. E ela disse, a gente veio orar. Só que ele disse, orar nada, orar que nada. Aí chamou lá um certo palavrão e ele disse, todo mundo corre. Pediu para todo mundo correr, porque quem não corresse ia morrer. Então ela, aí todo mundo sai que estava com ela, saiu correndo, ela também saiu correndo. Só que ela não sabe como foi que ele chegou a alcançar ela. E a primeira pancada que ele deu foi na cabeça. Aí ela foi na hora que ela caiu e ele começou efetuar os golpes de facão nela.
0: Ele estava com pelo menos dois facões?
1: Ele estava com dois facões, ela disse, dois facões, e ele amolava um no outro para efetuar nela.
0: E ele fazia diversas ameaças, ela chegou inclusive a tentar fingir que já tinha partido, né, para que ele parasse com aquele...
1: Justo, ela disse, ela até falou que perguntou se ele queria dinheiro, porque ela não estava entendendo o motivo que ele estava fazendo isso, porque a gente nunca viu ele, ela principalmente, a gente nunca viu ele. Então ela perguntou, você quer dinheiro, meu filho? E ele, aí ele foi e pediu para ela ainda pegar a carteira, contar o dinheiro que ela tinha, mas ele já tinha feito, já tinha praticado, que eu até perguntei a ela, minha filha, você foi forte, porque você toda golpeada e você ainda se levantou para contar dinheiro. Ela disse, foi, Dani, quando eu contei o dinheiro que ele pegou, ele foi, quando ele me deu uma pesada na barriga e eu caí com as costas na cerca.
0: Como é que está o sentimento de vocês agora, sabendo que a polícia realizou essa apreensão, conseguiu encontrar esse adolescente?
1: É um momento de alívio, a gente está bastante aliviado pela justiça ser feita e, ao mesmo tempo, um pouco de revolta, porque por ele ser de menor, vai passar só 45 dias e daqui a pouco está aí no mundo e, querendo ou não, ele pode, porque eu acredito que já é dele que pratica esses crimes, então eu acredito que ele pode fazer outras vítimas sim. Então, para a gente é alívio e revolta ao mesmo tempo.
0: A gente agradece, viu, a tua participação. Desejo, inclusive, que essa dona de casa de 51 anos consiga se recuperar. Ela segue internada aqui no Hospital da Restauração. Hoje, a Polícia Civil realizou a prisão. Foi uma verdadeira operação que foi realizada por parte da polícia, com mandado de busca e apreensão, e conseguiu, então, capturar esse adolescente de 16 anos de idade. Uma ação que aconteceu no bairro de Santana, em Camaragibe. E agora, esse adolescente fica à disposição da justiça. A nossa expectativa é que, de fato, a vítima, dona Josiane, consiga se recuperar e esquecer esse episódio terrível que ela viveu. Pelo menos tentar superar a dor e todo o trauma que ela passou. A gente volta com você.
2: É o plantão de polícia pela Jornal de Caruaru, Jornal Pesqueira. Eu vou trazer detalhes agora a respeito do crime de morte que aconteceu lá em Bezerros. O nosso Roberto Silva vai trazer detalhes.
3: Aconteceu aqui no bairro São Rafael, foi exatamente aqui na Rua Barão de Caruaru. A vítima, Jefferson Marques de Andrade, tinha 34 anos de idade, era conhecido por Grilo. Segundo informações, já tinha algumas passagens pela polícia. Esse jovem foi assassinado nesse domingo em pleno Dia dos Pais. Doutor Eric Costa está aqui. Mais uma vez, doutor Eric, muitos tiros, não foi que foi feito aí pelo levantamento, e descobriram o que aí no local.
4: A vítima, ela não morava aí na residência, ela veio junto com a esposa aqui conversar com o morador da residência, e segundo informações, para fazer uma cobrança,

0: Possivelmente houve alguma discussão e esse elemento acabou desferindo disparos, né, de arma de fogo contra a vítima. A grande maioria atingiu a região da cabeça e ele veio a óbito no local. O autor já se encontra identificado. Estamos tentando encontrá-lo para efetuar o flagrante.
1: Exatamente nesse local aqui, a família dele, né, que mora aqui bem próxima também, ou seja, foi um crime que rapidinho vocês conseguiram elucidar através de informações também, né?
0: A própria esposa, ela informou, né, ela foi vítima também, que o autor tentou também efetuar disparos contra ela. Ela foi testemunha visual, presenciou todo o crime, está agora na delegacia, vamos ouvir ela, prestar depoimento, né, e colher todas as informações a respeito do crime, mas com relação à autoria está bem, bem encaminhada.
1: Quantos disparos atingiram o corpo? Tem alguma informação?
0: Foi cerca de 7 disparos, né, todos ali na região, praticamente todos ali na região da cabeça. Né, foi utilizado um revólver calibre 38. Né, conseguimos ainda apreender uma munição no local. Caminhar todo esse material com a perícia agora.
1: Por pouco não seria 2 homicídios, né? A esposa dele estava também no local na hora?
0: Exato. As informações são de que ela estava no local. Não sabemos ainda as circunstâncias, mas me parece que ele também teria atirado contra ela, não foi ferida. Nós temos ali uma munição que foi pinada, né? Foi tentado deflagrar e ela não deflagrou, então possivelmente ela também foi vítima de uma tentativa. Agora a ideia é tentar encontrar esse elemento, né, e fazer a prisão dele flagrante nas próximas horas.
1: Essa motocicleta que está aqui em frente à residência é da vítima, né?
0: Na verdade, os dois chegaram nessa motocicleta, né? A vítima pilotando. Essa motocicleta agora nós vamos entregar para os familiares que estão aqui no local, porque ela não tem nenhuma relação com o crime.
1: Muito obrigado, doutor. Está aí esse crime de morte que aconteceu aqui no bairro São Rafael. Trata-se do Jameson Marques de Andrade, 34 anos de idade, conhecido por Grilo, repito, já teve passagens pela polícia. Como o doutor Eric falou, a autoria, né, já foi identificada e agora é só uma questão para que a polícia possa realmente prender o acusado. Né? A gente traz mais informações a qualquer momento sobre este crime de morte que aconteceu aqui nesta noite de domingo na cidade de Bezerros.
2: Está aí o Roberto trazendo informações a respeito desse crime de morte que aconteceu lá em Bezerros ontem à noite. Olha, falar em crime, nós tivemos aqui um homicídio que aconteceu ontem à noite no distrito de Santo Antônio, aqui no Agreste, distrito de Santo Antônio das Queimadas, município de Jurema. O Ilamar Monteiro da Silva, 33 anos, estava num bar onde consumia bebida alcoólica e jogava sinuca, quando dois homens chegaram em uma moto e começaram a atirar. De acordo com as informações, o passageiro desceu da moto e efetuou vários disparos de arma de fogo contra o Ilamar, que não resistiu aos ferimentos e terminou morrendo. Bora pro intervalo, a gente volta já. Coisinha pequenininha, não sai daí não.
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6: Givanildo Silveira.
7: Muito bem, a gente retorna só para dizer tchau. Não dá mais tempo para nada. Vem aí, o assunto é futebol primeiro tempo. A todos, um forte abraço. E lembre-se, o momento passa e a vida continua. Humildade acima de tudo. 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Amanhã tem mais. Vem aí, o assunto é futebol primeiro tempo. Boa tarde.
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em função das entradas no time do zagueiro Kaique e do volante William Oliveira. Marcelo Aju também fez uma boa partida. O Sport tirou proveito dos contra-ataques, o gol leonino marcado por Barleta. Diga-se de passagem, uma verdadeira obra-prima, um chute fulminante no ângulo, de longa distância, sem chances nenhuma para o goleiro. O Sport ainda teve ótimas chances de ampliar o marcador com Diego Hernández, Perotti e Cleisson. Agora, nos dois lances mais perigosos do Vila Nova, um no primeiro tempo, outro no segundo, o goleiro Thiago Couto salvou o Leão com duas boas defesas. No segundo tempo, o Vila Nova foi para cima, criando boas oportunidades para empatar, mas o Sport foi competente e segurou a pressão. E até que enfim, o Sport superou o trauma de tomar gols no finalzinho da partida. E olha que o jogo foi até aos 52 minutos. Com o resultado, o Vila Nova permanece com 34 pontos e perde a chance de assumir a vice-liderança da Série B, ficando na quinta colocação. O Sport chega aos 32 pontos, oitava colocação. O Leão recebe o Londrina, né, na próxima sexta-feira. Esse jogo é às 8h30 da noite na Ilha do Retiro. E o Santa Cruz, minha gente? O Santa Cruz enfrentou o Botafogo da Paraíba. Um jogo competitivo, ousado e equilibrado no estádio Almeidão em João Pessoa. Placar final de 2-2. Jogo válido pela 16ª

0: rodada da Série C. O Santa ficou atrás do placar por duas vezes, mas esboçou reações empatando o jogo. O Botafogo vinha de 5 vitórias consecutivas. O objetivo era vencer o Santa, assumir a ponta da tabela. O Santa vinha de uma derrota frustrante na arena, ainda afetado por uma grave crise envolvendo o treinador e o executivo de futebol do clube, sem falar dos atrasos salariais. O Botafogo saiu na frente aos 15 minutos. O Dudu chutou fraco de fora da área, mas a bola terminou desviando no zagueiro Eurico e foi para as redes. O Bota foi superior no primeiro tempo. Teve mais controle de jogo e mais oportunidade de balançar as redes. O primeiro tempo foi tenso, complexo, intrigante, jogadas ríspidas, muito bate-boca entre os jogadores das duas equipes. O atacante Thiago Marques teve duas boas chances para empatar, mas desperdiçou. No segundo tempo, o Santa foi bem melhor, empatou aos 16 minutos com Ronald, aproveitando uma falha da defesa alvinegra. Mas o Botafogo nem deixou a torcida coral comemorar, né? Porque logo aos 18 minutos, o Lucas Cândido aproveitou a sobra, após cobrança de escanteio, e recolocou o Botafogo em vantagem. O Santa voltou a empatar aos 25 minutos. O atacante Heron aproveitou o cruzamento de Ronald e marcou de cabeça. O time da casa ainda teve uma chance de garantir a vitória do Belo, mas o Dudu finalizou por cima do gol, placar final 2-2. O Botafogo da Paraíba caiu para a terceira posição com 26 pontos. Enquanto o tricolor das Repúblicas Independentes, o Arruda, assume a quinta colocação com 25 pontos na tabela da Série C. O Santa tem 7 vitórias, 4 empates e 5 derrotas. O tricolor do Arruda volta a jogar no próximo sábado às 19h30 na Arena Pernambuco e enfrenta o Maranhão. Agora o Náutico, para encerrar o comentário. O Náutico jogou contra o Atlético ontem nos Aflitos pela 21ª rodada da Série B. O jogo terminou empatado em 1-1. O Alvirrubro começou o jogo, como todos esperavam, né? Em cima dos goianos, acuando, sufocando o adversário. Teve uma bola, inclusive, de Cauã, que ele mandou na trave. O Náutico mereceu, gente, sair na frente do placar, porque foi bem melhor no primeiro tempo. O lance do gol começou com Borazzi, que descobriu Igor Fernandes na direita, passou a bola para ele. O lateral alcançou a linha de fundo e faz o cruzamento perfeito para Cauã Maranhão. O Cauã Maranhão, de cabeça, abriu o placar no estádio dos Aflitos. A equipe alvirrubra ainda conseguiu construir mais uma boa chance com o Reginaldo, mas o goleiro defendeu. Tudo levava a crer, minha gente, que o Náutico dessa vez tiraria um bom proveito, fazendo valer o mando de campo, o apoio da torcida, até porque não faltou esse apoio. Existiam mais de 10 mil torcedores nos Aflitos, mas o Náutico não conseguiu mais um gol na partida. E bastou o Atlético se organizar, se encaixar, e aí fazendo ótimos contra-ataques, para o Náutico perder o ritmo da pressão e da marcação. O time caiu de produção, começou a rifar a bola, errando passes e facilitando o jogo do adversário. O rubro-negro goiano começou a dominar e criar jogadas ofensivas com Mateuzinho, Everton, Giovani Soares, sempre levando perigo. Terminou o primeiro tempo com o Náutico na vantagem de 1 a 0. E logo que começou o segundo tempo, o goleiro Muriel do Náutico, por pouco não foi expulso, né? Por causa de uma falha grotesca na saída do gol, para afastar a bola e acabou acertando o atacante Gustavo Coutinho. Último homem do Náutico, Muriel, por pouco não foi expulso. Exatamente, o árbitro chegou inclusive a expulsá-lo. Mas aí, o árbitro de vídeo acionou o juiz do campo, Wagner do Nascimento Magalhães, que assinalou impedimento e retirou o vermelho aplicado. O Atlético manteve a pegada do segundo tempo, gerando boas oportunidades, continuou dominante no jogo. Chegou ao empate com Giovani Soares, o atacante recebeu a bola sozinho dentro da área e concluiu em gol. O Náutico demorou uma eternidade para mexer na equipe, melhorou com as mudanças, criou novas chances com Cauã e Jean Carlos, mas o goleiro segurou a pressão com boas defesas. 1-1 placar final, a torcida não poupou o time com vaias. Com o empate, o Náutico chega a 26 pontos na 14ª colocação, tinha chance de engatar mais uma vitória, não conseguiu. O Timbu joga nesta sexta-feira, às 19 horas, contra a Ponte Preta, no Moisés Lucarelli. É isso aí, minha gente. Muito obrigado a todos. Sigam aqui com a programação da Rádio Jornal. Vai começar agora o primeiro tempo do assunto é futebol. Comando Haroldo Costa, o maior gol do mundo. Boa tarde, Recife. Boa tarde, Brasil.
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3: Em Pernambuco, meio-dia e 40.
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3: 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E agora você vai ouvir os destaques, as manchetes do programa de hoje. Náutico, Wallace Santos.
6: E o empate de ontem à tarde, jogando dentro de casa, fez com que o Náutico perdesse uma posição na tabela de classificação. Jogadores na saída de campo reconheceram a dificuldade do jogo e lamentaram a perda de 2 pontos importantes. Tibusque começa a trabalhar visando o jogo da próxima sexta contra o Lanterna da Série B.
3: Esporte, Leonardo Boris.
7: Depois de 9 partidas sem vitória, Esporte vence no último sábado Vila Nova no Oba. Esporte joga contra o Londrina sexta-feira na Ilha. Rubro-negro da Praça Bandeira, que não vence na Ilha desde o último dia 30 de maio. Lateral direito, Augusto Pucci, está fora pelo 3º cartão amarelo.
3: Santa Cruz, Igor Moura.
8: E após empate em jogo movimentado no Almeidão diante do Botafogo da Paraíba no sábado, Santa pode terminar a rodada hoje na 6ª colocação, de 4 a 5 pontos. O Santa precisa para classificação ao quadrangular de acesso na Série C do Campeonato Brasileiro. Reapresentação acontece hoje com novidade para o sistema ofensivo. Santa espera público acima dos 20 mil. Sábado na Arena contra o Maranhão, em jogo que pode encaminhar muito bem a classificação.
3: Trabalhos técnicos Eduardo Silva, Big Alves e Edilson Lima.
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12: 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E agora as notícias do nosso futebol. Náutico Wallace Santos.
13: Valeu, muito boa tarde para você, meu amigo. Boa tarde para todo mundo ligado aqui no assunto é futebol primeiro tempo. O empate de ontem contra o Atlético Goianiense não foi legal para o Náutico no quesito tabela de classificação, já que a equipe alvirrubra havia começado a 21ª rodada da Série B na 13ª posição e o empate em 1-1 contra o Atlético Goianiense fez com que a equipe alvirrubra perdesse uma posição. Agora está na 14ª colocação com 26 pontos conquistados. E agora não tem o que lamentar, é focar os trabalhos visando o próximo compromisso, será na sexta-feira que vem contra a equipe da Ponte Preta, lá no Moisés Lucarelli.

0: A equipe lá de Campinas é a 20ª colocada na classificação geral, ou seja, é o lanterna da Série B, com apenas 9 pontos conquistados em 21 jogos. Está virtualmente rebaixada e o Náutico vai tentar tirar vantagem nesse quesito, enfrentando justamente a equipe da Macaca Campineira. Lembrando que o Tibu, com o empate de ontem, está chegando aí a 3 jogos sem perder. Vem de uma vitória e de 2 empates. E a boa notícia é que os técnicos Hélio e Guilherme dos Anjos vão poder contar com o retorno de jogadores importantes que ficaram de fora na partida de ontem. O Enderson, por exemplo, ele não jogou por conta da suspensão imposta pelo terceiro cartão amarelo. E o atacante Derek não pôde entrar em campo porque pertence ao Atlético Goianiense. Então, por questão contratual, o Derek também ficou de fora. Então, para a próxima partida contra a Ponte Preta, o Enderson e Derek estarão à disposição dos treinadores Hélio e Guilherme dos Anjos. Mas vamos ouvir ainda a repercussão desse empate na saída de campo após o jogo. Começando com a fala do volante Auremir, analisando o que foi esse empate.
1: O time do Atlético é um bom time, né? Um time competitivo. Eu acho que o gol talvez foi uma bobeira, né? Mas tem uma equipe hoje que merecia ganhar, era a gente. Acho que a gente criou muito, começamos o jogo muito bem, intenso, ganhando os duelos no ataque, roubando muita bola no ataque. Infelizmente não conseguimos vencer, mas eu acho que foi, no geral, assim, um jogo bem competitivo e um bom jogo. Acho que foi bom.
0: O lateral esquerdo Riquelme entrou no jogo, mas desempenhando uma função diferente. Ele foi pro ataque e falou sobre a partida.
2: Vinha trabalhando do início da semana com uma exposição, fiz o que o treinador pediu, graças a Deus pude sair bem e saímos com um ponto, tudo bem, graças a Deus. Sei que tipo é rígido que nós queremos sair com 3 pontos, mas vamos trabalhar em busca desse terceiro ponto, mais 3 pontos no caso, sexta-feira contra a Ponte.
3: Continua por aqui ouvindo o Rian, que fez a estreia dele com a camisa do Náutico, vamos ouvir.
4: A camisa do Náutico, né? E sobre minha estreia aqui, senti um pouco do que a torcida, senti um pouco mais do que o Náutico, mesmo já sabendo. E foi o ponto que a gente não queria que fosse dessa forma, a gente queria sair daqui com triunfo, né? Mas pelo menos a gente não perdeu. Agora é concentrar, fazer uma boa semana, para lá para Campinas fazer um bom resultado contra a Ponte Preta.
3: Ô Ian, você sentiu a pressão da equipe, né, do Náutico, porque a torcida ela existe bastante pelo time grande que o clube é, né? Principalmente nessa segunda divisão. Como é que você está enxergando o grupo nesse momento? O grupo sentiu a falta dos jogadores titulares hoje?
4: Cara, eu acho que o grupo é um grupo bem qualificado e a gente não pode só depender daqueles jogadores que estão de fora, né? O professor confia em todos, a gente confia em todos. Então quem entrar dentro de campo tem que entrar com garrafa para poder fazer aquilo que o professor pedir e executar da melhor forma lá dentro.
0: O lateral direito Reginaldo falou sobre o que faltou para o Náutico conquistar essa vitória.
5: A gente mereceu a vitória, eu acredito, nós criamos mais, mas foi um jogo difícil, um jogo truncado, sabe que a equipe do Atlético é uma equipe qualificada também, o empate é importante, a gente somar na competição, a gente sabe que é uma competição de regularidade e a gente só dá valor ao empate quando perde. Então somamos mais um ponto, estamos agora 3 jogos sem perder e agora é buscar pontos fora novamente.
0: Pronto, aí está as informações do Náutico aqui no Assunto é Futebol, primeiro tempo.
6: Série B, Campeonato Brasileiro, os resultados de ontem, Cuiabá e Fortaleza empataram por 1-1, o Novo Horizontino perdeu em casa para o Juventude, Novo Horizontino 0, Juventude 1, e o Atlético derrotou o Criciúma, 2-0. Hoje teremos um jogo nesta rodada 21 do Campeonato Brasileiro Série B. Bola rolando 7:30 da noite no Ailê Pinheiro, na Serrinha, em Goiânia, para Goiás e Londrina. E a rodada só termina amanhã no jogo da Ressacada, 7:30 da noite, Avaí e CRB. Hoje o G6 da Série B tem Criciúma, Juventude, Fortaleza, Operário, Vila Nova e Novo Horizontino. Zona de rebaixamento, Londrina, Avaí, América Mineiro e Ponte Preta. Agora 8 minutos para uma. Esporte Leonardo Boris.
7: Boa tarde para você, amigo. Boa tarde para você que está ligado aqui no Assunto é Futebol Primeiro Tempo. E o esporte, depois de uma sequência de 9 jogos sem vitória, voltou a vencer. No último sábado, contra o Vila Nova, venceu por 1-0 com um golaço de Barleta. Com este resultado, o esporte chega à 8ª colocação.

0: com 32 pontos ganhos e pode perder até uma posição, no caso, para o Goiás, que enfrenta hoje o Londrina às 19h30 na Serrinha. O Goiás ficaria com o mesmo número de pontos do Sport, mas com duas vitórias a mais. O Sport, que agora tem 5 jogos de invencibilidade, 4 empates e uma vitória. Sport que enfrenta o Londrina na próxima sexta-feira. O rubro-negro da Ilha do Retiro, que não vence desde o último dia 30 de maio, quando derrotou na ilha o Clube Náutico Capibaribe. Para a partida contra o Londrina, lateral direito Augusto Pucci está fora pelo terceiro cartão amarelo. A negociação pelo atacante Galeano estancou, porque um clube da Série A fez uma proposta maior da que o Sport tinha feito. E o Sport chegou ao teto máximo para contratar o atacante. A diretoria do rubro-negro da Praça da Bandeira continua procurando um zagueiro, um volante, um camisa 10 e 2 atacantes para fechar elenco. Com a sua primeira vitória depois que assumiu o Sport neste Campeonato Brasileiro da Série B, Gilmar Dalpozo fala sobre a vitória contra o Vila Nova.
1: Foi uma vitória da organização, foi uma vitória da resiliência, do trabalho, e eu queria dedicar essa vitória para a torcida do Sport, e especialmente para a diretoria que sustentou o trabalho, um pedido dos atletas também, da continuidade, porque os atletas tiveram convicção que o trabalho está sendo bem realizado, que a gente está consolidando esse trabalho. E a partir desse momento a gente vai colher os frutos. Então agradecer imensamente a diretoria, que acreditou muito no meu trabalho, no nosso trabalho, do departamento de futebol, do Ítalo, do Emerson, de todos. E principalmente dos atletas que fizeram esse movimento. É um movimento que eles entendiam que era importante essa continuidade, e a gente conquistou essa vitória. Então eu queria dedicar a todos, inclusive ao staff também, que o mês passado foi um mês muito difícil para o torcedor de esporte, mas com certeza foi para nós também. Mas dentro dessa oscilação, a gente sai mais fortalecido para a sequência da competição.
0: Aí a palavra do técnico Gilmar Dalpozo falando aqui no Assunto é Futebol, primeiro tempo.
2: Campeonato Brasileiro Série A, os resultados de ontem. Palmeiras Internacional 0-0, Bahia e Vasco 0-0, é um tal de 0-0 no futebol brasileiro. Cruzeiro 3, Mirassol 1. O Santos perdeu em casa para o Atlético Paranaense, Santos 0, Atlético Paranaense 2. O Bragantino também perdeu em casa, Bragantino 0, Corinthians 2. E o Flamengo derrotou o Vitória no Maracanã, Flamengo 2, Vitória 0. Campeonato Brasileiro Série A terminou a rodada 22 da competição. A liderança do Palmeiras, em segundo Flamengo, terceiro Atlético Paranaense, quarto Fluminense. Essa é a classificação. Zona de rebaixamento: Santos, Vasco, Remo e Chapecoense, que está aí já virtualmente rebaixada. Detalhe que o Internacional está uma posição fora da zona de rebaixamento. Tem um ponto só na frente do Santos. Está ali enrolado também. Portanto, esse é o Campeonato Brasileiro Série A, que só retorna no fim de semana. O meio de semana está reservado aí para a Copa Sul-Americana e Libertadores da América. 3 minutos para uma. Santa Cruz, Igor Moura.
3: Meu, boa tarde, forte abraço para você e para todo mundo ligado aqui no Assunto é Futebol. Primeiro tempo, uma ótima semana para todo mundo. Uma semana de início de preparação hoje para o elenco do Santa, visando a antepenúltima rodada da primeira fase da Série C do Campeonato Brasileiro. Santa, que empatou com o Botafogo da Paraíba no Almeidão em João Pessoa no último sábado em 2-2, em um dos melhores jogos, talvez o melhor jogo até aqui dessa edição de Série C 2026. Um jogo com o primeiro tempo com domínio paraibano, onde o Botafogo com o Dudu Hatamoto abriu o marcador logo na primeira metade do primeiro tempo, e o segundo tempo foi eletrizante, com o Santa terminando mais próximo da virada do que o Botafogo.

0: Fogo do gol de desempate. O Santa empatou o jogo com o Ronald, finalizando na pequena área. O Botafogo, 3 minutos depois de tomar o empate com o Lucas Cândido, fez o 2-1 e o Santa teve forças para ir buscar o empate de novo. Bela jogada do Renato, ótimo cruzamento do Ronald e o primeiro gol de Heron, marcado de cabeça no Almeidão. Uma festa da torcida do Santa que deu show na arquibancada visitante do Almeidão em João Pessoa. Foi destratada pela Polícia Paraibana. O Santa Cruz, inclusive, ontem lançou uma nota oficial repudiando o tratamento que a Polícia Paraibana deu ao torcedor do Santa. Muita violência, spray de pimenta, bala de borracha, a troco e a direito, sem nem observar quem estava na frente. Um show de horrores da Polícia Paraibana nesse jogo do último sábado. O Santa Cruz, que depois do empate em 2-2, deu folga para o seu elenco no dia de ontem. A reapresentação acontece no período da tarde. Chegou a 25 pontos o tricolor na quinta colocação, mas vai ficar de olho, claro, no término dessa rodada de número 16 da Série C. Às 8 da noite, no interior de Goiás, o Anápolis recebe o Guarani. Guarani tem 1 ponto à frente do Santa, né? Tá na quarta colocação. O Anápolis é hoje um postulante ao rebaixamento, está na zona de rebaixamento no Z2, e o Santa vai secar o Paysandu, né? O Paysandu é o nono colocado, primeiro time fora do G8, e vai receber em Belém, na Curuzu, o ameaçadíssimo Confiança, outro time que está hoje na zona de rebaixamento. Portanto, se o Confiança tirar pontos do Paysandu, o Santa oficialmente termina a rodada de número 16, na quinta colocação. Se o Paysandu confirmar o seu favoritismo em Belém, o Santa termina a rodada na sexta posição. A gente vai escutar aqui alguns personagens do empate no jogaço, né, no Almeidão, entre Botafogo da Paraíba e Santa Cruz. Jogo de alto nível, se levarmos em conta o aspecto geral, o nível geral da Série C do Campeonato Brasileiro. A gente começa escutando Pedro Favela após o apito final do árbitro na Paraíba.
1: Cara, claro que não foi o que a gente queria, que era os 3 pontos, mas eu acho que fica o destaque da equipe, né, velho? A entrega, a gente nunca desiste, é um time que se adapta a tudo. Você pode ver aí que eu acho que a gente teve até no segundo tempo, a gente merecia a vitória. A gente teve chance, construiu, marcou em cima, conectou os melhores passos, melhores chances. Eu acho que isso aí mostra o que o Santa Cruz é, né? Força, vontade, não desistir nunca.
0: De Pedro Favela, a gente vai para o autor do gol de empate, Heron. Falando sobre o alívio, né, de fazer o seu primeiro gol com a camisa do Santa e as críticas que vinha recebendo de todo mundo pelo mau rendimento com a camisa coral.
2: Críticas é normal, a gente sabe, futebol é isso. Eu venho trabalhando bastante atrás desse gol. Minha equipe também sabe, minha família sabe tanto que eu batalhei. Eu sabia que o momento ia sair, estava bem tranquilo. E o momento ali que eu pude ser feliz, fazer o gol. Mas parabenizar a equipe, parabenizar a diretoria, presidente, toda a torcida que veio aqui hoje nos apoiar. E esperamos que semana que vem estejam lá apoiando nós para a gente conquistar esses 3 pontos e conquistar a classificação o mais rápido possível para a segunda fase.
0: Tá aí, portanto, palavras do atacante Heron aqui na Rádio Jornal. Volante Arilson, desde a última sexta-feira pela manhã, treina fisicamente no Santa, né? Hoje já treina com os demais atletas. O segundo contratado, o primeiro foi o Joninha, que já estreou no finzinho do jogo contra o Botafogo da Paraíba. E o Santa vai anunciar a qualquer momento mais um reforço. Serão 3 ao todo nessa sequência que deve fechar em 5 contratações. Cassiano, ponta, se desvinculou do América de Natal e chegou ontem à capital pernambucana, inclusive já pernoitou em Recife e hoje estará presente nas Repúblicas Independentes do Arruda, o ponta canhoto para o técnico Christian de Souza, que se destacou principalmente no primeiro semestre com a camisa do América de Natal. São as últimas do Tricolor, aqui no Assunto é Futebol, primeiro tempo.
3: A Série C do Campeonato Brasileiro. Ontem, o Itabaiana perdeu em casa para o Caxias. Itabaiana 0, Caxias 2. O Ipiranga derrotou o Floresta em Erechim. Ipiranga 4, Floresta 1. Em Maringá, derrota do time da casa. Maringá 0, Amazonas 3. E o Maranhão, que é o próximo adversário de Santa Cruz, derrotou o Brusque ontem lá no Castelão. Em São Luís, Maranhão 2, Brusque 1. 2 jogos hoje fecham a rodada 16 do Campeonato Brasileiro Série C. Bola rolando 8 da noite no Jonas Duarte em Anápolis para Anápolis e Guarani. E também às 8 horas na Curuzu, o Paysandu recebe o Confiança. Zona de rebaixamento hoje, Anápolis e Confiança, que é o Lanterna. E a zona de classificação tem Inter de Limeira, Brusque, Botafogo da Paraíba, Guarani, Santa Cruz, Ipiranga, Caxias e Ferroviária de Araraquara. Está emocionante aqui. O Santa Cruz, que é o quinto colocado, está apenas 3 pontos.

0: do líder, que é o time da Inter de Limeira. 1:03, daqui a pouco tem mais aqui na Jornal.
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0: 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Ralph de
1: Carvalho. Minha gente, vamos começar aqui eliminando uma dúvida, porque ontem, ao final da jornada do jogo Náutico 1, Atlético Goianiense 1, muitos ouvintes passaram mensagem para o Marcelo Araújo, que estava no plantão, perguntando por que é que o árbitro, ao tirar o cartão vermelho do Muriel, eu vou explicar o lance, ele aplicou o amarelo, quando a retirada do cartão vermelho se deu pelo fato de que o jogador em disputa, o Gustavo Coutinho, estava impedido. Se estava impedido, anulou a jogada seguinte, por isso anulou o vermelho. O que aconteceu foi que houve aquele lançamento por parte do Atlético Goianiense, daquela bola longa de contra-ataque nas costas da defesa do Náutico, que estava adiantada. E aí o Gustavo Coutinho partiu no pique e alcançou essa bola, prestes a alcançar a bola, e os zagueiros vinham correndo atrás. Quer dizer, os zagueiros não conseguiriam tirar a bola do Gustavo Coutinho se ele tivesse alcançado a bola. Nesse caso, o goleiro Muriel pensou e partiu ao encontro da bola. Como quem diz, eu tenho que tirar essa bola, porque se chegar no Coutinho vai ser gol, porque ele vai estar de frente para mim. Aí o Muriel saiu da grande área e disputou a bola com o Gustavo Coutinho. Só que ele não tinha como pegar com as mãos, porque estava fora da grande área. Aí tentou cortar a bola com o pé. No que ele foi chutar, furou a bola e atingiu o corpo do atacante Gustavo Coutinho. Aí era uma possibilidade iminente de gol, porque o Gustavo Coutinho era o único homem na frente de Muriel. O árbitro já veio com o cartão vermelho e aplicou em Muriel. Só que o VAR chamou e o VAR conferiu que estava, quando na hora que a bola foi lançada, a posição do Gustavo Coutinho era irregular, estava impedido. Então, o que vem depois, o cartão não cabia, porque se o lance não estava mais valendo, não tinha razão de aplicar o cartão vermelho. Aí o árbitro vai e dá o amarelo. A indagação é o seguinte: se foi anulado o vermelho porque o lance já estava vencido, porque o jogador estava impedido, por que o amarelo? E a explicação, ela é simples, mas o cara tem que parar para compreender. O amarelo é porque foi uma ação temerária do goleiro ao atingir. Não era mais pelo fato de ser o último homem que o goleiro foi enfrentar, era o fato de ter chutado. Aí, hoje, para confirmar essa posição que nós colocamos ontem no ar, eu conversei com o Eric Bandeira, professor de arbitragem, Eric Bandeira, diretor da CEAF. E o Eric explicou que é praxe por causa do lance. O lance foi de ação temerária do goleiro ao atingir o atacante. E ele colocou a seguinte questão: se ao invés de ter sido aquele chute, fosse um soco de Muriel na cara do Gustavo Coutinho, que teria que fazer o árbitro? Dar o vermelho. Então, são nessas circunstâncias. Do mesmo jeito que o árbitro, por um empurrão ou por qualquer questão de jogadores, mesmo fora das quatro linhas, ele pode aplicar o cartão. Então, creio que essa questão aí está esclarecida. E a propósito, embalando aí no jogo do Náutico, o Náutico ontem fez 20 minutos do primeiro tempo, parecendo aquele time que Hélio tentava colocar em campo o tempo todo, de imposição, partindo para cima, marcando alto, projetando os pontas, subindo os laterais. Foi aquele Náutico intenso e Jean Carlos mandando no meio campo, distribuindo bola. Aí o Náutico fez o gol e depois do gol, o gol foi 105 minutos depois do gol, o Náutico ainda teve um período de domínio e ainda teve a possibilidade, inclusive, de fazer um segundo gol.

Mas o time do Atlético de Goiás se refez, se reencontrou, começou a tocar bola lateralmente para poder se reorganizar e depois partiu para cima no contra-ataque. Igualou o jogo no primeiro tempo. No segundo tempo, houve esse episódio do goleiro Muriel com o Gustavo Coutinho, com 3 minutos de jogo, o que mostra que o time do Atlético Goianiense já veio com outra atitude. Fez 3 trocas no intervalo e voltou partindo para cima do Náutico. Agora, jogou melhor que o Náutico no segundo tempo. O Náutico não teve mais aquele jogo dos primeiros 15, 20 minutos lá da primeira etapa. O Náutico aceitou o jogo e foi engolido no seu meio de campo. Aí vem uma questão. O Náutico caiu no primeiro tempo e a gente ficou numa dúvida. O Alexandre até perguntou. O Náutico recuou. Não, o Náutico diminuiu o ritmo. O time do Atlético fez o Náutico diminuir o ritmo. Que o Náutico estava deixando os 2 zagueiros e todo mundo ia para o ataque. À medida que o adversário se impôs, começou a botar a bola na área do Náutico, o Náutico teve que se resguardar, recuou um pouco. Mas no segundo tempo, ficou nítido que a cadência do Atlético foi maior do que a do Náutico. O Náutico não jogou com aquela intensidade e o meio campo do Náutico perdeu a parada para o meio campo, mesmo com Jean Carlos. Mas o que foi que nós vimos ali? O meio campo com Samuel e com Auremi. O técnico Hélio dos Anjos teve que, inclusive, tirar o Léo Índio, que joga também de volante, que ele estava na zaga ao lado de Betão, e jogando bem. O Léo Índio e o Betão suportaram pressão, bola em cima de bola, do cima do time do Atlético, justamente cortando, bloqueando, porque não tinha combate no meio de campo, que também não protegia os laterais. A equipe do Atlético entrava e cruzava pela linha de fundo, quebrando a linha sempre em cima dos laterais, mas agiu mais em cima do Igor Fernandes, o lateral esquerdo. Aí o Hélio dos Anjos tirou o Léo Índio da zaga, fez entrar o Gustavo Henrique no lugar de Auremi, botou Gustavo Henrique na zaga e trouxe o Léo Índio para o meio de campo. Depois fez entrar no meio de campo, no lugar de Samuel, o Pato Núñez, o recém-contratado. E ficou um Jean. O Jean, ele caiu de produção um pouco no segundo tempo, mas manteve uma média, porque é um jogador realmente bom de bola, sabe o que fazer. Mas no problema, na questão da marcação, o Náutico afrouxou e melhorou com um zagueiro só, com um volante só, o Léo Índio, porque o Pato foi para o ataque e não fez uma boa estreia. Mas ele está tomando contato com jogadores, companheiros, agora é uma questão de tempo, ele precisa de mais jogos para mostrar esse futebol. Aconteceram 2 estreias, a do Pato Núñez e a do Rian. Acho que Rian foi bem. Teve a mesma nota que o Igor Fernandes. Jogou ali na lateral esquerda e depois que ele entrou ficou mais seguro aquele lado. E também porque o Léo Índio sabia da necessidade de proteger, de combater antes do atacante explodir contra a defesa. Isso fez o jogo melhorar. A marcação do Náutico melhorou. Mas o meio-campo do Náutico chegou a ser engolido pelo Atlético de Goiás, que perdeu oportunidades no segundo tempo mais que no primeiro. E foi um jogo realmente empolgante, 1-1, ficou aquela possibilidade de virar o jogo se o Atlético consegue fazer o segundo gol, ou o Náutico vencer a partida se tivesse feito também mais um gol. Teve chance, mas não fez. O que eu quero deixar aqui esclarecido é que o primeiro tempo do Náutico, ele foi bom em 20 minutos. Depois o Náutico foi igual ao adversário. No segundo tempo, o adversário jogou melhor. Teve mais presença ofensiva, exigiu mais do Náutico do que o Náutico dele, Atlético de Goiás. O que quer dizer isso? O time do Náutico jogou sem um jogador absolutamente importante no seu meio de campo. Jogou sem o Enderson. Isso fez uma falta gigante, enorme. O Náutico que tinha o melhor meio campo, mas acabou perdendo o Enderson pro jogo de ontem, já não tinha mais o Dodô, quer dizer, o meio campo era bom por causa deles dois, já não tinha, e consequentemente

O Náutico fez mudanças porque perdeu o Ederson, enfraqueceu mais. E uma das razões, talvez, de que esse meio-campo não tenha sido tão marcador quanto se esperava no jogo de ontem. O Náutico ainda tem a possibilidade da virada, porque ele estancou aquela sequência de 8 jogos sem ganhar, quando ganhou do Londrina. Mas depois do Londrina, empatou as duas. Está com a vitória, 2 empates. Vamos ver se o Náutico, com todo mundo na mão, recuperando os jogadores que estão suspensos, que estão no departamento médico, ele de fato, ele vá estabelecer uma reação agora no segundo turno desta Série B. Só que o próprio treinador número 2, já admite que a tarefa do Náutico é conquistar 45 pontos para ter segurança, pelo menos, de permanência no ano que vem na Série B. É o ponto de corte em cima de 45. Então, o objetivo traçado é esse. Já não tem mais aquela ousadia, aquela visão e aquela segurança de dizer que o Náutico vai lutar para entrar no G6. Não foi o que disse ontem o Guilherme dos Anjos. Então, o Náutico é importante, pelo menos isso, que se mantenha na competição, porque é um time que está oscilando mais do que o que foi planejado quando começou a se montar essa equipe, equipe que foi montada a dedo pelo técnico Hélio dos Anjos. E ao Sport, a gente fazer a referência de que depois de 9 partidas sem ganhar, 6 partidas sob o comando de Gilmar, o time consegue encontrar uma vitória. E que é fundamental, quebrou quase um tabu também. Ele, além de vencer o jogo de um adversário que não perdia em casa, ele também, Sport, conseguiu botar um resultado e sustentar até o final. Já estava virando um tabu. O time não tinha capacidade de segurar aquilo que construía. Já no jogo do sábado, o time do Sport conseguiu vencer com um golaço do Barleta e conseguiu segurar o resultado até o final. Mas o técnico, Gilmar Dalpozo, teve que se valer dos novos contratados. Ele já colocou em campo o Kaique, formando uma nova dupla com a Ju no sistema defensivo. No meio campo formou uma nova dupla também, o William Oliveira e o Diego Hernandes. São 3 jogadores que estrearam, já deram uma outra cara ao time. O time do Sport está um pouco mais equilibrado, ainda pode avançar. O Gilmar vinha insistindo em manter aquele time, achando que com treinamento ele podia resolver. Não resolveu, porque os técnicos anteriores também não resolveram. Então Gilmar insistiu durante 5 partidas, praticamente mantendo aquele velho time do Sport. Por isso, não se deu bem. Quando fez a primeira mudança substancial, o Sport reagiu e ganhou a partida, freando essa queda e freando automaticamente esse jejum que já estava com 9 partidas. O Santa Cruz jogou a partida diferente contra o Botafogo. Um jogo que no segundo tempo foi empolgante, o jogo de lá e cá. O Santa Cruz tentando imposição no campo do adversário. Mas a equipe do Botafogo também é bem treinada pelo Marcelo Fernandes e foi um jogo duro. Mas o Santa Cruz, ele mostrou um futebol junto com uma vontade que até então a gente não tinha visto. O time do Santa continua no objetivo de chegar à conquista para entrar no mata-mata, para subir de divisão. Na verdade, no sábado, o 2-2, pela dureza do jogo e como foi disputado, foi um ponto que se acrescentou ao que o Santa Cruz já tinha conquistado. O Santa agora precisa apenas de uma vitória. A rigor, chegando a 25 pontos, com 28 pontos, ele pode se garantir na passagem, na classificação para a segunda fase, porque ele vai ter 2 jogos em casa agora. Embora o Santa Cruz tenha jogado melhor sempre fora de casa, mas vai ter 2 jogos em casa e o último é que é fora de casa. Nesses 2 jogos, se o Santa Cruz ganhar um, certamente que vai estar na segunda fase da Série C de 2026 e com a probabilidade de subir para a Série B em

0: 2027. A gente vai falar depois, porque tem um assunto hoje que está repercutindo no mundo. As confederações da Ásia, da CONCACAF e a UEFA estão querendo derrubar Infantino, o presidente da FIFA, porque ele tentou terceirizar o futebol. E então, por conta disso, tudo virou contra o presidente da FIFA. Mas isso é um assunto para depois. Uma boa tarde, minha gente. Volta Haroldo Costa para comandar o segundo tempo do Assunto é Futebol.
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4: Muito bem, agora O Assunto é Futebol, Segundo Tempo, aqui na Rádio Jornal. 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
4: Bom, comigo aqui Igor Moura e Ralf de Carvalho. Eu compreendo, penso que esse resultado do Náutico ontem nos aflitos não agrada. Para mim, o Náutico perde muitos pontos em casa, teve a chance de construir uma vitória, fez um gol até no começo do jogo. Aliás, nos primeiros lances da partida, o Náutico já poderia ter aberto o placar, botou bola na trave, mas saiu com 1-1 que tem gosto de derrota, né? Aquele empate com sabor de derrota. E aí vem aquelas histórias, ah, mas o time está desfalcado, tem muitos desfalques, perdeu jogadores, a peça do meio de campo ali estava muito mexida, sem os volantes, Luiz Felipe, o Anderson, enfim, você pode começar a dar essas explicações, mas para mim o resultado, olhando para o resultado assim, e até pela circunstância do jogo, porque tem jogo que você toma um gol no começo, aí tem que correr muito, remar muito para poder empatar, né? Tem jogo que você tem um jogador expulso logo no começo do jogo, e aí você tem que, com menos um, correr atrás de resultado, tudo isso é ruim. Mas o Náutico abriu o placar, e aí foi o Atlético muito melhor no segundo tempo e conseguiu o empate. Então, Igor, deixa você à vontade aí para falar desse 1-1, que foi o placar que, inclusive, você falou ontem aqui no Domingo Esportivo, quando foi perguntado o que esperava do jogo, você falou um empate aí por 1-1, esse jogo tá com cara de empate. Boa tarde, Igor.
5: Boa tarde, Haroldo, um abraço, boa semana, um abraço pro Ralf, uma ótima semana a todos. É o jogo, talvez, do fim de semana do futebol pernambucano, que eu não considero que foi um fim de semana ruim, acho que foi um fim de semana interessante pro futebol pernambucano.

0: ano no que diz respeito a resultados. Eu esperava coisa pior, disse aqui na sexta-feira. Mas especificamente esse jogo do Náutico foi o enredo do jogo e o resultado foram esperados. Eu acho que não fugiu nada do normal. A torcida do Náutico compareceu, fez uma festa bonita. O Náutico começou pilhado pela presença do torcedor. Eu tenho certeza que o Náutico... eu não vou dizer certeza, porque ninguém tem certeza no futebol. Mas eu acho que se não fosse a torcida do Náutico e o Estádio dos Aflitos, o Náutico perderia o jogo de ontem. Se fosse num campo neutro, esse jogo acontecendo em Brasília, acontecendo em São Paulo, o Náutico perderia o jogo. Porque é time por time. Se a gente olhar do goleiro ao ponto esquerda e as opções do banco, o Atlético tem mais qualidade do que o Náutico de ontem. Talvez os dois completinhos sejam times equivalentes, sem desfalques, com o conhecimento que o Hélio tem do elenco dele, que o Roger tem do elenco dele, mas o contexto de ontem, para mim, dava uma força maior técnica, qualidade maior técnica ao Atlético. Só que o jogo foi no Recife, nos Aflitos, com 10 mil torcedores. E o Náutico começou naquele afã, fez 1-0, poderia ter feito antes mesmo, de fato, aquelas duas primeiras chances com 20, 30 segundos de jogo. E enquanto o Náutico teve fôlego, a intensidade, aquela intensidade alta que o Hélio adora, aquela rotação a todo tempo, o Náutico conseguiu ser melhor, porque o Atlético ele não esperava talvez uma intensidade tão grande. Só que é o seguinte, são seres humanos. Em algum momento você para respirar um pouco, você baixa as linhas e nesse momento o Atlético começou a gostar do jogo, ter mais posse. Cria uma, cria duas. Vai para o segundo tempo, as mudanças começam a acontecer. Enquanto o Hélio tem que... Inclusive as mudanças, o Hélio teve que fazer um reajuste, né? Ele tira o Léo Índio da zaga para poder colocar o Gustavo Henrique, para colocar o Léo Índio de volante, porque a Auremi perdeu a intensidade. E tira o Samuel, que também correu uma barbaridade, perdeu a intensidade. E as opções que o Roger tinha no banco, opções melhores. Quem entrou fez diferença. Uma diferença maior por mera questão de qualidade. E 1-1, para mim, foi justo. Pelo que eu vi ontem, o Náutico começou melhor, o Atlético foi superior em 60, 70% do jogo, mas o Náutico terminou mais próximo do 2-1 do que o Atlético de fazer o 2-1. O Náutico, duas ou três finalizações mais perigosas naquela reta final, já perto dos acréscimos. Um resultado normal, e o futebol que o Náutico jogou é simples de explicar. Ontem, empatou com um time de meio de classificação. Se o Náutico, com aquela bola de ontem, contra o Londrina, América, Ponte Preta, teria vencido o jogo. E se o Náutico tivesse jogado a bola de ontem contra, talvez, o Fortaleza, Goiás, o líder Criciúma, ou o próprio Juventude, o Náutico teria perdido, talvez, o jogo, porque é questão de qualidade. Ontem foi um jogo que o enredo explicou bem 1-1.
1: Ô, Ralf, é claro que o discurso pode mudar, né? Três jogos sem perder. Uma vitória e dois empates. Mas o aproveitamento em casa não agrada, né? Boa tarde.
2: Boa tarde, Haroldo, Igor, ao ouvinte. Olha, o Atlético jogou melhor que o Náutico. Você tem que ter uma definição do jogo. Porque o Náutico só jogou bem, mesmo durante 20 minutos. Com aquela intensidade que foi sempre o plano de Hélio, mas que não consegue estabelecer no jogo inteiro. A rigor nunca conseguiu, porque talvez ele não tenha um time fisicamente preparado para isso, e tecnicamente também, porque quando o Náutico era intenso, a defesa sempre era vazada no contra-ataque, era um time muito frágil, porque a primeira linha se posicionava muito adiantada, havia um propósito dito pelos treinadores do Náutico, era de colocar o ataque adversário longe do goleiro Muriel, mas esse não é o caso. O caso é estruturar a marcação. Ontem foi isso aí que eu notei, e por isso todos sentiram a falta de Wentz, de um jogador que já vinha jogando e que dava estabilidade ao meio campo. Porque o meio campo do Náutico, ele foi engolido muito cedo pelo meio campo da equipe do Atlético de Goiás. Começou a ganhar o meio campo, e o meio campo do Náutico tem um Jean Carlos, mas faltava a marcação. E aí o time do Atlético estava explodindo contra os zagueiros. O Léo Índio e o Betão, eles bloquearam muitas bolas, jogaram muito, e o time não é para jogar assim. Tem que ter um conceito de marcação que envolva a equipe inteira, mas o meio campo é quem mata a velocidade da transição do adversário, para evitar chocar direto já com a defesa, quase com o goleiro. E o Náutico não conseguia fazer. Como não dava cobertura aos laterais. O time do Atlético começou nos contra-ataques pelo meio, até porque tinha um jogador pelo meio muito habilidoso, o Mateuzinho. O Mateuzinho fez um primeiro tempo bom.

0: depois foi substituído no intervalo, mas ele já começou a encontrar um caminho ali pelo meio, e não era para ter aquela liberdade, ao mesmo tempo que esses volantes não faziam proteção aos laterais. Então, o técnico do Náutico teve que mudar. O Ed dos Anjos, ele fez uma reengenharia. Do plano de vista tático, ele fez certo, porque ele tirou o Léo Índio, e Léo Índio foi o melhor dos volantes, melhor que Samuel, melhor que Auremi, na hora que ele saiu da zaga e foi lá para o meio de campo. Melhorou naquele momento ali. Mas o time do Náutico não estava com um trem de jogo para superar o Atlético. Eu diria que o placar foi absolutamente justo, embora tenha visto o Atlético jogar um pouco mais. E eu acho que o futuro a Deus pertence. Mas eu também ouvi no vestiário, acho que o próprio treinador já está fazendo uma projeção do elenco que tem, e o Guilherme chegou a falar novamente de que o objetivo, quando o repórter fez a pergunta específica, justamente querendo ouvir dele, que o time está pronto, vai virar e vai chegar no G6. Mas o contrário, ele disse que o Náutico está em busca dos 45 pontos. O que significam os 45 pontos? Manutenção dentro da competição no ano que vem.
1: Isso é um discurso que frustra, Igor, sob seu ponto de vista? Ou, sendo o Náutico um time que veio da Série C, a manutenção seria interessante?
2: Eu acho que seria interessante a manutenção. Seria interessante, da mesma forma que eu critico Guilherme Hélio pela montagem do elenco, por alguns subterfúgios, por criticarem tanto executivos e estatutários, o aproveitamento de quem para eles não entende tanto de bola, e o aproveitamento deles ser um aproveitamento igual ou inferior até do que muitos que a gente viu aqui, de passagem no futebol pernambucano.
1: E ficam falando de estrutura, porque a estrutura...
2: Tentou, não deu certo, o jogador chega aqui, sentiu a pressão, enfim, são vários subterfúgios. No fim das contas, o jogador, ele está rendendo ou não está rendendo? É o que o torcedor quer saber. E muitos dos jogadores que eles trouxeram não renderam. Tanto, muitos outros já saíram, inclusive. O próprio Yuri, que já está no Atlético Goianiense. Mas, da mesma forma que eu critico, eu também faço um elogio aqui, porque eu acho que se não fosse o trabalho de Hélio Guilherme com esse elenco do Náutico, com um orçamento mais baixo do que muitos, o Náutico não teria nem batido ali em segundo e terceiro, ali na oitava, nona rodada, quando o Náutico conseguiu aquelas 3 vitórias seguidas, muito por conta do modelo de jogo empregado por eles dois. Se fosse um treinador comunzão assim da bola, treinador que a gente viu muitos passarem no Náutico, teria sido o que o Náutico foi da Série C, que o Náutico ficou ali na marola, sabe? Décimo, décimo segundo, décimo primeiro, em nenhum momento conseguia arrancar, pronto. Naquele nível ali, o Náutico seria na Série B, só que contra adversários mais capazes. Então, eu acho que se eles têm esse mérito do Náutico estar hoje no meio de classificação, que é um objetivo, para mim, o principal objetivo é esse, eles também têm o demérito de não terem em mãos o elenco que eles construíram, que possa fazer com que a torcida sonhe mais alto. Então, eu acho que manutenção seria uma boa para o Náutico.
1: E aí, Ralf, frustra isso que você falou agora, ter ouvido o treinador dizer que vamos chegar nos 45, a ideia é essa?
0: Isso, ao contrário do que eles queriam fazer antes, querem infundir confiança, isso tira confiança. Porque eu mesmo ouvi, ao sair da rádio, pessoas falando exatamente isso aí. Disse, olha, nem o treinador tem mais confiança do que esse time chega. Está falando em conseguir 45 pontos para se manter. Agora, eu acho, na questão de subir para a primeira divisão, que nem Sport, nem Náutico estão preparados para uma primeira divisão. Não é nenhum absurdo se dizer que uma segunda divisão, para que os clubes paguem parte dos débitos, que façam ou que melhorem a estrutura para poder chegar depois numa primeira divisão, pode-se fazer durante mais um ano disputando a Série B. Eu não estou dizendo com isso que o clube não tenha que jogar para subir, mas se ficar na Série B, não é nenhum desastre, porque eu não enxergo no momento nem o Náutico, nem o Sport com condição de colocar um time na Série A e manter, e até de contratar jogadores a nível de Série A, porque esse ano está sendo um ano ainda dramático financeiramente para essas equipes.
1: Isso aí rende um bom debate, viu, Ralf? Estar ou não estar na primeira divisão? Eis a questão.
2: Eu lembro muito de Roberto Queiroz.
1: Pro futebol pernambucano.
2: Quando a gente fala sobre isso, Roberto, rapaz, Série A para estar tomando pancada de todo mundo, o Sport foi lanterna no passado, a Chapecoense tem 10 pontos na Série A. É melhor estar na B ganhando mais jogo, segundo

0: Roberto.
1: Porque vai subir e vai descer. Vai levar pancada. Na Série B, o torcedor ainda tem uma certa alegria. Na Série A, quer dizer, o percentual de tristeza é maior, porque o time perde mais.
2: É, mas por outro lado, também, muita gente está nos ouvindo agora, deve pensar, mas que pensamento limitado, né? Ficar só aqui na Série B, não subir.
0: Você precisa de um trabalho muito bem feito.
1: Pela estrutura do futebol agora, pelo que aconteceu com o Pernambuco. Pernambuco caiu muito. Pernambuco tem os três clubes na recuperação judicial. Os três clubes recorreram porque não puderam pagar seus débitos com jogadores, com fornecedores, com todo mundo. Então, quando um clube vai para a recuperação judicial, ele não tem cacife para fazer uma equipe para disputar na cabeça a Série A. E para levar a pancada, é melhor ficar ganhando na Série B.
2: Isso me lembra o ex-presidente do Salgueiro, né? O Clebel, né? Vocês sabem que o Salgueiro chegou a jogar a Série B, né? Só não jogou em casa, né? Jogava aqui no Ademir Cunha, teve jogo na Ilha. É. Aí, quando ele quase subiu, né? Ficou na Série C, perguntaram. O Salgueiro quase chegou lá e disse, foi melhor não subir. Não tínhamos estrutura para ficar na Série B.
0: Pois é, o Ralf falou agora dessas...
1: de pau, mas ele falou a verdade.
0: Ralf falou agora dos débitos, que para mim é o principal empecilho, tá? Para um clube pernambucano subir para A e conseguir a manutenção, é esse passivo milionário, porque é difícil você respirar e investir tendo uma responsabilidade tremenda ali para pagar também. E você tem que ter um percentual de acerto, você com 80, 100 milhões de Série A, contra 300, 400, 800, 1 bilhão, 1 bilhão e 100 que é o Flamengo, 1 bilhão e 200, Palmeiras, você tem que ter um percentual de acerto assim, de 8 de 10 contratações que você vai fazer, tem que dar muito certo. Tem que ser o Mirassol do ano passado.
2: Sim.
0: Sabe? Só que o Mirassol não tem passivo. É bom lembrar, o Mirassol ele só gasta com o futebol atual.
2: Aliás, você cantou a pedra do Mirassol, né? Eu me lembro que ano passado a gente debatia muito o Mirassol aqui e perguntava a você se o Mirassol, Igor, tá legal, né? Agora vamos ver ano que vem se vai conseguir manter a manutenção. Já tá fazendo.
0: Dividindo responsabilidade com Copa do Brasil e Libertadores com um plantel mais curto, mais enxuto, tem uma hora que você bate lá no alto da montanha pra você deixar atleta remanescente com o mesmo apetite, com a mesma fome da primeira temporada. É difícil.
2: É isso. Vamos fazer um intervalinho? A gente volta já já.
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1: Agora já conseguiu dar um passo à frente, já melhorou a posição na tabela e melhorou também o astral. Há uma perspectiva realmente do Sport no próximo jogo na ilha ter uma torcida ainda maior do que aquela que vem frequentando o estádio.
2: Igor, eu gostaria de falar de Botafogo e Santa Cruz, mas o Santa Cruz se pronunciou, né? Com nota aí, lamentando o que aconteceu lá no Almeidão. Por que esse clima de Rússia e Ucrânia, né, quando tem confrontos Pernambuco-Paraíba? Sabe, tá cada vez pior, né? E ontem eu falei aqui no Domingo Esportivo, repito aqui, não tenho medo, não tenho nenhum temor em falar. Não vá mais para jogo na Paraíba. Você vai levar sua família para levar bala de borracha e spray de pimenta? Você vai levar lá, a gente viu crianças lá com spray de pimenta? Então não vale a pena. Haroldo, tá ouvindo aí você dizer um negócio desse? Meu time, eu coloco a minha camisa, gosto de acompanhar meu time. Tá, se você gosta de colocar a sua família para correr o risco de levar spray de pimenta e bala de borracha, vá para lá. Porque é clima Rússia-Ucrânia, Igor. Quer dizer, que coisa absurda, né?
3: Inexplicável. E eu tenho muitos amigos paraibanos, pessoal da imprensa lá, eu gosto muito deles, sempre respeitaram demais aqui a Rádio Jornal. Agora, não sei de onde tiraram esse clima bélico, assim, que geralmente é unilateral, né? Não é de Pernambuco para Paraíba. O Botafogo vem jogar, o 13 vem jogar, o Campinense vem jogar. Até onde eu lembre, não tem essa confusão toda que a gente tem toda vez que a gente vai cobrir jogo no Almeidão. Eu cheguei a dizer na semana toda passada, falei, ó, quase todo jogo que eu faço no Almeidão envolvendo Botafogo e Sport, Botafogo e Santa, Botafogo e Náutico, tem confusão ao redor do Almeidão. É tiro pra cima, bala de borracha, explosão de bomba, de efeito moral. E é de lá pra cá. O Santa chegou, teve que policial apontar a arma pra cima pro pessoal do Botafogo, que tava jogando líquidos, eu sei lá que líquido era, em cima de jogador do Santa Cruz, que os jogadores só puderam sair quando os policiais apontaram, porque estavam jogando de tudo em cima do ônibus do Santa. E eu não entendo. Eu simplesmente não entendo o porquê disso. E outra, você tá certo quando você fala, gente, se você for com família, não vá, por quê? Você vai, se depara com esse problema de organizadas, de Botafogo e do próprio Santa. Aí tem proibição, Ministério Público, tal. Ainda assim tem alguns resquícios de confusão, de alguma maloqueiragem aqui, acolá, de violência. Você vai recorrer a quem? Quem é que você vai pedir para lhe salvar? Não é a polícia? Você vai falar com a polícia tá jogando bomba, spray de pimenta em você, bala de borracha. Você fica... Quem é que vai lhe proteger, ué? Seria a polícia paraibana. A polícia paraibana tá mais preocupada em intimidar e já vai trabalhar no jogo irritada com torcida visitante. Então você não tem a quem recorrer. Você fica sem justiça. É, vira a terra sem lei.
1: Não, não trata pode. O torcedor comum de bem como se for a torcedor de organizada. O torcedor comum recebeu o spray. O Marcelo Araújo estava dizendo que o spray na corrente de ar que sopra, o spray foi aplicado pela polícia de um lado do estádio, o lado de entrada, do outro lado, onde ficam as cabines, o vento levava a ponto dele sentir a garganta seca e o olho ardendo. Quer dizer, prejudica as pessoas porque o spray de pimenta deve ter algum produto químico dentro dele também para tornar a aplicação mais letal ainda. E a polícia aplica isso à torta e à direita. Quando é contra a torcida organizada, eu fico de bico calado porque os caras são desordeiros, não obedecem à polícia e tem que parar no pau. Mas o torcedor comum, que é a razão do futebol, não faz sentido da polícia tratar da mesma maneira.
2: É uma arma não letal, né? Usada para distúrbios, né?
1: Isso. Mas se torna letal.
2: Mas ela acaba, veja, uma criança respirando spray de pimenta, né?
3: Olha, o spray de pimenta, ele foi utilizado do lado de trás da arquibancada frontal da cabine de imprensa. O meu olho começou a arder quando o Marcelo Araújo do meu lado fez, ei, tal é a confusão. Quando a gente olhou o corre-corre, meu olho começou a arder, eu imediatamente falei, Marcelo, vai para trás, porque se você respira isso e bate na sua garganta, você pode perder até a voz, porque o spray de pimenta, ele é muito forte, é potente o efeito dele.
2: Sim.
3: Então, infelizmente...
2: Foi uma tarde ruim, né?
3: Uma tarde ruim, infelizmente, o jogo, que para mim foi o melhor jogo da Série C que eu assisti até aqui, ficou em segundo plano por conta desse despreparo.
2: Muito bem, obrigado, Igor. Ralf, a gente vai fazer um intervalo. Lembrando que hoje tem Fórum Esportivo, apresentação Leonardo Boris, 8 da noite aqui na Rádio Jornal, Fórum Esportivo. E o Scratch na Rede, 5 para as 7 da noite, a gente está junto aqui na TV Jornal. Intervalo, a gente volta.
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7: Muito bem, voltando aqui para fechar o assunto é futebol, segundo tempo na Rádio Jornal. Olha esse bonitão aqui, viu, Big Alves? Tá bom. O assunto é futebol, o segundo tempo tá ficando aqui e agora tá chegando Anny Barreto para apresentar o Rádio Livre aqui na Rádio Jornal. Tudo bem, Anny? Boa tarde.
8: Boa tarde, tudo bem, Haroldo Costa. Já vou desejar, que já passou, né? Mas vou dizer feliz dia dos pais, mesmo atrasado, todo dia dia dos pais, né, gente? Já que eu não estava aqui ontem, feliz dia dos pais para todos os papais que estão nos ouvindo e que essa comemoração não seja só nesse dia, né, nessa data comercial, mas seja todo dia mesmo, sim, sabe, tendo mais presença junto dos filhos, né, enfim. Eu acho que esse é o grande sentido da data.
7: Sem dúvida. O meu já se foi. Faz pouco mais de um ano, né, que o senhor Cícero nos deixou aqui, mas fica a saudade, fica a certeza, né, de muito carinho, né? Muito respeito,
8: muito aprendizado.
7: Muito amor, aprendizado.
8: Muito dele tem tem muito dele.
7: É, um homem que me pegou pela mão aí quando criança pela primeira vez, me levou para ver um estúdio de rádio, porque ele gostava de rádio também. São histórias muito legais. É um dia...
8: Mas você também é pai, né?
7: É um dia de lembranças, é verdade. Da menina...
8: Mas você também é
7: Sim,
8: pai,
7: Sim,
8: né?
7: Da menina Mariana. É isso. Mas vamos em frente, né? Tô sempre esperando em Deus que ele esteja num bom lugar.
8: Está, tenho certeza disso.
7: É isso. É o pai dos Costas aí. Dos Costa, né?
8: Haroldo Alexandre
7: Costa, isso aí.
8: E André, né?
7: É, André.
8: Tá certo.
7: E o que é que você vai destacar aí no consultório, Mari?
8: Então, o consultório hoje vai falar sobre dificuldade para respirar pelo nariz. Que aí é o normal, né? Todo mundo deveria respirar pelo nariz, mas tem gente que só consegue respirar pela boca. E em alguns momentos a gente só consegue mesmo, quando a gente, por exemplo, está com uma gripe muito forte, um resfriado muito forte, a gente sabe que o nariz fica entupido e é horrível, né? Só que tem gente que respira assim naturalmente pelo nariz. E tem gente que, quando vai dormir, até não percebe isso, mas ronca, isso é um sinal que está respirando mal, está respirando pelo nariz.
7: Sim.
8: Acordar com a boca seca é outro sinal. Olheiras muito profundas mostram que você não dormiu bem. Mas quem não respira pelo nariz, mesmo dormindo a noite toda, não dormiu bem, assim, ou quanto poderia dormir bem, entende? E aí essas olheiras ficam profundas. Esses são alguns sinais. Mas por que isso acontece? Vários problemas.
7: Mas a olheira é porque não dormiu bem, né?
8: Então, a olheira é porque não dormiu bem, mas você pode não dormir bem porque você não está respirando bem.
7: Sim.
8: Ah. Tá entendendo? Então, assim, são sinais.
7: Não é
8: de que...
7: um sinal direto do nariz ainda.
8: Não.
7: Eu fiquei pensando aqui.
8: Calma, amigo.
7: Tá bom.

0: Vamos lá.
1: Não, o ronco é, né? Tá relacionado.
0: Você tá rindo.
1: Eu tô rindo contigo aí. Que achou que era diretamente ligado ao nariz. Calma, amigo.
0: Se encontrar alguém com olheiras, você não respira bem, não, né?
1: Eu não falo. Não, a pessoa não fala, tá dormindo bem.
0: Não fala isso.
1: Mas pode ser porque ela tem problema pra respirar.
0: Entendi.
1: E às vezes...
0: Você tá fazendo uma relação maior, né?
1: Não, mas não sou eu que faço a relação, não, viu? Essa relação eu peguei aí, inclusive... É a lista de sinais dos médicos otorrinolaringologistas. Eu não fiz essa relação, não, porque eu também não seria capaz de fazer essa relação. Mas eu entendi a lógica. Se você não dorme bem porque você não está respirando bem, obviamente você vai ficar com olheira. Se você não dorme bem, você vai ficar com olheira. Beleza.
0: Só que se você... As pessoas que não respiram bem necessariamente não têm olheiras, não é isso?
1: Que não respiram pelo nariz?
0: É, que não respiram pelo nariz.
1: Gente. Elas podem ter olheiras mais profundas, sim. Porque elas não dormem bem. A pessoa que não respira pelo nariz, ela vai respirar pela boca. Isso é... Tenta respirar pela boca aí. Respira aí e fala pela boca. Ali, claro, vai falar pela boca, né? Respira pela boca e tenta falar. É horrível.
0: É horrível, é.
1: É muito difícil. Aí tu imagina tu dormir e passar a noite inteira com o nariz tapado e respirando pela boca. É ruim.
0: Certo.
1: Para quem está acostumado a respirar pelo nariz, a gente fala assim, é muito ruim. Mas para quem não está acostumado a respirar pelo nariz, se torna algo comum. E isso, durante a vida, né, você vai... Porque o que, que os otorrinos falam? Que isso muitas vezes começa na infância. Só que você vai deixando, ah, não, é da pessoa, sempre foi assim e tal. Quando chega na vida adulta, ela começa a ter... outros problemas. Na infância ela tem alguns e na vida adulta ela tem outros. Que tipo de outros problemas? Problemas cardiovasculares, aumenta o risco. Porque se você não dorme direito, se você não dorme bem, se você não respira bem pelo nariz, você pode sobrecarregar, por exemplo, o seu organismo e ter vários problemas. É, que tipo de problemas cardiovasculares? Infarto, AVC, arritmia. Então, o seu corpo não vai funcionar bem, porque ele precisa, o ar precisa entrar pelo nariz.
0: Sim.
1: É tão complexo isso, porque a gente vê muita gente respirando pela boca. E sempre foi assim. E faz, mas eu nunca tive nada. Ok, mas o risco é muito maior de ter, entende?
0: Entendi.
1: Então, existe tratamento? Existe.
0: Você se adapta a uma situação...
1: Se adapta e para você está comum. Não sempre foi assim comigo.
0: Pela boca e tal. Mas, isso, mas não vê que o teu organismo está muito mais próximo
1: aí,
0: de outros problemas.
1: Quando
0: né?
1: é...
0: Inclusive a olheira.
1: É, olheira vai ser o de menos, entre aspas, né? Olha...
0: Eu fico rindo.
1: Eu fico rindo contigo. Quando é criança, adolescente, por exemplo, os médicos dizem assim que podem afetar muito. Exemplo, a pessoa pode não crescer o quanto cresceria, a pessoa pode ter o rosto, o rosto pode mudar, porque é como se a estrutura óssea não se desenvolvesse como deveria.
0: Puxa.
1: Então você pode ter mudanças na face, você pode não crescer, não é que você não vai crescer, vai ficar, não. Você vai crescer, mas você poderia crescer até mais se você estivesse respirando pelo nariz.
0: Isso realmente faz sentido, né? Você não está aproveitando
1: o máximo.
0: Toda a capacidade respiratória.
1: Exatamente.
0: O teu pulmão está cheio de ar ali, né?
1: Então, aí como é que vai tudo funcionar ali? Então, assim, tem muitos problemas. Aí eu trouxe aqui algumas coisas da infância, da adolescência, quando os médicos percebem. E na vida adulta, porque se isso se prolonga na vida adulta, você pode ter outros problemas, como esses que eu trouxe, né? Do risco de problemas cardiovasculares é aumentado.
0: Entendi.
1: Então, como é que trata? Tem tratamento? Tem tratamento. E, às vezes, é indicado cirurgia. Agora, quando é indicada a cirurgia? Tem alguns casos que sim, tem alguns casos que não. Por exemplo, quando é criança, muita gente fala assim, adenoide é cirúrgica, né? Mas tem gente que não tem problema de adenoide, tem problema de corneto nasal, por exemplo, tem problema de desvio de septo. O septo é esse... No popular... Sabe como é que chama o septo,
0: né? Eu já sei o que,
1: né?
0: que você vai dizer.
1: Sabe como é que chama,
0: já
1: né?
0: Já sei.
1: Como é que chama? Chama pra todo mundo entender. O que é o septo?
0: O pau da vena.
1: Exatamente. É o que divide, assim, o nariz, né? Então, tem gente que tem um desvio de septo. E aí, isso também prejudica a respiração. É, o corneto, aquelas bolinhas que ficam dentro do nariz, assim, tem gente que é muito grande, então tapa o nariz. E isso... Vai trazendo, você fica assim, gripado mais vezes, porque são infecções respiratórias, né? Recorrentes, rinites e tal. Isso prejudica mais a sua condição e aí você não respira. Ó, é uma confusão.

0: E tem gente que fala assim, ah, mas todo mundo na família ronca. Pode ser que todo mundo na família tenha um problema e nunca tenha sido tratado e descoberto. Então, a gente trouxe esse tema hoje porque são milhares de brasileiros, desde crianças, adolescentes, jovens, adultos, idosos, que têm problema de respiração. E aí, saber quais são os tratamentos. Eu trouxe alguns riscos aqui, mas a gente vai conversar com os médicos e saber de outros, se existem outros, como a gente diminuir esses riscos. Para quem trata, para quem... Você, quando está com o nariz entupido, não bota uns sprays e melhora?
1: Sim.
0: Tem uns que melhoram, mas são prejudiciais para a saúde. Ou seja, a gente tem que tomar cuidado. A gente trouxe esse tema para o consultório, então, para você que está nos ouvindo, você que tem algum problema para respirar pelo nariz, ou conhece alguém que tem, ah, eu conheço alguém que ronca mesmo, que respira com a boca aberta o tempo inteiro, não sei o quê, e a gente percebe muito mais quando está dormindo, porque faz zoada, então você já pode mandar, claro, sua mensagem, a sua pergunta. Não conheço ninguém, mas estou com muitas dúvidas. Manda também o consultório para todo mundo. O número do nosso WhatsApp é o 99147-8520 para você participar com a gente do consultório.
1: Muito bem, Anne Barreto. Estou passando a bola para ela aqui, aí mais tarde ela passa a bola para mim, né?
0: Exato, lá
1: Eu
0: no
1: estou
0: Povo
1: lá.
0: na TV eu passo para o Escreto na Rede.
1: É, que eu estou lá no lugar do nosso João Vitor, que continua de férias, e aí a gente vai ficar mais uma semana lá com vocês.
0: E
1: Então.
0: você que está nos ouvindo pode acompanhar a gente. 6h15 começa o Povo na TV, 6h55 da noite. Escreto na Rede, na TV Jornal. Aí quando começa o... Eu chego com as notícias. E Haroldo, quando começa o Escreto e Zé Gavião, ele fala de futebol, mas a risada tá garantida. Pode ter certeza disso.
1: É, eles ficam me fazendo rir lá. Eu sou bobo pra rir, aí dá nisso,
0: Eu
1: né? Eu
0: adoro.
1: fico rindo um monte lá, fico rindo um monte, eu não consigo me segurar. Feito aqui, tava conversando aqui, falando sobre olheira e começa a rir. Por quê? Não sei. Anne, olha, eu já tô rindo de novo. Anne, bom programa pra você. Ah, engraçado, aqui no rádio a gente faz de futebol para a notícia, né? E lá da notícia para o
0: Para o
1: futebol na
0: futebol.
1: TV,
0: É isso.
1: nos veículos diferentes, rádio e TV.
0: E
1: Muitas
0: você
1: coisas.
0: pode acompanhar com a gente sempre, tanto na TV Jornal, como para quem não está no Recife, região metropolitana, acompanhar pelo YouTube da TV Jornal.
1: Muito bem. Anne Barreto com vocês aqui na Rádio Jornal, agora com Rádio Livre. Boa tarde, bom programa, Anne. E a
0: Valeu,
1: gente se encontra
0: Haroldo.
1: logo mais lá na TV Jornal.
0: Sim, senhor.
1: E a gente se encontra então. A programação esportiva da Jornal volta às 6 horas com bola rolando. Hoje tem Fórum Esportivo com o Boris. E na TV Jornal eu tô lá depois. E Anne Barreto. Aqui ela veio depois de mim e lá depois dela. No Escrete na Rede. 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
5: Subiu para 69 o número de mortos após o forte terremoto que atingiu a Colômbia nesta segunda-feira. O tremor teve magnitude 7,4 e provocou destruição em várias cidades do país. Em Cali, pelo menos 20 prédios desabaram e há pessoas que podem estar presas sobre os escombros. O epicentro foi registrado na região de San José del Palmar, no oeste colombiano, a cerca de 110 quilômetros de profundidade. O terremoto foi considerado o mais forte registrado na Colômbia na última década. Em Risaralda, o governador informou 40 mortes, sendo 18 em Pereira. Já no departamento del Valle del Cauca, foram confirmados outros 27 mortos. Em Manizales, duas pessoas morreram e uma das cúpulas da Catedral Basílica Metropolitana ficou gravemente danificada. O tremor também foi sentido em Bogotá, além do Equador e da Venezuela. No Brasil, moradores de Manaus, no Amazonas, também relataram ter sentido o abalo. Uma réplica de magnitude 5 foi registrada cerca de uma hora depois e autoridades ainda trabalham nos resgates e no levantamento dos danos. Começa a funcionar nesta segunda-feira o Desenrola Adimplentes, programa do governo federal que oferece crédito com juros mais baixos para trabalhadores informais e beneficiários do FIES.

0: que estão em dia com suas dívidas. A expectativa é atender até 500 mil trabalhadores informais e 100 mil estudantes. Para os trabalhadores informais, será possível trocar dívidas de crédito pessoal por um novo empréstimo, com juros de até 1,99% ao mês e parcelas menores. O programa também prevê desconto de 12% para pagamento à vista de dívidas do FIES dentro dos critérios estabelecidos. Inicialmente, o desenrola de plentes será oferecido pela Caixa Econômica Federal e pelo Banco do Brasil. João Lubambo, Rádio Jornal, Rádio Notícia.
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2: Comigo, muito boa tarde para todo mundo. Boa tarde, Pernambuco. Agora são 2 horas, 15 minutos. Está começando o Rádio Livre desta segunda-feira, dia 10 de agosto. E a gente chega com informação para todo o estado. Defensoria Pública de Pernambuco oferece exames de DNA gratuitos para reconhecimento de paternidade. No Agreste, Caruaru passa a ter transporte coletivo de graça aos domingos. Ainda no interior, IMET emite alerta de baixa umidade para 53 cidades do sertão de Pernambuco. No nosso consultório, a gente vai falar sobre a dificuldade para respirar pelo nariz. Quando uma cirurgia é indicada? Tem dúvidas? Quer participar? Sofre desse problema? Conhece alguém? Já manda tua pergunta pelo nosso WhatsApp 99147-8520. Vamos juntos até as 4 da tarde? O Rádio Livre está no ar.
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2: Gente, a Defensoria Pública de Pernambuco está oferecendo testes de DNA de graça para reconhecimento de paternidade no Recife. João Lubambo é quem chega com os detalhes. Boa tarde, Lubambo.
0: Oi, Anne, boa tarde. Pois é, o exame, que pode custar em média R$ 400 na rede particular, é disponibilizado sem custo para pessoas que não têm condições de arcar com o procedimento. No Recife, são 50 testes gratuitos oferecidos pela ação. Até o momento, 36 pessoas já fizeram o agendamento, mas ainda há vagas disponíveis. O atendimento é feito mediante agendamento, que pode ser realizado pelo site da Defensoria Pública no endereço defensoria.pe.def.br. Repetindo, defensoria.pe.def.br. Ou presencialmente também na sede da instituição, na Avenida Manuel Borba, número 640, no bairro da Boa Vista. O agendamento presencial pode ser feito normalmente das 9 da manhã às 3 da tarde. No momento do cadastro, a pessoa recebe as orientações sobre a documentação necessária e quem deve comparecer no dia do exame. A iniciativa também está sendo ampliada para cidades do interior de Pernambuco, com o objetivo de facilitar o acesso ao reconhecimento de paternidade para famílias que não têm condições de pagar pelo exame. Os municípios participantes, os endereços dos núcleos e as informações para o agendamento estão disponíveis no site da Defensoria Pública. Anne.
2: Valeu, Lubambo. Obrigada pelos detalhes que você trouxe aí pra gente. Esse é um exame bem importante, né?
0: Pois é.
2: Obrigada pelas informações. Gente, vou fazer um rápido intervalo e a gente volta já já. 2h18.
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6: Crianças e adolescentes contra a violência sexual, com atenção especial para o ambiente digital. Vamos falar sobre essa nova legislação, o que, que muda de fato? Doutora Manuela Alves, ela que é advogada, professora, tesoureira da OAB e diretora do Instituto Enegrecer, está com a gente. Boa tarde, doutora Manuela, seja bem-vinda.
7: Boa tarde, Anne. Boa tarde a todas as pessoas que me escutam. É sempre uma honra estar nas segundas-feiras podendo trazer dicas de cidadania e como acessar direitos para ajudar a sociedade a ser um lugar mais humanizado. Obrigada, Anne.
6: Obrigada a você, doutora Manuela, por estar com a gente. Inclusive, esse é um tema muito importante porque a gente está falando do ambiente digital e hoje, muitas vezes é até difícil saber, né, o que, que é verdade, o que, que não é no ambiente digital. A gente está falando aí de inteligência artificial, a gente está falando de deepfakes, a gente está falando de muita coisa. Tem tanta gente adulta, por exemplo, que sofre um crime no ambiente digital. Imagina uma criança, um adolescente, e essa lei vem para proteger ainda mais os jovens, inclusive de violência sexual, mas a gente fica se perguntando assim, tudo bem, mas como é que vai funcionar? O que, que muda na prática? Porque para as pessoas, às vezes, a criação da lei fica muito distante. Então, vamos aproximar a sociedade da legislação. Doutor, o que, que vai mudar, de fato, com essa nova lei?
7: Anne, acho que a primeira coisa que a gente precisa dizer é que essa lei, ela muda 5 outras leis. Ela muda o Código Penal, ela muda o Estatuto da Criança e Adolescente, ela muda muitas outras legislações e é uma forma da gente perceber que é o sistema se movendo para aumentar a proteção à criança e adolescente. Essa lei, ela nasce em várias reuniões, inclusive, de pareceres técnicos que envolve Ministério de Justiça, que envolve Polícia Federal, que envolve Serviço Nacional Digital. Então, assim, a gente está vendo que é uma mobilização do poder público para ser mais eficiente na garantia de direitos e na proteção de crianças e adolescentes, especialmente. E é exatamente nessa perspectiva que eu acho que

0: gente vai precisar ver é que essa lei ela vem trazendo um amadurecimento da sociedade para o que a gente precisa ficar atento. E nessa perspectiva de atualização de diversas legislações, ela vai aumentar a pena de alguns crimes, que é super importante, né? Colocar alguns crimes na caixinha de crimes hediondos. Então, veja, é um endurecimento para uma realidade que tem atingido nossas crianças, nossos adolescentes, de uma forma que está nos deixando de mãos atadas. Quando a gente fala de aumento de pena, a gente está falando que a gente está tratando com mais rigor. Quando a gente fala de tornar alguns crimes hediondos, a gente fala que a gente vai apresentar dificuldades, inclusive para progressões de pena, a partir dessa perspectiva. A lei, ela também vai permitir uma investigação de uma forma mais eficaz, né? Utilizando-se de subsídios legais e oportunizando que a gente vá atrás, porque a quantidade de pedófilos que a gente nem sabe o que é, que estão convivendo em sociedade, tem sido muito difícil para a gente, inclusive, para a polícia, inclusive, identificar e promover a responsabilização. E digo mais, né, que eu acho que é importante, tá, Anne? A lei, ela também se preocupa nesse processo de investigação, nesse processo de trato, tem uma parte que ela modifica do estatuto que, inclusive, ela garante esse atendimento personalizado, esse atendimento que vai trazer um apoio psicológico e psicossocial para acolher a vítima. Então, veja, a gente está falando de uma lei que vai trabalhar tanto prevenção, quanto responsabilização, quanto proteção. É uma lei que ela viu lacunas em diversas outras legislações e disse: vamos construir aqui algumas mudanças. Super importante, Ana, para você ter uma ideia, o nosso Estatuto da Criança e Adolescente, ele é de 1990. Então, ele já está aí com 36 anos. Ele não era mexido há pelo menos 18 anos. Então, a gente está com essa necessidade social de dar uma resposta para as violências que têm acontecido contra as nossas crianças e adolescentes. A hora é agora. A legislação é muito assertiva nesse sentido.
1: E a gente tem que entender que internet não é terra sem lei, né? Então, se vem aí uma lei para poder estar justamente nesse ambiente, no ambiente digital, a gente tem que comemorar mesmo. E eu espero que dê super certo. Vamos para os exemplos. Inteligência artificial, né? Cada
0: Ah,
1: vez mais.
0: quando fala de inteligência artificial, às vezes a gente pensa, como a imagem é falsa, vai dar em nada. Muito pelo contrário, a legislação traz a previsão de que mesmo com o uso de inteligência artificial, essa história de deepfakes, ela fala da nossa necessidade de estar atento, porque muito aliciamento pode acontecer por meio de inteligência artificial, deepfakes. A tecnologia hoje ela é um meio para potencializar o cometimento de crimes. E a legislação, ela também vai trazer a necessidade da gente investir em educação digital. Educação digital sendo vista nesse momento como proteção aos direitos humanos mesmo, sabe? A própria criança e adolescente também tendo como se antenar, se orientar para como usar essa rede de forma saudável, de forma que não lhe vulnerabilize, e a nossa supervisão enquanto sociedade, porque é papel de todas e todos nós protegermos nossas crianças e nossos adolescentes.
1: Outro exemplo, a gente pode estar na rede social, a gente é adulto, eu falo, né? Qualquer pessoa pode estar lá e receber uma imagem que envolva violência sexual contra criança ou adolescente. Pode ser que o adolescente também veja. E quantas vezes a gente não fala assim, né? Poxa, a gente tem que ver, né? O que é que o menino está vendo na internet, porque vai que está tendo acesso a certos tipos de conteúdos e acha que aquilo é o correto. E a gente sabe que não é. Aí a gente, como adulto, muitas vezes a gente recebe isso, né? Esses conteúdos aí envolvendo violência sexual contra criança e adolescente, entre outros conteúdos também. O que a pessoa deve fazer e o que a lei diz nesses casos, doutora?
0: Anne, a primeira coisa que eu acho que é importante no que você traz é que, quando a gente recebe esse tipo de material, a primeira sensação é a sensação de indignação. Aí a gente, nessa indignação, diz logo: ó, pra aí, fulaninho. Aí
1: Isso.
0: repassa: vê que vídeo absurdo, vê o que tá acontecendo. Mas quando a gente repassa, a gente tá ajudando com o nosso compartilhamento a aumentar a violência, porque toda vez que a gente compartilha

0: a gente está crescendo essa perspectiva de violência e dando amplitude, visibilidade. Qual é a nossa ideia? Evitar que esse material circule. Se chega para mim pelo WhatsApp, pelo meu Instagram, seja lá como for, a ideia é que eu não acesse, não repasse, não compartilhe. Se eu tenho esse acesso, o que eu posso fazer é reportar para as autoridades as imagens que chegaram para que medidas legais sejam tomadas. Agora, o que é que eu não posso? Eu não posso, de forma nenhuma, simplesmente achar que ou eu vou fazer justiça ou minha indignação vai ser resolvida a partir do compartilhamento. Isso não existe. A capacidade do Estado de investigação, ela também precisa chegar no ambiente digital e caminhos estão sendo tomados exatamente para que isso aconteça. Essa legislação é um ótimo exemplo disso. O Estado faz o papel dele. A gente não investiga, é perigoso, a gente não repassa e a gente não contribui para essa disseminação. O que a gente precisa é entender qual é o nosso papel. Uma crise daquela pode ser conhecida por nós ou não conhecida. O que chegou na gente, ou a gente reporta para as autoridades, se a gente conhece, dizer quem é, dizer como é que se acha para que as autoridades cheguem, ou se não sabe se é deepfake, se aconteceu, não repassa. Morre e, inclusive, é nosso papel também dizer, ó, não me manda esse tipo de conteúdo. Ó, não quero receber. Porque, inclusive, é óbvio, Anny, só um parêntese. Não é porque eu recebi que eu já sou criminosa. A gente não vai botar pavor aqui em todo mundo. Você recebeu, você já é criminoso. Calma. Mas assim, se eu recebo e repasso, o recebimento não necessariamente vem da minha vontade. O repasse eu já tenho que encaminhar, então eu já tenho vontade. E esse tipo de informação não deve ser compartilhada, e é nossa responsabilidade, sim. Ou reporta, porque a gente tem meios para identificação, ou então não repassa, porque se ficar comprovado, você também pode receber, punição a partir dessa legislação, porque você contribuiu.
1: Outro exemplo que eu vou trazer aqui de um caso que eu me lembro, bem, eu não vou, não era aqui, não foi aqui em Pernambuco, mas foi de um homem que se passou por uma adolescente e começou a conversar com outra adolescente e se fez de amiga dela, né? Então conversava ali, inclusive pediu fotos dela, de calcinha, sutiã e tudo. Jogou uma conversa nela, era uma menina, teoricamente conversando com outra menina. E essa vítima acabou mandando. E aí, depois que ela mandou, ele começou, né, a aliciar. Ele começou a ameaçar, disse que ia expor as fotos dela na internet. Isso faz mais ou menos uns 3 anos, a gente cobriu esse caso aqui para trazer orientações. Em casos assim, doutora, que pode acontecer, né? Porque o criminoso, ele está se utilizando de todos os meios. E o ambiente digital também. Se isso acontecer, essa lei, ela é mais dura?
0: Ela é mais dura. Quando a gente fala do crime que ficou mais endurecido, indiscutivelmente, a lei agora vai mudar. Inclusive, antes ela ia só até 8 anos, agora ela vai até 10 anos. E a utilização dessas tecnologias vai potencializar a punição, o parâmetro da punição, o que é super importante. Veja, internet não é terra de ninguém e nem foi criada como meio para proteger ou esconder criminoso. Infelizmente, a gente ainda não tem essa consciência. Nem em sociedade, muita gente acha que está protegido porque está usando um perfil fake. Mas existem caminhos para identificação do seu IP, do IP do seu computador, de onde saiu aquela informação, do que está sendo teclado, do que está sendo trocado de informação. E mesmo quando a gente apaga, não necessariamente apaga. A polícia tem mecanismos para resgatar conversas que já foram apagadas. E é exatamente aí onde a gente consegue potencializar a nossa capacidade, enquanto Estado, de ir atrás, buscar quem é o responsável, e a lei endurece o tratamento nesse momento para marcar uma nova era onde a gente quer uma proteção mais efetiva. Então, isso é um diferencial da nossa sociedade. Anne, a gente tem histórico de, infelizmente, falhar muito na proteção das crianças e adolescentes. Isso é uma verdade. A gente tem casos que ficaram super conhecidos por causa desse, de.

0: de crimes que foram cometidos contra crianças, muitas vezes com denúncia no Conselho Tutelar, muitas vezes com denúncia na justiça, e que acabaram não dando em nada. A criança chegou a morrer. Repensar esses mecanismos e buscar um endurecimento na punição e eficiência na investigação, com certeza muda o jogo. Para a gente ser uma sociedade mais efetiva e que protege melhor essa população, essa criança e adolescente que é vulnerabilizada socialmente.
1: A gente não quer que aconteça, né, a violência, mas se acontecer hoje, estamos mais protegidos. Podemos pensar assim, doutora?
0: Podemos pensar assim, estamos mais protegidos, mas eu sempre acho, Ana, que a gente precisa pensar principalmente no preventivo. E é uma coisa que eu tenho colocado em todos os espaços que vou. É óbvio que o repressivo já aconteceu, a violência já aconteceu, o aliciamento já aconteceu, a produção de imagens falsas que vão estar maculando a imagem de uma criança e de um adolescente. Poxa, é óbvio que precisa de punição, precisa de pena, precisa de cadeia, precisa de
1: Precisa.
0: todo tipo de sanção que o nosso direito prevê. Mas quando a gente consegue prevenir, é melhor para todo mundo. Quando a gente consegue que antes que aconteça, a gente já consiga identificar, a gente já consiga estar atento a perfis dentro de casa, na escola, né? As escolas têm muito crimes de cyberbullying. Dentro de casa, quem é que é a nossa criança, nosso adolescente, com quem é que está teclando? A gente tem hoje artifícios digitais para a gente poder criar e fazer a investigação, supervisionamento de todo o site que está sendo entrado, de toda pessoa com quem está conversando, a gente consegue evitar que as coisas cheguem a acontecer. Porque quando elas chegam a acontecer, muitas vezes são danos que são irreparáveis. Então, a gente, enquanto sociedade, a gente, enquanto escola, a gente, enquanto pai e mãe, a gente, enquanto tio, avô, a família inteira. A Constituição e o Estatuto da Criança e do Adolescente vai dizer que a sociedade, o poder público, a família, a escola e todo mundo é responsável pela proteção da criança e do adolescente. Então é importante que a gente internalize isso. Que uma criança, mesmo que não seja minha, mesmo que eu nem conheça,
1: Sim.
0: eu também sou responsável por ela numa sociedade que envolve essa responsabilidade de forma mais ampla. Tem um ditado, um provérbio africano que diz que é preciso uma aldeia inteira para criar uma criança. Então, que a gente se responsabilize pelas crianças e pelos adolescentes, porque são nosso futuro enquanto nação.
1: É isso mesmo. Doutora Manuela Alves, esse provérbio, inclusive, ele serve para tudo, né, gente? Para tudo e para todos. Que realmente um só não dá conta, tem que ser uma aldeia inteira. Então, que a gente se una de fato e a gente, como sociedade, a gente, como família, todo mundo se una. Escola também. Obrigada, viu, doutora Manuela Alves, por estar com a gente mais uma segunda-feira, trazendo aqui informações sobre direito e sociedade. Até a próxima semana.
0: Até a próxima semana, é a segunda-feira. A participação desse programa é uma das partes maravilhosas do meu dia.
1: Que
0: Boa
1: massa.
0: tarde a todas as pessoas presentes. E daqui a uma semana, na segunda-feira, no mesmo bate-horário, no mesmo bate-canal, a gente se encontra de novo. Um beijo grande, tchau, tchau.
1: Beijo, doutora Manuela Alves, ela que é advogada, professora, tesoureira da OAB e diretora do Instituto Enegreci. Para você que está nos ouvindo, quer participar do Boca no Trombone? Quer colocar a boca no trombone? Fazer reclamação, cobrança? Fica à vontade. O número do nosso WhatsApp é o 99147-8520. Aqui no Rádio Livre você tem espaço para colocar a boca no trombone. 99147-8520 é o número do WhatsApp da Rádio Jornal para você participar com a gente, mandando sua mensagem, sua reclamação, sua cobrança, e a gente te ajuda nessa cobrança também. Fazer um rápido intervalo e volto já. 2h38.
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5: Paraíba, Rio Grande do Norte, Bahia, Piauí, Maranhão, Ceará, Minas Gerais, Mato Grosso e também Mato Grosso do Sul, São Paulo, Goiás, Rondônia e Pará, além da gente aqui em Pernambuco. A recomendação é beber bastante água, evitar desgaste físico e ficar longe do sol nos horários mais quentes do dia, que no caso aí agora vai dar 3 da tarde, evitar esse período aí das 3 da tarde. A APAC, a Agência Pernambucana de Águas e Clima, explicou que o ar está descendo da atmosfera, o que dificulta a formação de nuvens e, consequentemente, favorece o aumento das temperaturas e o quê? E a redução da umidade relativa do ar. Para este trimestre, a APAC espera pouca chuva na região, ou seja, tem volume menor. Tem 11 milímetros para agosto, 9 milímetros para setembro e 12 milímetros aí para outubro. Ou seja, Anne Barreto, beba muita água.
6: Eu fiquei pensando, se para evitar o sol nesse horário, né? Que vai dar 3 horas da tarde e tudo, a gente sabe, né? Um horário de um sol quente e tudo. E quem trabalha no sol, né, minha gente? Faz
5: beba
6: o quê?
5: Beba muita água.
6: É,
5: porque... Principalmente nessa região do sertão, né? Que realmente a umidade tá mais baixa mesmo. Então tem que beber muita água.
6: Se a gente já tem que beber muita água, quem tá nessa região tem que beber mais ainda, né?
5: Verdade, amor.
6: Ô, Amada, é fogo, mas é isso.
5: É isso, Amada. Beber água. Enquanto aqui choveu, que só quase que se acaba de manhã.
6: É, mas
5: cedo.
6: De manhã, né? Agora já tá sol.
5: Já tá o sol.
6: Isso é Recife, região metropolitana, viu, gente? Amanheceu chovendo, depois
5: abriu.
6: Sol pra cada um.
5: Um sol pra cada um, Amada.
6: É isso.
5: É isso, Amada.
6: E eu vou continuar falando de tempo justamente por isso, viu?
5: Tá
6: até
5: bem.
6: Amanhã.
5: Até amanhã, Amada.
6: Até amanhã. Vamos embora. Vou continuar aqui falando sobre o tempo, porque estamos em agosto, mas é mês dos ventos, né? Que o pessoal fala, mês dos ventos, agosto e tal.

0: esse mês de agosto está bem chuvoso também. Vamos conversar com o meteorologista Rony Guedes. Boa tarde, Rony. Seja bem-vindo.
1: Boa tarde, Anne. Boa tarde a todos que nos assistem.
0: Menino, está chovendo assim com mais frequência? E muita gente está dizendo assim, rapaz, agosto não é o mês dos ventos, está o mês da chuva.

0: ruas espaçadas, isoladas. Hoje nem choveu tanto ainda, a gente tem perspectiva de chover um pouco mais, ainda tem um pouquinho de previsão para chuva para noite, madrugada e amanhã de manhã também, igual foi hoje. Abrindo no período da tarde, né, voltando esse solzão, como o pessoal gosta de falar do clima aí no litoral, né, muda muito rápido.
1: É verdade. A gente fala que parece que é bipolar, né? Uma hora tá chovendo forte, aí aquele ventinho frio, daqui a pouco o sol calor da bexiga. Agora, você falou que tem previsão de chuva já para o comecinho da noite, madrugada, amanhã de manhã. E vai permanecer assim durante a semana ou vai ser só hoje e amanhã?
0: Olha, a previsão de você ter aquelas chuvas que a gente chama chuvas isoladas e rápidas, geralmente no período da noite e até às 9 horas da manhã aproximadamente, quase todos os dias. Mas hoje e amanhã é um pouco mais significativo, que a gente está categorizando aí de fraco a moderada. Já é uma chuvinha em torno de 15 milímetros, 20 milímetros, já dá para molhar o pessoal. E dá para também modificar um pouquinho o padrão de clima, né? E isso aí chega no máximo até a região do Agreste, né? Já para o sertão, como vocês falaram agora há pouco, bastante umidade baixa e sol para todo mundo.
1: E os ventos? Agosto, mês dos ventos. Como é que tá a previsão aí para ventos? A gente até trouxe alguns alertas na semana passada, né, de uma ventania maior, mas para essa semana, o que é que vocês têm para a gente?
0: O mês de agosto é chamado mês dos ventos por conta da posição do anticiclone que fica lá no oceano. Ele fica mais próximo à região nordeste e os ventos ficam perpendicular. Então, isso faz com que os ventos sejam mais intensos e adentrem todo o estado, né, até chegar no sertão. Vai aumentando gradativamente a intensidade até a região do sertão, até chegar naqueles parques eólicos que tem lá, perto de Araripina, por ali. Então, a gente tem a perspectiva de seguir intensificando os ventos aí, principalmente no litoral, até o final de agosto, né, quando ele começa a modificar o padrão. E as chuvas geralmente ficam concentradas na primeira quinzena e bem restrito à região litoral. Para o Agreste já quase não chega quase nada de chuva. Então, perspectiva aí das próximas 2 semanas, intensificação do vento e ainda um pouquinho de chuva aí. Depois começa a secar e aí vem o calor e aquele mudança de clima geral aí para a região Nordeste, né?
1: Aí a gente vai chamar a Rony para explicar que calor é esse, pelo amor de Deus, né? Que tá muito quente agora. Mas essa questão
0: E
1: do.
0: com as mudanças climáticas, né, tende a bater novos recordes esse ano. Aqui a parte central, que está na época seca, está tendo recorde de temperatura e de umidade baixa, e é natural que isso se replique também para a região Nordeste, principalmente com os efeitos do El Niño, que tende a deixar ainda mais seco a região nos próximos meses.
1: Mas tem algum alerta já de ventania para esses próximos dias ou está dentro do esperado?
0: Não, a gente tem um alerta de ventania, mas é só para o estado da Bahia e o extremo oeste aí do estado de Pernambuco, ali perto de Petrolina, Afrânio, aquela região com a divisa com Piauí.
1: Entendi. E aí, lá, como é que está a previsão desses ventos, já que tem esse alerta?
0: É de ultrapassar 40 km por hora, não é uma coisa muito significativa, mas assim, as áreas que tiverem vulneráveis, né, ou as estruturas que tiverem prejudicadas podem sofrer algum tipo de colapso. Então, por isso que a gente manda esse aviso. São intensidade entre 40 e 60 km por hora. Mas o mais intenso mesmo é ali no oeste da Bahia e bem próximo da divisa com Petrolina.
1: Entendi. Então, para você que está nos ouvindo, a gente ainda deve ter chuva no litoral hoje à noite, madrugada de amanhã e amanhã de manhã também. Vai ter vento, mas não tão forte, né? Mais forte aí para o pessoal lá no interior. Rony Guedes, muito obrigada por estar aqui com a gente. Ele que é meteorologista, trazendo também aí explicações sobre esse mês de agosto que está bem chuvoso este ano. Obrigada, Rony.
0: Estamos à disposição. Um abraço para vocês. Precisando, o IMET está aqui no aguardo.
1: A gente também está sempre à disposição. Obrigada, Rony Guedes, meteorologista do IMET, conversando com a gente aqui no Rádio Livre. Vou fazer um intervalo rapidinho e volto já. 2h49.
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10: a cidade atendida pelo Programa Federal Bolsa Família no Estado, Recife, já adota as regras temporárias de atualização do CAD Único nas famílias unipessoais. João Carneiro é quem conta pra gente.
11: Mais de 108 mil famílias formadas por uma única pessoa estão cadastradas no CAD Único do Recife. E uma mudança nas regras do governo federal facilita temporariamente a atualização dos dados desse público. Quem explica a mudança é o secretário executivo de Assistência Social do Recife, Joelson Rodrigues.
12: Em primeiro lugar, é importante afirmar que toda essa mudança foi realizada por parte do governo federal. Tanto a exigência para que a atualização cadastral acontecesse por meio de visita domiciliar no ano passado, como também a sua suspensão nesse momento, fruto de um acordo junto com a Defensoria Pública da União e o INSS. O que muda para as famílias unipessoais, aquelas famílias que moram só, é que elas, a partir de agora e até o ano que vem, até julho do ano que vem, elas vão poder fazer sua atualização cadastral da mesma forma que toda e qualquer família, ou seja, nas unidades de atendimento CAD Único, sem necessariamente aguardar um processo de atualização no domicílio, uma visita.
11: No Recife, o atendimento do CAD Único é descentralizado. A cidade tem 18 unidades que realizam esse serviço, 16 CRAS e 2 salas de CRAS instaladas nos centros Arrecifes da Cidadania. Também há uma central do Cadastro Único no bairro de Santo Amaro. O agendamento pode ser feito pelo Conecta Recife, com a escolha do dia, horário e local do atendimento. Para a atualização, é preciso levar os documentos do responsável familiar e

0: os outros integrantes da família, entre eles RG, CPF e comprovante de residência. A flexibilização, no entanto, não significa o fim das visitas domiciliares. Existem situações em que elas continuam sendo exigidas. É o caso, por exemplo, de quem ainda não tem Cade Único e vai fazer um novo cadastro, ou de quem teve o cadastro cancelado e precisa ingressar novamente. A visita também pode ser determinada quando o governo federal identifica alguma inconsistência e inclui a família em um processo de averiguação cadastral. Joelson Rodrigues explica ainda os mecanismos usados para identificar possíveis irregularidades.
1: Tá certo? É importante dizer que o próprio governo federal dispõe de diversas ferramentas, especialmente com o novo sistema da DataPrev de cruzamento de dados. E aí vai identificar as situações onde há inconsistência. Exemplo, se você declara um Cade Único, um endereço, e outros sistemas, exemplo, o sistema da saúde, você indica um outro endereço, isso vai ser identificado pelo próprio governo federal, e aí vai entrar em período de averiguação, e aí vai ser necessário fazer essa constatação. Então, o próprio governo federal dispõe de diversas outras ferramentas para evitar situações de inconsistências e possíveis fraudes que possam ocorrer no âmbito do cadastro único.
0: A prefeitura afirma que também tem ampliado a estrutura de atendimento. Entre as estratégias estão a unidade móvel do Cade Único, mutirões semanais e equipes volantes para o atendimento domiciliar. Além disso, 34 novos agentes sociais devem começar a atuar nas diferentes regiões político-administrativas da cidade. João Carneiro, Rádio Jornal, Rádio Notícia.
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3: Boca no trombone de hoje está começando com o seu Edivaldo, do bairro de Boa Viagem.
4: Aqui é Edivaldo de Boa Viagem. Eu estou agradecendo que o serviço do posto médico foi feito, viu? Muito obrigado por vocês aí. Assentaram duas cadeiras, as dentistas estão trabalhando já. Está atendendo o povo. Muito obrigado, valeu, tchau.
3: Muito obrigada também por trazer esse feedback, essa resposta para a gente, viu, seu Edivaldo? Fico muito feliz que tenha conseguido resolver. Obrigada. Agora, seu Antônio, também do bairro de Boa Viagem.
5: Aqui é Antônio, da Domingos Ferreira, moro próximo ao Carrefour. Gostaria de fazer um apelo a vocês aí, que o racha daqui é uma constante. Pega de moto, de carro, não tem dia nem hora, é uma constante. E não tem nenhuma blitz aqui. E venha botar uma blitz, pelo menos da Lei Seca, um Bepetran, porque está horrível. Muito obrigado, uma boa tarde, parabéns pelo seu programa.
3: Muito obrigada também, seu Antônio, e aí trazendo esse problema, né, que é recorrente também na Zona Sul do Recife, e a gente chama atenção aqui das autoridades também. Seu Antônio está certo, principalmente nos fins de semana. Obrigada, seu Antônio. Gente, esse é o Boca no Trombone de hoje. Amanhã tem mais.
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3: Vamos para o nosso giro de notícias. João Lubambo está de volta, João.
7: Oi, Anne, vamos lá. Trabalhadores e representantes de movimentos sindicais realizam nesta segunda-feira uma mobilização em defesa da redução da jornada de trabalho e pelo fim da escala 6x1. A concentração está marcada para as 15h, em frente à FIEP, a Casa da Indústria, na Avenida Cruz Cabugá, número 767, no bairro de Santo Amaro, aqui no Recife. A manifestação é organizada pela CUT Pernambuco e defende a redução da jornada sem diminuição dos salários. Segundo os organizadores, a mudança pode contribuir para melhorar a qualidade de vida e a saúde dos trabalhadores, além de estimular a geração de empregos. A mobilização também pede o fim da escala 6x1, modelo em que o trabalhador atua durante 6 dias e tem apenas um dia de folga. João Lubambo, Rádio Jornal, Rádio Notícia.
3: Obrigada, Lubambo. Gente, fazer um rápido intervalo aqui, porque daqui a pouco tem o consultório do Rádio Livre e hoje o consultório vai falar sobre pessoas que não conseguem respirar pelo nariz. Por diversos problemas, essas pessoas respiram muito pela boca, roncam à noite, não conseguem dormir direito e aí acabam tendo muitos riscos. Você vai entender que riscos são esses, os sinais e também como é o tratamento e até mesmo os casos em que é necessária a cirurgia. Daqui a pouquinho no consultório do Rádio Livre. Até já. 2h59.
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0: meu querido amigo Eduardo, e queria também cumprimentar todos os ouvintes e quem nos está assistindo aí pelas mídias digitais. Boa tarde a todos.
1: Que bom tê-los com a gente nesse consultório. Sejam bem-vindos, e aos ouvintes que quiserem participar, vocês podem mandar mensagens pelo nosso WhatsApp, o número é o 99147-8520, e também pode participar pelo YouTube da Rádio Jornal, deixando lá a sua mensagem, a sua pergunta. A gente também está ao vivo pelo YouTube. Vou começar aqui, doutor Silvio. Essa questão da respiração bucal, ela é comum, mais do que muita gente pensa. Tem gente que não se incomoda, que já se acostumou, mas eu queria que você começasse falando assim, quais são as principais causas que levam a essa respiração pela boca?
0: Eliane, existem inúmeras causas, certo? E essas causas diferem quando a gente está falando de criança e quando a gente está falando de adulto. Uhum. Nas crianças, sem dúvida alguma, as principais causas de respiração bucal são a hipertrofia de adenoide, hipertrofia de amígdalas e a rinite crônica. Nos adultos, prevalece muito mais as alterações anatômicas aí do nariz, né, da cavidade nasal, rinite crônica, sinusite, desvio de septo, tudo isso pode trazer uma dificuldade de passagem do ar pelo nariz. E aí, para compensar isso, a pessoa passa a respirar mais pela boca.
1: Entendi. Agora, esses problemas que o senhor trouxe, por exemplo, o senhor falou da adenoide, falou da rinite, isso para as crianças, né? Quem tem rinite crônica vai ter mais problemas, assim? Por exemplo, a rinite vai estar prejudicando o adenoide ou não tem ligação?
0: Não, não tem ligação nenhuma a rinite com adenoide, certo? O tecido do nariz, né, que está inflamado na rinite, é um tecido diferente do tecido da adenoide. Em primeiro lugar, a gente tem que saber que a adenoide é uma espécie de uma carnosidade que existe atrás do nariz, na parte, na transição do nariz para a garganta. A adenoide, ela é um órgão normal do nosso corpo. Logo que a gente nasce, ele é muito rudimentar. Ele passa a crescer, né, com a idade, até mais ou menos 5 anos, 7 anos de idade. Depois ele estabiliza. E mais para frente, na puberdade, ele começa a evoluir, né, ele começa a regredir. E no adulto, praticamente, não existe mais. A adenoide, ela é de tecido, o que a gente chama de tecido linfóide, que é um tecido de proteção, exatamente o mesmo tecido das amígdalas, por exemplo, certo? Então, nas crianças, esses órgãos têm uma curva de crescimento e depois, na puberdade, eles começam a regredir. Quando cresce demais, ele pode dificultar a passagem do ar, do nariz para a garganta. Uhum. Já a rinite é, como eu disse, a inflamação dos tecidos do nariz, da cavidade nasal. A gente tem dentro do nariz também umas carnosidades completamente diferentes do tecido da adenoide. É uma carnosidade, é uma protuberância da mucosa respiratória. E é também um tecido, essas carnezinhas que a gente chama de cornetas ou conchas nasais, é presente em absolutamente todas as pessoas. E isso é o que entope o nariz da gente quando a gente está resfriado, por exemplo. Uhum. Todo mundo já experimentou isso. Quando você está resfriado, gripado e tal, que fica com o nariz entupido, é porque essas carnezinhas estão inflamadas, elas ficam inchadas. E aí ocupam o espaço dentro do nariz. Só que no resfriado, né, a rinite do resfriado, depois que o resfriado passa, essas carnezinhas voltam ao normal e você fica respirando normalmente. Quem tem rinite crônica tem essa mucosa permanentemente inflamada e essas carnezinhas permanentemente inchadas, crescidas. Às vezes um pouco mais, às vezes um pouco menos. E essas pessoas, então, apresentam essa queixa de nariz entupido de maneira mais prolongada, né, de maneira permanente.
1: E aí, agora eu vou passar para o doutor Eduardo, porque o que o doutor Silvio traz, por exemplo, de rinite, dessas infecções, né, mais frequentes, nariz entupido com mais frequência, como se fosse assim, você está o tempo inteiro resfriado, qualquer coisinha você está lá com o nariz entupido, espirrando, e quando você vai, poxa, é um quadro de rinite, daqui a pouco de novo. Doutor Eduardo, quando está muito constante, já é para investigar, porque eu tenho certeza que deve ter gente dizendo assim, oxente, mas eu sempre tive isso e nunca fui para o médico não, porque é normal para mim. Quando é que a gente pode dizer assim, tá, não está normal, isso está anormal e você precisa investigar?
2: Boa tarde, Silvio, mais uma vez, boa tarde aos espectadores. Você falou, nariz tem que estar sempre desobstruído. Nariz obstruído não é normal. Então, como você falou, um resfriado comum dura de 5, 7 dias, não mais do que isso. Então, até 5, 7 dias, depois volta ao normal, um resfriado comum que vai se resolver e aquelas carnosidades que o Silvio falou, os cartuchos vão diminuir de tamanho e a vida vai voltar ao normal. Passou mais do que isso. É, não é normal e as pessoas começam a acostumar a respirar pela boca, achando que aquilo é natural. Não é. Mais do que 10, no máximo 15 dias, um resfriado comum tem que se resolver. Não resolveu, merece uma investigação para identificar qual é a causa, se é o corneto, se é o septo, se é uma sinusite, para tratar e voltar a ter o nariz funcionando, porque o nariz precisa estar sempre desobstruído e seco.
1: O doutor Eduardo, o senhor falou do septo também, como o doutor Silvio, desvio de
2: Sim.
1: septo. Ele é uma coisa que a gente já nasce com o septo, vamos dizer, anatomicamente assim, não correto, já com desvio, ou isso também é ao longo da vida, com infecções como a rinite e outras, que a gente vai acabando tendo esse desvio de septo?
2: O septo, na verdade, pode acontecer as duas condições. Antigamente, hoje tem muito parto cesárea, talvez não aconteça, mas quando o parto era normal, no canal do parto, já devido às dimensões estreitas do canal do parto, já poderia haver um pequeno desvio que ia crescendo ao longo da infância e ia obstruindo. Mas pode também ter causas traumáticas, traumas, nariz, fraturas, podem também, ao longo da vida, dar essa obstrução nasal pelo desvio do septo. Pode ser tanto uma questão do nascimento, mas pode acontecer durante a vida da gente.
1: Bem, se você vive com seu nariz entupido, já sabe que precisa investigar. Esse é um sinal de que você não está respirando bem. Mas a gente falou aqui disso, e quando a gente fala de não dormir bem, porque está respirando pela boca, muita gente, doutor Silvio, também relaciona ao ronco. Ronco é um sinal, de fato, clássico de que a pessoa não respira bem pelo nariz?
2: Sim, o ronco normalmente, e eles normalmente andam junto. Pode desculpar assim o que
1: Não,
2: responder?
1: pode ser,
2: Fica à
1: continua.
2: vontade, sou eu mesmo?
0: Fala,
2: Ok. O ronco normalmente anda junto, e não é só o ronco, normalmente ele anda junto com a apneia do sono. Pode acontecer só o ronco, mas normalmente eles andam juntos, ronco e apneia. É um indicativo que a pessoa está dormindo mal, que também merece investigação e tem tratamento para todo tipo de ronco, todo tipo de apneia. Só que a gente precisa investigar, e cada caso tem casos de resoluções cirúrgicas ou não cirúrgicas, mas merece também, ninguém é normal estar tá roncando também.
1: Aí, agora, doutor Silvio, além do ronco, desse nariz entupido, que outros sinais a gente tem para que as pessoas se pensem assim, será que eu estou respirando pela boca e nem sinto assim quando eu estou dormindo?
0: É, veja bem, o grande problema, de fato, tem muita gente que se acostuma, que se habitua a respirar mal pelo nariz, né, a respirar pela boca e tal. E a gente tem que dizer, existem pessoas que convivem com isso a vida toda e não tem grande problema. Mas não é muito comum, né? Mesmo que a pessoa ache que aquilo é normal, o mais comum é que aquilo traga algum tipo de prejuízo no paciente, e o paciente às vezes não sabe, não consegue relacionar uma coisa com a outra. Então, por exemplo, um sono inadequado, você acordar e sentir que o sono não foi reparador, isso pode estar relacionado com a obstrução nasal. É claro que nem sempre, né? Tem muita gente que tem problemas de sono e que não tem a obstrução nasal, né? Mas isso é uma das repercussões que uma má respiração nasal pode trazer para o indivíduo e que às vezes ele não relaciona com o nariz obstruído. Então, a dificuldade de realizar adequadamente tarefas diárias, né, seja tarefas mentais, né, rendimento escolar, por exemplo, na criança, às vezes está muito relacionado com uma respiração inadequada. Outras coisas que podem acontecer, principalmente, mais uma vez, nas crianças, são eles de desenvolvimento. A criança pode ter um desenvolvimento afetado por não respirar bem à noite, principalmente à noite. Porque durante a noite é o período em que os hormônios, por exemplo, o hormônio do crescimento, mais atua. E a criança pode ter um prejuízo no seu desenvolvimento pós-estrutural por conta de uma respiração inadequada. Desenvolvimento da face. A criança que costuma respirar pela boca, aquela posição da boca aberta, isso causa desequilíbrio muscular na região da face. E num osso que está em crescimento, esse

0: esse desequilíbrio pode causar desvios nesse desenvolvimento. Então, a criança pode ter erros de desenvolvimento crânio-facial por conta de uma respiração oral, problemas de mastigação, problemas de oclusão dentária, tudo isso pode ser resultado de uma respiração inadequada. Então, a respiração oral, ela é deletéria principalmente nas crianças, naquelas que estão em desenvolvimento. No adulto, como o Eduardo já falou, isso pode prejudicar o sono, principalmente, e as atividades diárias.
1: O doutor Eduardo, é verdade que uma pessoa que não respira pelo nariz cronicamente, né? Por exemplo, da infância, adolescência, cresce e fica ali respirando pela boca, ela pode ter um risco maior de problemas cardiovasculares, por exemplo?
2: Quando eu entendi, risco maior de...
1: Problemas cardiovasculares?
2: Veja, justamente, a questão da apneia do sono, né? Ao gerando apneia sim, ela está muito associada com infarto agudo do miocárdio, acidente vascular cerebral, que popularmente o pessoal chama de derrame, morte súbita. Indiretamente, sim, porque a obstrução nasal é uma possível causa de apneia, e a apneia, sim, está muito relacionada com esses problemas. E aí, então, precisa resolver a questão da obstrução para melhorar a apneia, mas também evitar esses problemas a longo prazo.
1: O que é que acontece com o nosso organismo quando a gente não respira pelo nariz? O doutor Silvio trouxe aqui, por exemplo, na criança pode ter um crescimento afetado, pode ter a questão da face. Mas pensando no nosso organismo, para ele funcionar bem, realmente a gente precisa respirar pelo nariz, não é pela boca.
2: Sim, sim. Porque o nariz, ele tem funções muito importantes, né? O nariz, ele precisa filtrar, ele precisa aquecer e ele precisa umidificar esse ar que a gente respira. Se eu respiro pela boca, ele vai bater frio, sujo e seco na garganta. Uhum. Começa já os problemas na garganta. Então, muitas faringites, na verdade, que a gente trata muito, muitas vezes o problema não está exatamente na garganta, está no nariz. A gente precisa tratar o nariz para melhorar a garganta. Então, o nariz é fundamental. Até o desempenho, por exemplo, o desempenho de atletas, por exemplo. Se a gente não respira pelo nariz, cansa muito mais rápido. Então, até o desempenho esportivo é importantíssimo. Uma boa respiração nasal. Quem não respira bem não terá um bom desempenho esportivo. Até isso, a respiração tem essa importância.
1: Para a gente ter uma ideia de como é importante respirar pelo nariz, né? Você que respira pela boca, que está acostumado, não, mas para mim não tem problema. Você pode sim ter problemas e nem tem a dimensão dos problemas que você pode enfrentar até mais para frente. Eu já estou recebendo aqui algumas mensagens de ouvintes. Vou precisar fazer uma pausa no consultório, mas quem quiser participar, o número do nosso WhatsApp é o 991478520. Daqui a pouquinho a gente volta com o doutor Silvio, com o doutor Eduardo também, dois médicos, otorrinolaringologistas, para conversar com a gente, inclusive sobre o tratamento. E quando é preciso cirurgia? Tem casos que se resolvem com cirurgia, tem casos que não precisam de cirurgia, mas como a gente sabe o que precisa, o que não precisa, que cirurgia é essa? Daqui a pouquinho a gente vai conversar aqui com os doutores, fazer um rápido intervalo e a gente volta já. 3h17.
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12: Congestionado, fala que respira pela boca durante a gripe, que isso demora uns 10 dias, e pergunta assim, ah, pode ser sinusite? Eu acho que ele está tendo isso com frequência.
13: Pelo áudio dele, já dá para ver que ele está bem ruim agora. Uhum. Né? O nariz dele realmente não está bom. Está aparecendo, veja, até pela época do ano, parece muito um resfriado. E como ele disse, dura até 15 dias, que é o prazo de um resfriado. Mas se isso começa a se repetir muito, merece uma investigação. Pode ser uma sinusite? Pode, mas ele merece. A gente precisaria fazer alguns exames, alguma investigação, incluindo o exame físico dele, para tentar chegar na causa. Quanto a adenoide, como o Silvio já explicou no começo aqui, adenoide até os 12, 13, 15, 14 anos da gente. Pela idade dele, acho pouco provável que seja adenoide. Uhum. Mas merece uma investigação, sim, porque está se tornando, pelo que a gente entendeu, pelo que eu disse, apesar de passar, tá, sempre volta, passa e volta. Então, merece, sim, uma investigação que tem solução, procurar o colega otorrino para investigar com calma, fazer o exame necessário, chegar no diagnóstico e iniciar o tratamento.
12: Sinusites assim, de repetição, são fatores de risco assim, para problemas sérios no nariz?
13: Hoje em dia, veja, sinusite no passado gerou muitos problemas graves, as complicações da rinossinusite, tanto para a órbita quanto para o cérebro. Hoje, graças, depois do advento da era dos antibióticos, realmente, ainda bem que assim, acontece, mas com uma frequência hoje muito menor do que no passado, mas merece sempre todo o respeito.
12: Uhum. Vamos ouvir também José Ricardo, ele mandou um áudio para a gente.
14: Boa tarde, Anne. Boa tarde, doutores. Tudo bem? Meu nome é José Ricardo. Olha, eu ronco muito durante a noite, segundo as pessoas que eu não escuto, né? Mas as pessoas escutam. Eu ronco muito.

0: E eu sei que eu respiro muito pela boca porque minha boca fica ressecada. Às vezes eu me acordo de noite para ir no sanitário e a boca está ressecada. Eu preciso tomar um pouquinho de água para poder melhorar. E também eu observo no meu nariz que tem uma carnezinha crescida lá dentro. Então eu gostaria de saber. Eu usava muito descongestionante nasal, mas depois eu vi que faz mal ao coração. Como eu tenho 63 anos, aí eu deixei de usar. Aí eu uso soro. Eu boto soro lá no aplicador e aplico sempre soro no nariz. Não sei se vai fazer mal no futuro, mas eu gostaria de saber se tem tratamento pelo SUS e como eu devo fazer.
1: Tá certo, seu José Ricardo, que fala aí que ronca, que acorda com a boca seca, que já percebeu, doutor Silvio Caldas, uma carne crescida dentro do nariz. Vamos por partes, né? Ele até diz assim: eu usava muito descongestionante nasal, mas parei. É realmente ruim ficar usando esses descongestionantes?
2: É muito ruim. Eu queria, antes de mais nada, Anne, perguntar, vocês estão me escutando bem?
1: Sim, muito bem.
2: Porque o meu fone de ouvido acabou a bateria, então eu estava querendo saber se está.
1: Mas tá
2: Mas
1: ótimo,
2: vamos
1: tem
2: lá.
1: som.
2: Vamos lá. Seu José Ricardo, veja, fez muito bem em parar de usar o descongestionante nasal. Descongestionante tópico, eu estou imaginando que ele esteja fazendo. É, né? O remedinho que você aplica no nariz para desentupir. Esses remédios, eles são excelentes, eles são muito eficazes para você tratar um problema agudo. Quer dizer, aquele problema, aquele paciente que nunca tem nariz entupido e que, eventualmente, pegou um resfriado, qualquer coisa dessa, e ficou com o nariz entupido, pode usar aquele remedinho aí durante 2, 3 dias para aliviar, esperar que o resfriado passe, que vai melhorar. Mas, quando o indivíduo tem uma rinite crônica, né, que está o tempo todo, diariamente, com o nariz obstruído, se ele for utilizar esse tipo de remédio para controlar essa rinite, significa dizer que ele vai ficar usando diariamente, de forma permanente, esse descongestionante. E aí, você foi muito bem, aconselhado, porque o descongestionante, ele pode, de fato, causar problemas cardiovasculares, mas não só isso. Ele termina no longo prazo piorando a obstrução nasal. Ele começa a causar um problema que a gente chama de rinite medicamentosa. Então, o nariz, no longo prazo, ele fica obstruído com mais frequência. Isso faz com que o sujeito tenha necessidade de usar cada vez mais, né, uma dose e uma repetição cada vez maior daquele descongestionante. E isso termina realmente não só piorando a obstrução nasal dele, mas causando complicações. Essa carnezinha crescida no seu nariz, que o senhor nota, provavelmente são os cornetos nasais. É uma carnezinha que todo mundo tem, como eu falei no começo, mas que naqueles pacientes que têm rinite crônica, ou mesmo na rinite aguda, né, num resfriado, às vezes elas crescem tanto que você pode observar ela, olhar no espelho e observar aquela carnezinha crescida. E é justamente isso que entope o nariz da gente nesses casos. Agora, é preciso realmente que isso seja avaliado, que seja examinado, porque às vezes essa carnezinha pode ser outro tipo de problema. Pode ser uma tumoração, pode ser um pólipo que esteja crescendo. O pólipo é uma espécie de tumor benigno que cresce, é inflamatório, é de origem inflamatória, e que é muito comum em certos tipos de sinusite, que produz esses pólipos que vão tomando conta, né, da cavidade nasal, obstruem muito o nariz e às vezes também aparece aí na entrada do nariz. Então, não tem dúvida que o senhor precisa ser avaliado e respondendo, existe realmente, faz muito bem em lavar o nariz com soro. A lavagem do nariz com soro é uma medida bastante interessante, mas não é assim, vamos dizer, a única medida que deve ser tomada. É preciso que o senhor seja avaliado e o senhor pode ser tratado no SUS sem nenhum problema. Existem diversos serviços de otorrinolaringologia do SUS no nosso estado e mesmo algumas UPAs, especialidade, também dispõem de especialistas nesse sentido, mas mesmo que você não seja, mesmo que o médico não seja um especialista, um clínico geral, um alergologista, pode tratar desses problemas pelo SUS sem nenhuma dificuldade.
1: Bem, agora falando um pouco sobre esse tratamento, doutor Eduardo também queria lhe ouvir, né? Ele disse que tem essa carnezinha crescida, doutor Silvio, acredito que seja ali os cornetos, né? Até porque tem aí essa questão da rinite e tudo mais. Como é que se trata? Por exemplo, usar soro é legal, mas

0: Vai ser com medicamento? Vai ter que ir para cirurgia quando esse corneto está muito grande, quando essa rinite está muito frequente?
1: Normalmente, assim, o tratamento inicialmente, na maioria das vezes, é clínico. Quando é o corneto, né? Aceitando que a causa da obstrução nasal dele sejam os cornetos grandes, hipertróficos, no primeiro momento, o tratamento vai com o clínico, a lavagem nasal, como o Silvio já falou, muito boa, muito pertinente. Tem as outras medicações que a gente usa, os corticoides tópicos nasais, que a gente usa com bastante segurança, e esse pode ser usado durante um bom tempo, diferentemente das outras gotinhas que Silvio já explicou do uso agudo, associado normalmente se há um componente alérgico também nessas sinusites, né? Trata a questão ambiental também, e havendo uma resposta, e uma boa parte dos pacientes respondem bem a essas medicações tópicas nasais, a gente consegue resolver o problema só por aí. Se depois de tratado pelo menos 60 dias com essas medicações tópicas, essas orientações, esses cuidados, ainda assim, o paciente não melhorar, não apresentar melhora significativa da obstrução, sim, aí a cirurgia, tem várias cirurgias para o nariz, a gente pode, então, sim, propor o paciente, que tem trazido resultados bem interessantes.
0: Tá certo. Tem gente aqui, vocês falaram de medicação, tem gente que não se identificou, mas assim, Ana, eu gostaria que os médicos falassem um pouco mais de uma determinada medicação, que é a budesonida, que é um corticoide nasal, né? E aí a pergunta é: o seu uso crônico no tratamento da rinite, dentro de outras patologias, pode prejudicar a imunidade? Doutor Eduardo.
1: Olha, esses corticoides tópicos nasais, né, quando a gente fala de corticoide, as pessoas se assustam bastante. Eu ouvi falar corticoide, já bate aquele alerta vermelho do uso crônico de corticoides, os efeitos colaterais que poderiam advir. Mas o corticoide tópico nasal, diferentemente do corticoide oral e do corticoide injetável, quando ele foi desenvolvido,
0: A gente acabou
1: a
0: agora.
1: proposta foi que ele já chamei, o efeito dele fosse tópico, ou seja, pouca absorção sistêmica. E há alguns anos fizeram essa. Quando isso é sistêmico, são medicações bastante seguras, dá para a gente usar por 60, 90 dias com segurança. Algumas restrições para pacientes com glaucoma, que a gente tem que tomar um pouco mais de cuidado. Esses pacientes portadores de glaucoma, mas que quando a gente conversa com os colegas oftalmologistas, normalmente a gente conversa com eles, vão fazendo monitoring da pressão intraocular, dá para usar também. Então é uma medicação que dá para usar com bastante segurança, realmente. E repercussões sistêmicas pequenas, realmente.
0: Certo, respondendo aqui para o nosso ouvinte. Agora, doutor Silvio, desvio de septo.
1: Travou?
0: Estamos lhe ouvindo, doutor Eduardo?
1: Travou.
0: Tranquilo. Doutor Silvio, tem uma pergunta aqui sobre desvio de septo. A pessoa também não se identificou, mas disse assim: fiz uma cirurgia de desvio de septo em
1: Eu acho que
0: 2015.
1: travou a imagem, mas tudo bem.
0: É, mas estamos ouvindo, estamos lhe ouvindo. É, fiz uma cirurgia de desvio de septo em 2015. E aí essa pessoa que não se identificou disse assim: pode ser que eu precise fazer novamente essa mesma cirurgia, desvio de septo, doutor Silvio. Pode ser que tenha que fazer de novo uma cirurgia?
2: Olha, o desvio em si, normalmente não, se a cirurgia é feita corretamente e numa idade ideal, normalmente esse desvio não volta. O que acontece, às vezes, é que você operando muito cedo, com o nariz ainda em crescimento, né, o organismo ainda em crescimento, aí sim, em alguns casos, o desvio pode voltar. Sobre o desvio de septo, olha, não é comum que o desvio de septo seja o maior problema obstrutivo. Normalmente, o que entope mais o nariz é o que a gente já falou, são os cornetos nasais, ou as conchas nasais. Isso é o que mais entope o nariz. O desvio, para entupir mesmo, ele precisa ser muito acentuado. E isso não é muito comum. Mas é muito comum que a gente, durante a cirurgia dos cornetos, a gente precise também atuar no septo, mesmo que o desvio não seja muito grande, até para que você ganhe espaço, né, para poder fazer adequadamente o procedimento. Então, essas cirurgias normalmente são feitas juntas, desvio de septo e a cirurgia dos cornetos, que é a chamada turbinectomia. Agora, os cornetos, aí sim, eles podem voltar a crescer. Porque a gente, na cirurgia do corneto, a gente não deve remover inteiramente a

0: aquela carnosidade, porque aquilo tem uma função, como o Eduardo já bem disse no começo, principalmente na função de filtração do ar. Então, a gente não pode tirar o corneto inteiramente. Então, a gente reduz o tamanho do corneto. Mas se a pessoa é alérgica, se a pessoa tem um estímulo, né, antigênico ali, permanentemente atuando no nariz, aquele resto de corneto pode voltar a crescer. Então, normalmente, quando a pessoa faz uma cirurgia para desobstruir o nariz e o problema depois volta, normalmente o que voltou foi o corneto. Uhum. Felizmente, isso não é a maioria dos casos. Vamos dizer que aí em torno de 20% dos casos, 10 a 20% dos casos, depois de uma cirurgia dessa, precise operar de novo adiante ou entupa o nariz de novo adiante. Em 80, 90% dos casos, depois que você faz a cirurgia, o paciente fica bem definitivamente.
1: E já que o senhor falou de idade, assim, na questão do desvio de septo, qual seria a idade ideal, então, para se operar um desvio de septo ou até mesmo o do corneto nasal, quando ele está muito grande?
0: Pronto. Quanto mais velho o paciente é, menor a chance de haver uma recidiva aí dos cornetos, tá certo? Não existe uma idade limite para isso, porque também isso depende muito da repercussão clínica que aquilo esteja trazendo para o paciente. Eu, por exemplo, já fiz uma turbinectomia numa criança de 9 anos de idade, mesmo sabendo e a família sabendo que dentro de pouco tempo aquilo poderia voltar. Mas eu fiz isso por quê? Porque a criança simplesmente não conseguia dormir. Ela já estava há meses sem dormir. Ela tinha que dormir sentada. Eu não estou dizendo recostada, não. Ela tinha que dormir sentada numa cadeira, né, balançando, bambeando assim e tal, para não cair, porque ela não conseguia se deitar, porque ficava muito congestionada e aí justificou um procedimento desse. Então, não tem uma idade limite. Uhum. Mas, a partir da idade adulta, a partir dos 18 anos, a chance que tem de você recidivar, dos cornetos voltarem, cai, né, bastante. Antes disso, a gente sempre conversa com o paciente e pondera, aí bota na balança, né, o que é que ele vai ganhar com o que é que ele, com a realidade que ele está vivendo.
1: O doutor Eduardo, uma cirurgia muito frequente nas crianças, pelo menos que a gente escuta muito, e eu queria também ouvir do senhor, é a tal da adenoide, né? A gente ouve muito os pais dizendo assim, não, meu filho pequenininho operou de adenoide. É realmente mais indicado, assim, no comecinho da vida?
2: Na verdade, ele vai depender, como o senhor falou, da repercussão que isso está trazendo para a qualidade de vida daquela criança. Uhum. Como o senhor disse, essa criança tinha um corneto tão grande que ele precisou, como ele falou, não é comum de jeito nenhum uma criança estar fazendo turbinectomia. Mas precisou. A adenoide vai pelo mesmo caminho. Se a criança está dormindo sentada, está tendo dificuldade no rendimento escolar, está tendo dificuldade no crescimento de ponto estatural, que como o Silvio já explicou também tão bem no começo, que durante o sono é liberado o hormônio do crescimento. Então, na verdade, eu digo muito para os meus pacientes, a questão da idade é uma questão, assim, mais importante que a idade é quanto isso está repercutindo na qualidade de vida desse paciente. Já operei crianças também, com menos de um ano, eu acho que o adenoide não é nem de longe comum, mas já operamos isso. Então, mais do que a idade, é quanto isso está atrapalhando a qualidade de vida, de sono, de crescimento, desenvolvimento escolar dessa criança, e aí a gente faz a indicação realmente e traz resultados, quando bem indicado, traz resultados realmente fantásticos.
1: Bem, tem outro ouvinte aqui conosco, que mandou áudio para a gente, vamos escutar.
3: Boa tarde, Anne Barreto. Aqui é Didi de Belo Jardim, sou motorista. Eu tenho essa doença, um hábito de dormir e respirar pela boca. Aí, eu não sei as causas. Isso é de novinho.
1: Ele falou que não sabe as causas, né? Vocês trouxeram aqui diversas causas. Existe uma, a mais comum de todas, assim, seu Didi, vai ser difícil dizer a sua, mas existem muitas. Tem aquela que é campeã, doutor Silvio, e nos adultos, já que seu Didi aí é morador de Belo Jardim, é motorista, nos adultos?
0: Seu Didi, primeiro um abraço aí para Belo Jardim, espero que tão logo a duplicação da BR-232 passe por aí, porque o trânsito aí na sua cidade costuma ser bastante complicado aí na BR. Mas vamos lá. Veja, não tem a menor dúvida que a causa mais comum na idade do seu Didi é a rinite crônica, é a hipertensão.

0: Atrofia dos cornetos por rinite crônica. Em segundo lugar, eu diria o desvio de septo, a rinossinusite e tal. É, mas ele diz que tem esse problema desde criança. Certamente, ele já tinha essa rinite desde criança, mas é possível que ele também tivesse adenoide, né, quando criança, mas hoje seguramente ele não tem mais, porque a adenoide, como a gente já disse, ela regride aí na adolescência. Então, provavelmente, quer dizer, respondendo a sua pergunta, Anne, a causa mais comum seria, sem dúvida alguma, a rinite crônica, a hipertrofia dos cornetos nasais, por rinite crônica. E é possivelmente o que ele tem, mas evidentemente que a gente só pode fazer um diagnóstico disso examinando o paciente.
1: Seu Didi, então vá-se embora ver isso para o seu respirar melhor, porque você vai ter uma qualidade de vida muito maior. Tem outros ouvintes também aqui trazendo essa realidade, doutor Silvio e doutor Eduardo. Eu vou fazer o seguinte, vou forçar a fazer mais uma pausa, daqui a pouco a gente vai voltar com os doutores e quem quiser participar ainda dá tempo do consultório. O número é 99147-8520. Até já. 3h40.
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0: 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Agora são 3 horas 42 minutos.
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0: Consultório do Rádio Livre hoje falando sobre as pessoas que não conseguem respirar pelo nariz por diversas causas e os riscos que isso traz também. A gente está conversando aqui com o doutor Eduardo Ferreira de Mendonça, também com o doutor Silvio Caldas, dois médicos otorrinolaringologistas. E o Robson, do Janga, mandou um áudio para a gente. Vamos ouvir.
2: Anne Barreto, boa tarde. Porca Robson, do Janga. A minha pergunta é o seguinte, a minha esposa, Gláucia, ela já está com, sobrepeso, está fazendo tratamento para fazer a cirurgia bariátrica. Só que dos 2 anos para cá, 3 anos, eu percebi que ela tem roncado muito. Ela sempre teve esse problema de dificuldade de respirar pelo nariz. Será que está relacionado a esse ronco? Deve estar mais relacionado à obesidade ou essa dificuldade que ela já tinha, já traz há muito tempo, de respirar pelo nariz e veio desencadear agora? Minha dúvida é essa.
0: Tá certo, Robson, passar sua dúvida aqui para o doutor Silvio. Obesidade pode estar relacionada, doutor?
3: Olha, veja, não tem dúvida que a obesidade está relacionada com o ronco, com a apneia e tal, certo? É impossível a gente dizer, Robson, o que é que está

o que é que está influenciando mais no ronco da dona Gláucia, tá? E na apneia da dona Gláucia. A gente não sabe o quanto essa obstrução nasal está participando, né, desse problema. Normalmente, a obesidade, sobretudo a obesidade mórbida, ela costuma ser

0: com programação já de cirurgia bariátrica, não será surpresa que o ronco não desapareça, mas pode melhorar, tá certo? Quanto isso vai melhorar, a gente não pode exatamente dizer ao certo.
1: Então, respondido aí para Robson, tem que esperar, eu acho, né, doutor? Acho que agora a orientação seria esperar, já que ela vai tá fazendo tratamento para bariátrica, para ver depois que perder peso como vai ficar, não é isso?
0: Ela já pode ir fazendo um tratamento clínico para essa obstrução nasal, paralelamente, nada impede, né? Mas para a gente pensar em termos de solução cirúrgica para a obstrução, não tem a menor dúvida que primeiro ela resolve a questão da obesidade.
1: Tá certo. Doutor Eduardo, falando sobre essas cirurgias, quando elas são indicadas, né? Seja ela para corneto, seja ela para desvio de septo, enfim, o doutor Silvio até falou que normalmente desvio de septo faz junto com a hipertrofia dos cornetos, né? Que vocês já fazem ali aquela cirurgia. São cirurgias tranquilas ou tem muitos riscos para o paciente?
2: Olha, é que negócio, quando o paciente chega e diz que a cirurgia é simples, doutor, eu digo, olha, a primeira coisa não é simples porque é uma cirurgia, né? A primeira coisa, vamos lá, é uma cirurgia. Vai ser, normalmente, as nossas cirurgias são com anestesia geral, então demandam todo um preparo, um cuidado, mas são cirurgias que hoje em dia, com o treinamento que a gente tem, com o instrumental que a gente tem tido uma margem de segurança, de resolução muito alta, realmente. Agora, dizer que é tranquilo, que é simples, não gosto muito, porque é uma cirurgia, então merece todo o respeito. Mas, sim, a gente tem tido, graças a Deus, com treinamento e com um instrumental que evoluiu muito nos últimos 20 anos, que a gente dispõe hoje para cirurgia de nariz, a taxa de sucesso realmente é bem alta.
1: Para quem nunca passou por isso, essas cirurgias precisam... tem muito corte no nariz, ou é tudo feito interno? Como é que está sendo feito hoje, doutor Eduardo?
2: Hoje em dia, da mesma forma que inventaram aqueles canos para fazer as cirurgias no abdômen, inventaram os canos parecidos que a gente usa dentro do nariz. Então, realmente, externamente, parece que a gente não fez nada no paciente. O paciente até estranho, mas por dentro a gente fez, cortou, deu ponto, cauterizou. Então, mas externamente, que a tendência, né, cirurgias minimamente invasivas e otorrino segue nesse caminho também, tendo cirurgias cada vez menos invasivas, com resultados cada vez melhores, realmente.
1: Doutor Silvio, e a recuperação? Né? O que pode acontecer depois? Fez a cirurgia, deu tudo certo, mas nariz é uma área muito vascularizada, é uma área que a gente sabe, assim, muito delicada, né? A gente fala assim. Então, como é que é esse pós-cirúrgico no nariz?
0: Olha, o pós-cirúrgico costuma ser tranquilo. Sim, tranquilo em que sentido? Em primeiro lugar, o paciente vai embora para casa, seja no mesmo dia, em alguns casos, seja no dia seguinte. Tá? Então, em primeiro lugar, isso. Segundo lugar, não dói. É uma cirurgia que o pós-operatório é indolor. Uhum. A não ser em alguns casos muito pouco comuns e que o paciente pode, depois de uma cirurgia dessa, né, por conta do trauma, da invasividade e tal, desenvolver uma crise de sinusite, vamos dizer. Às vezes acontece. E aí fica com dor de cabeça. Mas o normal é que o pós-operatório seja indolor. Tá certo? O que chateia um pouquinho no pós-operatório é que, como a gente não pode dar ponto em todas as estruturas lá dentro do nariz, o nariz fica ferido lá por dentro e essa ferida fica minando um sanguezinho. A gente cauteriza esses pontos de sangramento, mas ainda assim, como o nariz, você lembrou muito bem, Anne, ele é muito vascularizado, então sempre fica uma babaçãozinha, que a gente chama, né, sanguinolenta, que pode ficar escorrendo aqui pela frente ou pode ficar escorrendo por trás, pela garganta. Obstrui, né, o paciente logo depois da cirurgia, no primeiro dia da cirurgia, ele já percebe o nariz completamente desobstruído, mas no dia seguinte e nos dias subsequentes, você tem uma certa congestão, né? Você tem um edema interno, externamente, como Eduardo disse, não aparece nada, mas lá dentro você tem um certo grau de edema, um certo grau de congestão, e você tem esse acúmulo de coágulos que vai obstruindo o nariz. E é por isso é importante que no pós-operatório você veja esse paciente com uma certa frequência, uma ou duas vezes por semana até aquilo cicatrizar, que é em torno de um mês, mais ou menos, certo? Então, durante esse período, você aspira coágulos, você remove crostas e tal, para ir aliviando o paciente. Mas, do ponto de vista do

0: que o paciente sempre conviveu, né, que ele sempre teve a obstrução nasal, isso termina não sendo para ele um desconforto muito grande, tá certo? Então, a única coisa que incomoda é esse sanguezinho que às vezes, que normalmente pode ficar, né, escorrendo, e essa congestão no pós-operatório aí nos primeiros dias, mas logo depois de uma semana você já percebe uma grande melhora.
1: Nesse tempo aí de um mês que o senhor falou, né, vamos dizer assim, um tempo maior de observação, de atenção, é possível que esse paciente tenha alguma complicação, não sei, não se cuide direitinho no pós e tenha que voltar para o bloco cirúrgico?
0: Pode. A complicação temida nessa cirurgia, que felizmente não é comum, é rara, é de sangramento pós-operatório. Então, esse sanguezinho besta que fica saindo é normal, mas às vezes, de repente, o paciente começa a sangrar de forma viva mesmo, de pingar, de torneirinha mesmo, de sangue arterial. Uhum. Nesses casos, o paciente às vezes precisa voltar, ele sempre precisa voltar no hospital, seja para fazer um tamponamento, qualquer outra coisa, e muito frequentemente voltar para a sala de cirurgia para cauterizar algum ponto que abriu, algum ponto que rompeu, algum vaso que rompeu e tal. São sangramentos que a gente normalmente resolve de maneira fácil, né? Mas precisa internar e precisa colocar sob anestesia geral.
1: O doutor Eduardo, isso acontece por quê? Assim, tem algo que o paciente faça, assim, de errado nesse pós-operatório, ou é da pessoa mesmo?
2: Veja, aí o pós-operatório a gente faz algumas restrições quanto à questão da atividade física, mais intensas. Aí pode acontecer, talvez um esforço físico maior do paciente, mas às vezes, mesmo sem esforço, esses coágulos, como o Silvio falou, que se formam, que a gente chama de crosta, às vezes, quando uma crosta dessa solta, arrebenta o vaso por baixo e acontece, às vezes, 15 dias, às vezes, 20 dias depois da cirurgia, o paciente liga, que está sangrando, volta para o hospital, a gente bota na sala, quando vê, normalmente vem do corneto esse sangramento, novamente o corneto aí, normalmente sangramento maior vem do corneto e a gente precisa intervir de novo para fazer o controle desse sangramento.
1: Bem, mas depois
2: pode
1: que isso passa,
2: espontaneamente ou alguma, o paciente ter feito algum esforço a mais.
1: Uhum. Mas depois que isso passa, aí é vida normal e melhor porque está respirando pelo nariz.
2: Sim, depois que cicatrizou, a cirurgia é feita para devolver qualidade de vida ao paciente. Então, uhum, cicatrizou, terminou o pós-operatório, é vida normal, devolvendo qualidade de vida para ele.
1: O doutor Silvio, se a pessoa foi acostumada a vida inteira a respirar pela boca, aí agora ela está conseguindo respirar pelo nariz, ela pode ficar assim, por exemplo, no automático de respirar pela boca e precisar de uma ajuda, não sei, de uma fisioterapia, não sei, para poder aprender a respirar pelo nariz?
0: Pode acontecer, viu, Anny? Não é comum, não. Não é comum, não. A pessoa se adapta rapidamente e passa a respirar bem pelo nariz. Mas raramente você pode precisar, raramente você pode ter, e sobretudo assim, quando você tem um problema que apareceu na infância e que você demorou muito tempo para resolver, então você já tem alterações de desenvolvimento da arcada dentária, você tem de crânio facial, você tem alterações musculares, de hipotonia muscular na região, e às vezes você precisa reabilitar isso. Normalmente, quem faz esse trabalho são os fonoaudiólogos, uhum, tá certo? Mas também junto com os odontólogos. O dentista aí, às vezes, é muito importante para corrigir a parte óssea, né? O mau desenvolvimento ósseo aí, crânio-facial. Então, às vezes, você precisa atuar nesse sentido. Mas a respiração, o hábito de voltar a respirar pelo nariz, não é automático, mas é quase que automático, sabe?
1: Uhum. Então, para você que está nos ouvindo que não respira pelo nariz, investigue isso. Não ache que esse é normal e é para você, porque tem alguém na sua família que é assim, porque você pode ter muitos outros problemas. A gente está chegando ao fim do consultório, mas tem uma pergunta que não é sobre a questão do nariz, mas vou passar aqui para o doutor Eduardo, que é uma pergunta do Berg. Ele disse que a esposa está tendo muita tontura e foi numa emergência e disseram que era uma questão dos cristais e que ela precisava procurar um otorrino, doutor Eduardo. Ela está com medo, não sabe qual é o tratamento para cristais. E aí ele pediu aí para poder lhe perguntar, porque os cristais estão desalinhados. Foi assim que ele colocou.
2: Isso aí é uma causa, talvez seja a causa mais comum de tontura que a gente tem, que a gente chama VPPB.

0: são os cristais na orelha interna da gente, que na orelha interna da gente a gente tem uns canais, que são o labirinto, e os cristais que deveriam ficar numa posição. Por N motivos, e a gente nem sempre consegue identificar a causa, porque é que esse cristal sai do lugar, mas a gente consegue diagnosticar o sintoma que ele causa. E aí, justamente, o tratamento definitivo, fazer as manobras para colocar esses cristais no lugar de volta, e fazendo isso, a vida volta ao normal.
1: Então tá aí, Berg, para você dizer a sua esposa, né, que estava preocupada, tem o tratamento, são essas manobras que o doutor Eduardo trouxe para a gente. Tá chegando ao fim o consultório, doutor Eduardo Ferreira de Mendonça, médico otorrinolaringologista, que esteve com a gente aqui nesse consultório. Muito obrigada por estar com a gente, trazendo essas informações para ajudar as pessoas a respirarem melhor, doutor Eduardo. E se quiser, pode deixar aqui um contato também para os nossos ouvintes.
0: Eu que agradeço a oportunidade de ter esclarecido os nossos espectadores e ter tido essa bela conversa com meu grande amigo, eu diria até um ídolo meu, que até porque foi meu professor na época da faculdade, enfim. Ótimo conversar consigo, sempre gosto, aprendo muito com ele, toda vez que a gente se encontra, é de muito aprendizado, então foi ótimo hoje. E a gente está atendendo aqui no Hospital Santa Luzia, aqui em Casa Forte, é o serviço da gente, que é o SLO, Santa Luzia Otorrino. Fica aí, quem quiser assistente, nós estamos aqui para dar total ajuda. E mais uma vez, obrigado pelo convite.
1: A gente que agradece. Seja sempre muito bem-vindo, doutor Eduardo Ferreira de Mendonça, e também doutor Silvio Caldas, médico otorrinolaringologista, que esteve com a gente hoje mais uma vez. Muito obrigada mais uma vez, doutor Silvio, por estar com a gente. Deixo também um contato aqui para os nossos ouvintes.
2: Eu que agradeço, Anne, mais uma vez. Foi um prazer muito grande estar aqui com o meu grande amigo Eduardo. Nós estamos aqui no Hospital Português, no Real Instituto de Otorrino e Fono, onde podemos, obviamente, orientar e ajudar quem precisar, mas também no SUS estamos lá no Hospital das Clínicas, onde eu sou professor e atendo também lá no ambulatório. Será um grande prazer.
1: E muito obrigada mais uma vez por esse tempinho na agenda de vocês. Sei que é corrida, mas obrigada pela atenção aqui com os nossos ouvintes. Sejam sempre bem-vindos. Obrigada também aos ouvintes que participaram com a gente do consultório do Rádio Livre. A produção foi de Gabriela Bento, trabalhos técnicos de Big Alves, Edilson Lima e João Alves. A coordenação de jornalismo é de Vitor Tavares. Vem aí o balanço de notícias com o Edinaldo Santos para quem está no interior, o Forró na Jornal. Uma ótima tarde, gente. Até amanhã.
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5: Oi, gente, tá começando mais um Forró na Jornal nessa segunda-feira, dia 10 de agosto de 2026. Como é que foi o Dia dos Pais? Foi bom? Que coisa boa, né? Que coisa legal. É, mesmo não tendo mais pai presente, né? Mas que você tenha comemorado também, se for o seu caso. Ah, vamos lá, Luiz Gonzaga, numa sala de reboco.

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Esse foi o Amazon, locadora de mulher. Antes teve Jorge Lialtinho cantando a música linda. É, vamos pro segundo bloco? Vamos, mas antes vamos fazer o seguinte, vamos tomar um copinho d'água. Na sequência tem mais forró aqui na Jornal.

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3: De volta com o Forró na Jornal, até as 4:30 da tarde. Por aqui tem Sócrates da Silva agradecendo a cada um de vocês a audiência. Você que está no aplicativo, você que está no site, você que está na 91.3, na 107.5, na 90.9, muito obrigado. Flávio José, o mundo não perdoa.

0: Ai, cavalo de pau, sou estupim, antes teve Rei Vaqueiro e Zé Vaqueiro, estrela. Acabou, gente, chegou ao fim o Forró na Jornal de hoje. Você fica com o João Lourenço e o Hipólito Moura com Cantoria na Jornal. A gente volta a se encontrar amanhã, tá? Com mais um Forró na Jornal. É, na sequência, tem o Wellington Lacerda com Tardes de Saudade. Um abraço pra todo mundo, tô indo, ó. Tchau.
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2: Agora são 16h30, você esperou, está começando o programa Cantoria na Jornal. João Lourenço, João Alves e Hipólito Moura, até 5 da tarde. Eu estou aqui agradecendo a Deus pelo direito de ser feliz e cantar para um povo que gosta tanto. Sem esse povo, nada está.

0: estava acontecendo. Programa que tem audiência grande, viu? Vai para 6 anos no ar, onde a gente passa por dar notícia, onde a emissora não chega por conta dela, mas a internet que sai daqui chega nos 4 cantos do mundo. Por isso que eu agradeço a você. A gente canta depois, eu falo onde eu passei nessa semana que passou e onde a gente vai sexta, sábado e domingo. Boa tarde, cantador.
1: Muito boa tarde, João. Boa tarde, amigos da Jornal. Povo da cantoria, os poetas chegaram. A partir de agora tem Repente na Jornal. Hipólito Moura e João Lourenço e João Alves conosco até às 17 horas, na 91.3, a melhor do mundo. Já estamos também na página da Jornal no Facebook e já tem gente vendo a gente aí Brasil afora. Olha que coisa boa, o povo já estava esperando. João Alves, tem a musiquinha dos parabéns aí hoje. Parabenizar hoje, olha aí. Beleza? Poeta João Lourenço hoje de aniversário. Que coisa boa! O povo que não estava sabendo, agora tá. Agora é pro mundo todinho. Saúde para João Lourenço, muita paz, muitas realizações, muitas cantorias, dinheiro no bolso, que Deus continue abençoando o poeta, a família dele, os fãs e todos os projetos dele. Ele fala e a gente canta.
0: Obrigado, cantador. O dinheiro no bolso tá pouquinho. Agora os anos, o projeto é ser feliz. Agora os anos estão sobrando, viu? Na cabeça, mas o dinheiro tá pouquinho, mas agradeço a Deus, aos cantadores que cantam comigo, a quem me chama para cantar, a quem vai minhas cantorias, por vocês é que eu estou aqui, é outra força maior, é Deus. Agradeço a cada pessoa que entrou em contato comigo ontem, hoje, e que Deus dê tudo a vocês que vocês desejaram para mim. Agora a gente canta.
1: Vamos lá! Eu

Eu agradeço também a Deus a cada segundo.

0: vendo. Beleza, 16 horas 35 minutos aqui na Jornal e no programa Cantoria na Jornal. Ao vivo, repente, canções, muita coisa boa com Hipólito Moura e com João Lourenço. Deixa eu agradecer aqui a grande cantoria feita sábado, dia 8, lá no sítio Bertioga de Icó, no Ceará. Eita, que foi gente, meu amigo, terreiro grande, lotado de gente de carro. Meu amigo Valdir mora em São Paulo, veio comemorar o aniversário dele, juntamente com o pai dele, seu Valdenor, e toda a família. Foi grande demais. É, Viana, um abraço grande, Damiana Pereira, tantos promoventes de cantoria que estavam por lá e fizeram a festa conosco, com Hipólito Moura e Ismael Pereira. Poeta Israel Custódio teve por lá, mais uns 3 ou 4 cantadores, que eu nem lembro agora, os poetas da região, e foi uma cantoria para ficar na história. Muito obrigado ao povo de Icó, no Ceará. Moacir Brasil teve lá, Marconiza também, um monte de gente boa. E ontem foi mais uma grande cantoria ali no Bar do Gordo, em Encruzilhada de São João, Encruzilhada de Bezerros. Começou depois de 4 horas da tarde, foi até mais tarde um pouco, com Hipólito Moura e Raimundo Caetano. E lá estiveram muitos amigos. Eu quero agradecer ao povo que a gente fez o convite aqui. Eu ligamos também para alguns amigos e eles apareceram. Agradecer ao meu amigo Neco Oscar, que esteve lá conosco. Muito obrigado, Neco Oscar. Ainda a amiga Nete teve também. Nete, seu Neco Braz, esteve lá também. Muito obrigado. E o meu amigo Inácio dos Barreiros, que é primo da esposa do Neco Oscar, canta uns versinhos também. Não pôde ir por lá, mas enviou uma contribuição. Muito obrigado, Neco Oscar, pelo Girimum também, viu? Coisa boa. Inácio, qualquer dia nós vamos cantar uns repentes por aí, viu? Muito obrigado pela força. Agradecer a seu Sebastião Simões, que veio lá de Cachoeirinha, muito obrigado. Ao meu amigo Nego Sapateiro, obrigado pela presença e pelo queijo também, viu, Nego Sapateiro? Agradecer ao Roberto Sapateiro, que é irmão do Nego, também ao meu amigo Apolônio, lá de Cachoeirinha. Deixa eu agradecer também ao meu amigo Zé da Tapioca, que andava com seu Sebastião, tava lá também, tinha queijo, tapioca, tinha tudo. Pessoal de Riacho das Almas também teve lá. Agradecer a dona Célia, tomou a frente, ajeitou um Toyota lá e trouxe um monte de gente. Dona Célia, obrigado. Minha amiga Risonete, lhe agradeço muito. Também Zefinha. Agradecer o meu amigo Bill do Rádio, que também esteve lá. Seu Zé de Bill e Dona Leide, lá do Bento, também estiveram na cantoria. Muito obrigado. Deixa eu agradecer também a... Deixa eu ver quem mais. Meu amigo Marcilon, de Encruzilhada, esteve lá. Marcilon, Fátima Silva, Larissa. Agradecer também a Mônica, esteve lá também, com Marcilon, a esposa dele. Agradecer também a Batista Celerino, lá de Gravatá, que esteve lá. Muito obrigado, Batista. Meu amigo Lula, meu amigo Val, Nailson. Tinha mais gente com Batista, mas eu não lembro o nome de todo mundo. Meu amigo Lucinho deu uma força grande também aqui de Caruaru. Obrigado, Lucinho, Nailma e Lorena. Agradecer também a seu Luiz Cordeiro e seu Elias, o pai e o tio de Lucinho, que não puderam ir. Estavam comemorando o Dia dos Pais com alguns filhos por lá, mas mandaram a contribuição. Muito obrigado, seu Elias, seu Luiz também, que Deus abençoe vocês. Agradecer também ao meu amigo Antônio Rufino. Alô, seu Antônio Rufino, ali de Encruzilhada, muito obrigado, viu? Esteve lá conosco, dona Sebastiana também. Agradecer a dona Lindete, que também esteve lá. A minha amiga Neuza, que está ouvindo o programa todos os dias. Célio, ainda Marli, muito obrigado a vocês. Breno e Bruno, sobrinhos de Gordo, muito obrigado. Minha amiga Sossoura esteve lá. Dedé Messias também teve. Meu amigo Velho Medeiros esteve lá, muito obrigado, velho. Dona Vera Lúcia, Daniela, também Elizabeth, Vani, nosso amigo Zé Bolô, também Gilson. Foi muita gente, alguns eu não peguei, não consegui lembrar do nome, mas está valendo nosso agradecimento de Hipólito Moura e Raimundo Caetano a todos vocês pela cantoria grande, viu? Foi uma maravilha. Que bom, na próxima quinta-feira tem festival em Caririaçu, no Ceará. Estarei lá com Raimundo Caetano e outros cantadores. Canto com Raimundo Caetano, mas tem muitos outros poetas. Dia 13. No dia 14 e dia 15 também estarei no Festival de Teresina, no Piauí. Canto uma noite com Raimundo Caetano, outra com Jefferson Silva. Dia 21 é o Grande Festival de Surubim. Dia 22, a cantoria de Zé de Bill e Leide no Bento, com Hipólito Moura e João Lídio. No dia 23, em São Caetano, Hipólito Moura e João Lídio também, na residência de Valmir da Lotação. E assim vem muita coisa pra gente avisar depois. Vamos embora.
1: E agora são 16h40. Obrigado a meus irmãos da Paraíba, onde estive no sábado, lá na casa de seu Genival Torres.

Um abraço a ele, ao filho dele, do município de Caraúba, lá, festa bonita, que é Bruna, a esposa dele, que é Mirelle. Festa grande, obrigado a seu Renival. Bruno, na outra cantoria do próximo ano, é só você conseguir mais cadeiras. O senhor ali reclamou por falta de cadeira, mas não é que tinha pouca cadeira, é que chegou gente demais. Festa bonita, obrigado a cada prefeito que chegou lá das cidades, que eu não decorei, só sei do de Caraúba, de São Domingos. Obrigado a eles lá que fizeram a festa, ex-prefeito, o nosso amigo Baixinho, foi festa bonita. E lá agradeço pela atenção que deram a mim, ao cantador André Santos, a Iponax Vila Nova, a toda a minha família. Espero que a gente tenha agradado de maneira como o povo esperava, viu? Isso foi no sábado, lá no sítio Salgadinho, de Caraúba, Cacilho Genival Torres. Festa bonita que ele fez. Obrigado a ele, a Bruno, a Mirella, a esposa dele, e a toda a família. Mas puxando aqui, na próxima sexta-feira, dia 14, a cantoria será lá em Pau dos Ferros. É um festival, é na praça de eventos lá. Eu estarei lá com o poeta André Santos. O cantador Josival Viana está promovendo, está levando a gente para lá na sexta-feira, em Pau dos Ferros. No sábado, que é dia 15, eu volto a cantar no Pernambuco, lá na piscina de Edson Dubá. É no sítio Pitombeira de Flores, aqui no Pernambuco, que organiza Edson e o nosso amigo Luizinho, João Lourenço e André Santos, no dia 15, que é no sábado, e no dia 16 a gente volta e canta domingo na cidade de Pilões, lá no Rio Grande do Norte. Obrigado a meu querido Zé Gomes, cantador, obrigado ao prefeito que me convidou. 21, obrigado Nego do Manduri. Vou passar aqui o cartaz que você me deu, anotar o nome dos cantadores, quando estiver mais perto eu chamo tudinho para essa festa, viu? Dona Célia, a gente canta aí no dia 29, é no Caldeirão aí, pertinho de Toritama. É, sua cadeira será no dia 29. Tem mais coisa aqui para o mês de setembro. Eu aviso depois, que hoje está corrido. Isso tudo passa e a gente avisa a cantoria de todo mundo. É uma questão de tempo. Obrigado a cada pessoa que ligou para mim. Vou dizer mais uma vez, eu devo muito a vocês. De ontem para cá, muitas pessoas me ligaram e eu devo muito. Que Deus proteja as pessoas que se aproximam da gente e que protejam também aquelas que se afastaram de mim, que elas vivam felizes sem se lembrar de mim, como eu também estou feliz sem me lembrar de quem se afastou de mim. A vida vai para frente, só tem um Deus e ele está em todo canto, por isso que eu tenho força e estou lutando e estou feliz, viu? 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Antônio da Cruz é o cantador que canta todo sábado a partir de meio-dia no Bar da Leda, na Feira das Panelas. A cantoria só começa meio-dia agora. Comida da Boa, 5 da manhã já tem. Ele canta lá com o cantador Zezinho Violeiro. Obrigado, viu? 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
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Obrigado, Maviel Chagas, pela força. 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

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Gil Sibia, a gente se vê essa semana, viu? Lá do Pinhão, nosso poeta está vendo a gente aí no sítio.

0: 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E aquela lotérica lá tá mais seguro. Seu Bill Brauni e Lidivane, é o pai e o filho, vem na gente em Agrestina aqui, é, no sítio Serra do Jardim, onde eles têm um paraíso. Seu Tavinho, obrigado por tudo, vem na gente em Santa Cruz. 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Obrigado, meu querido Moacir da Farmácia, empresário, amigo dos cantadores. 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Pode ligar para ele, vá lá, procure, lá na feira, é, da feira do bairro Boa Vista, nas Coabes 1 e 2, sábado e domingo ele tá lá, viu? Vereador Ramil Xavier, agora a gente tem aqui um cantador vereador, um vereador cantador, é Ramil Xavier. Obrigado pela força, meu poeta, Manuel Almeida e João Herculino, obrigado a vocês que são da direção do Sindicato Rural de Caruaru. Meu compadre Antônio Martins está vendo a gente aí em Agrestina. A gente se vê na quinta, né, compadre? Um abraço e obrigado por tudo. Fala aqui também de Xoxa, minha amiga, filha de Madalena, vendo a gente aí no sítio Riachão de Severa. Obrigado, Xoxa. Ô, Xoxa, diz aí a Chico Baé que ligue para mim que eu tô precisando de conversar com ele. É um negócio bom para mim e para ele, viu? Chico Baé, ligue para mim, meu poeta. Tô precisando conversar com você, viu? É bom pra gente. Então, Epifânio, um abraço para você. Um abraço a Nequinho do Olho d'Água, da Guarita, vendo a gente aí. E obrigado também a Dona Severina, lá de São Caetano. E Hipólito, fala em homenagem ao Dia dos Pais. Eu canto aqui a canção que Lúcio da Silva fez. É mensagem aos meus pais. Diz aí, cantador.
1: Beleza, vamos cantar, que o povo tá esperando. Simbora.

0: Dedicar essa canção a todos os pais que o dia foi ontem. Eu, como não tenho pai ontem, fui levar a minha esposa para acender vela na cova do pai dela, que é ali, lá na Vila do Junco, Divertentes. De lá, tirei na Lapa do Mundo, fui até Parceiro. Obrigado ao pessoal lá do Bom Galeto, onde estive lá. Obrigado pela atenção a toda a família. Quer ligar para mim? Meu telefone é 96254085, DDD81, é só ligar. 96254085, Céu Zap. Toca para frente aí, cantador.
1: Beleza, agora 16h51. Alô, Lucinho, tá vendo a gente? Obrigado, Lucinho, Nailma e Lorena, mais uma vez por ter ido à cantoria. E agradecer a teu pai aqui, viu, Lucinho? Seu Luiz e seu Elias, que não foram, mas contribuíram com a cantoria. Falando de gente que não foi, meu amigo Inácio também não pôde ir, mas mandou. E dona Severina Florencio, o professor Ivanildo, lá de Caldeirões de Serra Velha. Um abraço a vocês e obrigado.

0: Obrigado também por terem contribuído com a nossa cantoria mesmo à distância, viu? Que coisa boa, valeu a pena. Alô, dona Toinha em Toritama, forte abraço para a senhora, saúde, paz. Doutor Moacir em Campina Grande, que Deus abençoe sempre. Apolônio, obrigado por tudo. Dona Bombê, forte abraço a vocês. Isaac da Seaca, grande comerciante aqui em Caruaru. João do Arame, boa tarde. Dona Tereza e seu Vavá, povo do sítio Guaribas, que Deus abençoe. Abraçar também, já falei em Dona Severina, de professor Ivanildo, Antônia e Luiziane Caldeirões de Serra Velha. Povo bom, obrigado, Dona Severina. Alô, Zuza, sítio Carão de Altinho. Zuza, Dona Luzia, Alceni Lamartine, curtindo a jornal. Conosco, Neco Oscar. Obrigado, viu, Neco? Foi bom demais você ter ido. Neide, um abraço grande a todos vocês aí. Valeu, Inácio. Pessoal do sítio Jabuticaba de Bezerros. Alô, amigo velho Medeiros. Valeu, velho. Um abraço grande, Dona Vera Lúcia. Muito obrigado, Daniela também. E o outro povo aí que andava com vocês. Poeta Josimar Xavier, Catolé do Rocha, na Paraíba. Um abraço, Josimar. Povo bom. Sebastião Simões, obrigado Sebastião por atender o nosso convite, tá no mercadinho lá em Cachoeirinha vendendo barato e ouvindo cantoria da boa. 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Dona Maria Bezerra, um abraço. Também Neide Bezerra, aí em Serra da Cachoeira de Cumaru, povo que eu quero bem. 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Alô, sapateiro, obrigado por tudo, viu? Ao seu irmão também. Meu amigo Zé de Bio, obrigado, Dona Leite também. Dia 22 estaremos aí, Hipólito Moura e João Lido. Dia 27 é o Festival de Feira de Santana, tô lá com o Raimundo Caetano. Dia 28 é em São José do Egito, também com Caetano. Dia 29 é a cantoria de Dona Célia no Caldeirão com Hipólito Moura e João Lourenço. João vai falar e eu vou cantar uma moda aqui, dedicar a minha amiga Fátima Silva, ali em Encruzilhada, que ontem reapareceu, foi a cantoria. E a toda a família aí, viu? É, Fátima, um abraço.
1: Abraço ao nosso amigo Gordo que ligou para mim, conversamos hoje. Obrigado, Gordo, pela festa que você gosta de fazer. E graças a Deus abriu uma porta Encruzilhada. É, a gente fazia cantoria aí quando o compadre Manuel Ferreira era vivo. Sebastião continuou fazendo. Foi Sebastião, deu uma parada. Sossora também parou. E para sorte, o nosso amigo Gordo abriu as portas. E as cantorias grandes ele está fazendo. E os cantadores devem muito a você. Um abraço, meu poeta. Simbora.
0: Vamos lá. Palavras de quem ama. Música.

0: Tá aí, Fátima Silva, a canção que tu gosta, viu? Um abraço a Lourdes e a todo o pessoal de casa aí acompanhando o programa. Alô, Ferreira Neto, é o Sargento Augusto acompanhando a gente lá no município de Encanto, do Ceará, onde eu canto com João Lourenço, dia 31 de outubro. A agenda tá boa, mas tem vaga para marcar aquela sua também. Ligue depois do programa 96 12 9252, fala com Hipólito Moura. Pessoal que gosta de adquirir pendrive, de repente, de festivais, de canções, a partir de amanhã vai ter, viu? Tô preparando um monte, se Deus quiser.
1: Abraço, minha amiga Maria Lima, tá vendo a gente aí na cidade de Aroeiras. Obrigado pelas palavras que falou sobre mim, pelo meu aniversário. Obrigado, Maria, viu? Não demora, quando tiver festa, a gente se vê aí. Um abraço pra você e toda a família. Obrigado a Luiz Aires, que é o ex-prefeito de Cabaceira, tava lá na Candoria, jantou comigo também. Obrigado a meu querido Zé do Gago, que foi meu guia de debate de São Miguel até lá na Candoria em Salgadinho. Obrigado a ele, é o professor que pediu uma carona aqui, foi comigo, fui aprendendo muita coisa com ele, viu? Aqui, obrigado de João Lourenço, de Hipólito Moura de Jovens, não desligue. Vem aí o nosso artista Wellington Lacerda e o programa Tá de Saudade. Um beijo no coração e até amanhã.
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0: tem músicas nas veias, portando os céus do meu Brasil nesse rádio bonito, que tá encantando muita gente. Hoje é segunda-feira, dia 10, sim. Então só faltam 143 dias pra virada de ano, pra 2027. Olha, gente, quem tá aniversariando hoje, o maior poeta que eu conheço, até que eu conheci até os dias de hoje, João Lourenço, meu poeta João Lourenço, campeão de muitos festivais, criador de músicas, um dos maiores incentivadores da poesia, né, nordestina. Poeta João Lourenço, parabéns, meu poeta! Você faz parte da história da poesia nordestina. Posso falar que é 6.9 sua idade, João Lourenço? Então parabéns, meu irmão, parabéns, tá? A GP, o grande cantor GP, faria 84 anos. Vamos tocar a música dele, faria 84 anos hoje. Se vivo, o grande compositor Gordurinha, faria 104 anos. Claro que muita gente não lembra, não sabe dele. Ele morreu em 69, autor de Súplica Cearense. Os mais antigos conhecem. Eu vou tocar a Súplica Cearense. Prece para os homens sem Deus, Contrio Nordestino. Muitas músicas. O Gordurinha, Valdec e Arthur de Macedo, que era baiano. Fafá de Belém tá fazendo 70 anos hoje. Vamos abrir o programa com ela, com a lambadinha que ela gravou. Vamos sim. O rei do frevo, Cláudio Honor Germano. Nossa, faz 94 anos hoje. Deixa eu ver se eu acho uma antiga dela aqui pra eu colocar só um pedacinho. Essa aí, ó, foi gravada em 1982. Ó, bela. Eita, que eu pulei muito na época. Eu era um rapazinho.
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0: Cláudio Honor Germano da Hora, nasceu no Recife, 94 anos, hoje eu vou tocar a música dele, tá? Vou tocar a música dele. Ei, bora descoisar?

0: aos poucos. Simbora!
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0: E muito, muito bom. Muito obrigado, meu amigo Carlos Alberto. Amigo que eu não conheço pessoalmente. Cadê agora, meu irmãozinho Odiel, aqui do centro de Caruaru?
2: E todo dia sempre estou ligado no programa Tarde Saudade. Não estou mandando nada para o seu Instagram, mas estou ouvindo a mensagem que você fala. E quando fala o meu nome, eu escuto também. Valeu, um abraço. Odiel do bairro do Vassoural.
0: Valeu, quando quiser. Pode mandar pelo Instagram também. Eu vejo mais o Instagram. Viu, Odiel? Obrigado, amigo.
3: Boa tarde, Wellington Lacerda. Manda aí um alô aí, pra Valfredo, irmão de Jotinha, e pra Sebastião de Tito, que ele escuta seu programa toda tarde. Meu nome é Gutenberg, lá da Vila Chicuru.
0: Valeu, Gutenberg, muito obrigado, um grande abraço, amigo.
4: Olá, meu amigo Elton. Oi. Aqui é o André Amorim. Eu sou um fã incondicional seu, viu? Seu programa.
0: Obrigado.
4: É nota 10 mil, nota 1000. Você é o ícone da locução caruaruense e brasileira. Eu moro na Boa Vista 2, aqui em Caruaru, Pernambuco.
0: Obrigado, André Amorim, muito bom, meu amigo. Cadê Haroldo, do rei da...

0: rei das tapiocas.
1: Vamos aqui, viu, Haroldo, rei da tapioca. Tô ligado aqui no programa, Adeilda. Obrigado, Adeilda, que tá mandando um abraço pra você.
0: Obrigado a você e Adeilda, em Cupira.
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0: Era mesmo.
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0: Um abraço do barbeiro cowboy, meu amigo Wellington Lacerda.
1: Obrigado, cowboy. Obrigado, meu irmão. Grande abraço. Olha, gente, eu acho que um rádio feito assim com o coração é raro, é difícil. Mas tem aqui na Rádio Jornal.

As pessoas juravam na época que era um americano e era um brasileiro lá do bairro do Ipiranga de São Paulo. Era o Carlão, que foi chamado na época de Dave McLean. Morreu. Carlão morreu em 2023. Morreu com 79 anos, teve um câncer no intestino. Dave McLean. Essa música é dos anos 70.

0: 5:11.
1: Fafá de Belém tá fazendo 70 anos hoje.

0: próxima palha de Figueiredo.
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0: E viva tarde de saudade.
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0: Não chore não. Papai de Belém, 70 anos hoje. Nasceu em Belém do Pará. Filha de um advogado. Ela era bancário também, morreu. Pai dela. E dona Deja, a mamãe dela deve ter morrido também. Não soube dela.

no LP de 1985, essas lambadas com a Fafá de Belém.

João Lourenço, meu poeta, e Fafá de Belém. E outras pessoas que eu não sei, parabéns. Cinco horas e 15 minutos. É, dizem que saudade mata. Eu acho que não.

Olha a hora, 5:19. Essa gravação é muito antiga. E se vivo, o autor dessa música faria aniversário hoje. É um clássico da música brasileira.

Ari Lobo. Agora, o autor dela, Valdeque Arthur de Macedo, o baiano, era tão magro, chamava com ele Gordurinha. Foi ele que fez essa música. Ele morreu em 1900.

0: 5:23.
1: O meu ouvinte, Evaristo Ferreira, me enviou um áudio aqui pelo Instagram. Fala, Evaristo!
2: Muito obrigado, meu jovem, por fazer as nossas tardes muito mais maravilhosas, tá certo? Muito obrigado pelo carinho, por fazer este programa maravilhoso pra gente. Um obrigado, um cheiro no seu coração, que Deus abençoe a você e a sua família. Coloque pra gente ouvir Renato e seus Blue Caps, Disse, Me Disse, tá bom? Um abraço desse velho amigo, Evaristo Ferreira, aqui de Taquaritinga do Norte.
1: Taquaritinga do Norte, valeu, Evaristo, um abraço, meu irmão. 1969, essa gravação aí de Renato e seus Blue Caps.

autor do Negro Gato, Roberto, ele me falou que essa música é dele também. Getúlio Cortes. Valeu, Evaristo. Renato Ferreira, valeu.

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4: Em plena Jovem Guarda, Roberto Carlos fez e gravou essa música.

0: some.
1: Peraí. Antes de ouvir a música inteirinha, vamos ouvir o Roberto Carlos fazendo essa música numa garagem com o grupo dele. Era pobre ainda, Roberto Carlos, não era o rei ainda, né? E eu tenho essa curiosidade aqui pra você ouvir. Ele nem sabia que tinha um gravadorzinho de mão ligado. Vamos ouvir.
2: Bom, afinal, vamos fazer o quê?
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2: Agora isso aqui, eu não fiz tudo ainda.
4: Vai falando tudo ainda.
2: Não sei, não fiz tudo ainda. Mas eu quero, a ideia do negócio é isso aqui, mas é na base das músicas da The Supremes. Aqui.

0: isso, esse final, esse negócio que eu emendei depois, ela, isso não tá ainda definitivo a música, tá. Não. Só pra você ter uma ideia,
1: tá.
0: Já ir bolando assim, tá. Tô com vontade de botar metade, fazendo...

0: entende? Aquele negócio assim, bem pesado.
1: Isso é um protesto violento.
0: A letra não é protesto, mas
1: não,
0: o sentido
1: é. Uma espécie de protesto.
0: É. A letra é um protesto pessoal, né? Não é um protesto.
1: Uma bronca,
0: é uma bronca minha.

0: gua.
1: Bacana, entendeu?
0: Sabe o nome que eu te falei? Não é o organista, não. É aquele parelhinho que distorce, igual o som dos Rolling Stones, sabe?
1: Quero gravar com isso, tá bom, né?
0: Agora.
1: Tá junto com a orquestra?
0: Pois é.
1: Tá legal.
0: Então não vou botar a orquestra, bota o órgão e isso. Ó, cabeleiro, eu tô ocupado, não posso interromper agora.
2: Gente, uma curiosidade, mas tanta nessa aí. Roberto fazendo essa música. Dizem que essa bronca dele era o Paulo Sérgio na época. Vamos ouvir agora a música gravada no LP.

aí, gente, querem acabar comigo, tá no LP de 1966. Dois anos depois que ele fez aquele ensaio lá. Esse é o que tá, ele chamava órgão, hoje é tecladista, aquele tempo era organista. É Lafayette, que eu entrevistei outro dia no meu programa, no Show da Noite. Roberto tá com 85

pareço menino. Fábio Júnior, de César Augusto e Pisca, 1994. Flávio Correia e Rosa Galvão, Fábio Júnior, é paulistano. Aqui 72.

0: 5:40.
1: Tá aí, aniversariante de hoje, 70 anos, Papá de Belém. Nossa, que essa música...

Fafá de Belém, Maria de Fátima, Palha de Figueiredo, nasceu em Belém do Pará, como eu já falei, e tá aniversariando hoje, 70 anos. Amor da Minha Vida, de Michael Sullivan e Paulo Massadas, 1991.

5:45. Esse cantor, se vivo, faria 84 anos hoje. Ele morreu em 1995.

0: Me Leva, de Toninho Gerais. Toninho Gerais é aquele que depois, 4 anos depois dessa música aí, fez Mulheres pra Martinho da Vila.
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0: A GP gravou Me Leva em 1991 e a GP faria 84 hoje. Morreu em 1995, vítima da cirrose. AGP, A de Antônio, G de Gilson, P de Porfírio, AGP, era carioca. Cinco horas e 49 minutos.
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3: Bom, Eduardo Pena, boa tarde. Aqui é José Diniz, da Coridões. Sou fã do seu programa, Zé Eduardo. Eu gostaria de ouvir uma música de Augusto Calheiro. Chuá, chuá. Muito bonita ela. É a música boa. Você vai gostar também. Muito obrigado, Eduardo Pena. Uma boa tarde. Bom trabalho, Eduardo.
0: Meu amigo, meu ouvinte Diniz, um abraço, essa música é linda. E a filha do Augusto Calheiros está ouvindo a gente no Rio de Janeiro, a Guta Calheiros. Obrigado, Juraci, obrigado, Diniz. Para nós, nessa música, Chuá.

Augusto Calheiros morreu em 1956. Ele gravou essa música em 1954. Chuá, chuá. Era o Patativa do Norte. 5 horas e 53 minutos. Nossa homenagem ao maior cantor de frevo de todos os tempos, Claudionor Germano. 94 anos hoje.

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1: Deixa eu agradecer aqui, antes que encerre o programa. Obrigado, Giovana, pela audiência. Lúcia Freire também, obrigado. Adriana Kitamoto, obrigado, e família. Ângela Fraga e família, esposo, Salu também, né, Fraga? Júlia Breiner, de Sairé, faz uma bela homenagem ao seu pai pelo Dia dos Pais ontem. O pai dela é meu amigo Júnior Sati, de Sairé. Valeu, Júlia! Edson, do canal Nordeste do Jeitinho que a Gente Gosta, me convidou pra estar me convidando pra almoçar com ele em Surubim. Quando eu fui, eu falo pra Xunguei também, viu? Tá bom, Edson? Passei por aí, mas foi só de passagem. Tá, sexta-feira. Foi sexta, passei aí. Mas foi rapidamente, nem entrei pra falar com Xunguinha. A Rudinha tá aqui no meu Instagram, tá me desejando feliz Dia dos Pais pelo dia de ontem. Valeu, Arrudinha, obrigado. Doutor Bartolomeu Bueno fez aniversário sábado, né, Tarcizinho Calado? Alô, Tarcizinho, um abraço, amigo. Grande irmão Bené Dutra e a irmã dele também, deixa eu olhar aqui meu tempo. Ah, dá tempo. O Aini, né, tá certo? Muito bem. Aliete, obrigado, viu, Aliete? Enchendo o carro, Frei Miguelinho. Boa tarde, Maria Patrícia, muito obrigado. Boa tarde, Maria das Neves, tá tudo bem? Meu amigo Ariosto Afonso tá me falando aqui que Suetônio não perde um Tarde de Saudade. Ele é dono de um hotel. Qual é o hotel? Pode me falar, viu, Ariosto, o nome do hotel dele, tá? E se é aí em Gravatar. Então, obrigado, viu, Suetônio, muito obrigado, obrigado de coração. Obrigado aos meus filhos também pelo dia de ontem, tá? Muito obrigado, Dia dos Pais, foi muito legal. Eu, Iraci, a gente fez um passeio lá em Limoeiro, fui sexta, dormi lá em Limoeiro, visitei meu, fui lá visitar a Dona Zefinha e meu cunhado que chegaram, meu cunhado e minha irmã, né, que chegaram, estão de férias, chegaram de São Paulo, Tela, né, Tela e Moacir, doutor Moacir agora. Foi muito legal, tá dormindo lá na cidade de Limoeiro, fui pra feira, foi muito, muito bom. Eu e Iraci, a gente sentou no banco de feira e vamos comer sarapatel, carne de porco, tocinho, piaba, que eu gosto. Gente, amanhã a gente volta à tarde, tá? Se possível, manda o link desse programa pra quem você conhece, eu agradeço. Boa tarde, boa noite, Brasil!
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Esta é a hora do Angelus, a hora da Anunciação. A humanidade esquece por um momento a sua luta em glória. Deixa de lado os pensamentos pecaminosos, a perseguição desenfreada dos homens contra os próprios homens e contempla, na paz da natureza, uma sombra pálida do olhar de Maria. Nos templos, nas ruas e nos campos, as preces brotam espontâneas de todos os lábios. Esta é a hora do Ângelus, a hora da Anunciação. Nós vos suplicamos, Maria, que olheis por nós, vossos filhos ingratos. Dai-nos a graça do arrependimento e a vossa bênção materna. Porém, mais do que nós, Maria, outros necessitam do vosso apoio nesta hora. Os que morrem de necessidade, os que blasfemam, os que não creem. Iluminai-nos, Virgem Santíssima. Vós que fizestes os homens semelhantes a Deus, porque foste mãe de Jesus, olhai para os que perderam a fé. Protegei-os. Vislumbrai-os como um relâmpago aos olhos de Paulo. Lembrai-vos deles nesta hora, Maria, e sede para todo sempre louvada e bendita. Ave Maria, cheia de graças, o Senhor é convosco. Bendita sois vós entre as mulheres, bendito é o fruto do vosso ventre, Jesus.

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0: 18:07.
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0: Já é noite na capital pernambucana e o Bola Rolando está no ar. Bola Rolando, a mais completa resenha esportiva do rádio de Pernambuco. Atenção para as principais manchetes do programa de hoje.
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0: Clube Náutico Capibaribe, Raldinei Alves.
4: Náutico empata em casa contra o Atlético Goianiense e continua mais perto da zona de rebaixamento do que do G6. Próximos dois compromissos serão contra equipes que estão na parte de baixo da tabela. Técnico Guilherme dos Anjos fala sobre a briga dos alvirrubros no Campeonato Brasileiro.
0: Esporte, Leonardo Bori.
5: Depois de uma sequência de 9 jogos sem vitória, Esporte derrota o Vila Nova. Técnico Gilmar Dalpozo conquista sua primeira vitória dirigindo o Esporte neste campeonato. Agora, o Esporte está invicto. Lateral direito tomou o terceiro cartão amarelo e fica fora do jogo da sexta-feira contra o Londrina.
0: Igor Moura.
6: Segunda-feira de reapresentação para elenco do Santa após empate na Paraíba. Atacante ex-América de Natal já participou de atividade. Volante recém-contratado deve ser reforço para jogo de sábado diante do Maranhão. Atacante ex-Brusque e Botafogo de Ribeirão Preto chegando na capital pernambucana para acerto com o tricolor. Santa protocolou ofício solicitando apuração dos órgãos competentes sobre a violência policial com a torcida coral na Paraíba no último sábado.
0: 18:09. 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

0: Alô, Edinaldo, um abraço, boa noite pra você e pra todo mundo que tá nos acompanhando aqui no Bola Rolando. Ontem o Náutico empatou em 1-1 no duelo contra o Atlético Goianiense. E esse jogo, Edinaldo, ele gerou dois tipos de interpretações na torcida, né? Uhum. Teve gente que lamentou o resultado por ser dentro de casa, por ser um adversário que poderia, caso o Náutico vencesse, significar um confronto direto, o Náutico se aproximando desse adversário na parte de cima da tabela. Mas teve gente que gostou. Um empate, apesar dos desfalques, foi bom para algumas pessoas. A torcida está meio dividida, eu diria. É lógico que a maioria das pessoas queriam a vitória, até porque o Náutico conseguiu abrir o placar. Teve um começo de jogo avassalador, né? Pressionando bastante o Atlético Goianiense. Não à toa, o gol saiu cedo. Mais um gol de Cauã Maranhão, aliás. Mas é um resultado que divide opiniões aí entre a torcida do Náutico.
1: É porque você teve um início de jogo como todo mundo esperava que acontecesse. O Náutico acuando, o Náutico assediando, o Náutico presente, tendo mais opções ofensivas do que o adversário. O Náutico fez um bom primeiro tempo.
0: Sim.
1: Fez um bom primeiro tempo, mereceu sair na frente do placar. Cauã continua sendo um jogador importantíssimo. Esse rapaz está crescendo a cada jogo que se passa. Espero que quando o Náutico contratar aí atacantes, que é o que estão prometendo, não releguem o rapaz a um segundo plano, né? A não ser que o cara que está chegando seja muito, mas muito superior a ele. Mas se for para botar um jogador parecido, é melhor permanecer com o Cauã, que está crescendo a cada jogo.
0: O que é improvável o Náutico trazer alguém de peso, né? Porque a situação financeira do clube não é das melhores.
1: É verdade.
0: Cauã Maranhão, Edinaldo, em 5 jogos tem 3 gols. É o centroavante nato, né? Ele já tem mais gols do que Derek, por exemplo.
1: Você lembra que eu falei muito no nome dele na época que ele estava no Piauí?
0: Sim.
1: Na época não, foi agora há pouco, né?
0: É, no começo da temporada.
1: No começo da temporada ele esteve no Piauí. E já começou a mostrar aí uma bela evolução. Então, um jogador criado na base do Náutico e foi realmente importante. Então, eu acho que o Náutico jogou um bom primeiro tempo, mas caiu de produção no segundo, né? Segundo tempo, realmente, o adversário se impôs mais, terminou empatando o jogo. Acho que o Hélio dos Anjos demorou a substituir. Ele precisava dar uma oxigenada maior no time e demorou um pouquinho. Mas foi um jogo parelho, né? Primeiro tempo do Náutico, segundo tempo do Atlético. E aí terminou empatado. Eu concordo com você. Eu tenho ouvido os torcedores do Náutico, alguns condenando o empate, mas outros vibrando até, dizendo que é o terceiro jogo sem derrota. Poderia ter sido mais uma vitória, né? Sem dúvida nenhuma. Ele estaria engatando 2 vitórias seguidas e um empate. Não conseguiu, mas tem torcedor que ficou muito satisfeito, outros não. Isso é normal no pensamento do torcedor. O torcedor é muita paixão, muita emoção. Mas é isso, entre erros e acertos, eu acho que o Náutico acertou mais do que errou.
0: O que assusta muitos torcedores do Náutico é a questão da tabela, né? Porque o Náutico, embora agora esteja respirando mais aliviado, é o 14º lugar, tem 26 pontos, tem 6 pontos de vantagem em relação ao Londrina, o primeiro time dentro da zona de rebaixamento. Uhum. Mas o Náutico hoje está mais próximo do Z4 do que do G6. E é uma situação diferente do início do campeonato, né? O Náutico, em boa parte do primeiro turno, esteve na primeira metade da tabela. Hoje o Náutico tem 6 pontos a mais do que o 17º colocado, mas quando a gente compara com a equipe do Novo Horizontino, o Novo Horizontino é o 6º colocado, tem 33 pontos, o Náutico com 26 está 7 pontos atrás do G6. Então, a briga do Náutico, lógico, e ontem o Guilherme dos Anjos deixou isso muito bem claro, para fazer os 45 pontos, para se salvar, mas repercutiu.

0: Seguindo aí do que a gente falou da reação da torcida, né? Como é que a torcida recebe um resultado como esse? A gente vê muitos torcedores que ainda querem ver uma proximidade maior do G6 do que do Z4.
1: É, o que é natural, né? O torcedor quer o Náutico classificado, cara.
0: Óbvio.
1: O Náutico, ele não está querendo apenas se manter na Série B, ele quer o Náutico classificado para a Série A, do Campeonato Brasileiro. Então, essa exigência é natural. Até aqueles torcedores que vaiaram têm lá o seu ponto de vista natural, porque não ficaram satisfeitos com o empate.
0: Você tocou num ponto muito interessante. Essa divisão entre a torcida que a gente está trazendo aqui, ela ficou clara ontem, né? Quando acaba o jogo, uma parte vai, a outra parte aplaude.
1: Aplaude, exatamente, exatamente. Mas é o torcedor é assim. E até que compareceu em bom número, né? Tinha mais
0: Sim.
1: de 10 mil torcedores, não foi?
0: Isso, foi a segunda vez apenas na Série B que o Náutico conseguiu colocar mais de 10 mil torcedores no estádio. O público exato foi de 10.087 torcedores. Foi o segundo melhor público do Náutico na Série B, só perde para Náutico e Cuiabá na rodada 10, 11.703.
1: É pena, né? É pena que o Náutico não tenha tirado total proveito, vamos dizer assim, do mando de campo e do apoio da torcida. Apoio teve à disposição do Náutico. Se limitou ao primeiro tempo, precisa melhorar isso, né? Jogar os dois tempos da mesma forma. E tomar cuidado com uma coisa que eu venho alertando aqui há muito tempo. O esquema de Hélio dos Anjos, quando dá certo, é bom, funciona. Mas mesmo assim, quando o clube se arruma na marcação, normalmente o contra-ataque pega de surpresa o sistema de defesa do Náutico. Tem que corrigir isso, e isso ontem foi aproveitado muito bem pelo adversário. Contra-ataque acontecendo nas costas da zaga do Clube Náutico Capibaribe. É preciso não deixar tanto espaço para o adversário, né?
0: Você falou do aproveitamento em casa. E o Guilherme dos Anjos falou sobre isso num trecho que a gente separou aqui no Bola Rolando. É a segunda pergunta que a gente vai ouvir, foi até o nosso Leonardo Borges que fez. A gente vai ouvir o Guilherme falando sobre isso e antes também falando sobre o Atlético Goianiense, né? Exaltando o adversário, dizendo que o Atlético era um time muito forte, por isso o Náutico não conseguiu manter aquela pressão no começo do jogo. Vamos ouvir.
2: Olha, eu vi um adversário arriscando muito mais depois de tomar o gol, modificando sim estrategicamente, mas arriscando mais. E são jogadores com um nível de experiência muito, muito grande na competição. Nós enfrentamos uma grande equipe da competição, em todos aqueles pilares que eu citei sobre a importância de você ter para disputar uma competição, o Atlético está entre os primeiros. Está entre os primeiros clubes. É um clube bem fundamentado, bateu em primeira divisão recentemente, uma, duas, três vezes. É uma grande equipe em todos os aspectos. Então, são jogadores que criam uma dificuldade muito grande, sem dúvida, sabem jogar sob pressão. Acho que esse foi um grande ponto, sem dúvida, a qualidade do time que nós enfrentamos. Mas é impossível você jogar uma segunda divisão, né, na condição que a gente joga e achar que a gente vai comandar todos os jogos, vai engolir todo adversário, vai jogar sempre dentro de todo mundo e ganhar todos os jogos com facilidade. Não, vai ter uma disputa muito grande, né, e um mérito muito grande da equipe do Atlético. Porém, em duas partidas, nós saímos com 4 pontos contra essa grande equipe e eles com 1.
3: Professor, boa noite. E a dificuldade do Náutico em vencer dentro de casa? Porque se for reparar os resultados negativos dentro de casa, o Náutico estaria em outra condição. E o Náutico sempre foi um mandante temido aqui no Elá de Barros Carvalho.
2: Incomoda, como eu já falei. Vamos falar que a gente reclama muito. E eu vou sempre batendo uma tecla. Eu acho que a gente tem condições de evoluir em inúmeros aspectos para se jogar melhor dentro de casa. É o nosso jogo, sem dúvida. É a nossa postura, sem dúvida. É o nosso gramado, sem dúvida. Que eu preciso acelerar mais o jogo, é um jogo de proposição. Sem dúvida, são vários aspectos, incomoda, mas não é algo que tira o nosso sono de forma alguma. Nós temos jogos dentro, fora de casa. Eu acho que o importante é a gente pontuar bem. Claro que mando de campo para um clube como é o Náutico, ele é fundamental, sem dúvida. Presença de torcedor, a gente traz cada vez mais o torcedor, cria uma atmosfera positiva para enfrentar grandes equipes aqui, e você criar um ambiente relativamente hostil, na maneira de dizer, né? E poder usufruir um pouco disso. Mas creio que com os atletas que a gente vem tendo, principalmente no setor ofensivo, eu acho que eles vão adaptar um pouco melhor. que é o caso do...

0: Maranhão, do Boraz e Jean especificamente, são jogadores que ainda estão num processo de adaptação. Eu acho que eles vão trazer, já estão trazendo naturalmente, algo muito positivo para nós e uma energia também muito positiva para que a gente possa melhorar, sem dúvida alguma, esse desempenho em casa, mas melhorar o desempenho como um todo. Se a gente empatar hoje, for fora de casa e conseguir 3 pontos, nós vamos estar satisfeitos da mesma forma.
1: Tá aí a palavra do Guilherme dos Anjos depois do jogo, Edinaldo.
2: Olha, eu só queria ouvir a próxima entrevista de Guilherme dos Anjos sem ele repetir tanto que o Náutico tem estrutura inferior ao dos demais clubes, que o Náutico paga menos do que os demais clubes, que o Náutico não tem estrutura, que os outros têm valores individuais. Toda entrevista o Guilherme dos Anjos tem que falar disso. Meu amigo, a realidade do Náutico é essa. Resolva o problema, não é? O time tem mostrado aí competência, fazendo bons primeiros tempos. Ontem ele fez um bom primeiro tempo. Ontem não, no domingo mesmo, né?
1: Foi ontem.
2: No domingo, foi ontem. Fez um bom primeiro tempo, segundo tempo não. Mas olha, corrigir com o que tem. Se você ficar o tempo todo fazendo essas comparações, é como se você estivesse fugindo da sua responsabilidade de melhorar o time. Então, por favor, vamos mudar o discurso e centralizar o foco na melhoria do time. E o Náutico tem condição para melhorar, tem condição para pensar mais grande, né? Pensar maior. É isso que se espera.
1: Só sobre ontem, só para a gente fechar individualmente falando, não foi um grande jogo do Jean, né? O Jean vinha muito bem, acabou fazendo um jogo
2: mas
1: pouco abaixo.
2: Mas ainda assim é o jogador mais acionado,
1: lógico,
2: é quem se mexe mais.
1: Mais importante, eu diria.
2: E não vai ser todo jogo que ele vai dar um
1: vai brilhar,
2: show,
1: né,
2: de bola,
1: não,
2: né?
1: Não, perfeito. É, mas
2: é um grande jogador.
1: De fato, ontem não foi a melhor das partidas, pelo contrário, acho que foi a pior desde que ele voltou. Cauã Maranhão fazendo gol de novo, Boraz entrou bem.
2: Recém-contratado.
1: Foi,
2: cara, acho que vai crescer aí no Náutico.
1: Foi titular, tem condições de manter a titularidade. Vitor Andrade, de novo, entrou mal, né?
2: Vitor Andrade. Entrou no segundo tempo, né? Já tem aquela crítica em cima de Hélio, que não deveria ter colocado o Reginaldo. O Reginaldo, mais uma vez, na minha opinião, não foi bem.
1: Concordo.
2: Não foi bem. Eu acho que é uma insistência que não dá mais para fazer.
1: Reginaldo,
2: eu teria entrado
1: com
2: o Vitor Andrade. Eu tenho com... Quem você falou?
1: Não, o Reginaldo sendo usado
2: como ponta,
1: na ala.
2: Ok.
1: E o Náutico agora vai ter pela frente adversários que estão na mesma faixa de tabela do Náutico. É um momento crucial do campeonato, eu diria, para o Náutico conseguir a pontuação que precisa para se salvar. Porque, vejam, o Náutico enfrenta a Ponte Preta na sexta-feira. A Ponte, gente, é aquele time que está sendo um saco de pancadas no campeonato. A Ponte, em 21 jogos, tem 16 derrotas, só venceu 2.
2: Uhum.
1: Então, é um jogo para o Náutico vencer, mesmo fora de casa. E aí depois tem Ceará, São Bernardo, Atlético, Botafogo de Ribeirão Preto, equipes que estão no meio da tabela.
2: Uhum.
1: Vai ser uma sequência importante. Se até pouco tempo atrás o Náutico estava enfrentando times que estavam no G6, uhum, e eram jogos difíceis, agora, lógico, continuam sendo jogos difíceis, mas de equipes que estão na parte da tabela que o Náutico também está. Então, é um momento crucial para pontuar e tentar se livrar do rebaixamento.
2: E aquela saída meio maluca do Muriel ontem, hein, rapaz?
1: Que coisa, hein? Quase rendeu uma expulsão, né?
2: Quase. Por pouco ele não era expulso. Aliás, ele chegou a ser expulso, mas o VAR chamou o árbitro e na análise que ele fez, ele terminou não sendo expulso. Mas foi uma saída meio precipitada, né?
1: O Muriel,
2: meio que desassossegada.
1: Às vezes ele vai com muita emoção, né, pra torcida.
2: Ele terminou acertando o jogador. Gustavo Coutinho, não foi?
1: Do Atlético.
2: Gustavo Coutinho do Atlético, exatamente. Mas felizmente não foi expulso, porque senão seria muito ruim para ele, porque a saída foi meio desencontrada. Mas é um bom goleiro.
1: Sim,
2: é um bom goleiro,
1: sem dúvida. E um jogador que, para muita gente, é...
2: Goleiro bom também falha, né?
1: É importante pelo lado de líder, né, dentro do elenco. O Muriel, só sobre isso. Ele iria, caso realmente fosse expulso, seria um problema ontem, porque ainda tinha muito tempo de jogo, quase o segundo tempo inteiro. O Náutico teria que jogar com a menos. E o Muriel não estaria no próximo jogo, né, contra a Ponte. Seria o Gastão Guruceiro. Mas deu tudo certo aí pro Muriel, continuou no jogo. Valeu?
2: Ok.
1: Ok.
2: Rodney Alves acaba de destacar pra gente o Clube Náutico Capibaribe. Você acompanhou a segunda-feira alvirrubra aqui no Bola Rolando. 18:27.
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1: 18h31.
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1: 18h32 na capital pernambucana, tem bola rolando para o esporte. Alô, alô, Leonardo Boni.
4: Alô, alô, Edinaldo Santos, boa noite para você, amigo, boa noite para amiga e para o amigo ligados aqui no Bola Rolando. Ufa,

0: A vitória veio depois de 9 jogos sem vitória. E o curioso da história é que agora o Sport está invicto a 5 partidas. 4 empates e 1 vitória. É uma contradição, mas é verdade. O Sport não ganhava 9 jogos. O Gilmar Dal Pozzo, comandando o Sport, não tinha vencido. E venceu o time do Vila Nova com um golaço do Barleta. Agora, o Sport foi bem na partida. O Sport poderia, pelo menos a minha visão, não sei a sua, Edinaldo, e do torcedor, poderia colocar 2-3, não precisava tomar sufoco do Vila Nova.
1: É, o Sport atuou bem, essa que é a verdade. Corrigiu erros que vinham sendo repetidos em várias partidas. Aquele espaço enorme que deixava para os adversários, sistema de marcação falhando, saída de bola sem criatividade.
0: Bola alçada na área.
1: Muita bola alçada na área, passes longos, quase sempre inúteis. Nesse jogo não, de sábado, o Sport realmente melhorou no sistema defensivo. As entradas do Kaique e do William Oliveira realmente ajudaram muito o time do Sport Clube do Recife. Muito. O Aju fez uma bela partida.
0: Ontem você estava falando no Domingo Esportivo sobre o Kaique Almeida, eu estava ali ouvindo, como sempre, 21 anos de idade.
1: 21 anos?
0: Ele é do Fluminense.
1: É emprestado para o Sport, né?
0: É, ele estava no Remo, ele é emprestado.
1: Entrou com muita personalidade, cara, muita personalidade. Então o Sport melhorou nesses quesitos, mereceu o resultado. A pressão que houve do Vila Nova é altamente natural de um time que precisava ganhar. E um time que está bem no campeonato,
0: né?
1: Porque enquanto o Náutico, enquanto o Sport estava 9 jogos sem vencer, o time do Vila Nova estava 9 jogos sem perder. Porque ele tinha 7 vitórias e 2 empates até o jogo contra o Sport. E só perdeu essa partida até agora na temporada dentro de casa. Só perdeu esse jogo para a equipe do Sport Clube do Recife. Acho que o Sport foi bem, acertou no time, eu acho que o Dal Pozzo colocou o melhor que tinha em mãos. E se saiu bem o time rubro-negro, gostei da atuação.
0: Não tenha dúvida disso, e foi um resultado que coloca o Sport a 1 ponto do Novo Horizontino, e o Sport ainda pode perder uma posição hoje, porque o Goiás enfrenta o Londrina.
1: O Sport está em 7º, né?
0: É, o 8º.
1: Oitavo, pode oitavo. Cair para 9.
0: E aí, é, porque aí o Londrina, ele pode chegar a 32 pontos ganhos, mas ele teria 2 vitórias a mais do que o Sport.
1: É verdade.
0: Então aí ele pode perder uma posição. O fato é que o Sport na sexta-feira vai jogar contra o Londrina. Agora, o Sport, Edinaldo, a vitória contra o Vila Nova, tudo bem, legal, bacana. Tem que voltar a ganhar na Ilha. Não ganha uma partida na Ilha desde o dia 30 de maio, quando aí, venceu o Náutico por 2-0.
1: A Ilha virou uma síndrome, né? Síndrome do medo, da insegurança.
0: Aliás, os nossos times, né?
1: É, o Náutico também, Santa Cruz também.
0: É.
1: Parece que estão complexados em encarar a torcida, pelo amor de Deus.
0: É, uma coisa incrível. Para essa partida, o técnico Gilmar Dal Pozzo não vai contar com Augusto Pucci, que tomou o 3º cartão amarelo. Em compensação, o Claudinho, que entrou no segundo tempo, vai jogar. Porque todo mundo estava pedindo o Claudinho, né?
1: Ele entrou bem.
0: Ele foi contratado para isso.
1: Agora, deixa eu dar um destaque também. Você já acabou de dar esse destaque. O gol do Barleta, cara. Num contragolpe. O Sport foi muito bem no contra-ataque. Principalmente quando estava ainda 0-0 no jogo. Mas olha, ele sai numa aceleração incrível, com a bola nos pés.
0: O Perotti do lado dele, que ele poderia ter passado.
1: É, mas ele teve confiança, segurou a bola e acertou, gente, um chute fulminante num ângulo.
0: É, foi um golaço.
1: Ele foi uma obra-prima,
0: foi
1: cara. Uma obra-prima, parabéns.
0: De esquerda, ele realmente fez um golaço. Ele estava convicto no que poderia fazer e fez.
1: Agora, Boris, eu até registrei isso aqui no Domingo Esportivo.
0: Pois não.
1: O Sport venceu, tudo ótimo, fez uma boa jornada, mas precisa ainda melhorar muito, gente, porque a situação do Sport ainda é complicada. Até o jogo contra o Vila Nova, aconteceu no último sábado, os estatísticos estavam colocando o Sport com apenas 2% de chance para chegar à Série A. Ele tem pela frente 18 jogos para somar pontuação de 60 pontos até chegar aos 4 times para ficar entre os 2. Então ele tem pela frente 54 pontos. Será que vai chegar a Série A?
0: É, veja

0: só, essa vitória foi de grande importância. Primeiro, qualquer tropeço e a partir de um empate, o Gilmar Dalpozo não sei se continuaria.
1: Ah, sim.
0: Já começa por aí.
1: O jogo foi decisivo.
0: Já começa por aí. Já é decisivo. Inclusive, eu tenho uma fala do Gilmar Dalpozo que eu pensei da coletiva, que ele fala que o time foi eficaz e agradece a torcida, agradece a diretoria de ter confiado no trabalho dele. Por quê? Qualquer tropeço a partir do empate, eu não sei, eu tenho a impressão que ele não ficaria, sabe, Edinaldo? Agora, você traz uma estatística muito interessante em que o Sport ele tem que buscar agora uma coisa chamada regularidade.
1: Exatamente.
0: Não adianta você vencer fora de casa e deixar escapar um resultado favorável contra o Londrina.
1: O Sport não pode mais ter altos e baixos. Ele tem que estar no alto o tempo todo agora.
0: Eu acredito até que estar no alto o tempo todo não será possível.
1: Não, quando eu falo assim é para você manter
0: mas pelo menos
1: a regularidade
0: linear.
1: Que você falou.
0: Exatamente, linear. Tanto é que o técnico Gilmar Dalpozo, que vai falar agora...
1: Como diria o meu querido Assi Matias, que nos escuta lá em Caruaru neste momento.
0: Um abraço para ele.
1: Ele falava na irregularidade irregular. O time não pode mais ficar numa irregularidade irregular. Tornou-se regular a irregularidade do Sport naqueles 9 jogos que ele passou sem vencer.
0: E foi fundamental, segundo Gilmar Dalpozo, essa vitória contra o Vila Nova.
2: Foi uma vitória da organização, foi uma vitória da resiliência, do trabalho. E eu queria dedicar essa vitória para a torcida do Sport, e especialmente para a diretoria que sustentou o trabalho, um pedido dos atletas também, da continuidade, porque os atletas tiveram convicção que o trabalho está sendo bem realizado e que a gente está consolidando esse trabalho e a partir desse momento a gente vai colher os frutos. Então, agradecer imensamente a diretoria, que acreditou muito no meu trabalho, no nosso trabalho, do departamento de futebol, do Ítalo, do Emerson, de todos, e principalmente dos atletas que fizeram esse movimento, um movimento que eles entendiam que era importante, essa continuidade, e a gente conquistou essa vitória. Então, eu queria dedicar a todos, inclusive ao staff também, que o mês passado foi um mês muito difícil para o torcedor do Sport, mas com certeza foi para nós também. Mas dentro dessa oscilação, a gente sai mais fortalecido para a sequência da competição.
0: Aí a palavra do técnico Gilmar Dalpozo. Nessa fala, o que me chama a atenção foi que os jogadores compraram a ideia de Gilmar Dalpozo. O Gilmar Dalpozo é um aglutinador.
1: Sim, sim.
0: É um treinador
1: que se dá bem com os jogadores.
0: Exatamente. Ele tem liderança. Ele tem liderança. Não é
1: simpatia.
0: Liderança impositiva, mas uma liderança de amizade e também do cargo dele de cobrança. De treinador. Então, ele impõe isso.
1: E outra coisa, gente. Qualquer treinador que chegasse na situação que ele chegou não ia fazer muita coisa com a irregularidade desse time, não. O time está se fortalecendo agora, chegando jogadores. O Hernandes está começando a jogar bem.
0: Exatamente.
1: O William já deu outra conotação
0: no
1: meio de campo.
0: Ao meio campo.
1: O time criou coisa que não fazia no meio de campo. Então as coisas tendem a melhorar. Melhora o time, melhora o trabalho do treinador também.
0: O Juan deve ficar à disposição para sexta-feira. Vamos ver. Não creio que como titular. Se eu pudesse fazer uma aposta com a entrada do Claudinho, será o mesmo time que começou a partida contra o Vila Nova.
1: Acho que não deve mudar, não. Inclusive, em 2 momentos importantes que o time do Vila Nova teve, tanto no primeiro como no segundo, 2 chegadas perigosíssimas, o goleiro do Sport segurou
0: Thiago
1: a onda.
0: Thiago Couto, bem, é verdade.
1: Duas defesas extraordinárias.
0: Thiago Couto, muito bem. Ele realmente apareceu, ele está ali para isso, né? Uhum. Ele está ali para isso. E também vale destacar não só a partida do Kaique Almeida, como do Marcelo Benevenuto.
1: Entrou depois, né?
0: Que fez. Não, começou com ele. Benevenuto e Kaique Almeida.
1: Ah, sim, sim.
0: Fez um partidaço. Ah. Benevenuto, você está na dúvida ainda?
1: No jogo.

0: contra o Vila Nova?
1: É, ele entrou. Uhum. Ele entrou. Eu posso
0: ele entrou
1: até...
0: no segundo tempo, né?
1: Não, ele entrou de início. Eu posso até olhar rapidamente aqui a escalação do Sport, porque eu tenho a impressão que ele... Ele entrou
0: porque
1: de frente.
0: Porque a dupla de zaga não foi Kaique e Aju?
1: Não é isso que eu estou falando. Eu estou falando de Marcelo Aju. Eu não estou falando do Benevenuto, não.
0: Ah, eu tava... entendi você falar.
1: Não, não, por isso que eu fiquei assustado.
0: Ah, eu também, eu digo, caramba.
1: Não, não, doido. Não, eu falei Aju.
0: Ah, tá.
1: Eu até me surpreendi, eu pensei que seria Benevenuto e Kaique Almeida.
0: É, seríamos dois loucos para dizer que ele não tinha, que ele teria jogado.
1: É, exatamente, é, foi o Aju, eu falei do Aju.
0: É, eu tinha
1: esse
0: confundido
1: balanço Benevenuto. De notícias está te deixando doidinho, viu?
0: Não, não, não, é que eu digo Benevenuto no...
1: Não, Aju.
0: Mas foi esclarecido, esclarecido.
1: Esclarecido. E o Aju, então eu acredito que o time será formado por Thiago Couto, Claudinho, Aju, Kaique, Filipinho, Zé Gabriel, William Oliveira, Diego Hernandes, Cleison, Barleta e Perotti.
0: Desculpe, Boris, mas os amigos estão dizendo que você falou Benevenuto também.
1: Eu falei Benevenuto?
0: Falou, falou.
1: Os amigos estão dizendo aí?
0: Estão dizendo.
1: Então quem tem que pedir desculpa sou eu. Não é você.
0: Desculpa não, é normal.
1: É. Então, quem tem que pedir desculpa, eu queria falar que o Marcelo Aju fez uma grande partida.
0: Um abraço para
1: o
0: nosso querido Hamilton Rocha, ex-jornalista, que hoje trabalha na assessoria. Ex-jornalista não, ele continua jornalista, não é mais apresentador de TV.
1: É.
0: Nosso Hamilton
1: Rocha. É gente boa.
0: Gente da melhor
1: então,
0: qualidade. Hoje está assessorando o presidente do Porto do Recife, né?
1: Então, fazendo... quem está me deixando doido é os bons tempos.
0: Olha aqui o nosso Armando Muri também mandou um abraço para
1: você. Pronto.
0: Boris, você falou Benevenuto, foi a Ju.
1: Então
0: mas
1: esqueça
0: é claro que
1: do
0: um
1: Benevenuto.
0: Foi um equívoco rápido e já
1: foi
0: solucionado.
1: Foi um equívoco. Então foi o Marcelo Aju. Foi?
0: Foi.
1: Foi.
0: Um abraço, Boris.
1: Fui.
0: Ok, você acaba de acompanhar aqui no Bola Rolando a segunda-feira rubro-negra. 18h43.
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0: Olha, hoje é dia do aniversário de um grande amigo da gente, que é o nosso querido Ismar Lobo. Ismar esteve com a gente na Copa dos Estados Unidos em 1994. Ele esteve com a gente lá nos Estados Unidos naquela Copa que o Brasil foi campeão, foi tetracampeão. E é um amigo, né, do Raid, é um amigo dos nossos colegas aqui da emissora. Alô, Ismar, um grande abraço para você, parabéns, saúde e paz, meu amigo. Infelizmente não posso estar aí, adoraria se tivesse tempo para estar aí. Você está fazendo uma festa ao longo do dia de hoje. Sem dúvida, o uísque está dando no meio da canela. Parabéns, Ismar! Parabéns, parabéns pro nosso Ismar Lobo, 18h45.
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3: Um dos assuntos do balanço de notícias nesta terça-feira às 16h. Golpes e estelionatos crescem no mundo digital. O estelionato é o crime contra o patrimônio que mais cresce no Brasil, com golpes cada vez mais sofisticados por telefone, internet e até presencialmente. Sobre o assunto, vamos ouvir a delegada Lígia Cardoso. Participe pelo WhatsApp da Rádio Jornal 99147-8520.
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4: Agora 18h48.
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0: Alô, alô, Igor Moura.
1: Alô, alô, Edinaldo Santos. Boa noite, um abraço pra todo mundo ligado aqui no Bola Rolando. Ainda pra gente repercutir um pouco o empate no jogo que pra mim foi o melhor jogo da Série C até aqui. Botafogo da Paraíba 2, Santa Cruz 2 no Almeidão. Primeiro tempo de um maior volume, né, de uma superioridade paraibana do Botafogo. Mas o segundo tempo foi eletrizante, né? Um laicá tremendo, Botafogo, o Santa empata, o Botafogo faz o 2x1, o Santa faz o 2x2. Muita gente do Santa Cruz, eu fiquei conversando com todo mundo lá após entrevista coletiva do Christian de Souza, ali perto do vestiário do Santa, e eu conversando com todo mundo, presidente, diretoria, tal, todo mundo tava aqui, tava meio que dizendo, rapaz, tem mais 10 minutos, a gente ganhava o jogo na Paraíba, viu? A gente ganhava o jogo do Almeidão, porque o Santa terminou mais inteiro, mais próximo do gol.
2: Tempo, né, que fez... equilíbrio, movimentação, reação. Era o time do Botafogo que fazia um gol e o Santa empatava. Fazia um gol e o Santa empatava.
1: Um atacava, o outro atacava também. É. Era um laicá tremendo, né?
2: E o time ainda teve boas chances de desempatar o jogo, né?
1: Escanteios em sequência, já nos acréscimos do árbitro. Enfim, no fim das contas, Ed, o 2x2 eu achei que foi um bom negócio pro Santa.
2: Bom resultado.
1: Principalmente pelo futebol que o Santa jogou no segundo tempo, depois daquele jogo paupérrimo contra o Figueirense, jogo horrível na arena, o Santa mostrou brilho. O que o Santa não conseguiu mostrar contra o Figueirense, ele conseguiu mostrar contra o Botafogo, porém não venceu. 2x2, o Botafogo aumentou para 8 partidas de invencibilidade, o Santa interrompeu a sequência de 5 vitórias seguidas do Belo, e o Santa... vai a 25 pontos na classificação, naquela continha básica. Faltam 4 nesses próximos 9 que o Santa tem em disputa.
2: Essa rodada não tem mais jogos, né?
1: Tem. O Santa
2: pode
1: influenciar. O Santa hoje é quinto, mas pode terminar em sexto. Porque daqui a pouquinho, às 8 da noite, o Paysandu vai receber na Curuzu o Confiança, que está lá embaixo, na zona de rebaixamento. Se o Paysandu confirmar o favoritismo, Paysandu vai a 26, ultrapassa o Santa, manda o Santa para a sexta colocação. Aí começa a perigar um pouco se o Santa Cruz não vencer no sábado que vem o Maranhão na Arena. Aí sim, começa a perigar. O Santa ainda está numa situação confortável. Esse jogo contra o Maranhão, inclusive, Ed, o Santa começou a vender hoje, já está com 6 mil ingressos vendidos.
2: Poxa.
1: Pro jogo de sábado, 7h30 da noite contra
2: vamos,
1: o Maranhão.
2: Vamos bater os 30 agora, viu?
1: Não sei. 7h30 de um sábado, tomara.
2: 7h30 da noite?
1: 7h30 da noite.

0: noite do sábado. O Santa tá tentando antecipar para 5. Aí tem que ter aval de CBF, da detentora, enfim, de tudo isso. Mas o Santa tá tentando ainda antecipar um pouquinho o horário desse jogo, que tá para 7h30 da noite do próximo sábado.
1: Deixa eu aproveitar o exemplo do que, no, do que nós fizemos ontem no Domingo Esportivo, para dar uma ressaltada, né? Uma reforçada na boa atuação do Silva, rapaz. Eu não esperava que o Silva jogasse tão bem.
0: O melhor jogo dele com a camisa do Santa e o melhor jogo de Heron também com a camisa do Santa.
1: E a influência que ele teve no gol do Santa Cruz, né? Aquele passe que ele achou ali foi sensacional.
0: O passe que ele dá pro Vitinho cortar o primeiro exatamente, e tocar no exatamente. Ronald, né?
1: Fez com muita consciência aquele passe, uma boa visão de jogo. Eu que vinha criticando muito porque ele não estava bem.
0: Não, o Silva, ele jogou bem contra o Botafogo, mas os jogos anteriores do Silva com a camisa do Santa, todos... Não é que eu não tenha gostado, eu não gostei nada do que eu tinha visto. Agora, contra o Botafogo, na terra dele, né? Ele é paraibano. O pai dele, inclusive, foi a matéria até da Lilian Fonseca, do Grupo Globo, o pai dele é bombeiro e trabalhou no jogo no Almeidão em que o filho jogou.
1: Ah, eu vi essa reportagem.
0: Interessante, interessante.
1: Alô, Lilian, um abraço pra você, querido.
0: Bom, vamos lá então falar o Santa, Edinaldo. A gente já falou muito ontem no debate, a gente não vai ter tempo pra falar muito sobre isso, porque... Sim. Já estamos perto das 7. Agora a gente vai ter o dia de amanhã para a gente debater bastante a violência policial para com a torcida do Santa, porque eu entenderia se tivessem sido acossados os policiais, se tivesse tido alguma selvageria envolvendo a torcida, mas não.
1: No momento que eles soltaram o spray de pimenta, né?
0: Começou a bola de borracha, spray de pimenta, tava torcedor, 80% torcida normal.
1: E o pior é quando você generaliza a situação. Você vai atingir crianças,
0: mulheres, idosos. Mulheres,
1: todo mundo. Então não pode ser assim, você tem que mirar nos caras que são bagunceiros, mas não você atirar a esmo para atingir todas as pessoas.
0: O jornalista aqui do blog do torcedor, o nosso Manuel Dias, foi destratado por polícia lá quando ele estava entrevistando torcedores do Santa. Influencers da patrocinadora do Santa Cruz também destratados pela polícia. Enfim, foi um pânico geral causado única e exclusivamente pela polícia paraibana.
1: O despreparo ficou realmente...
0: Evidente, né?
1: Bem evidente, sem dúvida nenhuma. Agora, não vamos esquecer que a origem de tudo isso são as gangues organizadas.
0: Sim. Quem vai pra brigar?
1: Ontem saquearam um bar, mais uma vez, não é a primeira vez que eles fazem isso. Então são os caras que marcam o nascedouro das confusões. Agora, a polícia tem que colaborar de forma positiva. A polícia não pode ampliar a crise como ela fez ontem.
0: Verdade. Né? Organizada de um lado, organizada do outro. As do exatamente. Botafogo também estavam proibidas e tentaram invadir o espaço da torcida do Santa.
1: Não é fluxo e cheiro também aquela
0: de torcida forma do alguma. Botafogo. Bom, Edinaldo, então, depois de toda essa violência, o que é que o Santa fez? Protocolou um ofício solicitando a apuração dos órgãos competentes sobre os ocorridos do sábado. Um documento foi protocolado ao Ministério Público da Paraíba, à Corregedoria da Polícia Militar da Paraíba, à Federação Paraibana de Futebol, à Federação Pernambucana de Futebol e o STJD, Superior Tribunal de Justiça Desportiva. O Santa ainda pediu uma vistoria extraordinária do Almeidão e uma interdição cautelar do estádio até que as deficiências sejam verificadas e corrigidas. O governo da Paraíba disse que em dia de jogo quem toma conta do Almeidão é o Botafogo. Não tem nenhuma gerência do governo da Paraíba em dia de jogo. O Santa pediu essa interdição. Não sei se vai chegar a esse ponto, mas o Santa querendo explicações plausíveis por conta desse despreparo.
1: O Santa Cruz está fazendo correto, mandando esses ofícios para esses órgãos. Agora precisa também intervir na gangue organizada. Não pode deixar esses caras o tempo todo dentro do Arruda, fazendo o que bem entende e recebendo apoio de pessoas. Então, acertar nos ofícios, tudo bem. Agora tem que acertar também na gangue organizada que continua prejudicando o clube.
0: Bom, sobre contratações, antes da gente chamar o Christian de Souza, o Santa acabou nesse minuto de anunciar oficialmente a contratação do Arilson, volante que chegou sexta. Uma ótima passagem no Criciúma, um jogador que passou pelo Coritiba rapidamente, que no Vila Nova, quando teve saúde, quando não teve machucado, foi bem no Vila Nova, essa foi a avaliação da torcida do Colorado, e o Arilson chega com 32 anos depois de uma temporada e 18 jogos no Betim. Quem chegou ontem à capital pernambucana já pernoitou por aqui, postou foto e tudo no apartamento que ele já está e já estava hoje no Arruda. Cassiano, o ponta do América, o canhoto, o empresário dele, agora há pouco postou uma foto com a diretoria do Santa nessa negociação que vai finalizar quando o Santa anunciar oficialmente o Cassiano, que praticamente é atleta oficialmente do Santa. E o Santa está trazendo uma

0: atacante que tem experiência na Série B, B de bola do brasileiro. O natural de Petrolina, o Alexandro, que foi ponta durante muito tempo na carreira, mas que se transformou num centroavante mais de mobilidade. Jogou no Brusque, no Tombense, Botafogo de Ribeirão Preto, na segunda divisão sul-coreana, estava no Vietnã. Alexandro chega para ser mais um atacante do Christian de Souza, que fala aqui sobre o time. Se o time já tem a sua cara, aquele time que jogou contra o Botafogo da Paraíba, e sobre o ponto lá no Almeidão. Um ponto conquistado ou dois pontos perdidos com a palavra Christian de Souza?
1: Cara, eu vou te dizer que isso aí não me importa. Eu não tô aqui para ter a minha cara, eu tô aqui para prestar um serviço e fazer o grupo competitivo, buscar os resultados que a gente precisa. Volto a enfatizar, não estamos classificados, agora temos dois jogos em casa e o nosso desafio vai ser melhorar o rendimento em casa para confirmar a nossa classificação. Um adversário que também está brigando, tem a sua tradição, pela circunstância da partida, nós tivemos a capacidade, né, de se manter organizado e buscar o resultado. Então, estão de parabéns, é muito difícil sair duas vezes atrás e manter esse equilíbrio que esse grupo manteve. Então, a gente está satisfeito, a entrega é maravilhosa. Os jogadores que entraram também, é preciso enfatizar, os jogadores que entraram hoje deram uma contribuição bastante importante, mas pezinho no chão, né? Como eu falei lá no começo, quando eu cheguei, a classificação vai ser decidida lá nas últimas rodadas e não está sendo diferente.
0: Pronto, tá então Christian Souza falando desse empate contra o Botafogo na Paraíba em 2-2, reapresentação aconteceu agora à tarde, Ed.
2: Valeu, Igor.
0: Valeu, Edinaldo.
2: Torcedor Tricolor acabou agora de acompanhar a segunda-feira Tricolor, aqui dentro do Bola Rolando, 18h59.
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2: Fim do Bola Rolando. Na sequência, a Voz do Brasil. Depois da Voz do Brasil, às 20h, começa o Fórum Esportivo. Hoje com o comando de Leonardo Boris e grande equipe. Boa noite, Recife. Boa noite, Brasil.
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6: Boa noite para você que nos acompanha em todo o país.
7: Segunda-feira, 10 de agosto de 2026.
6: Vamos aos destaques do dia.
7: Agosto Lilás, mês de conscientização pela prevenção e combate à violência contra a mulher.
6: Hoje vamos falar das principais formas de violência e como denunciar.
7: Atualmente existem em todo o país 495 delegacias especializadas de atendimento à mulher. Luana Karen.
8: Em 2025, as unidades realizaram mais de 782 mil atendimentos. Além disso, foram registrados 608 mil boletins de ocorrência.
6: Gás de cozinha já está disponível, vale para a nova recarga do botijão.
7: A recarga poderá ser realizada pelo responsável familiar diretamente em revendas credenciadas. Natália Koslick.
9: Podem participar as famílias com pelo menos duas pessoas em sua composição, renda per capita de até meio salário mínimo e cadastro único atualizado nos últimos 24 meses.
6: E vamos falar sobre o fenômeno climático El Niño, que atinge o Brasil.
7: Ele provoca chuvas acima da média, ventanias e ciclones no sul e sudeste do país, além de estiagem no norte, nordeste e centro-oeste.
6: Quem conversa com a gente sobre o tema é Volney Wolff. Ele fala como a população pode buscar mais informações.
10: A primeira coisa é buscar as informações nas defesas.

0: civis municipais, ou seja, nos órgãos oficiais, nos órgãos do governo do Estado e nos órgãos oficiais do governo federal.
1: Hoje, na apresentação da Voz do Brasil, Mariana Jungmann e Luciano Seixas.
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1: Famílias que têm direito a repor o gás de cozinha já têm acesso ao Vale Recarga.
2: Os beneficiários podem verificar o direito ao benefício no site do Ministério do Desenvolvimento e Assistência Social, Família e Combate à Fome ou no portal da Caixa Econômica Federal.
3: Para ter acesso à recarga do gás do povo, o responsável familiar deve procurar uma das revendedoras que participam do programa em todo o país. Quem explica é a secretária nacional de Integração e Articulação de Plataformas Sociais Eletrônicas, Ana Lúcia Alonso.
4: Se apresentando na loja ou ligando para ela, você tem o direito de fazer a recarga a cada 2 meses ou a cada 3 meses, de acordo com o tamanho da sua família. Se você encontrou a sua revenda, é só se apresentar e fazer o pagamento da recarga com o cartão da Caixa Econômica Federal com chip, que pode ser o cartão do Bolsa Família, ou então você pode usar o seu celular, você não precisa de intermediários. E você tem garantido com segurança a troca do seu gás para fazer o almoço de todo dia.
3: Podem participar as famílias com pelo menos 2 pessoas em sua composição, renda per capita de até meio salário mínimo e cadastro único atualizado nos últimos 24 meses. Os vales recargas são liberados no dia 10 de cada mês, observando a quantidade de botijões a que cada família tem direito ao ano. A periodicidade varia conforme a composição familiar. Domicílios com 2 ou 3 membros, por exemplo, recebem um vale a cada 3 meses. Já as famílias com 4 ou mais integrantes têm direito a um vale a cada 2 meses. As consultas das distribuidoras credenciadas da situação do Vale, assim como de outras informações sobre o programa, podem ser feitas pelos canais oficiais da Caixa e do Ministério do Desenvolvimento e Assistência Social, Família e Combate à Fome. O Disque Social, pelo número 121, é uma das indicações. Reportagem Natália Koslick.
1: Você sabe o que fazer diante de um caso de violência contra uma mulher?
2: Quais serviços buscar ou por qual meio fazer uma denúncia?
1: O Agosto Lilás é uma oportunidade para falar sobre esse tema e conscientizar sobre os direitos das mulheres.
2: O tema da campanha deste ano são os 20 anos da Lei Maria da Penha, considerada um dos marcos na proteção dos direitos da mulher no Brasil.
5: Foi para pedir socorro que, há 2 anos, a vítima de violência, que vamos chamar de Maria, entrou pela primeira vez em uma casa da mulher brasileira.
6: Eu cheguei na casa sem esperança nenhuma, sem expectativa nenhuma, sem norte algum. Eu estava só o farrapo humano, né? Tinha violências que eu nem tinha conhecimento que eram violências, né? Mas, assim, é página virada.
5: Criada há 11 anos, a Casa da Mulher Brasileira reúne em um só lugar serviços como apoio psicossocial, delegacia e juizado especializados, defensoria pública, serviço de saúde e alojamento de passagem. Atualmente, há 13 dessas em funcionamento no país, abertas 24 horas por dia, todos os dias da semana. A coordenadora-geral de fortalecimento da rede de atendimento do Ministério das Mulheres, Maura Souza, explica como funciona o atendimento.
7: Primeiro, a mulher passa pelo serviço de acolhimento, atendimento psicossocial, e se for um caso por um alojamento de passagem, a gente oferta esse serviço no âmbito da Casa da Mulher Brasileira, além da brinquedoteca, para que essa mulher tenha condições de ter o atendimento nos outros serviços.
5: No Agosto Lilás, mês de conscientização pelo enfrentamento à violência contra a mulher, a Casa reforça a garantia dos direitos das mulheres. A subsecretária de Enfrentamento à Violência da Secretaria da Mulher do Distrito Federal, Maíra Castro, destacou que, além do apoio imediato, a Casa da Mulher Brasileira também ajuda as vítimas a alcançarem autonomia profissional e financeira.
8: Elas podem fazer cursos, ter a empregabilidade. Temos mais de 400 mulheres empregadas em diferentes órgãos, estão sempre visando essa oportunidade, uma porta de saída que elas tenham da violência doméstica.
5: O tema deste Agosto Lilás são os 20 anos da Lei Maria da Penha, considerada um dos marcos na proteção dos direitos da mulher no Brasil. Além da agressão física, a norma abrange outras 4 formas de violência contra a mulher. A violência patrimonial, que se caracteriza pela destruição ou retenção de bens, dinheiro ou

0: outros recursos, a violência moral, que ocorre por meio de calúnia, difamação, injúria ou qualquer conduta que atinja a honra e a reputação da mulher. A violência psicológica, caracterizada por atitudes que causam medo, humilhação, ameaças, isolamento e manipulação. E a violência sexual, que é qualquer ato praticado sem consentimento. Em qualquer dos casos, a mulher deve fazer o registro da ocorrência. Os profissionais são qualificados para esse atendimento, de acordo com Mariana Almeida, delegada adjunta da Delegacia de Atendimento à Mulher 2, do Distrito Federal.
1: Esse policial precisa ter a sensibilidade de acolher essa vítima, de acalmá-la, para que assim ela consiga, né, relatar o que está acontecendo. E também ele precisa saber o que de fato vai auxiliar essa vítima para poder encaminhá-la a outros órgãos, a outros serviços públicos, porque a gente precisa de toda essa atuação de rede, como prevê a própria lei Maria da Penha.
0: Há em todo o país 495 delegacias especializadas de atendimento à mulher. Em 2025, as unidades realizaram mais de 782 mil atendimentos. Além disso, foram registrados 608 mil boletins de ocorrência e mais de 300 mil inquéritos instaurados e medidas protetivas de urgência solicitadas. As vítimas de violência também podem contar com a Central de Atendimento à Mulher, o Ligue 180. A ligação é gratuita e o serviço funciona 24 horas por dia, todos os dias da semana. Os serviços também podem ser acessados pelo WhatsApp 61 99610-0180 ou pelo e-mail central180@mulheres.gov.br. Mas atenção, se o caso for de emergência, ou seja, se a mulher estiver em risco imediato, a recomendação é acionar a Polícia Militar por meio do 190. Reportagem Luana Karen.
2: A Agência Nacional de Proteção de Dados, a ANPD, abriu um processo de fiscalização contra o Discord.
3: A medida busca apurar possíveis descumprimentos das regras de proteção previstas no Estatuto Digital da Criança e do Adolescente.
2: A fiscalização ocorre após episódio que resultou na morte de uma adolescente de 13 anos.
3: A plataforma terá que informar quais medidas adota para evitar situações de risco. Confira com Thaís de Araújo.
4: Muito popular entre os jogadores online, o Discord é uma plataforma que permite a troca de mensagens por texto, voz e vídeo. O serviço também reúne comunidades em que os usuários podem conversar e interagir em tempo real. Para investigar possíveis falhas na proteção de crianças e adolescentes dentro da plataforma, a Agência Nacional de Proteção de Dados, a ANPD, abriu um processo de fiscalização. O objetivo da agência é verificar se a plataforma está cumprindo as regras do Estatuto Digital da Criança e do Adolescente, o ECA Digital, para prevenir situações que possam colocar menores de 18 anos em contato com conteúdos que incentivem ou facilitem a automutilação e o suicídio. Também serão analisados os mecanismos usados pelo Discord para verificar a idade dos usuários e para identificar e retirar conteúdos que violem essas regras, além de comunicação de casos graves às autoridades. A plataforma terá 5 dias úteis para apresentar informações sobre as medidas adotadas para prevenir e combater violações graves contra crianças e adolescentes. Se forem encontradas irregularidades, a ANPD poderá determinar mudanças e aplicar as sanções previstas no ECA Digital. Entre elas, multa de até R$50 milhões por infração. A fiscalização da ANPD é um trabalho conjunto com a Polícia Civil e o CyberLab da Secretaria Nacional de Segurança Pública do Ministério da Justiça e Segurança Pública, que atuam para investigar um grupo criminoso suspeito de incentivo ao suicídio e à automutilação por meio do Discord, resultando na morte de um adolescente de 13 anos no último dia 22 de julho. Thaís de Araújo para a Voz do Brasil.
2: O fenômeno El Niño já é uma realidade e está afetando o clima no Brasil.
3: Ele provoca chuvas acima da média, ventanias e ciclones no sul e sudeste do país.
2: E estiagem que pode levar à crise hídrica do norte, nordeste e centro-oeste.
3: Mais cedo, nós conversamos com o secretário nacional de Defesa Civil, Volney Wolff, sobre como a população e os municípios podem se preparar para as consequências desses eventos. Acompanhe. Secretário

0: Ney Wolf, seja muito bem-vindo à Voz do Brasil, um prazer ter o senhor com a gente aqui. Vamos começar falando sobre os impactos do El Niño, que já estão sendo sentidos, secretário, especialmente ali no sul do país. O senhor pode fazer para a gente um relato sobre como está a situação por lá, quais têm sido os principais problemas decorrentes de eventos climáticos e quais os municípios mais afetados?
1: Sim. Mariana, bem, começando aí do início, né? Na verdade, os efeitos do El Niño já são sentidos no Brasil inteiro, né? De sul a norte do país. O aquecimento das águas do Atlântico, que já passam de 2 graus, nos permitem inferir que nós já estamos vivendo um El Niño no grau muito forte, né? Isso quer dizer que vamos ter chuvas intensas na região sul do Brasil, possivelmente ainda na região sudeste, mas teremos também estiagem e escassez hídrica muito, muito forte na região amazônica e na região do Nordeste, que a gente já começa a sentir também. Além disso, na região Centro-Oeste, é possível que tenhamos ainda incêndios e também a região Centro-Oeste é uma região que tem escassez hídrica e tem chuvas intensas em alguns períodos, né? E ainda, principalmente ali na São Paulo, Rio, ondas de calor prometem ser bastante fortes ainda no ano de 2026. Bom, a gente viu no último mês, especificamente agora em julho, na região sul, especialmente lá no Rio Grande do Sul, chuvas intensas que duraram mais de uma semana. Aliás, elas perduraram por mais de 10 dias. E isso ocasionou elevação dos níveis dos rios, das principais vales de rios do Rio Grande do Sul, que levam água até a bacia do Guaíba, na grande Porto Alegre, né? Então, isso acabou ocasionando danos e prejuízos à população, né? Em muitos dos municípios, a população teve água em suas casas, né? Isso sempre ocasiona um grande problema à população. E agora, na última semana, né? No último final de semana, estava previsto o ciclone extratropical, né? Que é um ciclone que é formado ali na região leste do Brasil, vindo do sul do país, Uruguai, Argentina, em função daquelas massas de ar frio, que ao chegar no continente, geram chuvas intensas, mas pior que isso, né? Nesse caso, ventanias próximas de 100 km por hora e o que aconteceu ali na região metropolitana de Porto Alegre é que a velocidade dos ventos passaram de 100, chegaram a 115, 120 quilômetros, tanto na região metropolitana de Porto Alegre, como lá no sul, na região de Pelotas principalmente, né? E isso traz muitos transtornos à população das cidades.
2: Perfeito, secretário. Como o senhor citou, novos fenômenos climáticos, como tornados e ciclones, ainda são esperados, né? Como é que os municípios podem se preparar para esta situação?
1: Então, eu acho assim, é importante que a população, no primeiro momento, busque informações de órgãos oficiais. Então, a primeira coisa é buscar as informações nas defesas civis municipais, nas prefeituras, ou seja, nos órgãos oficiais, nos órgãos do governo do estado e nos órgãos oficiais do governo federal. Como uma segunda medida, é muito importante que as pessoas busquem medidas de autoproteção. Ao ter um alerta de possível chuvas intensas com ventanias, ou seja, que vai haver em potencial a possibilidade de ocorrer um desastre, que essas pessoas busquem medidas de autoproteção. É importante também, Luciano, que as prefeituras busquem, ao longo dos períodos de preparação, botar em prática os seus planos de contingência. Quando possível, e muitas delas têm feito isso, principalmente na região sul do Brasil, fazer simulados com a população. Tirar os planos de contingência da gaveta e transformar isso em simulados, aonde junto com a população, os órgãos de defesa civis, mas mais que isso, dos sistemas municipais, estaduais de defesa civil, fazem um simulado de como é que seria uma situação de potencial desastre em função, por exemplo, de chuvas intensas.
0: O secretário, e os municípios que já foram atingidos, né? Porque a gente viu aí que no Rio Grande do Sul a coisa já começou a escalar. No caso dos municípios que já foram atingidos, como é que eles devem proceder para conseguir a ajuda do governo federal?
1: A Defesa Civil Nacional, ela orienta desde a decretação da situação de emergência, a solicitação de reconhecimento federal e a elaboração de planos. No primeiro momento, ajuda humanitária, quando for o caso, de restabelecimento, quando há alguma avaria pequena na infraestrutura.

0: infraestrutura pública e, em último caso, a orientação sobre a construção de planos de reconstrução naqueles casos onde os danos e os prejuízos na infraestrutura pública foram de maior porte.
1: Perfeito. Secretário, a gente está falando do sul do país, como o senhor colocou, né? Questão de alagamentos, chuvas, tornados, e também o senhor colocou no início, existe o outro lado, né? O agravamento da estiagem em grande parte do país, mais notadamente região centro-norte. Quais são os maiores perigos desta situação?
0: Então, nós não podemos nos esquecer que em 2023, de 23 para 24, no El Niño também muito forte, talvez tenha sido a maior estiagem, a maior crise hídrica que a gente viveu nos últimos tempos na região amazônica, né? Os grandes rios, parte deles secaram, os transportes via navegação ficaram muito prejudicados e nós tivemos que lançar mão, de algumas ações para ajudar os estados do norte. Nós temos equipes em todas as regiões do norte, em todos os estados do norte, mais o centro-oeste, reuniões de capacitação de como a gente deve se preparar para que, em havendo essa situação de crise hídrica, a gente possa trabalhar de maneira muito integrada entre os estados, os municípios e o governo federal, para que as pessoas possam ter o menos possível de impacto nessas situações.
2: Muito bem, nós conversamos com Volney Wolff, secretário nacional de Defesa Civil. Muito obrigada, secretário, pela sua entrevista. Isso aqui é a Voz do Brasil.
0: Eu que te agradeço, Mariana e Luciano. Muito obrigado pela oportunidade.
1: O Ministério das Relações Exteriores prestou solidariedade à Colômbia depois do terremoto que atingiu o país na manhã desta segunda-feira.
2: O tremor de magnitude 7,4 foi o mais forte registrado no país durante a última década, segundo o Serviço Geológico Colombiano.
1: O Itamaraty acompanha os esforços de busca e de assistência às populações afetadas e manifesta disposição de colaborar com as autoridades colombianas. Até o momento não foram identificados brasileiros entre as vítimas.
2: O governo da Colômbia decretou estado de emergência. Segundo o balanço oficial, ao menos 111 pessoas morreram e 87 ficaram feridas.
1: O plantão consular permanece à disposição para prestar assistência a cidadãos brasileiros em situação de emergência.
2: O atendimento da Embaixada do Brasil em Bogotá pode ser feito por meio do telefone 57-31-0809-6169. Já o plantão consular em Brasília pode ser feito pelo telefone 61-98-260-0610.
1: Começaram as convocações da lista de espera do Fundo de Financiamento Estudantil, FIES.
2: Os inscritos nessa edição que ainda não foram pré-selecionados devem acompanhar a classificação no site do FIES até o dia 24 de setembro para não perder a vaga.
1: A diretora de Políticas de Acesso à Educação Superior do Ministério da Educação, Marina Castro, explica como garantir a vaga.
3: O candidato que for pré-selecionado por meio da lista de espera terá 3 dias úteis a contar da data da convocação para acessar a página do FIES e complementar as informações da inscrição. Na sequência, será a vez de validar a documentação exigida, primeiro na instituição de ensino e depois no banco. Os prazos de cada etapa devem ser observados rigorosamente para evitar a perda da vaga para financiamento do curso.
2: Nessa edição foram disponibilizadas 75.500 vagas, distribuídas em mais de 1.200 instituições privadas de educação superior.
1: Metade das vagas é destinada para estudantes com renda familiar per capita de até meio salário mínimo, inscritos no CAD único.
2: Os pré-selecionados devem acompanhar a classificação no endereço fiesseleçãoaluno.mec.gov.br.
1: E estudantes que participam do processo seletivo do ProUni, o Programa Universidade para Todos, e foram pré-selecionados, devem comprovar as informações de inscrição até sexta-feira, dia 14.
2: A documentação exigida deve ser apresentada diretamente na instituição de ensino superior.
1: Os estudantes que recebem bolsa integral do ProUni podem solicitar a bolsa permanência. Saiba como.
4: Estudantes com bolsa integral do ProUni e matriculados em cursos presenciais de turno integral podem solicitar a Bolsa Permanência, auxílio mensal de R$ 700,00, concedido pelo Ministério da Educação. O benefício é destinado ao custeio de despesas educacionais e atende alunos de cursos com duração mínima de 6 semestres e média de pelo menos 6 horas de aula por dia. Para receber a bolsa, o estudante também precisa ter conta corrente individual no Banco do Brasil ou na Caixa Econômica Federal, vinculada ao mesmo CPF cada

0: cadastrado no sistema do ProUni. O auxílio não pode ser acumulado com outras bolsas públicas de mesma finalidade e pode ser suspenso caso a bolsa principal do ProUni seja interrompida ou o aluno deixe um curso integral. O pedido deve ser feito diretamente na coordenação do ProUni da instituição de ensino superior onde o estudante está matriculado. A faculdade verifica se o curso é elegível, realiza o cadastro no sistema e inclui o aluno na relação mensal de beneficiários, conforme a disponibilidade orçamentária do Ministério da Educação. Claudimário Carvalho, para a Voz do Brasil.
1: Desde os 14 anos de forma legal, com remuneração e ainda aprender um ofício.
2: É a aprendizagem profissional, uma modalidade de contratação que combina formação teórica e experiência prática no ambiente de trabalho.
3: Criada no ano 2000, a contratação de aprendizes é voltada a adolescentes e jovens entre 14 anos completos e 24 anos incompletos. O contrato de aprendizagem é registrado em carteira de trabalho, com acesso aos direitos trabalhistas e previdenciários. Entre eles, remuneração proporcional às horas trabalhadas, nunca inferior ao salário mínimo hora, o depósito do Fundo de Garantia do Tempo de Serviço, FGTS, o 13º salário, as férias e o vale-transporte. No entanto, o contrato de aprendizagem tem prazo determinado de até 2 anos e a jornada de trabalho possui regras específicas, de 4 a 6 horas diárias para aprendizes que ainda não concluíram o ensino médio e de até 8 horas diárias para aqueles que já concluíram o ensino médio. Para se candidatar a uma vaga de aprendizagem, o jovem deve estar regularmente matriculado e frequentando uma instituição de ensino. A contratação está vinculada à participação em curso de aprendizagem profissional em instituição habilitada, como SESC, SENAC e SENAT, por exemplo. A contratação de aprendizes é obrigatória para estabelecimentos de qualquer natureza que possuam, no mínimo, 7 empregados em funções que demandem formação profissional. Daniele Popov para a Voz do Brasil.
1: O custo dos alimentos da cesta básica registrou queda em 26 capitais brasileiras no mês de julho.
2: Foi o que mostrou a pesquisa realizada todo mês pela Conab, a Companhia Nacional de Abastecimento, e pelo DIEESE, o Departamento Intersindical de Estatísticas e Estudos Socioeconômicos.
1: Segundo a análise, na comparação entre julho e junho, as maiores quedas ocorreram em Natal, Maceió e Belo Horizonte. Apenas São Luís registrou aumento.
2: Os produtos que tiveram as principais reduções nas capitais brasileiras foram a batata, tomate, café e açúcar.
1: Ainda segundo o levantamento da Conab e do DIEESE, houve também diminuição no preço da carne em 14 capitais.
2: E essas foram as notícias do governo federal.
1: Fique agora com as notícias do Poder Judiciário e do Congresso Nacional. Boa noite.
2: Boa noite para você e até amanhã.
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6: Em seminário, o presidente do STF, do CNJ, fala sobre transparência e confiança pública.
7: Ministro Fachin participa da abertura das celebrações do bicentenário dos cursos jurídicos no Brasil.
6: STJ reconhece validade de tarifa de adiantamento a depositante prevista em contrato bancário.
7: Boa noite, eu sou Marcela Luiz.
6: E eu sou Walter Lima.
7: Presidente do STF e do CNJ, ministro Edson Fachin, abre seminário O Judiciário em Debate, Integridade, Eficiência e Acesso à Justiça.
6: O evento é uma iniciativa do jornal Folha de São Paulo em parceria com a OAB do Estado. Carolina Chaves.
8: O ministro Edson Fachin explicou que o judiciário já avançou muito na transparência e no acesso à justiça com a ajuda da tecnologia. Mas é preciso mais para preservar a confiança nas instituições e exercício responsável da função.
9: Precisamos enfrentar com seriedade a agenda de moralização dos gastos públicos, de aprofundar as investigações de corrupção que ainda permanecem em nosso país, bem como aperfeiçoar os mecanismos de transparência e encontrar soluções públicas, justas e fiscalmente sustentáveis para questões estruturais do Estado brasileiro, inclusive no que diz respeito ao

0: regime remuneratório da magistratura, que é o que faremos com a proposição de uma lei federal de caráter nacional, cuja minuta estará pronta até o final deste ano.
1: Os encontros acontecem nas manhãs de segunda-feira, nos dias 10, 17 e 24 de agosto.
2: O presidente do STF e do CNJ, ministro Edson Fachin, também participou hoje do início das comemorações dos 200 anos dos cursos jurídicos no Brasil na Faculdade de Direito da Universidade de São Paulo.
3: A cerimônia abriu a programação do bicentenário dos cursos jurídicos no Brasil.
2: Na ocasião, Fachin ressaltou o papel da Faculdade de Direito de São Paulo como espaço de defesa das liberdades públicas, dos direitos humanos e da democracia.
3: Os cursos de direito no país foram criados em 11 de agosto de 1827, por decreto de Dom Pedro I.
2: A Polícia Federal deflagrou hoje uma operação para investigar possíveis irregularidades na aplicação de recursos do regime próprio de previdência social do município de Maceió, em Alagoas.
3: Autorizada pelo ministro André Mendonça, do STF. Marta Ferreira.
4: Entre os alvos está o Maceió Previdência, autarquia responsável pela análise e concessão de benefícios de pensão por morte e aposentadoria. A Polícia Federal busca esclarecer as circunstâncias do credenciamento, da cotação, da análise de risco, da governança e da tomada de decisão que antecederam os investimentos. A investigação tem como objeto duas aplicações realizadas nos anos de 2023 e 2024, que totalizaram R$ 97 milhões. Na decisão do ministro André Mendonça, ele aponta que houve possível direcionamento dos investimentos e exposição desproporcional do patrimônio previdenciário a ativos de risco elevado e liquidez reduzida.
2: É válida a tarifa de adiantamento a depositante prevista em contrato bancário.
3: Esse entendimento é do STJ. Fátima Uchoa.
5: A tarifa de adiantamento a depositante remunera o serviço prestado quando o banco adianta recursos para cobrir pagamentos que ultrapassam o saldo da conta. Em ação civil pública, o Ministério Público de São Paulo questionou a legalidade da tarifa. O juízo de primeiro grau declarou nula a cláusula contratual, proibiu novas cobranças e determinou a devolução em dobro dos valores pagos. E o Tribunal Estadual substituiu a restituição em dobro pela devolução simples. Na quarta turma do STJ, o ministro relator João Otávio de Noronha explicou que a tarifa de adiantamento a depositante não se confunde com os encargos da operação de crédito e a cobrança é permitida quando há previsão contratual clara e segue normas do Conselho Monetário Nacional e do Banco Central, como nesse caso. Assim, o colegiado deu parcial provimento ao recurso especial do banco e julgou improcedente a ação civil pública.
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2: Uma boa noite.
3: E até amanhã.
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8: Eu sou Paula Groba.
9: E eu sou Ricardo Nakaoka.
8: E estes são os destaques de hoje do Jornal do Senado, que começa agora.
9: Senado inicia a semana de esforço concentrado.
8: Senadora cobra resultados e transparência no uso de verbas para o povo Yanomami.
9: Projeto proíbe que concursos da segurança pública limitem vagas para mulheres.
8: Boa noite.
9: Boa noite.
8: Mais de 2 bilhões de reais foram destinados desde 2023 à proteção do território Yanomami.
9: Mas como esses recursos estão sendo aplicados? Essa foi uma das questões debatidas pela Subcomissão Permanente dos Povos Indígenas Yanomami durante a audiência nesta segunda-feira. Repórter Rodrigo Rezende.
10: O ministro dos Povos Indígenas, Eloy Terena, destacou que os recursos conseguidos por meio dos créditos extraordinários são distribuídos para diversos ministérios e que, no caso da pasta dos povos indígenas, vários eram os desafios enfrentados na área Yanomami, porção do território brasileiro na região norte do Amazonas e de Roraima, equivalente ao tamanho de Portugal.
11: Quando nós assumimos em 2023, desenhamos ali uma estrutura para

0: fazer frente às demandas que estavam colocadas, né? Garimpo ilegal presente na terra indígena, situação de desnutrição e uma ausência de proteção territorial.
1: A senadora Damaris Alves, do Republicanos do Distrito Federal, afirmou que os recursos ainda precisam ser aumentados, mas sempre com cobrança por resultados.
2: Que em 2022, 56% das crianças estavam em estágio de desnutrição. Agora em 26, depois das ações emergenciais, a gente cai para 46. O valor foi pouco para a gente alcançar as metas de nutrição e combate à fome.
1: Além da compra e distribuição emergencial de cestas básicas, parte dos recursos destinados ao Ministério dos Povos Indígenas foi usada para criar uma estrutura capaz de identificar a origem e o destino do ouro extraído no Brasil, especialmente o retirado do território Yanomami.
3: E em meio às divergências entre governo, oposição e judiciário, está pronto para votação no plenário do Senado o projeto que cria o Exame Nacional de Proficiência em Medicina.
4: A discussão ganhou um novo capítulo após o Tribunal Regional Federal suspender as sanções aplicadas pelo governo às faculdades que tiveram baixo desempenho no Exame Nacional de Avaliação da Formação Médica, realizado em 2025. Repórter Douglas Castilho.
5: A controvérsia principal é entre o atual ENAMED, exame realizado ao longo do curso de medicina organizado pelo MEC, e a proposta do PROFIMED, avaliação de proficiência a ser realizada pelo Conselho Federal de Medicina após a graduação em análise no Congresso. Em debate no Senado, o senador Rogério Carvalho, do PT de Sergipe, afirmou que o processo de verificação não pode se dar apenas ao fim do curso.
6: Eu defendo que tem o teste de proficiência, mas ele tem que ser a última etapa de um processo mais amplo de avaliação e que tem que gerar consequências para as escolas que garantem o ingresso.
5: Já o relator do projeto de lei do PROFIMED, senador doutor Irã, do PP de Roraima, reforçou que o Conselho Regulamentador da Profissão, CFM, deve ser o responsável pela certificação.
7: Colocar o PROFIMED, a prova de proficiência, no Ministério da Educação, que tem sido responsável pela proliferação desenfreada de escolas médicas no nosso país, produzindo médicos com baixo conhecimento, colocando a população em alta vulnerabilidade, isso é um perigo para a sociedade.
5: Uma decisão do TRF da primeira região, em 5 de agosto, suspendeu as punições impostas pelo Executivo às universidades com resultados considerados ruins no ano passado, com base no ENAMED.
3: O Senado começou hoje uma semana de esforço concentrado com votações importantes. Os parlamentares terão uma agenda intensa no plenário e nas comissões, com propostas que podem impactar a indústria, o mercado de trabalho e a relação entre contribuintes e o fisco.
4: Entre os destaques está a criação de um programa de estímulo à indústria nacional de fertilizantes. Os detalhes com o repórter Pedro Pincer.
8: A pauta de votações do plenário para esta semana prevê a votação de pelo menos 10 projetos. O primeiro item que deve ser analisado é a criação do Programa de Desenvolvimento da Indústria de Fertilizantes. O objetivo é estimular investimentos na implantação, ampliação e modernização da infraestrutura voltada à produção nacional de fertilizantes e de seus insumos. Para o autor, senador Laércio Oliveira, do Progressistas de Sergipe, a iniciativa busca reduzir a dependência brasileira da importação de fertilizantes e fortalecer a segurança alimentar, a competitividade do agronegócio e a indústria.
9: O Brasil não pode apenas continuar reagindo às crises internacionais. Precisamos nos antecipar a elas. Precisamos construir autonomia. Precisamos fortalecer a nossa indústria. Precisamos garantir estabilidade para quem produz e segurança para quem consome.
8: Na quarta-feira, está prevista a votação do texto da Câmara para o projeto de lei complementar que cria descontos para contribuintes que regularizarem espontaneamente seus débitos tributários e reforça na esfera administrativa a aplicação de decisões do STF e do STJ, e também a criação de dois estatutos, o do aprendiz, que estabelece regras para a jornada de trabalho, novas hipóteses de rescisão do contrato e direitos para essa parcela de trabalhadores, e o da vítima, que reúne em um único texto direitos e garantias hoje distribuídos em diferentes normas para vítimas de crimes e contravenções, calamidades públicas, desastres e epidemias.
3: E após a aprovação no Senado, foi sancionada a lei que permite a destinação ao Corpo de Bombeiros de emendas parlamentares antes exclusivas da área da saúde.
4: Os recursos financiarão atendimentos de urgência feitos pelas corporações. Repórter Marcela Diniz.
10: 40% das ocorrências atendidas por bombeiros no Brasil em 2020. 2025 foram

0: do tipo pré-hospitalar, em acidentes e outras situações de urgência. Isso equivale a mais de 1 milhão de emergências. Com a Lei Complementar 234, sancionada no dia 6 de agosto, parlamentares estão autorizados a destinar recursos de emendas da área da saúde para financiar esse tipo de atendimento. Antes, as verbas recebidas pelos corpos de bombeiros estaduais e do Distrito Federal teriam de estar vinculadas à rubrica da segurança pública. O senador Wilder Moraes, do PL Goiano, um dos relatores do projeto que deu origem à lei, ressaltou que os bombeiros atuam em parceria com o Serviço de Atendimento Móvel de Urgência, o SAMU, e afastou a possibilidade de disputa pelo orçamento da saúde pública.
1: Não transfere recursos da saúde para a segurança pública, apenas permite financiar os serviços de saúde que os bombeiros já prestam gratuitamente todos os dias, salvando vidas em todo o Brasil.
0: O dinheiro das emendas não poderá ser usado pelos corpos de bombeiros para pagar salários nem para custear ações que não estejam ligadas aos atendimentos pré-hospitalares.
2: O Senado pode concluir a votação do projeto que proíbe a limitação de vagas para mulheres em concursos da área de segurança pública.
3: O texto, já aprovado pelas Comissões de Direitos Humanos e de Segurança Pública, também reserva pelo menos 20% das vagas para mulheres nas polícias civis, militares e penais, nos corpos de bombeiros e nas polícias institucionais do Judiciário e do Ministério Público. Repórter Bruno Lourenço.
4: O projeto de lei que está pronto para ser votado no plenário do Senado proíbe a limitação de vagas para mulheres em concursos da área de segurança pública. A iniciativa também reserva pelo menos 20% das vagas nos concursos públicos das polícias e bombeiros para o público feminino. A relatora na Comissão de Segurança Pública, senadora Damares Alves, do Republicanos do Distrito Federal, defende a medida.
5: O que queremos? Uma política de valorização da mulher lá na Polícia Militar, no Corpo de Bombeiro, na Polícia Civil.
4: A proposta cria ainda a Política Nacional de Valorização das Mulheres na área de segurança pública, que será condição para o repasse de verbas do Fundo Nacional do Setor, como explicou o relator na Comissão de Direitos Humanos, senador Alessandro Vieira, do MDB de Sergipe.
6: As mulheres na segurança pública são historicamente discriminadas. Isso é um fato incontestável. Uma realidade que se repete em matérias, em casos que todos nós temos em diversas oportunidades de conhecimento.
4: A nova política estabelece igualdade de oportunidades entre mulheres e homens nas carreiras da segurança pública. O fim da exclusividade ou preferência dessas atividades para homens. A rejeição de práticas, atitudes e crenças discriminatórias. E o enfrentamento do assédio e da violência contra mulheres no ambiente de trabalho.
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3: 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Com edição de Paula Groba e trabalhos técnicos de João Lira, o Jornal do Senado fica por aqui. Acompanhe agora as notícias da Câmara dos Deputados. Boa noite.
2: Boa noite e até amanhã.
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8: O plenário pode votar projeto que prioriza processo sobre crimes de racismo.
9: Câmara retira da Justiça a atribuição de julgar entidade que atende menores.
8: Parlamentares garantem direitos para a pessoa que tem espinha bífida aberta.
9: Boa noite. Os deputados aprovaram uma proposta que busca garantir direitos a pessoas com espinha bífida aberta. A condição resulta de uma falha congênita no sistema neurológico e gera uma série de dificuldades a quem tem a malformação. A reportagem é de Paula Bittar.
10: A Comissão de Constituição e Justiça da Câmara aprovou uma proposta que classifica a espinha bífida aberta como deficiência para todos os efeitos legais. A espinha bífida é uma condição congênita em que há uma falha no fechamento do tubo neural, estrutura que dá origem ao cérebro, medula e vértebras. Essa falha pode deixar partes da medula expostas ou mal protegidas, resultando em diferentes níveis de comprometimento neurológico. O tipo mais grave e conhecido é a mielomeningocele, em que parte da medula espinhal e os nervos saem por uma abertura nas costas do bebê.

0: formando uma bolsa visível ao nascimento e, por isso, é chamada de aberta. Essa condição pode causar paralisia nas pernas. De acordo com a proposta, pessoas diagnosticadas com espinha bífida aberta terão atendimento integral pelo Sistema Único de Saúde, sendo assegurado, no mínimo, atendimento por equipe multidisciplinar, acesso a exames complementares, assistência farmacêutica e acesso a modalidades terapêuticas reconhecidas, inclusive fisioterapia e atividade física. O atendimento integral prevê também a divulgação de informações sobre a espinha bífida aberta e as medidas preventivas e terapêuticas disponíveis. A relatora na comissão, deputada Silvia Cristina, do PP de Rondônia, destacou que o projeto garante mais segurança jurídica e facilita o acesso das pessoas aos direitos previstos na Lei Brasileira de Inclusão.
1: Apesar dos avanços na legislação brasileira, muitas pessoas com espinha bífida ainda enfrentam dificuldades para ter condição reconhecida como deficiência e, consequentemente, acessar direitos garantidos. Como relatora, o parecer favorável foi porque entendo que estamos promovendo justiça social, inclusão e dignidade. Estamos garantindo que crianças, jovens e adultos com espinha bífida tenham maior proteção legal, mais acesso às políticas públicas e melhores condições para exercer plenamente sua cidadania.
0: A proposta que classifica a espinha bífida aberta como deficiência para todos os efeitos legais já pode seguir para a análise do Senado, a menos que haja recurso para votação antes pelo plenário da Câmara. Da Rádio Câmara de Brasília, Paula Bittar.
2: Saúde.
3: Leandre, do PSD do Paraná, apresentou o projeto que assegura às pessoas em tratamento contra o câncer o direito de usar lenço, turbante ou cobertura semelhante em fotografias destinadas à emissão, renovação ou segunda via de documentos oficiais de identificação.
4: Leandre explica que a proposta condiciona o uso do acessório à plena visibilidade dos elementos do rosto necessários à identificação biométrica. A deputada ressalta que a proposta também prevê a atualização gratuita da fotografia após o fim do tratamento oncológico.
2: Educação.
3: Professora Luciene Cavalcante, do PSOL de São Paulo, cobra do Senado a aprovação de projeto que cria um piso nacional para os profissionais de apoio técnico, administrativo e operacional da educação básica. A proposta, já aprovada pela Câmara, aguarda análise desde março.
5: Isso seria hoje, em valores, um pouco mais de R$ 3.800 por 40 horas de trabalho. Infelizmente, a gente não tem ainda leis que garantam o piso e a carreira dos profissionais não docentes. Quem são esses profissionais? São os profissionais que estão nas secretarias da escola, que estão nas inspetorias, que estão na limpeza das escolas, fazendo as merendas. São todos os profissionais que são essenciais para a educação e não são docentes. A escola não é feita só de professores. A gente tem todo um outro corpo de profissionais que precisam ser valorizados e não estão sendo valorizados.
4: Professora Luciene Cavalcante afirma que o Fundo da Educação Básica, o Fundeb, oferece recursos para custear a valorização da categoria. A deputada garante que o Senado já tem assinaturas suficientes para a apreciação da proposta.
2: Trabalho.
3: Marreca Filho, do PRD do Maranhão, é autor de projeto que cria diretrizes específicas para a inclusão profissional de adultos com transtorno do espectro autista. O texto prevê qualificação acessível, adaptação dos processos seletivos e apoio para ingresso no mercado de trabalho.
4: Para Marreca Filho, a contratação isoladamente não assegura a inclusão das pessoas com autismo. Ele também propõe acompanhamento no ambiente profissional, além da orientação de gestores e de equipes, para reduzir barreiras que dificultam a permanência e o desenvolvimento na carreira.
3: Doutor Francisco, do PT do Piauí, é autor de projeto que institui 7 de abril como Dia Nacional do Médico Legista. O deputado ressalta que a data faz referência à regulamentação em 1886 da função médico-policial responsável pela realização de perícias a serviço do Estado.
4: Doutor Francisco explica que o médico legista produz provas técnicas usadas na investigação de crimes e nas decisões judiciais. A proposta incentiva campanhas educativas, homenagens e eventos científicos voltados à divulgação dos avanços da medicina legal.
2: Previdência.
3: Eduardo da Fonte, do PP de Pernambuco, apresentou o projeto que cria uma política nacional de proteção às mães solo, com prioridade nos programas federais de combate à pobreza. A proposta prevê o pagamento em

0: dobro dos benefícios de transferência de renda custeados pela União.
1: O projeto de Eduardo da Fonte também prevê atendimento prioritário a mãe solo em programas habitacionais, vagas em creche,

0: impacto das leis na vida da garotada. Outras informações estão no site cd.leg.br/eu-e-a-lei. Participem!
1: Votação.
2: O plenário da Câmara pode votar em breve projeto que dá prioridade a inquéritos e processos sobre crime de racismo. O texto está em regime de urgência e não precisa passar pelas comissões, como explica o repórter Antônio Vital.
3: O plenário da Câmara dos Deputados pode votar projeto que dá prioridade aos processos e inquéritos relativos a crime de racismo na polícia e no judiciário. A proposta também estabelece procedimentos que os policiais devem seguir ao registrar a ocorrência. Uma das medidas determina que a autoridade policial deve registrar a ocorrência com a classificação própria de crime resultante de discriminação ou preconceito de raça, cor, etnia, religião ou procedência nacional. Dessa forma, as ocorrências não poderão mais ser classificadas como crimes diversos, o que faz com que denúncias de racismo não apareçam nas estatísticas de segurança pública, de acordo com a autora do projeto, deputada Dandara, do PT de Minas Gerais. A proposta obriga ainda o delegado a comunicar o caso imediatamente ao Ministério Público e a justificar por escrito caso opte por não classificar a ocorrência como crime racial. Além disso, dá à vítima o direito de pedir a reclassificação da ocorrência, quando houver decisão nesse sentido. Outro direito da vítima, de acordo com o texto, é ser acompanhada durante toda a fase de inquérito por um advogado ou defensor público. O projeto ganhou o regime de urgência, o que permite que seja votado diretamente no plenário, sem passar pela análise das comissões permanentes da Câmara. O texto contém outras medidas que deverão ser seguidas pela polícia ao registrar e investigar crimes de racismo. Uma das diretrizes é evitar a exposição indevida, o constrangimento, a humilhação ou questionamento sobre a vida privada da vítima ou sobre a legitimidade da queixa. A polícia terá ainda que evitar interrogatórios sucessivos sobre o mesmo fato. O regime de urgência foi aprovado de maneira simbólica pelo plenário, mas foi criticado por deputados do Novo, Missão e do PL. Para o deputado Cabo Gilberto Silva, do PL da Paraíba, a legislação atual já prevê pena de prisão para o crime de racismo e o projeto aumenta a discriminação racial.
4: São projetos como esse que faz a discriminação às pessoas, senhor presidente. Ele não vale nem nada o povo brasileiro. A legislação já existe, senhor presidente. Quem descumprir a legislação vai pagar e pagar caro, simples. Até porque racismo é crime inafiançável, senhor presidente. É só denunciar que a pessoa vai presa. Sem direito à fiança, em flagrante delito. Então eu não entendo por que tanta energia para ser gasta com um projeto dessa natureza.
3: De acordo com a autora da proposta, a deputada Dandara, embora a legislação já preveja punição para o crime de racismo, existe uma lacuna em relação ao atendimento humanizado, especializado e à não revitimização de quem faz a denúncia. Segundo ela, a vítima muitas vezes está sujeita a tratamento inadequado, repetição excessiva de depoimentos e questionamentos indevidos sobre a ocorrência.
5: Orienta como que as forças de segurança devem agir para garantir o cumprimento das leis brasileiras que tipificam o racismo e a injúria como crimes inafiançáveis e imprescritíveis. Nós não queremos a revitimização. A pessoa já passa por uma violência, ela não consegue nem sequer registrar o boletim de ocorrência, não consegue dar andamento no processo no Ministério Público e isso vai acarretando uma série de violências continuadas.
3: Ainda não há data para votação no plenário da Câmara do projeto que dá prioridade aos processos e inquéritos relativos a crime de racismo na polícia e no judiciário. Da Rádio Câmara de Brasília, Antônio Vital.
1: Segurança Pública.
6: Professora Marcivânia, do PCdoB do Amapá, apresentou o projeto que endurece as regras para a concessão de trabalho externo a pessoas privadas de liberdade. A proposta exige o cumprimento de parte da pena, bom comportamento e decisão judicial fundamentada.
2: O texto da professora Marcivânia também obriga o uso de tornozeleira eletrônica durante o período fora do presídio. Além disso, proíbe o benefício para condenados por crimes como feminicídio, latrocínio, crimes hediondos e participação em organização criminosa armada.
6: Daiana Santos, do PCdoB do Rio Grande do Sul, defende o projeto que destina 30% da arrecadação das BETs ao Fundo Nacional de Segurança Pública. O texto também reserva pelo menos 30% de todos os recursos do fundo para prevenir o feminicídio e enfrentar a violência contra a mulher.
2: Daiana Santos avalia que a ampliação do financiamento pode interromper o ciclo de violência antes do desfecho fatal. A deputada cita o monitoramento de agressores, as patrulhas Maria da Penha e as casas de acolhimento entre as ações possíveis.
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2: Justiça.
3: A Câmara aprovou o projeto que retira da Justiça a atribuição de julgar entidades de atendimento a crianças e adolescentes. O texto agora será analisado pelos senadores. A repórter Maria Neves tem os detalhes.
4: A Comissão de Constituição e Justiça da Câmara dos Deputados aprovou o projeto da deputada Laura Carneiro, do PSD do Rio de Janeiro, que retira do Poder Judiciário a tarefa de avaliar a qualidade do trabalho das entidades de atendimento a menores em conflito com a lei. Atualmente, o Estatuto da Criança e do Adolescente determina que essa atribuição cabe aos conselhos tutelares, ao Ministério Público e à Justiça da Infância e da Juventude. As avaliações periódicas são pré-requisito para renovar a autorização de funcionamento das instituições que atendem menores em cumprimento de medida socioeducativa. Na opinião de Laura Carneiro, uma vez que a Justiça é responsável por julgar possíveis irregularidades no funcionamento dessas entidades, o acúmulo das funções de avaliar e julgar pode comprometer a imparcialidade do processo. A deputada também argumenta que os conselhos tutelares e o Ministério Público são os órgãos em melhores condições de avaliar as instituições que atendem crianças e jovens.
5: O Ministério Público é o grande fiscal da lei, fiscal da probidade. Também é uma maneira que os conselhos tutelares, que trabalham com as crianças e adolescentes, podem auxiliar nessa fiscalização. É no Ministério Público e nos conselhos tutelares que você tem as equipes multidisciplinares que sabem fazer esse papel.
4: O Estatuto da Criança e do Adolescente determina que os programas de acolhimento em execução serão reavaliados pelo Conselho Municipal dos Direitos da Criança e do Adolescente, no máximo a cada 2 anos, para receber o atestado de qualidade, que com o projeto passa a ser de responsabilidade apenas dos conselhos tutelares e do Ministério Público. A instituição deve comprovar que atende todos os requisitos previstos na lei. Dentre as obrigações das entidades de acolhimento, estão a oferta de atividades educativas, não separar irmãos, promover a participação da criança ou adolescente na vida da comunidade local e incluir pessoas da comunidade no processo educativo. Ainda de acordo com o Estatuto, no caso de programas de acolhimento institucional ou familiar, os avaliadores devem considerar também os índices de sucesso na reintegração ou de adaptação à família substituta. Da Rádio Câmara de Brasília, Maria Neves.
2: Economia.
6: Vander Loubé, do PT de Mato Grosso do Sul, é um dos autores do projeto que cria a figura jurídica das cooperativas solidárias. A proposta estabelece regras próprias para a constituição e o funcionamento dessas organizações voltadas à economia solidária e à inclusão social.
3: O texto também prevê incentivos para fortalecer o setor. Entre as medidas citadas por Vander Loubé estão prioridade em compras públicas, criação de um fundo de fomento e normas específicas para cooperativas de plataformas digitais e de finanças solidárias.
6: Projeto de Valdemar Oliveira, do Avante, de Pernambuco, cria o Sistema Nacional de Comunicação Preventiva e Gestão de Riscos de Regularidade Federativa. Ele explica que o objetivo é reduzir bloqueios provocados por pendências de estados, Distrito Federal e municípios.
3: De acordo com Valdemar Oliveira, os entes federados vão receber alertas antecipados para que regularizem dívidas antes de sofrerem restrições. Na visão do parlamentar, a medida busca fortalecer a gestão pública e ampliar a transparência no uso de recursos públicos.
2: Agricultura.
6: Sérgio Brito, do PSD da Bahia, quer promover a discussão sobre os impactos do fenômeno climático Super El Niño na agricultura.

0: brasileira. Segundo ele, o debate também deve abordar os reflexos no preço dos alimentos e na segurança alimentar.
1: Sérgio Brito propõe a participação de representantes do governo, de órgãos de meteorologia e de entidades do setor agropecuário. O deputado informa que o objetivo é elaborar estratégias de adaptação às mudanças climáticas e subsidiar políticas públicas para reduzir os impactos sobre a produção rural.
2: Cultura.
0: Proposta em análise na Câmara reconhece a Axé Music como expressão da cultura nacional. A autora da matéria, Lidice da Mata, do PSB da Bahia, argumenta que o gênero conquistou projeção em todo o país e se consolidou como um dos principais movimentos da música brasileira.
3: A música baiana tomou conta do Nordeste, tomou conta do Sudeste, através dos seus principais compositores e cantores, que executam, interpretam a chamada música baiana, o axé music. Então, na medida em que esse movimento se transformou num movimento de reconhecimento nacional na prática, é muito importante que nós possamos reconhecer.
1: Lidice da Mata lembra que o axé surgiu na Bahia a partir da mistura de ritmos como o samba reggae e se expandiu por todo o país. A parlamentar acredita que o reconhecimento fortalece a cultura e o mercado musical brasileiro.
0: Termina agora o Jornal Câmara dos Deputados, produzido pela Rádio Câmara, com trabalhos técnicos de Everson Urani e apresentação de Márcio Aquilissardi e Val Monteiro. Boa noite.
1: Uma boa noite para você. 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
2: Na capital pernambucana, 8 horas, 1 minuto.
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4: Leonardo Borges. Olá, meu querido

0: Amiga, alegria, satisfação estar ao seu lado. Na noite desta segunda-feira, uma noite até chuvosa, de repente, começou a chover na capital pernambucana. Hoje, dia 10 de agosto de 2026, a temperatura até que está alta, 30 graus. 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Rádio Jornal Caruaru 91.3. Rádio Jornal Garanhuns 107.5. Rádio Jornal Limoeiro 99.5. Rádio Jornal Pesqueira 90.9. Rádio Jornal Petrolina 90.5. E você também pode nos acessar pelo JC Play, nosso canal do YouTube. 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Estamos nas férias de João Vitor Amorim, férias merecidas. João Vitor Amorim, que volta daqui a duas segundas-feiras. E como sempre, na produção técnica, Aldo Leite e Emílio Guga Bezerra. E na edição de imagens, eu de Soares, Eu Te Amo 1, e Rafael Moreira, o Eu Te Amo 2. E comigo, na produção e na apresentação, Raldinei Alves, a quem cumprimento agora. Boa noite, Raldinei.
1: Boa noite, Boris, para você, a todos que estão nos acompanhando, aos amigos da mesa aqui também. Vamos bater esse papo sobre o esporte na primeira hora.
0: Na primeira hora, bateremos um papo sobre o esporte. E só deixar claro que não é fazer política. É um palco democrático, o rádio é um palco democrático. E para isso, nós temos que ouvir todos os lados. Assim é o manifesto de democracia. Nós vamos conversar sobre o manifesto "Calou-se a sirene e disparou o alarme de incêndio", e também já tem a resposta. Isso aconteceu na semana passada. E comigo está o doutor Rodrigo de Abreu Pinto. Muito boa noite, satisfação em recebê-lo.
2: Boa noite, Boris. Uma felicidade estar aqui na Rádio Jornal falando com você e com toda a torcida rubro-negra.
0: Doutor José Roberto Moura, muito obrigado aí por participar do programa.
3: Boris, muito obrigado pelo convite. É um prazer muito grande estar aqui com vocês.
0: Também está conosco o doutor Dionídes Tavares, que está nos assistindo, e vamos então dar o pontapé inicial nessa partida. Uma partida

do grupo Esporte Unido, que tem como lideranças os ex-presidentes Branquinho, Gustavo Dubê, João Humberto Martorelli e o ex-vice-presidente Eduardo Queiroz Monteiro. Nós, como a imensa torcida rubro-negra sabe, participamos do último pleito eleitoral e acabamos derrotados por uma margem de 50 votos. E desde então, nós obviamente desmontamos o palanque e adotamos uma postura de deferência ao atual executivo. Sempre que convidados comparecemos ao clube, estivemos presentes nas solenidades. Inclusive, Eduardo Queiroz Monteiro foi homenageado pelo Conselho Deliberativo. Pessoas ligadas ao nosso grupo que têm patrocínio no esporte não só mantiveram, como também aumentaram. Mas, em contrapartida, essa deferência ela não pode se confundir com omissão. Então, a partir do momento que a gente identificou que tinha um conjunto de pontos que estava muito longe daquilo que a gente imagina que é melhor para o clube, a gente, na verdade, deu continuidade a algo que a gente vem fazendo desde o começo do ano, quando a gente institucionalizou o grupo Esporte Unido e a gente vem realizando um conjunto de reuniões periódicas. Estamos preparando um planejamento estratégico para o clube, junto com o economista Luiz Fernando Guedes, em que a gente reflete o que é melhor para o clube nos próximos 3 anos, levando em conta as imensas transformações que o futebol brasileiro está passando. A gente pode aqui enumerar algumas, como criação de ligas, mudança de calendário, criação de SAFs, a imposição do fair play financeiro da CBF, as próprias mudanças no hábito de consumir futebol. Então, diante de todo esse cenário, o que é que a próxima gestão pode fazer que é melhor para o clube, independente de quem seja ela? É um tipo de material que a gente quer oferecer para a torcida rubro-negra para enriquecer o debate, que foi o verdadeiro sentido desse manifesto. Foi trazer

0: forte essa história do título de 75.
1: E eu, né, como jornalista, vou me inteirar, porque nem aqui estava, mas um abraço ao jornalista Beto Lago, em um livro muito bem encadernado, e é um grande presente para se informar.
0: Perfeito, não.
1: Obrigado.
0: Tem dúvida, não. Todo rubro-negro tem por obrigação conhecer a história do título de 75 do Sport. Ali a gente tinha Dario, tinha Louro, tinha um super time da ilha, né? E ali foi um título inesquecível.
1: Deixa eu mostrar até para o YouTube, se o nosso aqui mostrar. Deixa eu ver aqui, posicionando. Opa, legal. Obrigado, Rafa. Você é o Eu Te Amo 2 mesmo. Tá aqui.
2: Foi eu, de...
1: eu também, eu te amo um. Não tem problema, os dois são bons demais. É que eu tô de costa para os dois. Tá aí. Então, agradeço de coração, Beto Lago, um abraço. Mas, doutor, vamos então a esse manifesto. Perdeu a paciência?
0: Não, Bola, eu acho que o momento de cobrança é agora, certo? Nós estamos no meio de um campeonato, né? E é a hora de você se pronunciar, cobrar, porque é o momento de você desviar alguns rumos no futebol, em algumas situações. Da gente, se você ler o manifesto, você vai ver que é uma coisa muito leve, é muito tranquila, é uma coisa de muita... de uma relação de... A gente tem uma relação boa com o Cadê, com o Matheus, a gente sempre é muito bem recebido por eles, eles não... Mas a gente tem aqui... Nós tivemos uma eleição, como o Rodrigo falou, nós perdemos apenas com 50 votos. O nosso eleitorado também nos cobra de uma posição da nossa chapa, que eu fiz parte da chapa de Branquinho, era candidato a vice-presidente na chapa de Branquinho, né? E a gente também é cobrado pelo nosso eleitor, pelo nosso grupo, né? E a gente também tem preocupação como torcedor, que hoje a gente é torcedor do clube, a gente não é dirigente. A gente tem aí uns pontos bem, bem pontuais, né? Que o Rodrigo pode analisar com mais profundidade, mas, por exemplo, eu vou dar um exemplo aqui muito claro. Nós temos um retrofit da Ilha do Retiro aprovado.
1: Aliás, coincidentemente, depois do manifesto, foi a questão publicada até pelo GE.
0: E perfeito. Então, houve um... Inclusive, houve...
1: Que não caminhou.
0: Que não caminhou.

0: Assim, a grande preocupação nossa, no final do ano caduca ali uma renovação de um projeto aprovado, já num, eles trataram ali uma aprovação como se fosse uma aprovação extremamente importante. Ali a prefeitura nos dá já o direito de fazer o estudo, de fazer a contrapartida, de avançar com o projeto, já o projeto de viabilidade foi aprovado. Você teve, eu me lembro que teve um projeto de trânsito ali, viu, se não me engano, uma pessoa de Minas Gerais, e teve custo, teve dinheiro investido no projeto, teve, né, projetos físicos. Reuniões com a prefeitura, dezenas de reuniões, e o negócio está bem avançado. O nosso amigo Bruno Chuamba botou a pastinha dele debaixo do braço, foi para Faria Lima tentar já negociar com empresários, o nosso retrofit. Então, assim, e no final do ano, agora em novembro, se não me engano, a gente caduca o projeto. Se a gente não voltar para a prefeitura para renegociar se não tiver dinheiro para fazer agora, se não tiver uma condição financeira que não tem, pelo que eles apresentam aí, eu acho que não tem, de iniciar qualquer coisa agora, mas chamar a prefeitura, negociar com a prefeitura um adiamento desse projeto que já está bem andado. Então, são coisas bem pontuais, bem simples de ser explicadas e fáceis de ser resolvidas. Então, não tem nada de política, não tem nada. Realmente, a gente tem essa preocupação como pessoas, como torcedores do clube, a gente tem uma chapa, a gente tem um grupo que teve uma eleição e a gente tem aquela cobrança, né, de...
1: Da mesma forma que o grupo do Dr. Paulo Bivar ofereceu o apoio para o futebol, da mesma forma vocês também estão alertando em outros pontos. Que pontos além do retrofit seriam esses, Dr. Rodrigo?
2: Veja, Boris, eu acho que a nossa carta, ela elenca um conjunto de pontos. Eu espero que a gente consiga aqui passar por todos eles, mas
1: Temos tempo.
2: eu diria que o estopim para a escrita, aquele último acontecimento que despertou na gente a urgência de publicá-lo, foi as mudanças, eu vou chamar de setor de futebol, porque ele inclui tanto a vice-presidência do futebol quanto o departamento de futebol, que no começo da semana passada passou por uma série de modificações, em que a gente tinha uma preocupação imensa, porque ao longo do período eleitoral se prometeu que teria uma vice-presidência. O Sport é um clube que tem hoje que tem 12 vice-presidências e não tinha uma vice-presidência de futebol até então. A gente acha que várias.
1: Que continua sem ter, né?
2: É difícil explicar, até porque o próprio clube não publicou uma matéria oficial dizendo qual foi a transformação. A gente ficou sabendo pela imprensa e o que parece que tem hoje é, na verdade, abaixo do presidente e do vice, um comitê que vai tocar o futebol e abaixo dele o departamento de futebol propriamente dito. E o ponto, Boris, é que além de, ao longo do período eleitoral, terem falado bastante de que teria um vice-presidente de futebol após a eleição, acabou não se empossando ninguém nesse cargo. Subitamente se cria todo esse grupo que acaba colidindo frontalmente com um conjunto de discursos que foram propalados durante a eleição, em que muitas vezes, né, Zé, tentaram muito pregar na nossa chapa um certo sentido antiprofissional, no sentido de que a gente formaria a composição do futebol por abnegados, enquanto o grupo vencedor seria uma gestão profissionalizada.
1: Me dê um parênteses, deixa eu me entender. O que foi prometido de profissionalização agora não culminou com uma profissionalização, seria isso?
2: Veja, eu acho que o que existia antes, não necessariamente a profissionalização, porque, Boris, profissionalizar não é só você colocar alguém remunerado para exercer um cargo. Isso é bom, remunerar para os cargos é ótimo, você vai conseguir trazer os melhores do mercado e também fazer com que essa pessoa se dedique exclusivamente ao clube. Mas isso não é o bastante. Para você profissionalizar, eu diria que há três coisas que são fundamentais: é você saber para onde está indo, você criar métodos e procedimentos para chegar lá e, por fim, você ter parâmetros qualitativos e quantitativos para saber quando a coisa não está funcionando e está indo para o lugar errado. Então, eu acho que quando tem uma transformação tão da água para o vinho, que é você não ter uma vice-presidência de futebol e depois você passar a ter um comitê formado por abnegados que antes você negava, isso acendeu o alerta na gente de dizer: espera aí, eu acho que a coisa realmente saiu dos trilhos. Isso não tem a ver em nada com a capacidade das pessoas que entraram e das que permaneceram lá. A questão aqui não é pessoal com as pessoas, a
1: É
2: questão
1: estrutural.
2: é estrutural com relação ao procedimento que foi feito para a gente chegar onde a gente está agora.
1: Audrey.
3: Minha pergunta é

0: sobre a resposta que o clube deu, né? Porque o clube publicou uma nota, nem sirenes, nem alarmismo, foi o título usado pelo clube. E nessa nota, o clube ressalta as conquistas esportivas desse ano, fala que ainda é cedo, né, para tirar uma conclusão sobre o que está acontecendo na Série B, também fala da situação herdada pela gestão anterior. Como foi que vocês receberam essa resposta do clube?
1: Veja, eu acho que, em primeiro lugar, tanto o nosso documento quanto a resposta do Sport eleva o nível do debate. Eu acho que quem ganha com isso é a torcida rubro-negra, que passou, a partir de agora, a ter mais ciência de um conjunto de questões prementes para a vida política do clube. A gente acha que, em vários pontos, a gestão, de fato, promoveu uma autorreflexão sobre para onde as coisas estão indo, e a gente espera que daqui para frente o diálogo entre oposição e entre gestão se solidifique ainda mais, porque quem ganha com isso é o Sport.
2: A questão da oposição é em qualquer setor da vida é democrático, né, doutor Zé Roberto Moura?
3: Perfeito.
2: Se você não tiver o não, o sim fica sem graça. Perfeito. Não é verdade? É. Então, a democracia... É porque muitas vezes, hoje mesmo um colega me perguntou, amigo inclusive, você vai levar a oposição do esporte? Será que vai dar problema? Falei... O debate em alto nível nunca dará problema. O debate em alto nível sempre será um debate, porque é um debate de ideias. E quem tem que ganhar com isso é a torcida do esporte.
3: Perfeito, Boris. Inclusive, o nosso movimento é Unidos pelo Esporte, né? Então a gente tem esse objetivo, é a união do clube, né? As frases mais antigas do esporte é: o esporte unido é imbatível, né? E a gente procura essa união, e a gente vai conseguir uma hora todo mundo unido ali, vai ter todo mundo ali seu espaço, e vai ter todo mundo em seu momento ajudando o clube ali. Que é o objetivo da gente, é fazer o clube grande, é fazer o clube maior, a gente sair dessa, todo final de ano a gente antecipar a receita do ano seguinte. Então a gente está nesse vício há 7, 8 anos, você antecipar a receita, você chegar agora em 2026, em novembro, dezembro, a conta não vai fechar, ele antecipar a receita de 27, comprometendo uma nova gestão que vai vir por aí, que ninguém sabe quem vai ser, né? Então assim, a gente tem que sair desse círculo aí, a gente tem que andar para frente. O Sport já se mostrou que é um clube extremamente viável. Você tem, inclusive, os números apresentados por eles. Nós temos aí, na gestão do antecessor, do presidente Yuri, né, nos últimos 3 anos, passou pelo cofre do clube ali algo em torno de 600 milhões de reais. Então, é um dinheiro que, bem gerido, é um dinheiro que dá para você se manter facilmente aí numa Série A, você pagar seus compromissos, né? Então, a gente tem... realmente por objetivo de tentar pegar o esporte e encaminhar ele num trilho e deixar o esporte, né, entrilhado aí, caminhando para quem vier tocar esse...
2: Eu vou perguntar para vocês, doutor Rodrigo e também doutor José Roberto Moura, essa questão de ser um mandato tampão com tanto problema da gestão anterior, eu posso amenizar a crítica à gestão, porque existe um manifesto, existe uma elencação de pontos que o senhor já colocou um, o futebol, vai colocar outros. De alguma maneira, eu posso amenizar porque eles realmente pegaram uma bomba chiando?
1: Veja, Boris... Eu acho que é bom relembrar que o nosso grupo já estava, ainda que não institucionalizado com esse nome, ele já estava unido já no ano passado, e a partir do momento em que a gestão do ex-presidente Yuri Romão demonstrou que não tinha mais nenhuma capacidade de seguir à frente do clube, foram justamente os ex-presidentes que estão com a gente que se reuniram e exerceram a pressão suficiente para que o presidente Yuri Romão pedisse a renúncia, inclusive a tempo da convocação das eleições diretas. Cá estamos aqui novamente numa situação que não tem comparação nenhuma com aquele momento. Na verdade, eu diria que a gestão do Yuri Romão passou por um triplo colapso. Foi um colapso esportivo dentro de campo, com aquela campanha que a gente infelizmente viu na Série A. Um colapso financeiro, que as demonstrações financeiras publicadas no final de abril demonstraram. E um colapso

0: moral com o torcedor do Sport tendo o seu esplendor, o seu orgulho abalado por atitudes como, por exemplo, a venda de campo, do mando de campo para o Flamengo. Então, o que a gente está vendo hoje não se compara, mas ao mesmo tempo o critério de comparação não pode ser tão degradado. Na verdade, estar à frente da gestão de Yuri Romão não é o suficiente, não está à altura da magnitude do esporte. Então, justamente por isso, a gente se viu na posição de cobrar e de exigir um pouco mais do nosso esporte para que a gente
1: Mas
0: possa voltar à Série A.
1: os 8 meses foram o necessário para falar. Bom, eu entendo que a posição deles, pelo que foi pego do antecessor, era o que a gente ia pegar e que também ia ser uma bomba chiando. Seria por aí?
0: Embora não tenham. Todos os três grupos que participaram da última eleição sabiam a gravidade da situação do clube, tiveram coragem de participar daquele pleito e a chapa que saísse vencedora teria que estar à altura disso. Lá dentro do clube atualmente tem pessoas muito competentes e que eu não tenho dúvida nenhuma que tem a capacidade de enfrentar esse momento. Eu posso falar aqui, inclusive, nominalmente, o próprio presidente Matheus, que teve em diferentes gestões do clube, se não fosse competente, não teria passado tanto tempo no clube. Pessoas de imenso serviço prestados ao clube, né, Zé? Totò Martorelli, Fortunato Russo, inclusive pessoas mais novas, tem um VP de Compliance, por exemplo, Rafael Krieck, que é alguém que eu acho que as opiniões hoje nas redes sociais são muito pertinentes. Então, as pessoas que estão lá têm capacidade. Quando a gente escreve um manifesto desse, é para tentar mobilizá-los ainda mais para alcançar esse objetivo, porque a gente sabe que na organização a mera soma das partes não atinge o objetivo. É necessário que essa soma crie algo novo e a gente torce para que isso funcione e o esporte consiga voltar à Série A.
1: Eu gosto muito desse assunto, Aldney, porque as respostas vai criando ou vão criando novas perguntas, né? Porque então eu já vou para a resposta, que a resposta dada pela direção, pelo que os senhores colocam, não foi à altura do manifesto. O manifesto foi apenas um manifesto de preocupação, não foi um manifesto político.
0: Eu acho que as duas coisas se misturam. O ponto, Boris, é que o fato de ter uma conotação política não significa necessariamente que isso tem que descambar em algum tipo de relação bélica entre situação e oposição. Pode muito bem ser uma relação construtiva. A gente está dentro de uma associação que tem
1: Exatamente.
0: por princípio básico que os associados atuem pelo bem comum, que nesse caso é o esporte. Então, quando a gente, de maneira vigilante, vem a apontar uma série de pontos que merecem uma atenção maior, é para que justamente as coisas possam retornar para os trilhos.
1: Só elencou a questão do futebol com um dos pontos. Qual o outro ponto?
0: Veja, Boris, eu acho que o futebol tem mais pontos que a gente ainda não falou e que estão pontuados aí no nosso manifesto, que passam, por exemplo, de questões ligadas à formação do elenco, que a gente, desde o começo, a gente teve um conjunto de divergências, como isso foi feito, o fato de, por exemplo, nos últimos anos, Rodney, uma das coisas que mais chamou a atenção da torcida foi o quanto o mercado sul-americano conseguiu fornecer bons jogadores. Só de cabeça lembraria de Mugni, Alan Ruiz, Rúnel Fernandes, Fabrício Domingues, o próprio Pablo Lobato, Lenny Lobato. Então, diante disso, a gente não entendeu por que, por exemplo, isso foi deixado de lado e como essa visão estreita para o mercado acabou fazendo com que, por exemplo, a gente trouxesse muitos jogadores que já tinham trabalhado com executivo de futebol em outros clubes. É o caso de Rose, é o caso de Edson Lucas, de Benevenuto, de Zé Gabriel, de Marlon Douglas, entre outros. E também que vários dos jogadores que chegaram já tinham ido embora, o que mostra que, de fato, foi uma contratação que não funcionou. Raul já foi embora, Matson já foi embora, Zé Marcos já foi embora, o Max já foi embora. Se comenta que o Iago Felipe estaria prestes a ir embora, o Yuri Castillo também acabou saindo. Então, todas essas divergências que a gente tem fez com que a gente ficasse com as antenas alertas para que a gente pudesse apontar, e a gente achou que esse momento chegou, e isso está bem descrito na carta.
2: Me permitam
1: Mas lógico.
2: Solicitar uma reflexão por parte de vocês, até para entender também, porque vocês falam por um grupo que chegou muito perto de estar na gestão hoje, né? E aí, são quase 250 dias. Na prática, o que vocês poderiam citar de exemplos de

0: coisas que vocês fariam diferente?
1: Eu acho que a formação do elenco é um exemplo claro, porque hoje em dia a gente tem, Aldrin, um elenco de que dos jogadores que estão se destacando, apenas um foram trazidos esse ano, que é o caso de Perotti. Todos os outros, se você pensar, Thiago Couto, Marcelo Aju, Augusto Pulse, Filipinho, o próprio Fábio Matheus...
2: Doutor Rodrigo, eu posso, já que isso é um debate de ideias, posso ser o contraponto? Aí eu vou responder, se tivesse na diretoria, mas não tem dinheiro. O senhor aceita essa resposta?
1: Mas veja, Boris, como não tem dinheiro se a gente tem uma das quatro maiores folhas da Série B? A dificuldade financeira ela é clara, mas a atual gestão do esporte tomou a decisão de investir no clube sem fazer nenhum tipo de loucura. Não tem nenhuma daquelas contratações trilocadas, como era o caso, por exemplo, de Carlos Alberto ou Matheus Alexandre no passado. Isso não tem agora, mas você tem um elenco que, no âmbito da Série B, é um elenco que é custoso. E esse custo faz com que a exigência da torcida para a gente subir tenha que ser alta. A gente fala na carta sobre o orçamento que foi apresentado na reunião de maio do Conselho Deliberativo, e nela estava grafado um déficit que o Sport teria esse ano, 58 milhões. Considerando que a venda do nosso Zé Lucas acabou sendo abaixo do que estava previsto no próprio orçamento, esse déficit vai ser ainda maior. Ou seja, é um problema que a gente está jogando mais para frente. A gestão está errada em fazer isso? Na verdade, não. Eu acho que é muito legítimo em você apostar as fichas em subir para a Série A, dado que a diferença de receitas, estando na Série A para a Série B, é muito grande. Então, para um clube do tamanho do esporte voltar imediatamente é muito importante. Mas o risco de ficar na Série B mais um ano é enorme, porque dívida, você sabe que é uma bola de neve, ainda mais quando a Selic está nas alturas como está, e o boletim Focus aponta que a inflação vai continuar renitente nos próximos 2 anos, de modo que a gente pode esperar uma taxa de juros alta, então vai virar uma bola de neve, porque a dívida irresponsável que o ex-presidente Yuri Romão deixou vai acabar se avolumando com a taxa de juros alta, vai crescer. Então, retornar para a Série A é uma exigência, e justamente por isso a gente...
2: É uma necessidade.
1: Uma necessidade imensa.
2: É uma necessidade. Satisfeito com a resposta, Raul?
0: Satisfeito, explicado.
2: É porque eu fiz o contraponto que foi previdente, né?
0: Que é o que a gestão acaba usando também como argumento.
2: Exatamente.
0: Né? A questão financeira. E até indo além nessa questão, vocês citam o portal da transparência também. Eu queria abordar esse tópico que está no manifesto. Vocês citam o portal da transparência. O clube deu uma resposta, né? Disse que tem um bate-papo com sócios também por parte do presidente.
2: Aí foi, talvez, foi um dos temas mais fortes usado por vocês, fachada.
0: Tanto é que o clube admite, né, que carece de atualizações, mas critica o termo fachada que vocês usaram. Se vocês pudessem falar um pouco mais sobre isso, o que é que vocês identificaram de errado?
1: Veja, eu acho que um portal de transparência, sendo uma promessa de campanha, é excelente que ele tenha sido colocado em prática pela atual gestão, mas ele tem que também servir ao seu propósito, e isso inclui ser constantemente atualizado, porque o princípio da transparência, ele não envolve só você demonstrar os fatos, demonstrar como as coisas são, mas você fazer de maneira tempestiva, na hora em que as coisas acontecem. Então não adianta você ter um portal da transparência que não é atualizado, e você vai atualizar periodicamente, deixando um conjunto de lacunas, como a gente apontou no nosso texto. Outra coisa ligada à transparência, que a gente também fala, aconteceu aqui mesmo, nessa bancada, em que você tinha um fato ligado à gestão anterior, que teria sido feita uma operação com a empresa administrada pelo ex-presidente Yuri Romão, e ainda que tivesse ciência disso desde o primeiro dia de gestão, como foi dito aqui, se esperou um momento em que o clube estava numa situação difícil para você trazer isso à tona, e a gente no manifesto acabou tratando isso como uma cortina de fumaça. Então, mais uma vez, eu acho que transparência foi um dos pontos que o grupo que está à frente do esporte mais destacou, e trouxeram isso em alguma medida, mas eu acho que se a gente acertar esses parafusos, a coisa pode se alinhar e o torcedor do esporte pode ter acesso ao conjunto de informações necessárias para entender para onde o esporte está caminhando.
0: Outra coisa que eu queria questionar também, vocês falaram que tem um diálogo muito bom, né, com o pessoal da atual gestão. Se vocês pudessem explicar mais como é esse diálogo, na prática, no dia a dia, como que vocês conversam,
2: sem
0: como
2: ser
0: vocês
2: em troca, falam. Sem de troca de manifestos e respostas.
0: Porque a gente está tratando aqui

0: Vocês sentam à mesa?
1: É, a gente está tratando aqui de dois textos muito formais, né? São dois documentos, uma resposta institucional de um clube ao manifesto de vocês.
0: E com detalhe, né? Com elogios, né? E quando eu convidei, tanto eu entrei em contato com o ex-presidente Gustavo Dubê, e ele está em viagem, ele me indicou os dois, tanto o doutor Rodrigo quanto o doutor José Roberto Moura, e eu conversei com eles, e eles não queriam entrar num aspecto que não fosse o manifesto. Vocês me falaram isso. Perfeito. Porque para não desviar, até não estão numa situação, foi antes do jogo contra o Vila Nova, não estão numa situação legal e nós não queremos causar nenhum tipo de derrotismo ou pessimismo. E agora o doutor Rodrigo acaba de elogiar vários integrantes da executiva do presidente Matheus Souto Maior, inclusive o presidente Matheus Souto Maior. Quer dizer, existe uma porta aberta para diálogo, parece.
1: Para além dessa parte institucional, né? Como é o diálogo.
2: Perfeito, Boris. Inclusive, logo depois da eleição, em seguida, eu fui convidado pela diretoria atual para ser dirigente de futebol do esporte. Me ligaram e me convidaram, eu agradeci e achei que não era o momento ali.
0: Eu soube disso.
2: Eu teria pouco a acrescentar, achei que não. A gente tinha acabado de sair de uma eleição, tava, né, e realmente não tinha ambiente ali naquele momento para eu ir, mas eles tiveram esse gesto comigo, eu tenho bons acessos lá. Você fez uma pergunta aí do relacionamento nosso com a diretoria. Eu não tenho muito contato. Se eu disser a você que eu falei com 3-4 vezes com o Matheus e tive no esporte lá na diretoria, na sala dele, da presidência, trocando ideias com ele. Gustavo Dubê, inclusive, estava presente também na reunião, onde ele apresentou os números, alguns números ali da gestão passada, e a gente, né, conheceu ali realmente a gravidade do problema do esporte. A gente tem uma relação, se eu ligar agora para Matheus, para Cadeco, para Edmundo, que é uma pessoa que circula bem com eles lá, foi um colega de colégio, de escola minha, de criança. Então a gente tem realmente um bom acesso a ele lá, a gente não tem nenhum tipo de problema de relacionamento com o pessoal. É exatamente o que Rodrigo tem pontuado aí. A gente deu vamos usar aqui o nome, um susto para a gente ter uma resposta positiva e o nosso torcedor e a gente ver o esporte aí entrar de volta realmente na linha do trilho aí para a gente aí aprumar esse clube.
0: Foi não, Rodrigo.
3: Você quer ver outro exemplo, Boris, de uma atuação conjunta? Eu acho que uma boa parte dos ouvintes devem saber que a partir do próximo ano o atual modelo de gestão do esporte ele vai
0: muda.
3: Se alterar.
0: A gente até falar sobre isso.
3: A gente não vai ter mais apenas no topo da cadeia a dupla presidente e vice, mas a gente vai ter um conselho de administração que é formado por 5 membros, presidente e vice do conselho, mais 3 conselheiros, e que a relação entre esses membros no interior do conselho ele vai ser regido por um regimento interno que está lá previsto no estatuto, sendo que esse regimento interno atualmente, obviamente, ele não existe, porque o Conselho de Administração não existe ainda. E aí, recentemente, o Conselho Deliberativo do Esporte montou um grupo de estudo, que inclusive está sendo coordenado por mim, na condição de advogado de direito societário, em que a gente vai elaborar uma proposta desse regimento interno, vai passar ela para o próprio executivo atual, para que a gente conjuntamente possa propor esse regimento interno. Para quê? Para quando tiver eleição em dezembro e a nova gestão assumir em janeiro, esse conselho de administração já tenha uma base sobre a qual trabalhar, que é justamente esse regimento. Então, eu acho que essa atuação conjunta de somar esforços, de situação, oposição, só enriquece o esporte.
0: Mas tem outro detalhe. Esse novo regimento, esse novo estatuto foi criado já visando a SAF, que ainda nem sei se está no papel.
2: Está aprovada no conselho.
0: Que não, é certo, mas também faz parte do manifesto de vocês.
3: Exatamente, Boris. A SAF do esporte, é importante deixar isso pontuado, está lá no artigo 137 do estatuto, ela já está aprovada no sentido do caminho até ela. O estatuto ele roteiriza o que precisa ser feito para a criação da SAF. Então já está ali expresso um desejo dos sócios, de modo que, independente de qual gestão esteja no poder, deve ser seguido aqueles passos. Quando você coloca algo no estatuto, você quer justamente fazer com que...

0: independente de quem esteja à frente do esporte, aquelas vão ser as regras a serem cumpridas. E lá se parametriza o caminho para a SAF. Qual é? Eu vou resumir aqui basicamente. Você tem que primeiro fazer uma modelagem econômica financeira, que você vai, na verdade, criar o ativo esporte, dar um valor para ele, entender quais são os ativos que você colocar lá dentro, porque na SAF só pode ser o patrimônio relacionado ao futebol. Enfim, você vai criar o ativo esporte. Com isso em mãos, você vai iniciar o chamado roadshow com os investidores, que é o procedimento de fazer reuniões, de criar contatos com intermediadores, de ir na Faria Lima, de conversar com grupos que, teoricamente, teriam interesse no ativo do futebol, no caso do esporte. Uma vez que você tenha feito todas essas conversas, o executivo vai, se tiver recebido boas propostas, vai analisar essas propostas, vai escolher uma delas, vai submeter ao conselho, sendo aprovado, é submetido à assembleia de sócios. O ponto que a gente criticou no nosso manifesto é que, aparentemente, nada disso foi feito e o assunto está simplesmente parado. A nossa crítica foi essa, uma crítica que vai em direção, em primeiro lugar, à falta de comunicação a respeito. Se está no estatuto, deve ser cumprido. E, em último caso, de não cumprir, isso deve ter que ser informado à torcida quais são as razões. E se, dentre essas razões, se falar de uma, que eu acho que é uma coisa que está um pouco no ambiente, de que o momento não está aquecido para a SAF, não teria investidores. Veja, eu concordo com esse discurso. Eu acho que há três fatores do futebol brasileiro que fizeram com que o processo de criação de SAF não esteja tão acelerado quanto antemão, que é o quê? Você teve recuperação judicial, que organizou os passivos desses clubes, então diminuiu um pouco a urgência de criar a SAF, patrocínio inflacionado de bets e, por fim, o adiantamento das ligas. Então, opa, todo mundo botou dinheiro no bolso, vamos deixar a SAF para depois. Mas são três fatores que estão ficando para trás. Pega o esporte, está em recuperação judicial, ou as dívidas se avolumando. Recuperação 2.0 não pode. Patrocínio das bets está sendo regulamentada, não vai ter mais tanto dinheiro para patrocinar os clubes. E, por fim, adiantamento das ligas, a gente já sabe o que o próprio esporte fez com isso.
1: E aí eu coloco mais um parêntese que está aqui no manifesto. E por que o silêncio diante da tentativa, está escrito aqui no manifesto, de conselheiros do clube de romper judicialmente o acordo com a Liga Forte União?
0: Veja, Boris, isso foi um acordo que ele foi feito com a Liga Forte União, ainda que a gente discorde dos termos desse acordo. Acordo é acordo. O esporte hoje está na Liga Forte União em parceria com vários outros clubes de futebol brasileiro, como Corinthians, Fluminense, Vasco, Internacional. Então, todos eles assinaram esse acordo que o esporte assinou com a Liga Forte União, obviamente cada um conforme as suas particularidades. Então, você não pode, depois de ter colocado esse dinheiro no bolso e ter gastado da forma que gastou, infelizmente de forma irresponsável, não pode, obviamente, querer retroagir e cancelar o acordo. O que isso aconteceria, hein, Zé? Se rescindisse o acordo, o esporte teria que devolver os mais de 100 milhões que embolsou da Liga Forte União. Então, o ponto
1: isso
0: que
1: na gestão passada.
0: Isso na gestão passada. O ponto que a gente destacou foi, diante de uma atitude que foi sublinhada pela imprensa do Brasil inteiro, de que conselheiros do Esporte Clube do Recife estava tentando rescindir unilateralmente, via o judiciário, o contrato com a Liga Forte União, a gente achou que o silêncio da gestão diante desse fato foi muito preocupante.
1: Eu, como âncora, eu quero fazer o contraponto. Vocês fiquem à vontade de me dar bronca, que eu não tenho esse problema. Por quê? Porque o contraponto é tanta coisa a fazer em um ano, e o mais importante é subir para a Série A. Aí eu vou perguntar, vocês fiquem à vontade, mas pode dar bronca no âncora, não tem problema nenhum. Não é muita coisa para fazer em um ano e ainda subir para a primeira divisão, que é a prioridade, ou isso foi prometido em campanha?
2: Ô Boris, eu acho que tem ações aí que não precisa de muita energia desperdiçada.
1: Pronto.
2: Tem que ser feito paralelo. Dá para você trabalhar para o clube subir, esse é o objetivo principal esse ano. Todo orçamento, como o Rodrigo falou, do ano que vem, é tudo calçado no esporte, na primeira divisão. A gente não tem nenhum cenário se ficar na segunda divisão. A gente imagina que deve ser um desastre absoluto de tempo financeiro. Então, essas ações da SAF, essas ações da negociação com a prefeitura sobre isso tudo, dá para fazer

0: trabalhando o acesso. Isso é uma coisa, né? Você não... Você tem que
1: uma
0: andar
1: coisa de... não impede a não, outra.
0: Você tem que andar de bicicleta e mastigar chiclete. Tem que fazer as duas coisas, né? Então, tem que andar com essas coisas que se preocupa. Tem... Eles erraram a mão nos sócios, na questão dos sócios. Muita reclamação dos sócios, renovando cadeira, né? E tem se acumulando ali. Os jogos na Ilha do Retiro estão esvaziados, ingressos caros, muita reclamação. O sócio não pode levar a criança, né? Tem uma série de reclamações. Então, isso tudo tem que ser ajustado. Isso faz parte de subir para a Série A.
1: E isso anda ao correr da subida para a Série A.
0: Lógico que isso é um problema. Aqui.
1: Não, eu fiz essa pergunta mesmo para aprender.
2: Tem um trecho que me chama muito a atenção da resposta do clube ao manifesto de vocês. Eu vou ler aqui esse parágrafo, é curtinho. Divergências poderiam e deveriam ser discutidas dentro do clube, com documentos e responsabilidade. Levar o debate diretamente aos jornais pode produzir repercussão política, mas não ajuda a pagar dívidas, reconstruir patrimônio, fortalecer o futebol ou recuperar a confiança do mercado. Obviamente, isso é um contraponto ao manifesto de vocês. E aí a minha pergunta nesse sentido é, vocês, na posição que estão fora da gestão hoje, o que é que vocês estão conseguindo e estão fazendo que podem mostrar para a torcida para tentar ajudar o esporte?
3: Eu acho que o manifesto é um documento vivo disso, Rodney. Tem outras ações que a gente veio fazendo ao longo do ano, como, por exemplo, o pagamento do bicho que a gente ofereceu em razão do título do Campeonato Pernambucano é outro exemplo disso.
1: Foi aceito?
3: Foi aceito e foi um bicho volumoso e foi pago diretamente ao elenco do esporte logo após a conquista. E, Rodney, o ponto... De nenhum modo a gente acha que é uma oposição predatória quando você vai a um jornal de grande circulação na cidade, que é o palco por excelência das grandes discussões, e faz um manifesto em tom completamente amistoso, como foi o nosso. Assim como a resposta do clube também, como eu falei aqui antes. A gente entende que isso enriquece o debate e não o degrada. Na verdade, a gente fazer essa discussão junto com o público e junto com a torcida faz com que a gente não acumule esse conjunto de assuntos só às vésperas da eleição, momento no qual o torcedor não vai ter tempo suficiente de discernir o que está em jogo. Mais uma vez, oposição sendo feita de forma responsável e querendo somar com o clube, pode ser feito em qualquer momento. E, mais uma vez, vou sublinhar, em ciência política se fala muito da chamada lua de mel que toda gestão tem quando entra, né? Que é uma espécie de, entre aspas, trégua que os adversários políticos fazem para que a gestão tome pé de tudo que está acontecendo e possa executar seus planos. Eu não tenho dúvida nenhuma que esses 8 meses foram tempo suficiente e, no momento que a gente vem à tona, vem em tom de diálogo, vem em tom de abertura, com plena confiança na capacidade das pessoas que estão lá de, daqui para o final do ano, com freio de emergência, fazer com que o esporte retorne à primeira divisão, que é o seu lugar.
2: Eu vou além nessa questão porque a nota ela continua dizendo... palavras nesse sentido, né? Até trazendo outro trecho aqui para trazer o debate também. Pedimos responsabilidade, a fiscalização fortalece o esporte, a antecipação eleitoral enfraquece. Como foi que vocês enxergaram essa resposta do clube?
1: Que já foi a primeira resposta dada aqui no debate.
2: De alguma forma, dando um tom eleitoral ao manifesto.
3: Veja, de nenhum modo, quando a gente preparou esse manifesto, a gente queria antecipar a eleição, porque, na verdade, os cenários podem se modificar tanto daqui para o final do ano, que a gente mal sabe qual vai ser o clube que a gente vai ter no final do ano. A gente não tem forte nenhuma que vai ser o clube forte e altivo, que é o Sport, mas a situação que vai estar, se vai estar na Série A, como vai estar a situação financeira, a gente não sabe. Então, final de ano, eleição fica lá. Os problemas que a gente... mirou, são problemas no aqui e agora, problemas que podem ser solucionados, e quanto antes vai fazer com que as soluções sejam mais fáceis. Quanto mais se adia, soluções mais difíceis. Então a gente veio trazer isso para o debate, para somar, e que a gente não tem dúvida nenhuma, mais uma vez, que as pessoas que estão lá têm capacidade de colocar isso em prática e transformar o clube.
1: Eu gosto muito do termo usado pelo senhor, doutor Rodrigo, sem a intenção predatória. Isso é muito saudável. Isso é muito saudável. O discurso é saudável.
3: Sem dúvida nenhuma, Boris. A gente se preocupa muito em criar um ambiente no clube que é um ambiente harmônico, em que as oposições possam dialogar livremente. Infelizmente, algo que a gente vê recorrentemente

Várias lideranças do nosso grupo, como o ex-presidente Branquinho, o ex-presidente Gustavo Dubé, o ex-presidente João Humberto Martorelli, são julgados de forma implacável pelas claques virtuais, inclusive com a divulgação de várias fake news, de várias montagens de muito mau gosto. A gente, obviamente, abomina isso, a gente acha que isso faz mal ao clube. Se outras pessoas atualmente fazem isso também com a atual gestão, quando o Sport perde, pega imagens do presidente e do vice para tentar

0: doutor José Roberto Moura, que o livro que ele me deu atenua bastante isso que o senhor está dizendo, porque o esporte foi feito com essas pessoas. O esporte foi feito vitorioso com esses nomes. Nomes históricos, nomes que já se foram, mas nomes que ainda estão. Então, essas claques, como o senhor diz, realmente não traz benefício algum à instituição Esporte Futebol Clube. Eu sempre digo que futebol não é política partidária. Futebol é paixão, porque todos vocês torcem pelo esporte. Pode ser do presidente Matheus Soutomaior, passando pelo porteiro, que pode ter até outro time, mas normalmente é esporte, ele está lá torcendo pelo um bem comum, né? Não é política partidária.
1: E quer ver um exemplo, Boris Haldane, do caráter responsável do manifesto? Qualquer tipo de notícia que, por mais que seja veiculada, a gente não tinha uma segurança de afirmar com algum grau de certeza, a gente optou por não colocar. Tem um fato que nos últimos dias tem sido veiculado, tanto pela imprensa daqui quanto pela imprensa baiana, de que um ex-funcionário da SAF do Bahia teria trabalhado simultaneamente, tanto no Bahia como no Sport, e que isso, inclusive, teria ocasionado a demissão dele de lá. Como a gestão ainda não se pronunciou sobre esse assunto, e a gente realmente espera que faça em breve, a gente, por exemplo, também não se pronunciou por a gente não ter certeza do que aconteceu.
0: Vocês apenas colocaram assuntos do conhecimento provados por vocês.
1: Exatamente, Boris.
2: Então, diante do que vocês trazem, e até desses trechos que eu li aqui, só para entender qual a visão de vocês nesse diálogo, né, entre o manifesto e a resposta do esporte, vocês acham que talvez o tom da resposta institucional do clube tenha sido um pouco menos amistoso do que esperavam?
0: É uma boa, é excelente. Por isso que você é o garoto de ouro. É porque realmente o tom foi mais agressivo do que me parece que foi o manifesto. O tom da resposta. Já começa pelo cabeçalho, eu pedi até a Haldane para me imprimir. Nem sirenes, nem alarmismo. Responsabilidade com o esporte.
1: Veja, Boris Haldane, eu acho que eu teria alguns pontos de divergência com relação à resposta, seja no tom, seja no meio institucional que foi usado para veicular, justo quando a própria Folha de Pernambuco, que veiculou o nosso manifesto, tinha disponibilizado a mesma página para o clube fazer, como ele fez no dia seguinte. Mas eu acho que essas divergências são menores diante do enriquecimento do debate e da clarificação de alguns pontos de vista, de algumas condutas que a resposta trouxe. Então, em vez de olhar o copo meio vazio, eu prefiro olhar ele meio cheio.
2: Então, no geral, vocês ficaram satisfeitos com o que o manifesto de vocês atingiu, alcançou?
1: Ficamos satisfeitos com algum grau de autorreflexão que a gente acha que ele causou no clube. O ponto do portal da transferência, do portal da transparência, é um exemplo claro, quando o próprio clube admitiu que ele estava atrasado e já no dia seguinte passou a postar algumas coisas que a gente citou que não estavam em dia por lá. Então a gente não tem dúvida nenhuma que nas próximas semanas os demais pontos também serão objeto de autorreflexão pela gestão, e isso vai causar um freio de arrumação e um ajuste que vai ser decisivo para o clube.
0: E doutor José Roberto Moura, eu vou chamar o bloco comercial, mas também tem a questão do associado, que também parece que foi no calcanhar de Aquiles, né? Parece que também há, assim como no portal da transparência, há uma preocupação muito grande com o associado agora, né? Quer dizer, já tinha, mas as correções devidas.
3: Há muita reclamação dos sócios, né? Na renovação, até a mudança do título do sócio foi mudada. Eu, por exemplo, era sócio patrimonial vermelho. Hoje eu não sei mais nem como é meu título lá, mas mudou o nome. Eu não sou mais sócio patrimonial. Eu tenho um título de 1980, quase 50 anos, né? E o título de patrimonial se perdeu ali para outro nome que deram ao meu título lá, que eu não sei mais nem como é o meu título lá hoje, como é que funciona o título sócio meu lá no clube. Então tem muita reclamação do torcedor, muita gente aí. Houve uma mudança muito grande em valores, em acompanhantes, pessoas que tinham direito a levar mais uma pessoa, tirar

0: O ingresso, muita reclamação, né? E ainda há muita reclamação. Há uma reclamação muito grande de valores de ingresso. Os jogos do Sport têm uma média de público esse ano muito baixa. Isso tem que ser revisto. Eu acho que eles têm que, para a gente
1: Mas
0: tocar.
1: foi pela campanha irregular?
0: Não,
1: O que que você acha?
0: também, não tenho dúvida. Mas para você aí jogar para subir para a Série A, você tem que trazer o torcedor para o campo, você tem que fazer promoções, você tem que tocar fogo na torcida, que é um fator decisivo para a gente, essa torcida rubro-negra motivada, né? É, já vi o Sport ali, a torcida virar jogo impossível ali dentro da Ilha do Retiro. Então a gente tem que contar com isso, né? E tenho certeza que eles, como o Rodrigo falou, isso aí, esse nosso manifesto foi importantíssimo. Às vezes o gestor está ali dentro de uma sala, conversando outras coisas, se ocupando e não tem atenção. Talvez alguma coisa ali, com certeza, tenha fugido do controle dele ali, e é um alerta, serve como um alerta, e é importante, né? Eu gostaria muito se tivesse lá como gestor e tivesse esse tipo de comportamento educado que nós tivemos, o nosso comportamento cortês. A gente tem, estamos prontos para ajudar. Se tiver que ir na prefeitura, tentar aprovar esse projeto, tentar negociar essa renovação, estamos todo mundo disposto ali a fazer esse esforço pelo clube, né? E o nosso objetivo é um só, Boris, é fazer o esporte grande. Esse é o grande objetivo da gente.
1: Nesse manifesto, o senhor está muito preocupado com o Profit, né?
0: Estou muito preocupado com o futuro do clube, né? A gente não pode viver, como eu já falei aqui, antecipando receita, né? Isso aí a gente tem que ter o clube para crescer,
1: Retrofit,
0: o
1: perdão.
0: retrofit. O nosso equipamento é um equipamento de 1950. Né? A gente não tem, a família não participa mais dos jogos da Ilha do Retiro. Eu me lembro, eu criança, minha mãe ia para jogo, meu pai ia para jogo, meu avô. A gente saía do almoço de domingo para um estádio de futebol. Isso é impossível hoje. Você não tem mais esse conforto dentro do nosso equipamento, né?
2: Uma coisa que a gente conversa muito internamente, Boris, sobre a importância do retrofit, é que, por exemplo, quando a gente vai para jogos do próprio Sport na Arena Pernambuco, um público que a gente vê muito mais são mulheres e crianças, ou seja, a família. E isso porque está muito associado à mudança no modo de consumir espetáculo, de consumir futebol, que as pessoas passam a exigir equipamentos mais bem acabados, com banheiros de boa qualidade, com fácil acesso, que você vai conseguir estacionar mais próximo do clube, boa iluminação. Então, estando ausente todas essas características, a gente vai cada vez mais afastar o torcedor da nossa Ilha do Retiro, que é a nossa casa, e a gente não troca por nada. Então, por isso, a ausência da gente colocar um projeto como retrofit para frente e trazer parceiros, operadores de arena, fundos de investimento imobiliário, empreiteiras, para estarem com a gente nessa e poderem atuarem junto conosco para a gente conseguir os investimentos necessários, que está na casa dos 620 milhões.
1: Perdão, nós estamos conversando com o doutor Rodrigo de Abreu Pinto e doutor José Roberto Moura, e nós vamos a um rápido intervalo para a reta final com esses nossos convidados sobre o manifesto Calou-se a Sirene, disparou o alarme de incêndio. Agora, 4 minutos faltando para as 9 horas.
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1: Na capital pernambucana, um minuto faltando para as 9.
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1: Leonardo Borges. Na reta final sobre a questão do manifesto, com o doutor Rodrigo de Abreu Pinto, doutor José Roberto Moura, doutor
2: Diomedes.
1: Eu nem entendo minha letra. Tavares e Raulney Alves. É, deixa eu perguntar. Tem mais alguma coisa da SAF que o senhor gostaria de concluir? Porque a SAF é um processo que ia, não foi. Está, como o doutor José Roberto Moura e o senhor mesmo falou, já está no estatuto, foi aprovado, mas não sai do papel.
3: Veja, Boris, a lei da SAF, ela inclusive completou 5 anos na semana passada, no dia 6 de agosto, e a gente vai lembrar como lá nos idos de 2021, quando ela foi aprovada, logo no seguinte, um conjunto de clubes passaram a se converter em SAF, a gente vai lembrar do caso do Cruzeiro, do Botafogo, do Vasco, do Bahia, e, de fato, se a gente pensar aí de 2 anos para essa velocidade de conversão em SAF dos clubes de grande expressão, ela de fato diminuiu, e eu acho que isso tem fatores muito concretos, como eu falei antes, por causa da recuperação judicial. Os clubes se organizaram, veio o patrocínio inflado das bets e também o adiantamento das ligas. Mas são 3 fatores que estão passando, e a necessidade dos clubes de arrecadar recursos vai voltar a ser premente, sobretudo porque a isso vão se associar 2 pontos. O primeiro deles é o fato do fair play financeiro que a CBF está criando, e em razão disso, os clubes que não tiverem com suas contas saneadas vão sofrer penalidades, multas, perda de pontos, não vão poder disputar as competições, etc. Então isso vai forçar que os clubes se reorganizem, e a SAF é uma saída para isso. E ao lado disso, a reforma tributária, que acabou aumentando a carga tributária das associações, isso acaba se convertendo em um estímulo para a criação de SAFs. E quando eu falo em SAF aqui, Boris e Haldney, eu não estou necessariamente falando da venda para o investidor. Há SAFs de vários modelos, a SAF que a associação permanece... A SAF em que a associação permanece com 100% das... A associação permanece com 100% das ações da SAF. Há outras em que a SAF não vende o controle, e há outras em que você traz investidores, e esses investidores podem ser de vários tipos. Investidores de grupos multiclubes, como é o caso do Bahia. Investidores que são torcedores ardentes do clube, como é o caso do Cruzeiro, do Atlético Mineiro. Em outros, com fundos nacionais, como é o caso do Coritiba. Então, o cardápio...
1: Até do próprio Fortaleza, né? Me parece. O Fortaleza... Nessa questão do... Igual do Cruzeiro, né?
3: Não, o do Fortaleza, atualmente a associação ainda detém 100% das ações da SAF. Mas quando você vira SAF, o mais importante é que a gente falou aqui antes sobre profissionalização, e a conversão em SAF exige que o clube necessariamente se adapte às regras de gestão, de governança, de prestação de contas, de transparência, que estão lá descritas na lei das SA, que é a lei das sociedades anônimas, na qual a lei da SAF se baseia. Então, a conversão em SAF, ela traz um fast track para que o clube se tenha uma gestão mais profissionalizada, e considerando que atualmente 1 em cada 6 clubes do Brasil já são SAF, à medida que esse processo avance, a gente vai ter um futebol brasileiro muito mais saneado e forte.
1: E para terminar, a vitória do Sport depois de 9 jogos contra o Vila Nova com golaço de Barleta, doutor José Roberto Moura.
4: Excelente resultado, parabéns no gol. Fantástico ali, né? Inclusive, eu tava vendo comentário do pessoal lá do Vila dizendo que foi um frango do goleiro, uma bola daquela não indefinitável. Tem muita raiva do goleiro, né?
1: Inclusive, teve até Igor Moura contou isso, né? Que teve um repórter que falou.